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2: Olá, tudo bem? E aí, como é que você tá? Tudo jóia? Estamos começando, gente, mais uma edição do nosso Pega Leve. Eu sou o Wilson, prazer. A partir de agora eu tô junto com você e a gente vai tocar sua música linda, sempre com sua interação, sua participação. Hoje nós temos A Procura de Alguém, Quero Você ao Meu Lado. E a gente começa com Everything But a Girl, Missing.
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0: 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A procura de alguém.
1: A procura de alguém. Tá solteiro, solteira, tá afim de encontrar uma pessoa especial? A gente pode te ajudar. Hoje eu falo da Zirleide Bastos, que tem 51 anos. Procura homens entre 55 e 60 anos. Ela gosta de homens mais velhos. Se

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Sequência da Berenice Carvalho que a gente ouve agora.

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1: Quero você ao meu lado. Mensagem do Brian Couto para Gisele Moura. Gi, eu te amo demais, você sabe disso. Meu amor, você é a mais especial da minha vida. 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Simone Mendes. Simone!

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Minha história de amor. Minha história de amor. História do Samuel e da Débora. Oi, pessoal. Aqui é o Samuel. Eu sempre tive problemas com meus dentes. Mesmo fazendo tratamento e usando aparelho, a minha vida inteira nunca estive satisfeito com o meu sorriso. Então, uma garota que estudou comigo no colégio postou um vídeo no Facebook mostrando sua especialidade em odonto e percebi que ela podia me ajudar. Mandei uma mensagem, expliquei minha situação e ela sugeriu um almoço para a gente colocar o papo em dia para depois ela fazer uma avaliação nos meus dentes. Chegando no restaurante, nem parecia que tínhamos ficado tanto tempo sem nos falar. A conversa fluiu muito. Depois de poucos meses em tratamento, ela consertou o meu sorriso e também o meu coração, que estava quebrado há um tempinho. Acabamos nos envolvendo mais e hoje ficou muito mais fácil sorrir ao seu lado. Tem 6 anos que estamos namorando e sinto que nossa história só está começando. Te amo, meu amor.

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2: Me responde. Você tá aí? O que tá acontecendo?

resposta de quando respondia oi meu bem na mesma hora. Hoje é só oi.

0: Oi. Tchau. Fica com Deus.
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0: Lady Gaga, Shallow, a mais romântica da hora. Obrigado pelo teu carinho. Um beijo e até a próxima. Tchau.
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9: Aqui vamos nós,

mundial do chocolate. Como que você gosta do chocolate, hein? Ó, é impossível ter gente que não gosta de chocolate. Minha mãe não gosta de chocolate, velho. Você acredita nisso? Mãe, ela não gosta de chocolate, né? Bom dia pra todo mundo, bom dia pra quem acordou agora, bom dia pra quem acordou cedo. Eu vi um burburinho aqui na 495, tá acontecendo alguma coisa na 495. Hoje eu saí de casa logo pela manhã, na 95, teve um acidente, rapaz. Nossa senhora, ainda bem que assim não foi tão grave, mas acidente, né? Já para tudo, velho. Já para tudo. Meu Deus do céu. É, velho, é

ônibus, alguém está esperando por você, né? E você precisa chegar até esse local. Então vai em paz, vai na boa, vai tranquilo, sem pressa, sem estresse no trânsito. Ouve a gente, peça uma música bacana. Deixa eu desejar aqui feliz aniversário pro Will Carpenter Photograph. É o fotógrafo Will que tá completando hoje 45 anos. Parabéns, Will. Felicidade pra você, tudo de bom. Bom dia, tá no ar o show do Leandrinho, WhatsApp 774

0: Dona Rosilda. Eu adoro quando a minha mãe participa aqui da rádio, né? O povo também gosta quando ela participa. O povo adora quando ela participa aqui da rádio. Então hoje, daqui a pouquinho, nós vamos ligar pra Dona Rosilda. Vou perguntar pra ela sobre seleção brasileira. Será que mamãe entende de futebol? Será que ela entende?
1: Goiabinha,
0: vamos ligar.
1: Goiabinha.
0: Vamos ligar pra ela daqui a pouco. Aí, se você quiser perguntar alguma coisa pra Dona Rosilda, já manda sua pergunta pra cá no WhatsApp. No 774-707-7835. Daqui a pouquinho nós vamos trazer uma notícia misteriosa do Paraná. Uma notícia misteriosa do Paraná. Já já, aqui no nosso programa, nosso departamento de jornalismo trabalhando para informar você, ouvinte insuperável, no oferecimento da Padaria Brasil Bakery, 165 Concord Street, na cidade de Framingham, 165. 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Ô, gente, não é gostoso quando... Eu vou falar com vocês, não é... Esse tempinho com essa chuvinha, esse friozinho assim, não é gostoso? Fala a verdade. Nossa, mano, olha... É que eu tô vendo aqui na janela a chuva... Nossa, vontade de ficar na cama, assim. Ah, amor. Falar, amor, não vou levantar agora, não, amor. Não vou. Vamos, amor. Agora não. Agora não. Vamos ficar mais um pouquinho aqui. Vocês fazem assim? Como é que vocês acordaram hoje nesse dia de chuva? Bom dia, Frio Santos. Leandro, eu tenho certeza que a maioria nem olhou um pra cara do outro. Anda logo, velho. Eu acho que as pessoas perderam esse romantismo, ou nunca existiu isso. Ou isso é só fantasia da minha cabeça. Aí você acordou. O que você falou com a sua mulher hoje, quando você acordou? Hein? O que você falou pro seu marido hoje, na hora que vocês acordaram ali juntinho, com essa chuvinha? O Maurício acabou de escrever aqui. Vai escovar os dentes, você tá com um bafo de graça. Ai, nossa, amor, que cheiro de cueca suja. Às vezes não tinha brincadeira, tá? 7 horas e 11 minutos aqui na Insuperável. O tema de hoje é Dona Rosa.

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Daqui a pouco nós vamos ter os áudios mais engraçados da internet. Sim, meu querido, os áudios mais engraçados da internet. Já já, hein? Já já nós vamos trazer os áudios mais engraçados da internet pra você, ouvinte insuperável. É o quadro Rindo Alto. Bom dia pra você! 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

pode chamar a Dona Rosilda. Ela quase me bate quando eu coloco essa música. Quando eu tava lá no Brasil, que eu falei, minha mãe tá

0: Vamos ligar pra dona Rosilda agora. Ai, vamos ligar pra ela. Vamos ligar. 774-707-7835. 774-707-7835. Deixa eu ligar pra mãe aqui, peraí. Ah, cadê dona Rosilda? Ah, tá aqui, tá chamando já. Olha aí. Vê se ela atende, né?
1: Leandro, esse telefone tá ruim.
0: Quer ver, eu vou ficar. Quer ver, ela vai falar desse jeito. Quer ver? Quer ver?
2: Oi.
0: Alô, mano?
2: Oi.
0: Ah, mano?
2: Oi.
0: Tá me ouvindo?
2: Tô te ouvindo. Meu. Bom dia, Deus te abençoe.
0: Tá, tá bom?
2: Tô.
0: Abaixa o volume da Alexa aí, mãe. Que tá saindo tudo lá na Alexa.
2: Vou desligar, Alexa. Alexa, desliga aí. Alex é minha companheira.
0: Mãe, eu acho que a senhora tem que falar com mais carinho. Primeiramente, benção, mãe. Como é que a senhora tá?
2: Tô bem, graças a Deus, tomando meu cafezinho.
0: É mesmo? Olha isso, que chique, hein, dona Rosilda, é?
2: É, graças a Deus.
0: O que, que a senhora preparou de café da manhã nesta terça-feira, dia 7?
2: Tomando café com leite, como sempre, sabe, inhame cozido.
0: Inhame cozido, olha!
2: É.
0: Você sabe que o inhame inhame é excelente pra pele, né? Olha, é uma coisa assim que as famílias nobres costumam comer pela manhã, né, mãe? Café, leite e inhame. É um purgante danado, mas é bom, né?
2: Não é purgante, não. Primeiro, o leite sustenta. Segundo, o inhame, ele é depurativo pro sangue. Ah. Ele é pra várias coisas. Ele é anti-inflamatório.
0: Ah, entendi. Então é outra coisa, né? Já. Mas essa mistura do leite com o inhame e o café não dá um rebuliço, não? Não sai.
2: Ah, isso é normal, né?
0: Daí não dá uma esquentada no carburador, não, mãe?
2: É, dá, esquenta o frio, né?
0: Ah, tá bom, mas tá bom, né, mãe? Eu acho que o importante é isso, né? Mãe, hoje aqui também tá uma chuva. Nossa Senhora falou do café, do inhame aí. Deu até vontade.
2: Eu vi o... Ouvi o Ronald falar sobre a chuva. Tá chovendo aí, né?
0: Tá uma chuva. A senhora fica ouvindo o Ronald, a senhora não me ouve, né, mãe?
2: Eu ouvi sim, porque o Ronald termina e você fica. Eu só desligo a Alexa às 9 horas que você termina o programa, 9 horas pra nós aqui, né? Você termina o programa e eu vou assistir minha missa.
0: Ah, e a senhora vai ver o Padre Reginaldo, né?
2: Padre Reginaldo, Padre Reginaldo Mazotti. 9 horas ele tem a missa, 10 horas ele tem o horário orante. Aí vai o dia todo.
0: Tem o horário? O que, que é o horário orante, mãe? Só uma pergunta assim que eu não...
2: O horário orante é responder as palavras que as pessoas ligam pra ele, o nome do programa. E ele tem uns momentos de ler alguns capítulos da Bíblia e dar explicação a gente do que significa.
0: Ah, tá. A senhora, por exemplo, a senhora tem alguma coisa que a senhora se lembra aí de alguma explicação que ele deu? Porque às vezes a gente tá precisando de uma palavra aqui no programa, né, mãe? Às vezes é preciso.
2: Ah, eu aguardo muito é a história de Jó, né?
0: Uhum.
2: Que essa parte da Bíblia, ela fala muito, ela é muito ativa na vida da gente. A gente tem que prestar bastante atenção nessa, quando você estiver lendo essa
0: parte de Jó.
2: Esse capítulo. Jó sofria, Jó tava, perdeu tudo, Jó tava sofrendo e a mulher do Jó foi e falou com ele: abandona esse Deus seu.
0: Certo.
2: Aí ele falou que não ia abandonar Deus, né? Coçava com caco de teia, sofreu muito, bastante, e a fé dele é inabalável, né? Porque pela fé dele, ele escondeu dentro de um buraco, ele não queria ver ninguém por causa do sofrimento do corpo. Aí, pela fé dele, tem uma fé muito...
0: Às vezes eu sou meio Jó também, mãe, eu fico com vontade de esconder. Você acha que eu tenho um pouco de Jó?
2: Mas era o sofrimento dele, era o sofrimento dele que era demais. Ele tinha vergonha da pessoa ver. Ele tinha vergonha que o corpo dele ficou todo ferido. Aí, pela fé dele, ele foi curado. E aí você tira, né? Às vezes você tá numa coisa de uma dificuldade terrível e você fala assim, eu tô orando, e chega uma pessoa e fala pra você assim, não ora não, abandona esse Deus. Não pode.
0: É verdade.
2: Sem confiar nele. Então aí, isso me mexeu muito, sabe? Mexeu muito.
0: Mãe, que bonito, mãe. Às vezes
2: porque assim, tem hora que a gente tá assim numa situação, a gente fala assim, poxa, eu rezo. Não, eu nunca pensei, falei, mas Deus não me ajuda? Deus ajuda sim.
0: Verdade.
2: Aí de nós, se não fosse ele.
0: Às vezes a senhora tá orando e o pau tá orando aqui, mano. Aqui não é brincadeira.
2: Aqui não é brincadeira. Então nós temos que prestar atenção.
0: Muito prestar atenção. Agora, mãe, mudando de assunto, já de pau pra cavaco, a senhora acompanhou aí o jogo da seleção brasileira? Queria a opinião da senhora.
2: Leandra, até fazer, até um pouco eu acompanhei, depois eu enfezei. Falei, não vou ver mais. Botei na missa. Falei, porque, poxa, seleção brasileira só decepciona a gente.
0: Só decepciona, né, mãe? Mãe,
2: doido.
0: Tá tendo umas teorias da conspiração aí que diz que fizeram um trabalho pra seleção brasileira sair. A senhora acredita nessas coisas, mas a senhora acha que pode ter sido alguma dessas coisas, mãe?
2: Não, o que fez ele sair ali foi falta de ética, foi falta de boa vontade, foi falta de trabalho direito, porque a seleção brasileira hoje vai me desculpar, que é brasileira, eu também sou, mas eles não trabalham mais, hoje é influenciado pelo dinheiro, pela internet, pela rede social.
0: Certo.
2: Eles não fazem mais, eles não fazem mais nada.
0: Ah,
2: você lembra, na época do... Pelé, Ronaldinho, o outro
0: Pelé,
2: Ronaldinho Gaúcho,
0: Ronaldinho,
2: o Romário. E isso aí sim, você podia sentar em frente à televisão e falar, a vitória é nossa, porque tinha garra pra jogar.
0: Entendi, mãe, mas...
2: Tinha força de vontade. Seleção brasileira joga, mas...
0: Não
2: é mais igual.
0: Não é, também concordo. Olha, muita sabedoria. A senhora devia participar do programa, todo mundo é técnico. Eu acho que a senhora ia arregaçar lá nos comentários. Mas,
2: o brasileiro gosta muito de dinheiro.
0: Mãe, deixa eu falar uma coisa com a senhora séria agora. Mas o baiano, Pai Xoxó, um baiano, ele disse que fizeram um trabalho para a seleção brasileira. Pai Xoxó deu uma entrevista ontem no Espelho do Imigrante, programa que tem aqui na rádio, e o Pai Xoxó falou que fizeram um trabalho para a seleção brasileira. A senhora acha, mãe, que esse negócio de trabalho, esse trem, pode afetar alguém, mãe?
2: Não.
0: A senhora,
2: você acha? Depende da pessoa ser fiel a Deus.
0: Não,
2: nada negativo te atinge.
0: Nada atinge. Mãe, por exemplo, já tentaram fazer algum trabalho contra a senhora? Alguma coisa que a senhora falou?
2: Já. Já.
0: Meu Deus, mãe!
2: Já. Já que eu tô viva, sã e salva aqui pra contar, mas só que
0: minha
2: sempre
0: nossa
2: eu confiei
0: senhora,
2: no meu Deus.
0: Mãe. Então já tentaram fazer um trabalho pra...
2: Já.
0: Como que a senhora descobriu, mãe?
2: Não, tentaram me iludir e falar que era obra do inimigo, só que eu não acreditei, nem acreditarei, nem pra mim, nem pros meus filhos.
0: Tá certo, mas então tentaram fazer um trabalho... Com a senhora, o que que tentaram fazer? Desculpa, mãe, que a senhora nunca abriu esse coração pra mim pra contar isso.
2: Ah, tentaram sim me iludir pra me acreditar que fosse eu largar o médico e ir pra obra de macumbaria, só que eu não fui, né?
0: Minha mãe, mas como?
2: Né?
0: Mas pra senhora trabalhar numa obra de macumbaria?
2: É, pra ir pra lá, pra tirar o que tava em mim. Falei, não vou porque eu sei como que aconteceu, eu vi, né?
0: Tá, mas me conta, não, senhora, o que aconteceu pra você querer te levar pra lá?
2: Oi, quando a agulha quebrou dentro da minha mão. Aí ela bem agulha, ficou a metade, ficou dentro da minha mão, no nervo da mão. Ah, porque a agulha anda o corpo todo, que a agulha faz isso, faz aquilo.
0: Me lembro.
2: Mentira.
0: Certo.
2: Aí eu fui ao médico, chegou lá, ninguém conseguiu tirar.
0: Minha nossa.
2: Voltei
0: senhora.
2: Pra casa. Fiquei bem ruim, a mão ruim. Aí uma comadre minha chegou e falou comigo assim, você me dá uma roupa sua?
0: Minha nossa senhora.
2: Porque eu achei uma fita com seu nome. E eu vou levar lá em tal lugar assim, porque fizeram pra você. Aí eu falei, não, eu não vou dar roupa e nem nada. E outra, ninguém fez nada pra mim. Se fosse tivesse feito, eu tinha que ter entrado da minha mãe inteira, não era metade não. Eu vi na hora que ela quebrou. Toma. E não aceitei.
0: Aí a senhora não aceitou, falando, isso aqui comigo, você trabalha, não pega. Mas esse trabalho, o que a senhora acha que era a intenção desse trabalho? Se é que foi feito ou não foi feito, mãe?
2: Uai, queria me desviar da minha religião, queria me desviar da fé de Deus, do poder de Deus, né? Ali ia virar polêmica, eu ia perder minha mão, aí eles iam acreditar que era.
0: Ah.
2: Né?
0: Certo.
2: Aí eu fui ao médico, o próprio médico me perguntou se é católico, eu falei, com certeza.
0: Ah.
2: É, então você ora, porque não tá encontrando ela não. Falei, com a fé em Deus, nossa Priscila, você vai encontrar ela agora. Ela encontrou, eu trouxe ela pra mostrar todo mundo. Você era pequeno, você não lembra? Yeah. Não. Eu tinha Sandrinho com
0: anos. Não, eu lembro, acho que eu lembro disso. Mas aí, então, a senhora recusou, falou, não, vão levar ali no Pai Xoxó. Pai Xoxó vai...
2: Vou não.
0: Pai Xoxó
2: não,
0: vai...
2: Deus.
0: Vai... Senhora, mãe, mas a macumbaria não é trem. A senhora acha que macumbaria é trem coisa do coisa ruim?
2: É. É, não é de Deus, não. Porque a pessoa usa o nome das pessoas, eles usam falsidade, eles usam mentira.
0: Mãe,
2: tem coisa que não
0: cuidado
2: presta.
0: Cuidado que a senhora tá falando. Hoje em dia não pode falar esses trem da macumbaria, não.
2: Ah, eu não tenho medo, não, meu filho. Que não, meu filho.
0: É, olha.
2: A espada de São Jorge tá aqui na porta. Tem medo, não.
0: Tá, mas...
2: Que é baiana, velha, só igual a minha mãe. Que não tem medo, não.
0: Oh, é, não, é meio que perigoso, né, mãe? Meio que perigoso essas coisas. A senhora tem que tomar cuidado, porque...
2: Você não pode ter medo de acreditar que tem. Se você acreditar e confiar que tem...
0: Aí o pau quebra. Se você acreditou... É. Se acreditar que o pai... Uai. Se acreditar que o Pai Xoxó existe...
2: Uai, se você tem um problema no pé e Deus o livre guarde. Eu te encaminhar pra lá, todo dia você tá lá, estão comendo seu dinheiro e não tem nada, você não é melhor. Agora, para pra igreja e pra fé de Deus.
0: Agora, mãe, se a senhora tá indo pra um lugar e tem um despacho na beira do caminho, como que a pessoa deve reagir? Estão perguntando aqui, se tem um despacho na beira do caminho, como que a pessoa deve reagir?
2: Você nunca pega, você nunca toca a mão, se você for coisar, você chuta 3 vezes com o pé esquerdo. Aí pronto, acabou a macumba, já era.
0: Então se... Mãe, mas peraí. Então a senhora tá falando que o pessoal da esquerda, pessoal da esquerda consegue quebrar o...
2: Não, o pé esquerdo, você chuta com o pé esquerdo, você não pega.
0: Tá, mas aí, mas por que que tem que chutar com o pé esquerdo, mãe?
2: Ah, meus pais ensinou assim.
0: É.
2: Porque quando Jesus estava andando ao mundo,
0: isso eu gosto, essa
2: Jesus
0: parte.
2: É vem. Aí tem um senhor sentado com um livro na mão.
0: Certo.
2: Aí Jesus, ninguém esconde nada de Deus, como você sabe. Aí Jesus foi e perguntou para ele assim, o que que se trata? Primeiro que ele viu Jesus, ele tampou a página que ele estava lendo.
0: Tá, aí Jesus falou, o que se trata? Naquela época já tinha livro, o rapaz já estava lendo
2: já
0: um
2: tinha,
0: livro. Já estava lendo, Jesus estava vindo e o rapaz falou, deixa eu esconder.
2: Na hora que ele viu Jesus, ele escondeu, tampou. Jesus falou, o que que se trata, Supriano? Ele falou, feitiço, senhor. Aí ele falou, para quem crê. Essa página desse livro, ele colou, ele não abre.
0: Certo.
2: A vovó contava, a mamãe contava, que diz que os antigos tinham, né?
0: Tá. Aí, o que tem a ver o esquerdo agora? Então quer dizer que a esquerda quebra qualquer mal, a esquerda?
2: Quebra, aí você não faz o sinal da cruz, o nome do pai com a mão direita? Então... É a mão que Jesus usou pra tudo, pra salvar, pra defender. Você pode olhar, a mão direita.
0: Afinal, mãe, qual que é o lado, quero saber da senhora, qual que é o lado melhor? Direito ou esquerda?
2: Direito. Eu não já vi Jesus falar que 10 mil cairão à esquerda, 10 mil cairão, 10 mil cairão à direita.
0: Então a senhora acha que o Brasil só vai melhorar se a direita entrar no poder?
2: Pô, aí ele ganha, né? Ele foi com o pé esquerdo. Se tivesse ido com a mão direita, o pé direito, ele tinha ganhado, mas ele confiou no esquerdo.
0: Então, perguntando pra senhora, então o melhor pro mundo é a direita, na sua opinião, mãe?
2: Lógico,
0: é. É, então a esquerda não presta.
2: Não, Jesus sempre falou, você nunca deixa o caminho certo pra desviar pro errado. Então você vai na direita e você vai na direita, você não vai na esquerda. Que alba errado tem. É, fica aqui não. Que é sério, a coisa é séria. Lê a Bíblia que você vê. Pra quem lê, né, Léo? Tem gente que não lê Bíblia.
0: É, mãe.
2: Então, brasileiro entrou com tudo na esquerda, olhando os dólares cair no Pix, lá em um pão desse foi.
0: Mãe, pelo amor de Deus, mãe. Olha, nesse momento, tenho certeza que o Roberto vai fazer um Pix pra senhora de R$1.000.
2: Só se o Brasil tivesse ganhado. Nem assim.
0: Certeza que o Roberto agora tá mandando.
2: Coitado, Roberto.
0: Tá mandando. Olha, mas a senhora arrumou uma confusão aqui agora nessa rádio de esquerda e de direita.
2: É, na esquerda e direita, olha. É.
0: Ai, meu Deus
2: por
0: do céu.
2: Que você não pode. Você não. Assim, bem, na minha criação.
0: Ah.
2: Se você vai dar. Ah. Uma coisa pra uma pessoa, uma coisa de comer, qualquer objeto que você for dar, ou um dinheiro que a pessoa te pede na rua, um morador de rua, você nunca dá, coloca na mão dele com sua mão esquerda, você coloca com a sua direita.
0: Por quê, mãe?
2: E nem olha.
0: Ah,
2: você
0: é?
2: Coloca na mão dele e não olha pra trás, você olha pra frente.
0: Ah, tá, mas por quê, mãe? Por quê que você não pode dar com a mão esquerda?
2: É palavra de Deus. Ah. Deus, não sei, Deus falou, você nunca dará uma esmola com a mão esquerda, com a mão direita. Não olha para trás, olha para frente.
0: Companheira Rosilda.
2: Você não olha o que você fez, não. Você não olha o que você fez, não. Você deu a pessoa lá o dinheiro, deu, veio, segue o seu caminho.
0: Companheira Rosilda, bom dia pra senhora. Como é que a senhora tá? Aqui tá falando o presidente do Brasil. A senhora então afirma que tudo que se dá com a esquerda é ruim.
2: É. Infelizmente é. Olha pra você ver como é que Deus é criativo, meu filho.
0: Mas vamos, agora, gente, é sério.
2: A gente não consegue, às vezes, a gente até mexe uma panela dependendo da necessidade, mas você vai mexer uma panela, mexer uma coisa com a mão esquerda, sai tudo atrapalhado.
0: Verdade,
2: olha isso. Sem jeito. Olha. E você vai com sua mão direita, Deus vem, Deus põe a bênção aqui, sai tudo perfeito. Mas a mão esquerda ajuda, lógico, né? A mão esquerda ajuda, mas a mão direita é a principal. Então, quando você for dar um dinheiro, um morador de rua, você dá com põe lá na mãozinha dele, tá, lá, mãe, com a mão direita.
0: Mas, por exemplo, se eu tô andando numa rua, tá escrito, vira à esquerda. Eu vou ter que virar pra direita, porque a esquerda
2: é perigosa? Ah, isso aí é outra coisa, né? Aí já é outra história, né?
0: Já tá falando que a esquerda é ruim.
2: É, mas é os ensinamentos de Deus, né?
0: Então, a senhora.
2: Os ensinamentos.
0: Então, mãe, a senhora acha que Deus é de direita?
2: Deus é direito, lógico, ele já veio direito, né? Ele já veio fazendo tudo perfeito, tudo direito. Ele não errou, ele não entrou em caminho errado.
0: Tá certo, gente.
2: Ele indicou seguir o caminho certo.
0: Mas, mãe, e quando a pessoa é canhota?
2: Aí Deus dá o perdão, porque não tem jeito, a pessoa já nasceu, aí já não é porque a pessoa quer. Aí já é uma coisa que a pessoa nasceu deficiente, Deus permitiu que ele fosse assim. É uma prova que Deus está dando para aquela pessoa, para ver quem é o coração daquela pessoa, para ver a confiança daquela pessoa que ele tem em Deus.
0: Ah, verdade.
2: Então... Deus não faz nada, Leandro, sem estudar

0: somos nós. O jardineiro é que tem hora que dá um cano, né? Aqui em casa. As aves.
1: Ontem mesmo eu tava ouvindo ele falar assim: uma sementinha de mostarda é tão pequenininha. Tava na Bíblia, né? Você planta, ela cresce, ela dá uma folha tão grande, e é justamente a mostarda sempre a verdura que dá a folha maior que tem. Quando eu chegava nas minhas hortas lá na roça, eu falava: gente, que maravilha, que tamanho de folha. Olha pra você ver o tamanhozinho da semente de mostarda.
2: Olha, o povo tá mandando...
1: Criado por ele, né?
2: É verdade, o povo mandando mensagem assim. E quando a pessoa é canhota, tá perguntando, o Joey falou que ele é um anjo, a Mainha falou que é, que Guga é canhoto, o Magno falou assim: já amei a dona Rosilda, já tô amando. Olha, o Alberto desligou a rádio agora. E o Roberto tá ligado. Olha, eu já gostava da sua mãe, agora eu amo, tá? O Augusto disse aqui: a cruz sagrada seja a minha luz, retirasse Satanás. Bom dia, dona Rosilda. Elaine mandou bom dia. O Preste tá mandando bom dia pra senhora, mãe, tá? O Paulo Jacaré também mandou bom dia. Bom dia, Leandrinho. Sua mãe disse tudo sobre a seleção brasileira. Ela foi bem coerente nas opiniões. Vai dar pro Éder Paixão participar hoje? A Andrea mandou áudio aqui também. Deixa eu ouvir o áudio da Andrea, mãe. Olha aí. Olha aí. Mãe. Andando e parando. Nossa, a Andrea falou, não entendi nada. Andando e parando. Mãe, a senhora tá aí ainda?
1: Tô ouvindo você, ué.
2: Ô, mãe, o Fabrício tá perguntando aqui o seguinte: deixa eu falar dos nossos patrocinadores aqui. 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
2: 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Mãe, o ano que vem eu vou tentar o visto pra senhora vir, hein? Pra senhora vir aqui. Vai vir no inverno, tá?
1: Ai, meu Deus. Com esse frio aí, eu já tô com os dedos já meio encolhidos e vou encolher direito.
2: Não. Eu vou trazer a senhora no inverno.
1: Tem que comer muito.
2: Pra senhora conhecer a neve. 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
2: 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A gente segue com o show do Leandrinho hoje com a participação da dona Rosilda. O que a senhora tá conversando aí, mãe? Que é isso, mãe?
1: Eu não conversei, não. É a mulher ali do lado. Você escutou?
2: Eu escutei, ué. O que é que ela tá falando, gente? A senhora tá onde?
1: Ah, gritou. Eu tô na sacada aqui na sala. Ela gritou, menina.
2: Eu? Mas lá em... Que gritou
1: aqui
2: lá
1: de... embaixo, né? Aqui e, pertinho.
2: E saiu o som aí, pra mim eu ouvi um sussurro.
1: Caiu, mas ela tá lá fora, ué.
2: Então grita ela aí, moça!
1: Faltou o cachorro.
2: É. 7h39 aqui na Insuperável, 7h39. Pergunte pra dona Rosilda aqui no show do Leandrinho, desta terça-feira. Eu adoro. Olha, o povo gosta da senhora aqui na rádio, viu, mãe?
1: Graças a Deus, obrigado.

0: adora a senhora aqui, ó. O Guilherme Reis já falou. Bom dia, Leandrinho. A participação da sua mãe sempre é a melhor. Tá, mãe, eu sei que a senhora participa sempre aqui do programa, mas tem algumas curiosidades que o povo... O que que é isso, mãe?
1: O quê?
0: Tô ouvindo um sussurro aí falando...
1: Quase, eu tô ouvindo demais, não tem nada aqui ligado.
0: Mãe, liga.
1: Isso é a geladeira, né?
0: Liga a câmera, você tá com alguém aí, mãe?
1: Não, graças a Deus, só com Deus mesmo e Alex.
0: Tem certeza, mãe?
1: Absoluta.
0: Eu ouvi um sussurro aí. Vocês ouviram também, pessoal, que tá ouvindo? Nós ouvimos um sussurro aí.
1: Não tem nada aqui. Semana é dia de trabalhar, não é dia de estar caçando casa de amigo, não. Montar isso pra trabalhar.
0: Eu ouvi um sussurro aí. Quem que tá aí, mãe?
1: Tem não. Deus.
0: Mãe, não mente que a senhora é uma mulher.
1: Não, minha conta não tem não. Graças a Deus, não.
0: Não tá aí não, né? O porteiro não tá aí não, né?
1: Sumiu. Desapareceu. Tem uns 15 dias que eu não vejo. Ou ele saiu, ou qualquer coisa. Graças a Deus.
0: Eu não tô gostando desse negócio desse porteiro ficar aí, não.
1: Lá não, hoje ele não tá aqui, não. Ele tomou chá de sumido aqui.
0: Eu vi um sussurro aí, porque a senhora não é brinquedo, né?
1: Não, é 9 horas, isso é hora de porteiro tá caçando casa de morador.
0: Olha, o povo tá todo mundo falando que ouviu o sussurro aí. Alguns sussurro.
1: Ah, tá.
0: Ele falou alguma coisa.
1: Nada aqui.
0: Mãe, senhora, não. Mãe, será que não é alguma coisa, não, mãe? Porque a gente fica falando essas coisas. Você sabe que coisa ruim não pode ver a gente falar de Deus. Sim. Não pode falar de Deus, não, porque quer vacaiar a vida da gente, né?
1: Que não tem vaga pra ele, não.
0: É. Mas a senhora já teve
1: aqui.
0: Um sonho. A senhora já teve
1: aqui um sonho. Aqui não encosta, não. Quem encosta aqui é Deus.
0: É, eu tô vendo. Eu não sei, mãe, mas.
1: Deus tá nas quatro esquinas da casa.
0: Ô, mãe.
1: São Miguel Arcanjo.
0: Se alguma coisa aparece pra assustar a casa da gente, o que que a gente tem que fazer? O que que é bom fazer, mãe? Tipo assim, pra baixo.
1: Rebate ele.
0: Como é que.
1: No nome de Jesus.
0: Como é que rebate, mãe?
1: Afasta, Satanás. Tá queimado e repreendido em nome de Jesus. Eu não tenho medo, não. Eu não tenho medo, não.
0: A senhora não tem medo, mãe?
1: Ô, meu filho.
0: A senhora, mãe, uma pergunta. A senhora já bateu de frente com Satanás?
1: Graças a Deus, não, nem pretende, porque ele não encosta em mim. Ele pode até tentar.
0: Mas alguma coisa assim
1: que ele
0: já tentou.
1: Uma visão, um vulto, mas ele some.
0: Alguma vez assim ele já tentou que a senhora falou: esse é aqui não. Que a senhora quase que bateu de frente, assim, como é que foi?
1: Ah, vi um vulto vindo na minha direção. Quando eu vi, eu levantei.
0: Peraí. Onde que a senhora estava que esse vulto foi pra sua direção?
1: Aqui em casa, aqui.
0: Aí, apartamento novo?
1: É. Eu já falei com minha irmã, credo, mas eu vi uma pessoa andar aqui em casa, quando eu vi aquele vulto esquisito, as luzes, só dorme uma luz acesa do corredor, né?
0: Certo.
1: Aí, levantei, vim cá na casa, orei, joguei água benta nos quatro cantos da casa, falei, vai, Satanás, afasta de mim.
0: Mãe.
1: A cruz sagrada seja a minha luz.
0: Mãe, deixa eu te falar, mãe. Peraí, primeiro vamos analisar os fatos pra saber se era coisa ruim mesmo ou se era o porteiro.
1: Que porteiro?
0: Porque só...
1: Se ele entrar pra dentro da porta.
0: Então a senhora estava... peraí, a senhora, como é que foi... Não, não é assim, mãe, apareceu do nada.
1: A
0: senhora estava deitada, a senhora estava em pé,
1: deitada,
0: como é que a senhora estava?
1: Deitada, eu vi aquele
0: era
1: vulto.
0: Mais ou menos, era mais ou menos...
1: Passou.
0: Calma, era mais ou menos quantas horas da noite?
1: Ah, quando eu olhei no relógio era meia-noite, justamente a hora que eu saio pra perturbar.
0: Mãe, peraí, calma, mãe, deixa eu... Então, o coisa ruim, ele tem horário pra perturbar?
1: Aí, só olha que depois de meia-noite que as faz a tentação, né? Mas eu já fiquei acordado aqui meia-noite, às vezes eu perco o sono sentado aqui na sala, nunca vi nada.
0: tá, então meia-noite, então, é um horário perigoso, que é o horário que, tipo assim, é como se o alarme tocasse, o alarme do cão tocasse, e ele falava, agora tô indo agora, vamos embora, agora vamos embora, gente, vamos embora, e ele sai.
1: Minha mãe falava que é a hora que eu saio pra fazer as obras de bruxaria, meia-noite, que sai pras esquinas fazer tentação, que não vale nada, quem tem Deus nada vence.
0: Nada vence, é verdade.
1: E diz que meia-noite é que eu saio pra fazer isso.
0: Meia-noite.
1: Aí eu fiquei sentado aí no relógio meia-noite, falei, a orelha pra fora, não vi ninguém, falei, ah.
0: Tá, mas era meia-noite, a senhora viu o vulto passando, passou...
1: É, porque quando a gente reza... As orações que a gente sabe que eu não vou falar, claro. Tem umas orações que a gente reza, o anjo do Senhor passeia na casa da gente, ele olha.
0: Tá, mas aí nesse caso não era o anjo do Senhor que foi passear, o anjo.
1: E quando é a coisa, quando a minha mãe falava, e minha mãe falava coisa ruim. Coisa ruim, você arrepeia.
0: Ah, tá. Então, o vulto preto passou lá, a senhora falou, ui! Arrepiou.
1: A gente arrepia todinha, aí você repreende, pode repreender e gritar Deus, e Deus já tá na frente.
0: Aí tá, aí na hora que passou o vulto, um vulto preto, a senhora já arrepiou da cabeça, o que que a senhora,
1: só falei assim, coisa estranha, tá repreendido.
0: Aí o que que a senhora foi fazer quando a senhora passou?
1: Aí fui orar, né, orei por vocês, por minha família, pedi certo. Jesus o livramento a todos, a cada minuto da vida deles, na estrada, na cama, dormindo, trabalhando, porque você sabe como é que é o mundo, né, meu filho?
0: Às vezes vem pra assustar,
1: o mundo é cheio,
0: né?
1: Vem pra assustar, pra tirar a fé da gente, derrubar a fé da gente, mas como a fé da gente é inabalável,
0: verdade.
1: Ninguém vence.
0: Meu Deus do céu, mãe, então a senhora chegou a ver um vulto passando aí, foi te atentar então, mãe?
1: Foi, mas aquele perto.
0: A senhora falou aqui não.
1: A cruz sagrada seja minha luz. Na hora que você vê qualquer coisa que você vê que não é de Deus, você fala três vezes, a cruz sagrada será minha luz. Afaste de mim, Satanás.
0: Olha isso, gente.
1: Porque quando na hora que ele veio em cima de Jesus, Jesus levantou a cruz e falou que essa cruz é essa oração de São Bento.
0: Olha aí. E na hora que a senhora levantou, falou, aqui comigo não.
1: Não, só levantou, ele não gosta. Você sabe que ele não gosta da cruz, né?
0: A senhora já levantou já com tudo, mas a senhora levantou com fogo. É. Como que foi que a senhora levantou? Assustada, a senhora já levantou mão no crucifixo, no terço? O que que a senhora
1: fez? O crucifixo já fica na cabeceira da minha cama. Falou, agora os dois terços.
0: Vou pra cima. Vem que eu tô pronta.
1: Mas você vê qualquer coisa, você já pega o terço, a cruz. A defesa Deus dá, meu filho. Deus é pai, Deus é grande, Deus é maravilhoso. Oh,
0: agora vem pra cima. Vem pra cima.
1: Ele não vem, ele corre. Ele explode, né? Quando Jesus levantou a cruz, ele explodiu.
0: Ah, tá. A senhora chegou a ver ele explodir, mãe, na hora que a senhora pegou, a senhora não viu?
1: Ah, tem uma novela que passa aqui de Jesus, eu vejo como é que é. Não, as mesmas coisas que tá na Bíblia, tá mostrando.
0: Mas novela, mãe, é efeito especial.
1: É... Mas pela história da Bíblia, é tudo que Jesus fez, tudo, ele, né? Escreveu.
0: Tá, mas eu quero saber se quando a coisa ruim que a senhora viu aí, a senhora já pá.
1: Ah, a gente não vê não, né, meu filho?
0: Na mão. Some. Água benta do padre Reginaldo Manzotti. A senhora falou, agora eu vou, deixa ele vir. Vem, pode vir.
1: Some, ó. A gente não vê, Deus não deixa a gente ver, não, porque ele não tem cabelo, ele não tem força pra gente ver, não.
0: Mas a senhora já saiu com tudo e girando, eu tô imaginando a cena aqui. A senhora levantou mão no crucifixo.
1: Assentei mão no
0: girando, vem pra cima. E agora eu vou fazer uma pergunta, mãe. Eu vou fazer uma pergunta que é importante. A senhora segurou o crucifixo na mão direita ou na mão esquerda?
1: Com as duas mãos.
0: Ah, tá. Nesse caso aí é união, né, mãe? Pra vencer o mal, tem que ser a direita com a esquerda, né?
1: Segurar na mão de Deus.
0: Pra vencer o mal, tem que ser a direita com a esquerda. Só a esquerda, só a direita sozinha não aguenta, né, mãe?
1: Não.
0: Olha isso.
1: Minha eu tinha o quê? 10, 11 anos. Minha professora falava: olha, vocês não vão fazer coisa errada, coisa ruim. Porque quando a gente vai fazer uma coisa errada, o espírito do mal fica no seu ouvido soprando: faz, faz, faz, faz. Eu lembro dessa frase que ela falava quando ela ia dar catequese pra nós. Eu tinha 10 anos, 11 anos, mais ou menos.
0: O espírito do mal, ele fica...
1: Eu não esqueço disso. Ela falou que ele fica atrás, soprando, mandando. Fazer o errado.
0: Nunca apareceu. Ele nunca fez isso com a senhora, não, né, mãe?
1: Graças a Deus, não.
0: Você falou, faz, Rogério. Vai lá, Rogério, faz.
1: A minha professora falava que ele soprava.
0: Ô, mãe, peraí. Calma, parou tudo aqui agora. Por isso que a gente tem que estar em oração, então. Porque se nós estava conversando agora, tinha um negócio, soprou no telefone.
1: Nada, que mané aí, não. Sai a geladeira, o vento.
0: Eu vi um trem soprando aí, então, mãe. Não pode
1: o
0: ser.
1: O anjo do Senhor que tá rondando aqui, né, que eu tô...
0: Tá, mãe, mas como que a senhora...
1: Palavra de Deus. É,
0: talvez pode ser, mas aí tá...
1: Anjo do Senhor.
0: Mas aí, mãe, pode estar cutucando o inimigo também, né? Falando, lá, ela tá ensinando os outros como... Essa mulher, agora...
1: Aí, ele, quando ele vê pronunciar o nome de Deus, ela faz.
0: Aham. Uhum. Estão falando que é meu padrasto que tá aí, mãe.
1: Credo. Jesus tem poder.
0: Ai, dona Rosilda, não é brinquedo não, tá? Não é brinquedo, não. Vou falar com a senhora, é complicado. A gente tem que rezar todo dia.
1: Ô, Leandro.
0: Oi, mãe.
1: Chega de jogo na minha vida. Cada um pior do que o outro. Agora vou ver se eu arrumo é o Antônio.
0: Deixa eu ouvir os áudios aqui. Pera, vou ouvir os áudios agora. Pera, escuta aí, mãe. Junto comigo. Vamos ouvir.
2: Fala aí, Leandrinho. Obrigado aí pelas felicitações aí do meu aniversário.
0: Eu, meu querido.
2: Quero agradecer aí imensamente.
0: Parabéns.
2: Tá convidado aí para o bolinho que vai ser mais tarde.
0: Boa.
2: E quero aproveitar aí para mandar parabéns aí pra minha irmã. E quando eu fiz um aninho de idade, ela nasceu no dia do meu aniversário. Então,
0: massa, cara.
2: Hoje estamos aniversariando juntos. É. Eu e minha irmã. Boa. Minha irmã Jamile. Parabéns aí pra você, Jamile.
0: Aí, Jamile.
2: Abraço. Parabéns. A todos aí, os ouvintes da Rádio Insuperável.
0: Valeu, grande fotógrafo. Capedino Will, né? Olha, mãe, eu vou te falar, viu? Estão falando pra senhora vir pro retiro do padre Reginaldo Manzotti, mãe. Mãe?
1: Ah, é? Seria bom, né?
0: Só tá lavando roupa, mãe? O que você tá fazendo aí?
1: Não, tô sentada te ouvindo. Você não tá conversando com o outro?
0: Ah, tá. Leandrinho, deixa sua mãe ser feliz. Andréia de Malboro falou...
3: Eu falei que a 495 tava parada, depois começou a andar.
0: Ah, tá bom.
3: Tá bem parado no começo ali de Malboro, saído de Malboro aí.
0: É.
3: Aí começou a andar.
0: Olha, mãe, a Fabrícia tá perguntando o seguinte... Até que idade a senhora acha que uma mulher pode namorar? Estão perguntando. Porque a senhora tá com 71, vai fazer 71 agora, né, mãe?
1: É. Como? Eu acho que até enquanto ela tiver oportunidade.
0: Mas o
1: quê? E sentir que é mulher, não há idade.
0: Tá, mas... Peraí, mãe. Não entendi essa parte, sentir que é mulher. Chega uma parte da vida que a pessoa não sente mais que é mulher? O que, que a senhora tá querendo dizer com isso?
1: Eu, mãe? Até agora, com meus 70 anos, eu tô me sentindo muita mulher.
0: Ah, tá. Então, quando a senhora diz que tá se sentindo, é que...
1: Realizando os meus sonhos. Ser feliz. Fazer alguém feliz que tá do meu lado.
4: Um decepcionado. Um lençol azul. Cortina de seda.
1: Mulher, meu filho, mulher não tem hora ruim pra ela, não. Mulher tem que ser mulher, ué.
0: Então a senhora acha que enquanto, então, vamos dizer assim, eu tô tentando achar uma forma de explicar isso por causa do horário. Então a senhora acha que enquanto... tiver fogo na lamparina, tem que ser feliz.
1: Deixa acender.
0: Mas você acha que quando apaga a chama, mãe, a mulher deixa de ser mulher?
1: Olha, eu acho que não é todas, não. Não é todas não, mas acho que tem algumas sim. Agora, olha pra você ver que diferença. Tá no horário, horário mais...
0: Cuidado.
1: Sincero, né, agora?
0: Claro, claro, claro. Cuidado,
1: olha você ver, olha pra você ver a diferença. Um homem é mais frágil do que a mulher.
0: Uhum. Mas por quê?
1: Porque ele... Ah, não sei, ele diminui em tudo mais do que a mulher. Ele se perde onde ele tá. Ah. Ele perde no espaço. É a mulher, não.
0: Entendi. Entendi nada.
1: Não entendeu, né?
0: Entendi.
1: O homem é tudo, mas tem. É bem fracassado, até a idade dele. Bem... Passou dos 70, 78 anos, já não é mais aquele que eu chuto a bola e faço o gol, não.
0: Então a senhora então tá...
1: Por isso que a seleção brasileira perdeu.
0: Então a senhora tá querendo, a senhora gosta de novinho, é isso? É isso que eu tô querendo de,
1: não,
0: entender.
1: Não, não é novinho. 40, 50, 60, até que vai. Mas não.
0: Dona Rosilda, já existe o Tadala, Dona Rosilda. Já existe o Tadala, tá?
1: Ah, mas isso não presta não. O trem é banho natural. É, você faz uma comida natural, uma comida com tempero ar socado na hora.
0: Olha, Rosilda, deixa eu falar dos meus patrocinadores aqui, tá? Da Brazilian Flavor. Manda um abraço pra Carrapato aí, mãe, que ele tá ouvindo a gente. Manda um abraço pra ele.
1: Ô, Carrapato, um abração pra você.
0: Manda um abraço.
1: Tudo de bom.
0: Manda um abraço pra Tonhão e Vanderly.
1: Um abraço pro Tonhão, pro Vanderly.
0: Homem não para.
1: Não, homem não para.
0: Aí, ó. 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
1: Se Deus quiser.
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1: Deus quiser.
0: 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Bom, hein? Nossa, que saudade de vir a senhora pra nós andar. Mãe, o dia que a senhora vir aqui pra esses Estados Unidos... Nós vamos fazer uma festa aqui pra receber a senhora, sério mesmo. E eu vou soltar a senhora nesses lugares, tudo aqui junto comigo.
1: Soltar nada, mas eu sei, porque eu vou ficar perdido. Se vocês me acharem, já vai me achar lá no Japão.
0: Eu vou soltar a senhora num Dollar Tree desse aí e deixar a senhora se acabar. Tá? Deixar a senhora se acabar.
1: Não, senhor, meu filho.
0: Senhora, não, eu só vou ficar de longe. Eu só vou ficar de longe. Eu só vou ficar de longe filmando a senhora conversar. Conversar com o povo. Desenrolar com eles.
1: Por quê? Eu não sei conversar com eles.
0: A senhora vai se virar, eu só vou ficar filmando. Ela vai falar com eles. Do jeito que a senhora fala. Ó, comida, panela, tampa.
1: Colher de pau.
0: Colher de pau. 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Ô, mãe, agora, quando eu for no Brasil, que eu tô querendo ir no final do ano agora pra eu fazer essa consulta minha aí, né, mãe? Pra ver se eu melhoro, né? Porque... Ainda não descobriu o que eu tenho ainda não, mas Deus vai ajudar, né?
1: Nada não, Deus já tá trabalhando nessa causa.
0: Nós vamos ter que ir lá em Curitiba visitar a Joyce. A Joyce, mãe, é da Porto Seguro. Já apaixonada pela senhora, que ela ouve a senhora na rádio, sabia? Porto Seguro é o consórcio, obrigado, mãe. Consórcio, ela sabe que eu tenho um consórcio, mãe, que se ele sair, né, nós vamos comprar um negocinho aí pra nós, hein? Quem sabe?
1: Se Deus quiser.
0: Reza pra sair, né? Pagando eu tô, né? Pagando direitinho eu tô, né? A senhora sabe que esse apartamento que tem aí foi muito investimento, né? Consórcio, né? A senhora mora aí, bonitinha.
1: Foi consórcio também?
0: Um consórcio também. Então agora sair o outro, nós investe, né? Tem que investir.
1: E é por isso que... Jesus.
0: É por isso que eu tô falando pra todo mundo aqui, ó, pra investir num consórcio. O povo não quer investir em consórcio.
1: É, todo mundo que tá aí nos Estados Unidos a investir, né, porque é uma boa proposta.
0: 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Sussurrou de novo lá. Você recebe o telefone.
1: Você também não pode nem passar a mão em nada que você escuta, né?
0: Você vai receber o telefone da Joyce. 0001. Mãe, tá na hora de ir embora, tá? Eu quero saber quem tá sussurrando. Quem tá sussurrando?
1: Por enquanto, ninguém, mas você vai descobrir.
0: Tem um
1: Alex vai te contar.
0: Eu ouvi um sussurro aí.
1: Aí eu falei com você, assim, Alex vai te ajudar, ela tá assim, não sei como ajudar, falei, ainda bem, escutou.
0: Tá bom, benção, mãe, fica com Deus, tchau, vem aí Deus o Eduardo, com o Central da Manhã, benção, te amo.
1: Tchau, meu filho, Deus te abençoe, te amo também.

0: Vem aí o Central da Manhã. Tchau pra vocês. Hasta amanhã, tchau.
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0: Muito bom!
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3: Que dia é hoje mesmo? Hoje eu não tô sabendo não. Tem uma coisa pra falar pra vocês. Só na água não vai não, viu?

0: Bom dia pra você, bom dia, bom dia. Vamos chegando aí devagarzinho, como quem não quer nada. A partir de agora até as 7 da manhã comigo, Ronald Fire. Tá entrando no ar aí, pela Insuperável e também pela TV em Foco dos Vales, mais uma edição do Coração Sertanejo. Terça-feira, 14 de julho de 2026. Estamos chegando devagarzinho, contando com a sua audiência aí no 774-707-7835. Já vou abraçando aí a Sandra. Fala comigo, Sandra. Bom dia. Como é que tá, Sandra? Beleza? Hein? Hoje é só na água, não vai não? Até hoje tem que ser só na água, hein? Extravagância foi sábado. Coração sertanejo, festa danada, moada, hein? Bom dia pra você também, Vanderlei Zezé Galo Doido. Muito obrigado pela audiência de todos vocês, tá bom, gente? Vamos chegando por aí. O zap do Coração Sertanejo está liberado, hein? 774-707-7835. Tá certo? Vamos fazer contato na torre de controle? Vamos saber as coordenadas de voo de hoje do Boeing do Coração Sertanejo? Tá certo, 060, mantendo a presente proa, são as coordenadas de voo de hoje do Boeing do Coração Sertanejo. Já apertem os cintos e vamos decolar. Fala comigo, Adelson Camargo, também tá por ali. Tamo junto, irmão. Bom dia, obrigado pela audiência, hein?
1: Senhoras e senhores, aqui é o comandante. Permaneçam todos sentados e apostos. Torre, pedimos autorização para decolar.
0: Tá certo, agora sim o programa Coração Sertanejo está no ar. Pela Insuperável e também pela TV em Foco dos Vales. E contando com a sua audiência de sempre, de segunda a sexta-feira, das 5 às 7 da manhã. Deixa eu dar uma ida lá no centro-oeste do Brasil, lá no estado de Goiás. E agradecer a audiência do pessoal lá de Goiânia. Alô, você de Aparecida de Goiânia também. Bom dia, muito obrigado pela sua audiência. Você de Anápolis, Rio Verde, Águas Lindas de Goiás, Lusiânia. Alô, Valparaíso de Goiás. Bom dia você de Trindade. Você de Formosa também está sintonizado aí através do aplicativo da Insuperável e também pela TV em Foco dos Vales. Alô, você de Novo Gama, Senador Canedo, Catalão, Itumbiara, Jataí, Caldas Novas, alô, Planaltina no Goiás. Eita, Santo Antônio do Descoberto também. Cidade Ocidental, muito obrigado a todos vocês. Tá certo? Monte Alegre de Goiás, Cesarina, Serranópolis e vamos por aí. Muito obrigado de verdade. Tá chegando aí, Coração Sertanejo, das 5 às 7 da manhã, vamos junto até às 7, hein? Olha, a participação é muito boa, tá? A gente agradece demais a participação de vocês aí no zap, no 774-707-7835. E vamos que menino, hein? Vambora? Coração Sertanejo, 5 e 8.
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4: Vocês não tocam aquela mais rústica, não? Aquela sertanejona mesmo que machuca, que rasga o caboclo é de dentro pra fora.
0: Mas é claro, trio Parada Dura na abertura aí da programação de hoje. Do Coração Sertanejo, Blusa Vermelha. Muito obrigado pela sua audiência, galera. Bom dia, bom dia. Vamos junto até às 7, hein? Esquece não, hein?

Olá, São Sertanejo, 5:12, 5:12. Bom dia, muito obrigado pela sua audiência. Fala comigo, Fábio Júnior. Aquele abraço, meu irmão. Obrigado pela sua audiência. Eric Almeida também tá por aqui, mais conhecido como Bandido Cheiroso. Alô, Alex, chegou, acabou de chegar aí. Tá certo, Alex. Vou na festa, Marilene não vai, não sei o que. Ele foi, é nada, a mulher não deixou. Pronto. Se Alex falar com você, isso é um moído só, esse Alex. Fala comigo, Elídio Martins. Elídio, meu camarada, meu irmão de armas, 43 anos de amizade. Ei, velhos tempos, hein, Elídio? Mandando um abraço aqui também para as amigas aí, a Sônia, a Lalá, a Maria de Lourdes. Estão ouvindo o Coração Sertanejo. Vocês estão aonde, Elídio? Fala comigo, irmão. Passa aquele rádio aqui pro M.O. Onde é que vocês estão exatamente? Valeu? Tá dando risada, né, Alex? Cabra safada, velho. Fez um moído a semana inteira que eu vou, nós vamos estar lá, nós vamos tomar um e blá, blá, blá, blá, blá. Aí chegou a mulher, vamos na festa ali, hein? Como é que é o negócio? Mulher tem que avisar uma semana antes. São 3 dias de salão, irmão, você sabe como é que é, né? É, né? Segurou as doletas, as verdinhas, né? Não liberou as verdinhas pra mulher dar aquela geral no cabelo, fazer as unhas e tal e coisa. E depois que ia. Sim. Ah, posso falar aqui? Não falar não, senão vai baixar umas 200 pessoas aí. Tá certo? Então vamos programar um outro encontro aí. Tá certo? Aposto? Então tá. Alex tá dizendo que vai fazer um churrasco. Perguntando se eu vou. Depende, onde é que vai ser o churrasco? É por aqui? É na América ou você tá indo pro Brasa e vai fazer churrasco lá? Tem que falar direitinho aí. Onde é que vai ser esse churrasco? Fala com a gente. Tá certo? Onde é que eu tava aqui, esse menino? 774-707-7835, tá liberado pra você, hein? Coração Sertanejo, 5:14. Ô, Coração Sertanejo, chegando pra você, Desespero de uma Noite, Roberta Miranda. Bom dia. De segunda a sexta-feira, das 5 às 7 da manhã, tem Coração Sertanejo pra você aqui pelo Insuperável. Muito obrigado pela sua audiência, hein?

0: Agora são sertanejo 5:18, 5:18. Deixa eu dar um abraço agora direitinho aqui pras amigas do meu irmão Elídio. As amigas dele, a amiga do Elídio é minha amiga também, já, desde já, entendeu? É, tá certo. Sônia. Alô, Sônia, Lala. É a Maria de Lourdes. É, estão em Goiânia. Estão indo fazer compra. Gastar um dinheirinho, né? Tem que gastar um dinheirinho. Tá fazendo compra lá na 44. Isso, ficaram 7 dias no Goiás. Voltam hoje pro Espírito Santo. Ei, cana moada nesse Goiás, hein? Hein, meninos? Vocês não atracam muito a contrabordo desse ali, não, que esse menino igual a pala do cilindro. Bebe que só. Obrigado pela audiência de vocês, tá bom? Quando voltar lá pro Espírito Santo, aí sintoniza aí, das 6 às 8 aí no Brasil. Beleza? Das 5 às 7 aqui na América. Um abraço pra vocês. Obrigado e bom retorno na casa. Beleza? Vamos junto, gente. Olha, o 774-707-7835 tá liberado pra você. Tá certo? Vamos fazer aquele... Vamos passar aí, correr a sacolinha. A gente tem que correr a sacolinha, porque senão não dá certo. Daqui a pouquinho a gente volta.
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3: Coração Sertanejo, 5:23, 5:23. Estamos juntos aí desde as 5 da manhã e vamos até. Que horas? Que horas, esse menino? Até as 7, tá certo. Deixa eu dar uma passadinha no zap aqui. Quem tá aqui é Luísa. Fala comigo, Luísa.
4: Bom dia, Rony.
3: Bom dia.
4: O Alex, bom dia.
3: Aí, ó.
4: Sábado é meu aniversário, comemorar meu aniversário, meu e da Sandra.
3: Opa.
4: Aqui em Marlboro. Aham. Aí você tá convidado, você e a esposa.
3: Ó.
4: Aí você vai ter uma semana ainda pra falar pra ela, né?
3: Tá vendo aí?
4: Uhum. Deixa ela saber pra você vir no aniversário e traga ela.
3: Ah.
4: E a Marilene vai estar tá lá. Eu conversei com o Cupim deixou ela aí.
3: Ah, é?
4: Porque a Marilene tem sched, né?
3: Uhum.
4: Aí. Então tem que ser tudo no sched, conforme manda a lei.
3: Tá certo.
4: Aí vocês estão convidados, tá
3: Beleza.
4: Bom? Viu, Rony? Aparece uhum. lá. Vamos lá. Não deu pra mim, não sei o que eu dormi.
3: Ah, pois é.
4: Mas tá aí vendo? Você não dorme, não. Vai lá comemorar o meu, meu aniversário.
3: Tá certo. Ei, Luísa. Falou, Luísa. Obrigado pela participação aí, tá bom? Obrigado pela audiência. Fala comigo, Claudinei. Bom dia, meu camarada, lá de Dom Joaquim. Abraço pra toda a região. Claudinei, você tem que escrever pra mim todo dia aí, essa região que a turma tá sintonizada aí no Coração Sertanejo. Gororóis, Ilha, Cis Maria, essa turma toda aí. Tá certo? Escreve pra mim aí, beleza? Então tá bom, sai noticiando aí, fala com a turma que todo dia tem Coração Sertanejo. Vai pra você aí, um trio Parada Dura, Zé Neto e Cristiano. Atendendo o pedido de Claudinei e de Dom Joaquim. Um abraço, Claudinei, obrigado pela audiência.
5: Honra demais cantar com o trio Parada Dura, né?
6: Que prazer.

0: Luciano. Coração Sertanejo, 5h28, 5h28, deixa eu dar uma passadinha no zap aqui no 774-707-7835. Fala comigo, esse menino.
1: Bom dia, meu amigo Rony Paia, bom dia a toda a sua audiência aí.
0: Ele aí.
1: Manda uma música aí pro meu amigo de gole, Eric Almeida, o bandido cheiroso, toca aí, que lezeira. E mandar uma música pra esposa dele aí, ó, que ele me pediu pra mandar.
0: Uh-huh.
1: Ô Rita, cuidado com a facada, Rita.
0: Ai, grita, hein.
1: Rita.
0: Nossa senhora.
1: Toca aí, Thierry. Fazendo favor. Meu amigo de gole, meu irmão de gole. Eric Almeida, bandido cheiroso!
0: Irmão de gole? Nossa, valeu, Johnny! Esse é o Johnny, o homem não para! Fala comigo, Zé Andrade! Zé Andrade também tá chegando por aqui! Bom dia, bom dia! Como é que tá, Zé Andrade? Tá tudo tranquilo? Hein? Vamos romper aí a terça-feira? Então, vambora!

0: Coração Sertanejo, 5h31, 5h31. Fala comigo, bandido cheiroso.
1: Bom dia a todos. Ô, Johnny, valeu!
0: Aí,
1: Johnny, só que o problema é que agora ela trocou a faca, arrumou um machado e pôs lá no closet. Oh. Não sei pra que nada, não mexe com lenha. Agora tem um machado lá em casa agora.
0: É, o trem tá feio, hein, rapaz.
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2: Coração Sertanejo 5:36. Quando você fizer aquela ordem lá no, na Brasília Flavor de Marlboro, pra levar na sua casa ou no trabalho, quem vai levar é o Homem Não Para. Isso. O Johnny, o Homem Não Para. Aí você vai conhecer o Desmantelado. Gente boa. Já atendeu o pedido, segundo pedido dele aqui, ó. Pediu o Quelezeiro, mandou pro amigo de copo dele. Pro Bandido Cheiroso. Esse é o hino do Bandido Cheiroso. Ai, amor, pega aí.

Coração Sertanejo, 5h39, 5 horas 39 minutinhos. Deixa eu dar uma ida lá no Paraná e agradecer a audiência do pessoal de Curitiba, Londrina, você de Maringá. Alô, Marialva no Paraná. Muito obrigado pela audiência de todos vocês, você de Ponta Grossa, Cascavel, São José dos Pinhais, Foz do Iguaçu, Colombo, alô, Guarapuava, Araucária. Muito obrigado pela audiência de todos vocês. Tá certo? Vamos aqui um solinho do Desmantelo.

Coração Sertanejo, 5h42, 5 horas e 42 minutinhos. Deixa eu lembrar pra você que ó, a Sandra tá pedindo pra lembrar aí a todos que no sábado, lá no Brasília Steak Grill de Marlboro, comemorar o aniversário dela, tá? O aniversário dela. Beleza? Então tá certo. Ó, todo mundo convidado, hein? Ah, Alex tá aqui. Ô, saudade da minha Londrina, no Paraná. Pois é, eu também tenho saudade da minha cidade, Ipatinga. Alô, Ipatinga, lá no Minas Gerais, do ladinho do Valadares. Ah, Luísa, fala misericórdia, que música ruim, né? Não, Luísa, ô, Luísa, aí você me arrebenta, você arrebenta a minha audiência, Luísa, uai. É o solinho do desmantelo. Zezé de Camargo tá vindo aí, tá bom? Ai, Luísa, você arrebentou comigo agora, por que que eu não li antes, hein? É uma brincadeira. É assim mesmo, quem escreve eu tô mandando pro ar. Os Gargantas de Ouro, Amor da Minha Vida.

0: Coração Sertanejo, faltando 15 minutinhos para as 6 da manhã, agradecendo já pela sua audiência e a sua participação aí pelo zap no 774-707-7835. Olha, a partir das 8 da noite, neste sabadão, lá no Brasília Steak Grill de Marlboro, comemorar o aniversário da Luísa e também da Sandra, tá certo? Então tá bom, cadê esse menino? Vamos lá?
1: Aí eu sei ainda grama da vida de vocês é ruim. Imagina eu que tirei 780 litros de leite na outra fazenda, beba achando que era na fazenda que eu trabalho.
0: Aí não. Meu presente de aniversário aí pra Luísa, Zezé de Camargo e Luciano, por Deus. Valeu, Luísa, feliz aniversário já adiantado pra você e pra Sandra. Steak Grill de Mármore vai ser pequeno, hein?

0: Olá, São Sertanejo, faltando 10 minutinhos para as 6 da manhã. Fala comigo, esse menino, Alex.
1: Bom dia, Onda de Fire.
0: Bom dia.
1: É, agora eu levantei de vez. Agora eu já tô na estrada.
0: Aham.
1: Primeiro manda só uma mensagenzinha aí. E agora vem com tudo.
0: Pois é.
1: Bora!
0: Bora!
1: Partiu no Hampshire.
0: Opa! O que mais? Fala mais.
1: E cadê a Marilene que não apareceu ainda aí?
0: Não mexe, rapaz.
1: Avisar a Luísa aí que...
0: Ah.
1: Avisando assim, a esposa dá pra ir no aniversário.
0: Pois é. É.
1: Vamos lá.
0: Agora é a hora do César, o príncipe dos teclados. Coração sertanejo pra você. Faltando 9 minutinhos para as 6 da manhã. Obrigado pela sua audiência, hein?

0: Novo CD.
1: Eis, é o CD, me lascou agora, 5 horas e 54 minutos. Faltando 6 minutinhos para as 6 da manhã, Zé Ovo CD, eu vou falar uma coisa para você, bobo. Fala comigo, Zé Andrade.
2: Fala, patrão, bom dia, galerinha.
1: E aí, Zé Andrade, como é que tá?
2: Patrão,
1: ah,
2: a nós aí,
1: ah,
2: Moacir Franco,
1: aham,
2: se eu não puder te esquecer.
1: Eita!

0: Coração Sertanejo, faltando 2 minutinhos aí para as 6 da manhã. Ah, ô Zé Andrade, a Luísa tá falando que é pra você ir lá na festa, hein? Tá falando aqui, ó. Aham. Ô Zé Andrade, aparece lá também. Vocês estão todos convidados. A Luísa Mendes tá falando aqui, ó. E cadê Dogão, hein? Alguém me dá notícia de Dogão? Tá dormindo ou tá fazendo Amazon? Sandra mandou. Manda um text message pra ele lá, manda um zap pra ele. Hein? Ô Johnny, eu vou arriscar, hein? Fala comigo.
1: Tá rolando, Rony. Oi. Fala com as meninas aí, a Luísa e a Sandra. Eu vou lá, mas vou mais tarde, hein?
0: Ah.
1: Chega lá por umas 10 horas, tô chegando lá, hein?
0: Aham.
1: É nóis, valeu? Um homem não para.
0: Tá certo, então. Vamos encerrar o primeiro horário com esse aqui? Não, vamos mandar abraço. Tá faltando só um minutinho. Vai dar pra ouvir quase nada. Quando a gente voltar às 6 horas, a gente toca essa música, tá bom? Quero agradecer aqui demais, de verdade. Nós vamos fazer um pequeno intervalo daqui a pouquinho. E enquanto não chega o horário, vou mandar um abraço aqui e agradecer a audiência do pessoal lá no Vale de Jequitinhonha, lá em Minas Gerais, no Alto Jequitinhonha, Alvorada de Minas. Alô, você de Angelândia, Aricanduva, Capelinha, Carbonita, Coluna. Muito obrigado a você também de Datas. Alô, bom dia, muito obrigado pela audiência, você de Diamantina, alô, você de Gouveia, Itamarandiba, Leme do Prado, Minas Novas, tá todo mundo aí sintonizado no Coração Sertanejo pelo aplicativo da Insuperável e também pela TV em Foco dos Vales, tá certo? Vamos fazer um pequeno intervalinho aí pra emissora e daqui a pouquinho nós vamos estar de volta no segundo horário, Coração Sertanejo de segunda a sexta-feira, das 5 às 7 da manhã, tá bom? Não sai daí não, a gente volta rapidinho.
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0: 6 horas e 3 minutinhos, estamos de volta com Coração Sertanejo, de segunda a sexta-feira, pela Insuperável e também pela TV em Foco dos Vales. das 5 às 7 da manhã, contando com a sua audiência, a sua participação no 774-707-7835. 774-707-7835. É o Zap do Coração Sertanejo pra você. Vamos começar com essa aqui? Cristiano Neves, Por que te amo tanto?
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Coração Sertanejo, 6:06. 6:06. Você já tá atrasado, não tá? Agora já era. Agora pode voltar. Aham. Uhum. Pode voltar. Não adianta correr mais, não. O patrão já tá de olho em tu já há muito tempo, malandro. Todo dia chegando tarde. Todo dia. Aí não tem ninguém que aguenta. Gilberto e Gilmar, pra você aqui no Coração Sertanejo. Fala.

0: Coração Sertanejo, 6:09. 6:09. Deixa eu reforçar aqui. Sabadão tem aniversário aí. Tem festa lá no Brasil Steak Grill de Marlboro. A festa de aniversário aí da Luísa Mendes e da Sandra do Docão, que acabou de chegar aqui atrasado. Tenho certeza que a Sandra buscou ele onde ele estava, fazendo aquela rota do Amazon, um bise danado. E a Sandra falando, cadê você, meu amor? É assim mesmo, é, ué, tranquilo. Tá na área, né, Dogão? Tem que dar um bom dia na rádio aqui, porque senão a mulher fala, cadê Dogão?
1: Eu vou arrumar um problema com a polícia hoje, ó. Eu sei que eles têm coragem de brigar e dar tiro.
0: E tem mesmo.
1: E eu vou falar pra você, hoje eu tô igual a manga com ovo, doido pra fazer o mal.
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0: É nóis, 6:10. Aí, Valéria Barros, chegando pra você aí, ó.

0: obrigada. Que delícia poder estar aqui com vocês. Boa noite, eu espero que vocês curtam esse show que foi direcionado pra gente beber, pra gente cantar, pra gente dançar, pra gente beijar na boca e curtir muito modão, ok? Pra nós!
1: Coração Sertanejo, 6h14, 6 horas 14 minutinhos. Deixa eu mandar um abraço aqui pra MM, tá na área, tá falando aqui, já tá dando parabéns já? Vai! Fala comigo, esse menino!
2: Bom dia, Ronald Fai. Oh. Hoje tem, hein? Oh. Semifinal Copa do Mundo.
1: Ah, é?
2: Bora, chama. Não que eu vá, mas hoje é onde?
1: Pois é, onde é?
2: Aquele abraço. Tô por cá, hein?
1: Valeu, Hernandes Chu, do Lava Jato, São José. Lá no São José Divino, coladinho no Valadares. Tá certo, deixa eu ver aqui. Fala comigo, Alex.
3: Cadê o Jotinha, Ronald? Falar pra ele chamar o povo aí.
1: Ah, tá certo. Jotinha tá aqui. Jotinha tá brabo, ele tá aqui.
4: Não, Silvana, tu não tá entendendo.
1: Ai.
4: Gente que não interage,
1: ó.
4: Não adianta tá em grupo.
1: Não.
4: Grupo é pra interagir.
1: Aham.
4: Né?
1: É
4: pra interagir, não é pra ouvir.
1: Não, pra ouvir não adianta. Não adianta.
4: Participar não adianta.
5: Custa nada, mas. Será que tá com a mão aleijada?
1: Tá com os dedos quebrados?
5: Que não pode digitar nem ou tá com a boca tapada. Vou passar no quadro dessa miséria.
1: É, peraí.
6: Mande Aldo, não mande escrevendo não, que eu não sei ler não. Mande Aldo.
1: Pois é, mande Aldo aí. Tá certo, tá aí, Alex. O Jotinha aí. Bom dia. Oba, festa das amigas. Parabéns pra elas. Ah, tá bom então. É a MM. É, parece que você viu o áudio da Luísa Mendes aqui? Não, né? Você acordou agora, né? Né, Marilene? A Luísa Mendes disse que entrou em contato com o Cupim aí e ele autorizou você ir. O que que tá acontecendo com o Cupim que na festa de Coração Sertanejo ele não deixa ir? Ah, tem que ser, não tem jeito não. Vou ter que marcar um apontamento com o Cupim, ter uma ideia, levar uma ideia pra ele. Fala, rapaz, que história é essa, mim? A Zé Pereira também tá chegando. Tá chegando às 6h16, Zé Pereira tá na área. Hein? Hein, galera? Zé Pereira tá na área, ó. Ô, esse menino, vai lá pegar a sacolinha, porque tá na hora. Vambora correr a sacolinha?
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3: Coração Sertanejo, 6:20.
4: 6:20.
3: Você já tá atrasado, não precisa levantar mais não. Agora pode voltar pra trás, deita, vai dormir. Continua ouvindo Coração Sertanejo, aumenta o som aí, tá certo? Deixa eu atender o pedido, dar um bom dia aqui, agradecer a audiência do Fraga de Medford. Tá pedindo aqui qualquer jeito, Renan e Raí.

0: Coração Sertanejo, 6h23. Tá uma boa hora pra agradecer a audiência do pessoal lá do Brasil, ouvindo o Coração Sertanejo através do aplicativo da Insuperável e também pela TV em Foco dos Vales, aquela região de Tarumirim ali, ó. Deixa eu mandar um abraço aqui pros pais aqui do Vanderlei Galo Doido. Vanderlei Galo Doido tá todo dia, tá na audiência. Obrigado pela audiência sua aí. Valeu, Vanderlei. E também abraçar lá o seu Neném de Campos e a Dona Maria das Graças, lá no Corgo do Brejal, lá em Café Mirim, lá no Tarumirim. Alô, Tarumirim. Como é que estão as coisas aí? Tá tudo tranquilo? Obrigado pela audiência de vocês aí, tá bom? Deixa eu mandar um abraço também para São João do Oriente. Alô, Conselheiro Pena. Pessoal de Galileia, Penha do Norte. Alô, Sobralha, Joanésia, Engenheiro Caldas. Tá certo, vocês estão Domingo das Dores. São Sebastião do Anta. Alô, Pocrane. Alvarenga também tá por aqui. Alô, você de Caratinga. Ô, Simonésia. Você de Simonésia, muito obrigado pela sua audiência. Alô, Manhuaçu, também da galera, tá por aqui, ó. Imbé de Minas, Ubaporanga, Iapu, Ipanema, Dom Cavate. E vamos que vamos. Obrigado pela audiência de todos vocês aí. De segunda a sexta-feira, das 5 às 7 da manhã, aqui pela Insuperável. Direto de Framingham, em Massachusetts, nos Estados Unidos, para o planeta Terra. Tem Coração Sertanejo para você. A gente acorda cedo para fazer o que mais ama na vida. Ei, Coração Sertanejo, uma maravilha. Ainda mais depois de uma dessa aqui, ó. Fala comigo, essa menina.
1: Bom dia, galera.
0: Aí ela aí. Ô, vai, gente. Se explica.
1: Entender uma coisa.
0: É o quê?
1: Cupim não manda mimimi, não, gente.
0: Não, claro que não.
1: Tem festa que eu vou, tem festa que eu não vou. De acordo com a semana que eu trabalho.
0: De acordo com o que ele deixa.
1: Entendeu? Eu trabalho até tarde, 15 dias no sábado. Em domingo eu também trabalho.
0: Tá bom.
1: Eu já tinha saído na sexta. Trabalhei no sábado. É muito pro meu coraçãozinho, gente. Entendeu? Para com isso, mano. Vão ficar todo mundo de boa.
0: Mas nós estamos de
1: sendo
0: boa.
1: Sendo felizes.
0: Somos felizes aí.
1: E se mandar também, o que tem, gente?
0: Aí, tá
1: todo
0: vendo?
1: Mundo gosta de mandar.
0: Tá vendo?
1: De vez em quando, tá mal, não. Me manda, eu fiz que obedeço. Beijo, galera.
0: Eu sei.
1: Deus abençoe a todos. Bom dia.
0: Sábado passado você fingiu que eu obedeci, mas. Tá bom, Marilene. Era brincadeira. Já não sei onde é que eu tava aqui mais. Onde é que eu tava, esse menino? Hein? Ah, rodar a música aqui da que a MM ofereceu pras amigas dela. Pra Sandra e pra Luísa. Pra Luísa Mendes aqui, ó. É, as aniversariantes do sábado. A MM tá mandando essa aqui pra vocês, ó. Maiara Azevedo e Ana Castela, palhaça! Aí, ó. MM acorda.

0: Aí, ó, aí emocionada. É mesmo, tá dizendo que é emocionada ela. É isso aí mesmo.
1: De uma ficada iludida, não. Aliás,
0: foi a Sandra.

0: boiadeira.
1: É boiadeira.
0: Ana Castela! Não, a princesa, gente.
2: Coração Sertanejo, 6h29, 6 horas 29 minutinhos. Quem tá aqui agora, esse menino? Oh, deixa eu ver aqui, ó. Guilherme Santiago. Franguinho na panela, quem que você acha?

0: Coração Sertanejo, 6h32. 6h32. Bom dia, Mimi Mirilandes. Tá por aqui também. Tá certo, bom dia pra você aí. E beleza, toca aí pra nós aí. Planos Impossíveis, Jades e Jadson. Tá certo, produção, corre atrás, liga pros meninos lá. Quero nem saber se eles fizeram show ontem. Vai cantar aqui pra Mimi Mirilandes. Tá certo, a irmã da MM. Cadê a sacolinha, esse menino? Hein? Quem? Ó, oh, Johnny. Johnny tá aí? Fala comigo, Johnny.
1: Bom dia, vamos falar com a galera aí, pra de vez em quando nós fazer um aniversário lá no Brasília Flip de Clinton, hein?
0: Aí, ó.
1: Chamar a galera aí, fazer um aniversário lá.
0: Lugar é bom.
1: A gente vai fazer aniversário aí pra...
0: Muito bom local.
1: Ajudar a nossa audiência aí, hein?
0: Claro.
1: Na Brasília Flip de Clinton.
0: Tá certo.
1: Van, bar, restaurante, açougue. 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
0: É, já faz o comercial, tá certo. É isso aí, isso é que... Isso é que é funcionário.
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4: Olá, são sertanejo, são 6:37, 6:37. Nós vamos juntinho aí até as 7 da manhã, de segunda a sexta-feira, aqui pela Insuperável e também pela TV em Foco dos Vales. Tem coração sertanejo para você. Deixa eu agradecer aqui o pessoal da região lá de Goiânia, região centro-nordeste de Minas Gerais. Você de São Pedro do Suaçuí, muito obrigado pela sua audiência. Alô, Braúnas, Carmésia, Coluna. Alô, Penha do Norte, muito obrigado pela audiência de todos vocês aí. Valeu! Divino Holândia de Minas, Dores de Goiães, Gonzaga, Materlândia. Eu vou lá na Fazenda Ribeirão, abraçando o Paulo Roberto de Pim. Todos os seus funcionários já estão na lida aí com a criação desde a madrugada. Alô, você de Paulistas, você também de Fernandes Tourinho, Sabinópolis, a terra de Zé Pereira. Lá em Sabinópolis, nós vamos lá, hein? Lá na Fazenda Carangola, lá em Oxenita. Ô, seu Nacipe, bom dia, seu Nacipe. Obrigado pela audiência, tá bom? Dona Erci também já acorda cedinho, já faz aquele cafezinho aí, lá na fornainha, passado no coador de pó, coador de pano. Tem coador de pó, não tem jeito não. Alô, Natan, muito obrigado pela sua audiência, o Afrânio, Bernadette, Norberto, a Erlinda, muito obrigado a todos vocês, tá certo? E também Santa Efigênia de Minas, alô, Cantagalo, São João Evangelista, Sardoá, Frei Inocêncio, é a terra do homem, não para. É, dona Edilane tá lá, só escutando o coração sertanejo. Alô, Senhora do Porto. Alô, Serra, Dom Joaquim, Gororóis aí. Tá todo mundo ligadinho em Virginópolis. Muito obrigado pela audiência de sempre aí. Tá certo? Vamos atender o pedido aqui da Mimi Mirilandes? Deixa cair, então. Deixa, vamos cantar. Planos Impossíveis, Jadson Jadson.
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0: Olá, São Sertanejo, 6h43. Deixa eu dar uma passadinha aqui no 774-707-7835. Fala comigo, bom dia. Elane Soares. Fala comigo, Elane.
1: Bom dia.
0: Olha ela aí.
1: Estamos.
0: Olha ela aí.
1: Deixei o bacon lá.
0: Aham.
1: Daqui a pouco a gente busca de novo.
0: Pronto.
1: E assim a gente segue, né?
0: Aham.
1: Bom dia, gente. Deus abençoe nosso dia. Que a gente possa sair de casa e voltar com as bênçãos de Deus. E toca aquela. Franguinho na panela, bebê.
0: Tá certo. Já cantaram aqui. Você escutou aí, eu tenho certeza. Porque eu coloquei o áudio depois. Deixa eu ver aqui também, o menino tá falando. Quem é o menino? Quem é esse menino, rapaz? Deixa eu ver o nome dele aqui. É o Bastos. Fala, Bastos. Tá cobrando aqui? E Conselheiro Pena? Já falei. Aí, deixa eu ver que eu cheguei agora. Pois é, tá vendo aí? Obrigado pela sua audiência, tá bom? Fala comigo, Claudinei, Dom Joaquim.
2: Ei, Gororós, que vai ficar famoso, hein?
0: Vai.
2: Você tá doido.
0: Não é? Deixa eu ver aqui, tem um outro áudio aqui também do Farley. Fala comigo, Farley.
3: Bom dia, Ronald Faia.
0: Bom dia.
3: Ouvintes do Coração Sertanejo. Ótima terça-feira abençoada a todos.
0: Aham, amém.
3: Vamos que vamos, né?
0: Bora.
3: Mais um dia na luta.
0: Aham.
3: Valeu.
0: Valeu.
3: Abraço a todos.
0: Tá certo aí, um abraço a todo mundo. Obrigado a todos vocês que participam sempre aqui do Coração Sertanejo, galera. Coração Sertanejo, faltando 15 minutinhos para as 7 da manhã. Deixa eu dar uma ida também, abraçar e mandar um beijo pra minha mãe, Dona Madalena, tá lá em Patinga, lá no Alto da Boa Vista. Alô, Dona Madalena. É, não vê a hora de tomar aquela geladinha já, hein? Mas tá cedo ainda. Obrigado pela audiência da senhora de sempre aí. Dona Rosilda, a mamãe do Leandrinho também, mandou áudio ontem. É, Dona Rosilda, obrigado pela audiência aí, tá bom? Tá lá em Timóteo, participe sempre, Dona Rosilda, tá bom? Ah, Zezé Galo Doido. Fala, Zezé Galo Doido. É, bom dia, se der, toca pra nós aí. Pior é te perder, Zezé de Camargo e Luciano. Oh, tá, aí sim, tá apaixonado. Wanderlei, Zezé Galo Doido.

0: Thiago.
1: Thales e Thiago, parabéns, parabéns.
2: Coração Sertanejo, faltando quantos minutinhos? 48? 12? Não, agora é 11. Faltando 11 minutinhos para as 7 da manhã. Atendeu o pedido aqui do Vanderlei, Zezé Galo Doido. Pior é te perder, Zezé de Camargo e Luciano. Bom dia, galera. Bom dia, galera. Tamo quase indo, hein? Quase, mas ainda dá tempo ainda. Dá tempo de ouvir um Gustavo Lima ainda, hein? Hein? Não é? Faltando eu? Tá faltando eu? É essa?
3: É.

0: Agora são sertanejo, faltando 7 minutinhos aí para as 7 da manhã. 7 para as 7.
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0: Só dá tempo pra agradecer de verdade, de coração, a todos vocês pela audiência aqui no Coração Sertanejo de hoje. Vamos pedir a Deus que eu tenha vida e saúde pra voltar aos estúdios da Insuperável amanhã, a partir das 5 da manhã. Alô você, da TV em Foco dos Vales, muito obrigado também a todos vocês, tá certo? Pela participação, por estar aí na sintonia da Insuperável e também na TV em Foco dos Vales. Vem aí, Leandrinho, pra você, tá bom? A gente volta amanhã, se Deus quiser, hein? Tô sabendo aí que ele quer, hein? Eu? Não é pra falar, não. Tem que falar, hein? Então tá, eu fui!
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0: tô aqui, mams. Bom dia, mams.
1: Bom dia. Bom dia pra todo mundo. Bom dia pra você que tá ouvindo a Rádio Insuperável desde cedinho. Acompanhou o menino Ronald. Ronald Fire. Ronald Fire. Bom, vem comigo agora. Vem comigo. Agora é hora de você me dar atenção pra este apresentador carente que precisa muito da sua atenção pra fazer esse programa acontecer nessa manhã de terça-feira. Hoje, dia 14. Caminhamos para a metade do mês de julho, né? Numa velocidade, você não faz ideia. Bom dia pra você que hoje tá indo trabalhar de mau humor. Não faça

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Uma coisa eu tenho certeza, e pode ser que eu quebre a cara: Jorge está ouvindo a gente. O padeiro Jorge está ouvindo a gente. Isso eu tenho certeza, né? Outra coisa que eu tenho certeza, e pode ser que eu quebre a cara. Pode ser que eu quebre a cara. Mas a Luísa tá ouvindo a gente.

dizendo que ontem me viu no Ratinho. Esse cara não sou eu não, Eduardo. Não sou eu não, Eduardo. E hoje é dia de quê?

0: Hoje é o Dia Internacional do Nude. Eu queria que você fechasse os seus olhinhos agora.
1: Não sei.
0: E te imaginasse.
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0: Feche seus olhinhos, fechou? Conseguiu te imaginar agora? Você,
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0: 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Meu Deus!
2: Ai, delícia!
0: Olha, então hoje é o Dia Internacional do Nude, né? Por que que essa data existe? Deixa eu falar por que que essa data existe, né? Que é o dia 14 de julho. É comemorado em vários países. Mas como assim? Que safadeza! Hey! Hey! Ah, e apesar do nome chamar a atenção, a ideia da data não é incentivar as pessoas a saírem sem roupa por aí, tá, gente? Pelo amor de Deus. Ela surgiu para celebrar a liberdade, a aceitação do próprio corpo e a ideia de que ninguém deveria sentir vergonha da própria aparência. É aquilo que eu falo com vocês daquela experiência que eu tive quando eu fui numa praia de nudismo. Depois de 3 minutos que você tá lá, você fica livre, leve e solto. Porque todo mundo fica com medo. A vergonha do nudismo é o medo de ser julgado. Depois de 3 minutos você tá ali, ninguém tá nem aí pra você, velho. Tem gente magra, tem gente gorda, tem gente com dente, sem dente. Ninguém. Povo, esse cara é a sensação mais gostosa que eu já tive na minha vida, tá? De verdade. Um beijo, Mida. Me lembro da cena. Eu, Mida, Rosângela e Marcela. Quatro, assim, nós corremos na praia, como num clipe de música romântica. Música romântica não, Leandrinha. Nós três correndo
1: não
0: assim,
1: sei.
0: Do jeito que viemos ao mundo. Foi muito
1: não
0: maravilhoso. Tá bom, já chega, tá? Então, em alguns lugares a data é lembrada por grupos naturistas, né? Que defendem o contato com a natureza de forma simples e sem preconceitos. Mas aqui no show do Leandrinho, ninguém vai precisar tirar a roupa, não. Tá? Ah. Ninguém vai poder mandar, não. Não vai. Não tem nada disso aqui, tá, gente? Essa data só me faz lembrar de outra coisa. A gente quer saber no programa de hoje. A gente quer saber o seguinte aqui no tema de hoje do programa. A gente faz coisas que jamais faria com alguém olhando. Então hoje eu quero saber, qual é a mania mais estranha que você tem quando está sozinho em casa, né? Será que você conversa sozinho? Faz show na sala? O que você costuma fazer? Você tá sozinho em casa. Você tem uma mania que você faz. Todo mundo... Ó, vou dizer o seguinte, pode contar. Você não é louco. Você não está sozinho. Bora dividir essas loucuras. Eu, por exemplo, quando eu tô sozinho em casa, eu falo com a minha consciência. Por exemplo, eu como, deixo o prato lá em cima do sofá. Aí eu começo a falar, não vou pegar. Como se alguém estivesse brigando comigo. Ah, não vou pegar. Deixa aí, não vou pegar. Não quero. Não vou, não. Aí vou tipo assim, eu tiro uma cueca, jogo do lado da cama assim e falo, ah, não vou pegar isso daí, vai ficar aí mesmo. Ah, conversa comigo. Ih! Aí eu falo, ah não, vai ficar assistindo televisão até essa hora? Eu vou. Às vezes eu falo e respondo comigo mesmo, sozinho. Ah, também não vou, nem queria. Eu fico conversando alto com a minha consciência. Outra coisa que eu costumo fazer quando eu tô sozinho em casa. tem um tapete, né? Um tapete na sala. É, eu faço uma xícara de café, pego o edredom, me cubro todo com o edredom e faço como se fosse uma cabaninha. Eu fico ali debaixo do edredom com a xícara de café por alguns minutos. Me cubro, pego a xícara, jogo o lençol e fico ali debaixo tomando café coberto, como se fosse uma cabaninha dentro de casa com edredom. Fica no meio ali do carpete, eu fico ali debaixo. Um tempão no escuro, quero ficar no escuro, sem luz. Eu fico sem luz.
2: Problema! Olha o problema aí! Segura,
0: Conta pra nós, coisa que você costuma fazer quando você está sozinho. Outra coisa, né, gente? Sozinho em casa é sem nada, né? Sem nada. Do jeito que vem ao mundo, do jeito que eu venho ao mundo. É a sensação mais gostosa. Mas conta pra mim, conta pra nós. Deve ter umas coisas engraçadas que você faz. Você não tá sozinho, você não é louco. Já começa falando assim, você entender. Caraca, as pessoas fazem coisas que até Deus duvida. Então conta pra nós aqui no WhatsApp, no 774-707.

0: Se você está pensando em desistir nesta terça-feira, já te digo.
1: Hoje eu levantei pensando em desistir, mas daí escutei a vizinha gritando: não para, não para, continua, não para, não para, continua, tá quase lá. Então vamos pra luta, né?
0: Muito bom, né, cara? Muito bom.
2: Ô, velho, onde você for trabalhar, Leandrinho, eu vou te ouvir, velho. Você é bom mesmo, cara. Você é muito bom. Parabéns. Deus te abençoe.
1: Hoje eu levantei pensando em desistir, mas daí escutei a vizinha gritando: não para, não para, continua, não para, não para, continua, tá quase lá. Então vamos pra luta, né?
0: Não para, tamo quase lá. Bom dia pra todo mundo. Tá no ar o nosso programa Show do Leandrinho desta terça-feira. Terça-feira, dia 14 do mês de julho do ano de 2026. 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Tamo junto. Bom, tamo junto. Bom dia, bom dia, bom dia. 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Uma delícia. Hoje é dia de eu arregaçar minha mondiara, hein? Tá? 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Ontem eu tava batendo papo com o Ricardo Machado, porque já tô preparando a festa da rádio, né? Tô aqui nos bastidores já trabalhando na festa da rádio, né? A festa de aniversário da rádio desse ano. Já estamos aqui preparando. Gente, vai ser bom esse ano, hein? Então, gente, vou falar com você que tá ouvindo a rádio, que já quer ser parceiro da festa de aniversário, 13 anos da Rádio Insuperável. Vou dizer pra você, tá? Tá doido, rapaz do céu. Vai ser demais. Não, foi de 12 anos. Gente, eu tô tão confuso que eu não lembro se o ano passado foi 12 ou se foi 13. Tô confuso agora, velho. É, se foi 12 ou se foi 13. Camila, me lembra, Camila. Não, não lembro se o ano passado foi 12 ou se foi 13. Que se agora... Não, tô falando sério, velho. Deu um branco aqui agora, eu não lembro mais se foi 12 ou se foi 13. Nossa senhora, velho, é muita coisa pra minha cabeça. Enfim, é mais a... Todo ano tem a festa da Rádio Insuperável. 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Antigamente, eu já falei isso com o Ricardo. Eu detestava os designs dos carros da Toyota. Falava, não, parecia carro de velho. Pode ver que os carros mais antigos têm uma cara assim de carro de Gugu Zezé, assim. Ai, ai, faço amigo, mas não dei intimidade. Então, agora não, os carros são lindos, né? Eu gosto de carro com design moderno, né? Não precisa ser, ai, só BMW, né? Não, não, não. Design moderno, tá muito inovador. 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Não foi o ano passado? 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Esse ano você precisa ir, tá?

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0: Eu tô de carrão, de carrão, de carrão.
2: Alô, alô, bom dia.
3: Olha, gente, eu vou dizer uma coisa pra você. A festa é de 12 anos, vocês ficam bugando a minha mente aqui. É porque alguém falou comigo ontem, hein?
4: Ô, Leandro, é a festa de 13 anos.
3: Não. Ó, deixa eu mandar bom dia aqui. Eu conversei com alguns ouvintes da rádio

0: dia, Rosilene! Bom dia pro Gildo! Alô, Gildo, bom dia pra você! Bom dia pro João Vieira! Alô, João Vieira, bom dia! Bom dia também pra Aloísio! Comecei com Aloísio ontem, obrigado pela audiência! Mais um pouquinho, mais um pouquinho, mais um pouquinho, mais um pouquinho!
1: Rádio todo dia!
0: Eles ouvem todos os dias! A Silvia falou que ouve todos os dias! O Etherfly, a Elo Dias, o Wellington Nascimento, marido de quem?
2: Bom dia.
0: Da menina do Big Boy, eu esqueci o nome agora, André. Esqueci o nome, velho. Da menina do Big Boy agora, só pra você mandar a mensagem aqui. Da Neide. É da Neide. Ele ouve todos os dias. Quanto feedback legal eu recebi ontem aqui da rádio, viu? Ah, um abraço também pro

0: Antônio Marinho, falei com o Fael, falei com o Antônio que fechou um consórcio da Porto Seguro ontem. Eita! Aliás, foi semana passada, né, Antônio? Eita! Ó. Você não fica enrolando pra fechar o seu consórcio aí da Porto Seguro, não. Conversa com a Joyce, tá mais tranquila essa semana, viu? É muita gente ligando, muita gente já fechando sua carta de crédito aí pro consórcio Porto Seguro. E você fica deixando pra depois? Você vê, as meninas que fecharam agora, já tá tem quase um mês, né? Marilene, quem mais é a galera que eu conheço aí? A Johnny Pimentel, que fechou das... A mulherada também investindo em carta de crédito, tá? Mulherada tá investindo em carta de crédito mesmo, a independência financeira. Quem mais? O Ebert também já vai bater o quê? Daqui um mês, né? Já faz um mês. Daqui um dia já estão participando dos primeiros sorteios e você nem sequer conversou com a Joyce ainda. Se você quer ter um consórcio de uma das maiores empresas de consórcio do Brasil, né? Aliás, empresa não, banco de consórcio do Brasil, que é a Porto Seguro. É só você mandar pra cá 0001. Você manda pra cá 0001 que você recebe o telefone imediatamente da Joyce. Já manda um oi pra ela, fala, poxa, Leandrinho, eu ouço você todos os dias, todo dia eu vejo você falando os updates das pessoas que fecharam consórcio e eu não fiz o meu até hoje, né? 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Dá um trabalho quando fala, Leandro, manda um pra mim, Leandro.
1: Leandro, eu tenho uma raiva quando você faz essa velha.
0: Não, porque é assim, né? Leandro, manda um pra mim, Leandro.
1: É isso.
0: Deixa eu falar de oportunidade de trabalho. Ô, gente, tem uma empresa gigantesca, que é a Cornerstone Truss and Components. Eles estão precisando de gente pra trabalhar, viu? 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Vamos pro WhatsApp

0: Leandrinho, hoje é Dia Internacional do Nude. Vai querer? Vai querer? Ah, vai te catar, vai te catar. Arroba Leandrinho Goiaba no Instagram.
1: Saudade! Que
2: delícia!
0: Olha, não fala o que você não tem coragem de fazer, tá? Toma banho. Ah, toma banho. Deixa eu ver quem mais mandou mensagem aqui no WhatsApp. A gente quer saber hoje qual é a mania mais estranha que você tem quando está sozinho em casa. Gente, eu tenho um ódio daquelas fotos que a pessoa manda e apaga na hora. Eu tenho um ódio daquilo, né? Acho que a pior invenção que o Instagram já inventou foi aquela que a pessoa manda, se apaga, nunca mais. O ódio que eu tenho daquilo.
3: Ódio. Tá? Oh my God!
0: Mande áudio pra nós, as suas manias, as suas loucuras. Quando você tá sozinho, o que você costuma fazer? Umas manias, uns defeitinhos.
4: Mande áudio, mande áudio.
0: Quando você tá sozinho.
4: Mande áudio, mande áudio.
0: Eu contei aqui que eu falo sozinho. Ô, gente, eu faço tanta coisa, vocês não têm. Eu acho que às vezes eu sou meio doido. Quando eu tô sozinho em casa. E outra coisa, sabe o que eu faço? Eu fico. Quando eu tô no banheiro, às vezes, fico ali horas tomando banho. Eu fico respondendo perguntas como se eu estivesse num programa grande de televisão. Tivesse assim, sei lá, no programa do Danilo Gentili, no programa do Pedro Bial, sendo entrevistado. Aí eu começo a falar, ah não, mas na época que a gente começou na rádio era muito difícil. E eu vou respondendo. Ah, era complicado demais, a galera ajudava, contribuía. Não, hoje a rádio se sustenta sozinha, mas aquela época foi muito difícil. Aí tinha o pessoal que contribuía na rádio, um monte de gente. Aí eu vou respondendo. E de onde você é? Ah, eu vim lá do Corre da Correnteza, né? Eu vou dando... Como? Olha, você vê que a mente da gente... Você acha que eu acho que um dia eu vou estar nesses programas grandes de televisão aí americana. Aí eu começo em inglês falando, no, that source wasn't easy because, you know, when I began, nobody trusted. Eu vou respondendo em... Como? Olha, eu fico fazendo isso. Eu fico sério. Como se eu fosse um cara famoso. A Marília falou, não liga não, Leandrinho. Eu gosto de cantar e eu acho que um dia vou ser cantora. Aí eu fico, pego uma folha e fico rabiscando o meu nome pra treinar como se fosse um autógrafo. Ai, que doideira, velho. Olha, o Maurício falou o seguinte, Leandrinho, quando eu tô em casa sozinho, eu fico brincando com o meu passarinho e nós ficamos conversando. Eu fico falando que, rapaz, tá bonito, hein? Conversando com o passarinho. Aí eu falo, Leandrinho, tá bonito, hein? Pai não tem te levado pra diversão tem um tempão, né? Você tá doido, mas fica assim, não, o pai vai te levar pra sair final de semana. Você não me decepciona, não. Conversando com um passarinho, meu Deus do céu, que loucura. Tá bonito, hein? Adorei, Maurício, muito bom. Ai, meu Deus do céu, que engraçado, velho. Eu fico conversando com um passarinho.
5: Quando eu tô sozinho, eu gosto de pegar um cigarrinho, sentar ali fora, tomar um drinkzinho. E às vezes, quando eu tô escutando música, eu danço ali no quintal sozinho, você acredita?
0: Olha isso.
5: Mas de vez em quando eu dou uma olhadinha, se você não tem ninguém olhando, né? Pra não falar assim, ó. A Marlene é doida.
0: Não, não, ah, é bom demais.
5: Cada coisa que faz sozinha Que até Deus duvida.
0: Até Deus duvida.
5: Beijo, galera. Um dia abençoado a todos.
0: Valeu, querida. Fui. Obrigado.
5: Trabalhar.
0: Um abraço. Obrigado, viu? Obrigado. Obrigado.
1: Goiaba, bom dia. Bom dia, bom dia, galera. Superado. Goiaba, você tem que fazer um tratamento urgente, viu?
0: Ah, vai te catar.
1: Você tá doido.
0: Não, é pra você falar de você. Não é pra falar de mim,
1: não. Tá? Negócio. Eu vou fazer cabaninha depois, debaixo do edredom.
0: Eu faço,
1: demais,
0: eu faço. Eu adoro. Eu
1: acabando pra tomar café.
0: Eu faço, cara. Eu adoro
1: fazer. Procura especialista aí mais rápido possível, vai ajudar bastante, catar. Viu?
0: Ah, fala um homem vai santo. Vai dizer que você não faz nada quando você tá sozinho, sei. Falou, Maria Madaleno. Bom dia, Leandrinho. Quando eu estou sozinha, eu solto uns crabucro e reclamo comigo mesmo. Eu falo pra mim, nossa, você tá ruim. E eu bato altos papos comigo, diz a Clara. Ô Nilza, bom dia.
2: Eu não posso falar o que eu faço quando eu tô sozinha, não. Meu Deus, é pecado, não posso falar, não.
0: Ah, não, conta. Leandrinho, eu também escuto todo dia. Toca a música da Toco de Mahajeg, disse o Johnny. Olha, eu vou tocar, hein? Olha que coisa maravilhosa, velho.
3: Leandrinho, bom dia.
0: Bom dia, meu bem.
3: Leandrinho, tem uma menina indo trabalhar comigo hoje, a Daiane. Manda um abraço pra ela aí.
0: Ô, Daiane.
3: Ela acabou de abaixar a rádio aqui agora, tá?
0: Ô, acabou de... Aumenta a rádio então, menina. Você acabou de abaixar. Ô, doidinha.
6: Ai, delícia.
0: Ô, Daiane, um beijo pra você, Daiane. Uma música pra Daiane. Tem música pra Daiane, Leandro? Eu não tenho música.

0: lado e pulando, né? Não, já fiz isso, né? Lá na praia do nudismo, já fui. Ah, bom dia, Johnny. Obrigado pela audiência. Leandrinho, o Eduardo falou, direto de Morobit, trabalhando e ouvindo. Valeu, Eduardo, um abraço pra você. Que história é essa que disse que eu apareci no Ratinho ontem, que já é a terceira pessoa que fala isso comigo, tá? Pelo amor de Deus. Bom dia, Zé Pereira. Obrigado pela audiência. Bom dia, Zezé Galo Doido. Bom dia, Calabar.
1: Leandrinho, bom dia, bom dia. Que audiência doida, hein, cara? Da mania aí, eu, hein? Mas a minha mania é quando eu tô sozinho. Às vezes eu lembro de uma situação que eu não pude expressar no momento, que eu tive que segurar ali.
0: Certo.
1: Normalmente coisas de trabalho, né? Ou alguém que encheu meu saco na vida muscular, assim. Aí eu estresso, já começo a xingar, começo a alterar a voz e falar sozinho.
0: Olha isso, velho.
1: Do nada. Só pra extravasar aquilo que eu tô sentindo.
0: Olha isso,
1: cara. Pra não ter que explodir com alguma pessoa que não tem nada a ver.
0: Boa, garoto.
1: Eu xingando e gritando sozinho.
0: Nossa, imagina isso gritando. Ai.
1: Eu tô em casa sozinho também, eu me estresso, assim, só pra aliviar a tensão.
0: Eu me estresso, eu me xingo só pra aliviar as pessoas. Tá bom, isso mesmo. Ai, ai, nessa hora é de paixão, já tá no chão. Ai, velho. Eu me estresso, eu me xingo. Ah, Leandrinho, eu treino o discurso de quando eu ganhar na Mega Sena. Leandrinho, eu adoro entrar no Google Maps e fico passeando pelo mundo. Eu fico horas sentada no sofá, ali andando pelo Google, rodando rua por rua e vendo coisa. Olha aí. Olha aí, Calabar. Olha aqui. Olha a Beth, o que é que diz? Eu respondo discussão de 3 anos atrás. E dessa vez eu ganho, tá? Nossa, é a Andréia, deve ser a Andréia. Falou, o que é que foi? Sai pra lá! Culpado é você! Meu Deus do céu, Leandrinho. Ah, eu faço entrevista comigo mesmo, isso eu faço, né? Eu faço entrevista comigo mesmo, mas eu treino dando entrevista pra programas de rádio famosos, assim, sabe? Falar, olha, tal dia, enfim, ai meu Deus do céu.
2: Ô Leandrinho, bom dia, Goiaba.
0: Bom dia.
2: Quem é esse rocambole aí que fica gritando, se estressando? Até imagina ele gritando.
3: Ai! Tô nervosa!
2: Ai, carai!
0: Para!

0: Ele vai se estressar. Parou, parou, parou. Sem gracinha, tá? Sem gracinha, viu?
1: O jardineiro é Jesus. E as árvores somos nós. Somos nós. É que tem hora que dá um câmbio aqui. Dá que rosa. As árvores.
0: As árvores.
1: Somos nós.
0: Boa, também.
1: As árvores. Somos nós.
0: Nós. Agora vai, agora vai.
1: As árvores. Somos nós.
0: Agora vai.
2: As árvores.
1: Somos. Nós.
0: Nós. Agora vai. Eu acho que vocês ficam rindo das pronúncias das pessoas como se vocês falassem bem, tá? Pelo amor de Deus, gente. Não, meu Deus do céu, gente. Nossa senhora, velho. Eu fico com raiva quando vocês fazem isso, tá, gente? Tá? 7:41, fazendo o Dia Internacional do Nudes. A gente quer saber o que você costuma fazer quando você está sozinho em casa. Só você, as manias que você faz, cara. Você costuma fazer? Fala pra mim, fala pra mim,

0: ele dançou muito essa música, viu? Que ele agora vai até correr. Olha aí, irmão, o Roberto. Ele mandou uma foto, tá bonitão, hein, Roberto? Olha aí, mano. Tá na Mondiaro, hein? Tá na Mondiaro. 7h42 aqui na escuta. É só pra Marilene descer até o chão agora. Meu Deus do céu, meu Deus do céu.
1: Bom dia, bom dia.
0: Bom dia, meu amor.
1: Pra qualquer das Andréia aí, que eu acho que eu. Mas eu não mandei mensagem.
0: Como é que é?
1: Ei, bom dia, bom dia. Bom, é na festa, hein? Me manda ver o convite, hein? Eu não fui, mas esse ano eu quero ir.
0: Ah, você vai nada, André. Você não foi o ano passado. O Aires falou, eu já fui na praia de nudismo, mas é muito ruim ficar fazendo três marcas na areia. Três marcas na areia. Duas bandas e um furico.

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Velho, eu vou falar com vocês, eu dou gargalhadas aqui nesse programa todos os dias, tá? É o meu começo de dia que eu me acabo aqui de rir. É muito bom, né? Mas pra gente tá aqui entretendo você, é pra gente fazer toda essa roda aqui girar, né? 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

falei com o Gabriel, ele falou, Leandrinho, eu fui lá no Nobre Steakhouse, quase que eu deixei um almoço pago pra você lá, sem graça. Vamos parar com essa gracinha, tá? Tá, vamos parar com essa gracinha, tá, Gabriel? Quase não, tem que deixar. Mas foi muito bom conversar com você ontem. Ô, Gabriel, fiquei muito feliz e ouvi a sua mensagem ontem. Cara, ontem eu falei com 45 ouvintes aqui da rádio ontem. Eu tava ligando pro pessoal aqui pra ver o feedback ali da Porto Seguro, né? Que como eu sou parceiro da Joyce, a Joyce, além de ser parceira, né, junto com a Porto Seguro aqui da gente, ser amigos, a gente tem um cuidado muito grande. Então, falei, ô Joyce, amanhã eu vou conversar com o povo pra ver quem já falou com você, né? Pra ver se a gente pode agendar algum, pra te ajudar, porque ela tá bem busy, né? Graças a Deus, com o resultado do nosso trabalho aqui. Eu falei ontem, eu fiquei o dia inteiro, eu dediquei o dia pra poder falar com os ouvintes da rádio. E eu vou dizer uma coisa, cara, eu ouvi tanta mensagem sincera e bacana. Por isso que eu falo que a rádio é uma missão na minha vida, cara. Tantas mensagens sinceras. Eu acho que assim, foi 99% de feedback bom, né? E ó, todo mundo que eu falei aí, eu falei com todas essas pessoas, vocês têm meu telefone pessoal, viu? Isso é meu telefone pessoal. Pode mandar mensagem pra mim se precisar de alguma coisa. Às vezes eu demoro pra responder, porque eu sou um ordinário, tá? Mas eu vou sempre responder, tá? E se você ficar com raiva de mim, não fica pra sempre não, porque nada nessa vida pode ser pra sempre. Eu vou errar um dia com algum de vocês aí, cara. Eu vou errar. Mas não pode ser pra sempre não, porque eu tenho muito mais pontos positivos que negativos. É, olha só as coisas boas e deixa só o 1% de lado. E me perdoa, viu? Me perdoa. Será que vocês me entendem? Me perdoa, gente. Me perdoa. Tá bom? Mas foi muito bom. Então,

0: que eu falei ontem, o Rinaldo, falei com o Rinaldo ontem, né, da empresa de gabinetes.
1: Alô.
0: Vamos fazer uma parceria aí legal, hein, cara, foi bom demais. Deixa eu ver se eu lembro de mais alguém que eu falei ontem. Deixa eu ver aqui, peraí, calma, meu Deus, é que eu esqueço. Eu falei com o Clébio ontem. Deixa eu tentar aqui ver se eu lembro aqui de mais alguém. Ah, falei com o Marcos também ontem. Augusto Júnior não conto. Que é ordinário. Deixa eu ver quem mais aqui. Gilberto, eu falei com o Gilberto também. Tinha um ouvinte que não tinha nome, aí eu salvei assim, carinha pensando. Tinha uma carinha assim, sabe aquele rostinho pensativo? Mas eu falei também com a Elo, deixa eu ver aqui, eu falei com a MD Windows, falei com a Sueli, falei com a Emily, deixa eu ver quem mais aqui, tô achando aqui os números que eu falei com o Fernando, com o Adson também, com o Fernando de Oliveira, deixa eu ver, o Abraão Pinto, Carlos Ferrari, o Osmari, o Anúbia, o JJ, o Duarte Borges, o Júnior, o JR, a Aleia, falei com ela também, deixa eu ver, o Luciano Boy também mandou uma mensagem muito legal. Luciano Boy, olá, como é que você tá, Luciano? Foi bom, né? Foi bom demais falar com toda essa turma. Vamos pros áudios!

0: audiência. Nós vamos dar um conselho pra você hoje aqui nesse programa. Vários conselhos, né? Mas eu queria saber, como é que tá a sua vida, né? Você está em qual fase da sua vida? Conta pra nós, você tá em qual fase da vida? Deixa a gente saber. Qual fase da vida você se encontra?
1: Gente, eu tô numa fase da minha vida que se alguém ameaçar ir embora, eu faço um mapa pra pessoa não se perder no caminho e querer voltar pra trás. Eu tô num momento que eu não preciso impressionar ninguém. Se obrigado. A pessoa gostar do jeito que eu sou, ótimo. Se não...
0: Eu também.
1: Meus pesos. É um momento da minha vida que eu tô assim que não compensa mais responder algumas pessoas, algumas coisas. Porque dá muito trabalho. Dá menos trabalho esvaziar o Oceano Atlântico com uma tampinha de garrafa de refrigerante do que responder algumas pessoas. É verdade. Cheguei naquela fase da vida que eu não me entendo, não entendo os outros, não entendo nada e muito menos entendo a vida. Eu acho que finalmente eu cheguei na fase da vida madura, sabe?
0: Eu também.
1: Que se alguém me jogar uma pedra, eu vou jogar uma flor, mas a flor vai com o vaso junto. E é isso, eu acho que as investidas dos enfeites da prateleira de Satanás todo esse tempo pra tirar minha paz, me tornaram uma pessoa assim. Porque eu entendi que o equilíbrio é tudo. Entrou na fase da vida que é a semi-bom, né? Nem sou bom demais, nem ruim demais.
0: Eu também tô nessa fase da vida. Mas agora, se você tá num lado obscuro da vida... Se você acha que por algum momento da sua vida fizeram alguma coisa ruim contra você, é uma coisa meio que espiritual, talvez alguém possa te ajudar.
2: Alô?
3: Alô? Eu peguei seu contato com um amigo meu. Eu queria que a senhora desfizesse. É uma macumba que me jogaram e falando que a senhora sabe mexer com isso.
2: Sou a melhor aqui do Maranhão. Só basta o senhor me falar as palavras que lhe disseram, que eu desfaço qualquer coisa.
3: Então só basta eu lhe falar as palavras que me disseram?
2: Isso mesmo. Qual foi as palavras que lhe disseram?
3: Eu vos declaro marido e mulher.

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Gostoso aquele lugarzinho, velho. Nossa, bom demais. No oferecimento da Brazilian Flavor, no Dia Internacional do Nude, a gente tá querendo saber coisas, manias que você tem quando você está sozinho. Conta pra nós, conta pra nós, conta pra nós. Leandrinho, não me ameaça que eu vou te mandar, hein? Ah, vai te catar, não vai mandar nada, tá? Não dá nada, não, tá? Não dá nada pra mim, não. 6 faltas.

0: Lelê, o pior é que o Furico do Aires é maior que as bandas leste-oeste. Nossa, já conhecem, Roberto. Lê, eu estou numa fase da vida que eu estou precisando dos amigos para pagar minhas contas. Posso contar com você, meu amigo Leandrinho? Brincadeira, Roberto, brincadeira. Roberto, eu posso pagar as suas contas, né? Eu posso ser tipo o office boy. Você me dá o dinheiro, eu vou lá e pago. Ai, meu Deus do céu.
1: Bom dia, meu irmãozinha. Como é que você tá? Tudo na paz?
0: Tô ótimo.
1: Rapaz, uma coisa que eu gosto de fazer sozinho, quando eu tô sozinho. Rapaz, eu gosto de ficar pegando as macaúbazinhas, passando pro lado pro outro. Botando a mão na macaúba e passando pro lado pro outro, entendeu? Aí às vezes eu esqueço que tô sozinho. Aí a minha mulher olha e diz assim: que é isso? Tu não é mais adolescente não, rapaz, tu já é um velho. E eu falei, ah, mas é bom pegar no, nos macaúbazinhos e ficar passando pro lado e pro outro. É isso que eu gosto de fazer.
0: Aí, velho, já teve um que falou que conversa, fala, e aí, beleza? É, tá bonito, hein? Leandrinho, o que é macaúba, Leandrinho? Não queira saber, Frio Santos, não queira saber, tá? Não queira, tá? André, fala, André.
2: É Andréia de Malba.
0: Eu sei, meu amor, que é você. Leandrinho, André, a menina falou, eu tô nessa fase. Patrão, quem ganha hoje? França ou Espanha? Ou Argentina e Inglaterra? Ai, brother, eu quero que Argentina, qualquer um que tirar a Argentina pra mim, eu tô bem. A Liliane falou, bom dia, Leandrinho, eu escuto todo dia. Ô, Liliane, um abraço pra você. Vão mandando nome, manda pelo menos um oi aí, você que escuta todos os dias, porque aí quando você manda oi, toda vez que eu abrir o WhatsApp nesse horário, vai aparecer o seu nome aqui. Aí eu vou lembrar de mandar alô pra você. Na hora que eu for ali no alô, alô, alô, bom dia, parece você, né? Leandrinho, já que tem o seu número, tô precisando de 10 mil dólares. Você tem 10 mil dólares? Ai, meu Deus do céu. Deixa eu ver quem mais mandou mensagem. Leandrinho, esse foi o Aires que mandou, né? Leandrinho, o Aires virou. O Aires virou o jacaré, né? Nossa senhora! Faz marcação com a cauda. Leandrinho, bom dia. Uma pergunta aleatória. Cadê o site da Momo que tentei comprar lá e não tá funcionando? Tá da Momo? Da Momo? Da Momô? Cadê o site da Momô que eu não tentei comprar lá? Não sei o que aqui é, não. Olha, a Drica falou, eu ouço todo dia também, hein? Ah, o Walter Damasceno falou, bom dia, menino feio. Ah, William Maciel, para, velho. Leandrinho, Rinaldo Boaça também falou aqui. A Elaine falou, eu tô aqui. Olha aí, Ionice Ferreira. O Renato Araújo também falou que tá aqui todos os dias. Obrigado, Renato, pela audiência. Uma pessoa que eu sei que tá ouvindo também, que não manda mensagem, o Clovão. A Sandroca falou, eu não vou falar o que eu faço sozinha, nem se me torturar. Ah, não, agora eu fiquei curioso, Sandra. Me conta. Nem lembra de mim, Augusto Júnior. Ah, vou te catar, Augusto, vai. Lembro. Não lembro, me prometeu um café e não trouxe até hoje. Então, quero. Não lembro. Deixa eu ver quem mais tá aqui. Olha, o Guilherme Reis também. Um abraço pro Guilherme Reis, tá? Certeza que é, certeza também. É de paixão. Certeza. Deixa eu ver quem mais mandou mensagem. Ontem eu falei também com o Ramon Coelho, velho. Foi muito bom, né? Nossa, velho, 7h59. Tem hora que eu não vejo a hora passar aqui nesse programa, sabia disso? Passa tão rápido, né, velho? É tão rápido que. Eu já tomei Mondiário, eu tô num refluxo. Vocês estão notando aí a minha voz subindo e descendo. Eu tomei Monjaro e tomei um café. Um refluxo, bicho. Ó, um abraço pro Paulo Oliveira. O Leandrinho depois cai no Futrica e não sabe por quê. Ô, Leandrinho, você não vai pedir nudes pra ninguém hoje, não? Hoje é... Não, não vou, não. Não vou aqui, não. Aqui eu não faço, só lá no Instagram. @ Leandrinho Goiaba. Não, não faço isso, gente. Valeu, obrigado pela audiência. Agora tem que tomar retrututina. O que, que é isso? Retratutina. Elaine, eu tô num refluxo, Elaine. Meu Deus do céu. Almir, bom dia pra você. Abração. Ô, gente, vem aí o Eduardo e o Central da Manhã. Obrigado pela audiência de todos vocês. Continue aqui na Rádio Insuperável. Segue a gente lá no Instagram, no @ Rádio Insuperável. Segue lá também no meu Instagram, @ Leandrinho Goiaba e @ Rádio Insuperável USA. Leandrinho, vou te mandar um no privado. Ah, não vai mandar nada, não. Vocês não mandam nada, tá? Cachorro que late não morde. Tchau pra vocês. Obrigado pela audiência. Boa terça-feira pra todo mundo. Bom demais esse programa. Tchau.
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comunidade. Bom dia, trabalhador da construção. Bom dia, house cleaners. Bom dia, helpers, guerreiras de todos os dias. Está no ar mais um programa Central da Manhã. Eu sou Eduardo Oliveira, vou com você até as 9 horas da manhã, com muita informação para passar no seu rádio. Bom dia aos motoristas da Lyft, bom dia. Bom dia você que é mecânico, que é carpinteiro, é plasteiro, é caminhoneiro. Bom dia você que é driver, delivery guy, delivery girl da comunidade. Bom dia. Bom dia você que é CNA, Certified Nursing Assistant. Bom dia. Chega mais a partir de agora. Eu tenho uma hora de informação no seu rádio. Bom dia pro Marconi Mendonça, de Linden, New Jersey. Bom dia, Marconi. Bom dia pra Sirlei Ortunho. Bom dia pro Gildo Martins. Bom dia pro Paulo Jacaré. Bom dia pro ouvinte Aníbal. Chega mais, chega mais, chega mais, chega mais, chega mais, chega mais. A partir de agora, uma hora de informação, entretenimento, notícia polêmica. Esse é o programa Central da Manhã. Aqui tem mais informação, tem mais Brasil. Hoje, terça-feira, dia 14 do mês de julho, estamos na reta final da Copa do Mundo. Daqui a pouquinho tem plantão da Copa. Espanha tenta hoje dar mais um passo para repetir o roteiro vencedor de 2010 na África do Sul. Enquanto isso, a França está com o ataque mais agressivo e foi renovado justamente depois de uma derrota para a rival de hoje. Daqui a pouquinho você vai saber como vem Espanha e França para a semifinal de hoje no quadro Plantão da Copa. Hoje também tem notícia local, dúzias e dúzias de praias estão fechadas hoje em Massachusetts, apesar do bom tempo. O problema é o nível alto de bactérias, já já os detalhes. Política nos Estados Unidos, governador da Carolina do Sul escolhe a irmã do senador Lindsey Graham para substituir ele temporariamente. Lindsey Graham morreu aos 71 anos na noite de sábado. Já já os detalhes no quadro de política nos Estados Unidos. Ainda hoje também tem as notícias do Brasil. Já já vamos acionar o nosso correspondente Diego Hellstrom. Ele vai chegar direto e reto do Paraná, trazendo as seguintes manchetes. Presidente Lula critica avião da CBF ter voltado vazio após eliminação da seleção brasileira. Chegou a usar a palavra vergonha. Com decisão, ministro Moraes impede visitas de Flávio a Jair Bolsonaro até depois do primeiro turno das eleições. Jovem atacada por tubarão em Recife recebe alta após 40 dias de internação. Daqui a pouquinho você vai saber todos os detalhes no quadro de Notícias do Brasil. Ainda hoje tem a participação do nosso advogado de imigração, Dr. Danilo Brack, ao vivo conosco. Aproveite para fazer pergunta diretamente para ele.

Diário Estelar, o diário da minha filhinha Estela Oliveira. Episódio de hoje. Estela ganhou o bebê reborn que ela tanto queria. Já deu nome pra filha dela. Daqui a pouquinho você vai saber no quadro Diário Estelar. Notícia da guerra. Estados Unidos voltam a atacar diversos alvos dentro do Irã. Autoridades iranianas retaliam contra aliados americanos. Não é notícia repetida. Estamos voltando para a guerra daqui a pouquinho no quadro de Notícias Gerais. Hoje, terça-feira, também é dia de polêmica. Na nossa polêmica do dia, mais um caso de trabalhador imigrante que morreu baleado pelo ICE. Dessa vez aconteceu ontem pela manhã no estado do Maine, em Biddeford. Hoje vamos conversar porque o homem morto era um pai colombiano de 26 anos, segundo uma testemunha. Tudo aconteceu diante da filha desse homem de 3 anos de idade, essa filha. E olha, hoje nós vamos falar também que tem ONG dizendo que o colombiano tinha documento para trabalhar e também número de seguro social. Já já vamos conversar o que precisa ser diferente dessa vez na investigação. Será que agora as autoridades do Maine têm que pressionar para que haja investigação sem interferência do governo federal? O que você acha que precisa acontecer com o homem atirador dentro do ICE? É hoje no quadro Polêmica do Dia. Então só me resta dizer, vem comigo, né? Porque a partir de agora sou eu daqui, você daí, e entre nós tem sempre, sempre uma ótima polêmica.

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6: Voltei. Vamos continuando o programa Central da Manhã nas ondas da Rádio Insuperável. Chega mais, aqui é sempre, sempre melhor. Um caminhão de informação indo na sua direção. Olha, hoje, terça-feira, um dia lindíssimo. Daqui a pouquinho tem muita informação para passar no seu rádio. Abraço e bom dia para Val Tigre, diretamente do Espírito Santo. Bom dia, bom dia, bom dia. Bom dia também para Elaine Soares. Bom dia, bom dia. Bom dia para o Batista Palmeirense. Chega mais, Batista. Bom dia pro ouvinte Marquinhos. Bom dia pro Calabar da Silva. Alberto de Walfen já tá por aqui. Bom dia, Alberto. Inezinha Araújo já chegou e tá dizendo bom dia, Edu. Uma terça linda e ensolarada. Que Deus nos abençoe e proteja sempre. Bom dia, bom dia, bom dia, bom dia. Daqui a pouquinho tem a polêmica do dia. Vamos falar sobre o assassinato de um jovem de 26 anos, colombiano, pai de uma menina de 3 anos. Já nós vamos falar. Foi baleado pelo ICE ontem em Bedford, no estado do

Plantão da Copa também tem notícias do Brasil. Vamos começar com notícia local, porque dúzias e dúzias de praias em Massachusetts estão fechadas por causa do alto índice de bactéria. Isso está preocupando as autoridades, porque essa situação já está se estendendo por muito tempo, né? Boston está se preparando para uma nova possível onda de calor, levando muitas pessoas a procurarem naturalmente lugar para se refrescarem. Mas se você está planejando passar o dia na praia, é importante verificar as condições de cada praia antes de sair de casa. Hoje, em Massachusetts, existem mais de 40 praias fechadas devido à má qualidade da água. De Provincetown a Worcester e Springfield, o painel interativo de qualidade de água das praias mostra dezenas de praias locais fechadas por causa dos altos níveis de bactérias. As autoridades estaduais e locais de saúde monitoram a qualidade da água em mais de 1.100 praias públicas. Quando falam praia, inclui, obviamente, os rios e lagos. A frequência dos testes varia de acordo com o local. Algumas praias são analisadas diariamente, enquanto outras passam por coleta de amostras mensalmente, dependendo do histórico de problemas da qualidade na água. Os níveis de bactérias podem aumentar por diversos motivos, entre eles está chuvas intensas, proliferação de algas e também transbordamento de água de esgoto. Se uma praia estiver fechada, autoridades de saúde orientam as pessoas a não entrarem na água para evitar possíveis doenças. O painel estadual de qualidade de água nas praias é atualizado de hora em hora, entre 8 da manhã e 5 horas da tarde, todos os dias da semana. A maioria das interdições dura 1 a 2 dias, já que a análise laboratorial das amostras de água normalmente leva cerca de 24 horas para ficar pronta. Então, se você está programando aí uma praiazinha nessa terça, ou amanhã, ou durante o final de semana, dá uma olhada no quadro de praias do governo. Tá lá no mass.gov, coloca lá Beach Water Quality. Você vai chegar ao website do governo.

0: que o nosso advogado de imigração vai afiando o dedo, já vai mandando a sua pergunta. 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
0: Polêmica do dia de hoje é um assunto que o país inteiro está falando. E olha, não foi ano passado, foi esse ano que tivemos duas mortes de americanos, cidadãos natos, nas mãos do ICE. Foi em janeiro. Renee Good foi assassinada no dia 7 de janeiro e Alex Pretty, que era um enfermeiro, foi morto com 7 tiros pelas costas no dia 24 de janeiro. E olha, não é à toa. Ontem, pasmem, ontem o governo federal entregou, né, às autoridades de Minnesota. Os dois casos aconteceram na região de Minneapolis. Todas as evidências sobre essas duas mortes americanas. Ontem, 7 meses depois, no caso do assassinato da Renee Good, foi mais de 7 meses. No caso do assassinato do enfermeiro Alex Pretty, foram quase 7 meses. Então, hoje, deixa eu te contar o que já se sabe sobre o assassinato de um pai jovem de 26 anos, ontem em Biddeford, Maine. Um agente federal de imigração matou a tiros um pai colombiano de 26 anos no Maine, segundo autoridades estaduais e também testemunhas que viram armas apontadas e um corpo caído na rua. A vítima, identificada por vizinhos e também grupos de defesa dos direitos dos imigrantes, era João Sebastião Guerreiro. Foi morto pouco depois das 7 horas da manhã em Biddeford, cerca de 24 quilômetros ao sul de Portland. De acordo com organizações como Maine Immigrants Rights Coalition e Presente Maine, Guerreiro tinha autorização para trabalhar nos Estados Unidos e possuía o seu próprio número de seguro social. Uma mulher, ao lado de uma família descrita como abalada no local, gritou: "Vocês tiraram o pai dela!" Enquanto uma criança, que parecia não ter mais do que 3 anos, ainda vestia um pijama do desenho Blue, estava presente, segundo uma testemunha ouvida pelo jornal Portland Press Herald. Imagens do local mostravam um SUV branco sem identificação, com luzes policiais piscando, que aparentemente havia atingido a lateral de um sedã branco parado em ângulo no meio de um cruzamento. Buracos de bala poderiam ser vistos no para-brisa. Olha, hoje está saindo vídeos de que quando os 4 disparos atingiram o rapaz, pelo menos um deles na cabeça, ele ficou andando em círculos com o carro. Isso tem vídeo de pessoas que andavam na rua. 2 agentes da polícia usando coletes verdes, eram agentes federais com o colete escrito polícia, também foram vistos retirando um homem do banco do motorista, deixando no chão enquanto colocavam algemas nele. Outras imagens mostravam policiais prestando socorro a uma pessoa caída na rua ao lado do carro. O americano Lucas Scott, de 18 anos, contou ao jornal Portland Press Herald que viu agentes do ICE usando coletes verdes saírem de veículos descaracterizados com luzes azuis piscando pouco depois das 7 horas da manhã. Ao virar para ver o que estava acontecendo, enquanto passava por um cruzamento, a Lucas Scott disse que viu um agente sacar uma arma e gritar com o motorista que, segundo ele, estava tentando ir em direção ao agente do ICE. Em seguida, o agente disparou cerca de 4 tiros, afirmou Scott. Outra testemunha, identificada como Daniel Boucher, disse que viu o SUV tentando atingir o carro menor. Abre aspas, olha o que disse o Daniel. Ele estava sangrando muito pela cabeça. Ele estava falando, disse, eu tentei parar. O ICE informou ao jornal The Independent que estava realizando uma vigilância direcionada no último endereço conhecido de um imigrante em situação irregular, com ordem final de deportação, quando, abre aspas, um imigrante em situação irregular saiu da residência em um veículo. O gabinete da Procuradoria-Geral do Maine informou que as conclusões iniciais indicam que um agente do ICE estava realizando uma operação de fiscalização relacionada a uma ordem final de deportação quando o indivíduo tentou fugir em um veículo em direção do agente e foi fatalmente baleado. Segundo o órgão, um agente envolvido será colocado em licença administrativa conforme o protocolo padrão em casos de tiros envolvendo policiais. Olha o que disse o senador do Maine, Angus King. Ele disse que ouviu do secretário da Imigração, Marquane Mullen, que o homem morto não era o alvo dos agentes do ICE. A senadora Susan Collins, republicana, que votou a favor de dar ao ICE $70 bilhões, pediu uma investigação completa e imparcial sobre o que aconteceu. Já a secretária do Estado do Maine, Shanna Bellows, reclamou no microblog X, dizendo o seguinte, abre aspas, alguém morreu, não tenho detalhes, não vou especular, mas esse é pelo menos o 11º caso de morte a tiros envolvendo agentes do ICE ou da Patrulha da Fronteira durante o governo Trump. Está na hora de tirar o ICE das nossas ruas. Bom, isso é tudo que se sabe até agora sobre esse caso. A pergunta hoje é o seguinte, na sua opinião, o que você acha que deve ser diferente na investigação dessa vez? Eu acabei de falar que os dois assassinatos de janeiro, a investigação só pode prosseguir a partir de agora. Olha, eu não duvido que não tenham suprimido imagens cruciais dessa investigação. Lembrando que nós temos um novo secretário da Imigração, um ex-senador, Marquane Mullen. Então, é uma pessoa que parece que está agindo diferente. Por exemplo, ele não saiu falando que o rapaz que foi morto pelo ICE era um criminoso. A outra Barbie do lixo falava isso. É ou não é? Então já tem uma diferença. Agora, essa diferença é suficiente? Ou nos bastidores ele também trabalha contra os imigrantes e seus direitos? E aí, na sua opinião, o que deve mudar na investigação dessa vez? Meu amigo Fernando Araújo está dizendo, bom dia, Eduardo, o fogo derrete o gelo. Então não veja a hora desses racistas irem pro inferno. Olha só, manda pra cá no torpedão no 603-233-5200. Manda pra cá, o que você acha que deve ser diferente na investigação dessa vez? Seu João Silveira disse, Boston, bom dia, Eduardo. Mais um triste caso. Na minha opinião, infelizmente, não vai acontecer nada. Esse governo faz o que quer, ninguém faz nada. Manda pra cá, meu amigo Sebastião Fernandes. Bom dia, é um absurdo normalizar o que vem acontecendo. Não vi o vídeo, mas ouvi falar que o mesmo baleado estava algemando a vítima. Senador Henry Mark disse que a próxima vítima fatal pode ser aqui em Massachusetts. E aí, o que você acha? Qual é a diferença que você espera ver na investigação dessa vez? Meu amigo Alberto de Walfen também tá aqui, tá querendo falar. Bom dia, Alberto. Tudo bem, meu amigo? Bom dia.
1: Bom dia, Eduardo. E bom dia, audiência. Eu gosto muito. Eduardo, olha, isso aí, esse sangue, está na mão de vários dos meus irmãozinhos evangélicos, né? Que estavam com o joelhinho até calejado intelectualmente falando. Né? Quantas glórias a Deus, vigílias que foram levantadas para eleger esse Beuzebu, que já está no terceiro casamento, se não me falha a memória, pedófilo, que falava que pegava as mulheres pela genitália, mas não, não. Pra tirar a esquerda, né? O camarada que a mulher dele morreu trabalhando, morreu ao lado dele, né? Que era o Joe Biden. Sem briga da arma, pra varrer a esquerda, qualquer coisa. Vamos lá, né? Gentalha nojenta, lavada e remida no esgoto sanitário da Santíssima Trindade.
0: Valeu, obrigado, Alberto, pela sua participação, pela sua indignação. Olha, o Alberto fala de um lado da esquerda o que, por exemplo, o Cleiton de Malden fala que é de direita. O problema não é a ideologia, o problema é a escolha desse homem que teve um primeiro mandato péssimo e o segundo está sendo pior ainda. Marcos, eleitor do Trump, também está aqui. Bom dia, Marcos, tudo bem? Bom dia.
2: Ué, isso aí não vai dar nada. Vai até a polícia investigar e tal. Aí no final vai falar assim, não, o cara jogou o carro pra cima e os federais se defenderam. Não vai dar em nada. Viu? E vamos ficar alerta, né, gente? Não adianta. Não adianta. Não adianta ficar batendo nesse povo. Eles não vão parar. O outro jeito é votando. Igual eu, que já fui preso.
0: Valeu, obrigado, Marcos, eleitor do Trump. O que você acha? O que deve ser diferente na investigação dessa vez?

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0: Danilo Bracchio, nosso advogado de imigração. Já já tem mais perguntas, ou melhor, mais participação dos ouvintes. Ari Júlio quer falar, André de Malbro, Flávio Pantera, Zenaide Gross também tá aqui. Daqui a pouquinho tem o quadro Plantão da Copa. Hoje começa a semifinal da Copa do Mundo. Daqui a pouquinho. Bom, vamos começar falando da política no Brasil. O presidente Lula criticou avião da CBF ter voltado vazio após a eliminação da seleção brasileira. O presidente petista usou a palavra vergonha. Os detalhes com o Diego Hellstrom. Bom dia, Diego.
1: Bom dia, Eduardo. Bom dia, amigos que acompanham a Insuperável. E é isso mesmo, o presidente Lula criticou o avião da CBF por ter voltado vazio depois da eliminação da seleção brasileira. Falou que é uma vergonha. A declaração do presidente foi dada ontem.
2: Ô meninas, eu vi um robô ali, até mandei um recado pro Ancelotti. Você está lembrado quem é o Ancelotti? É o técnico da seleção brasileira. Aquela que foi com um monte de gente e voltou sozinho. Quase que não tinha ninguém pra voltar no avião da seleção, gente, que vergonha. Só voltou um jogador no avião, tá tudo pra lá. Se tivesse gay, tava todo mundo dançando aqui. Mas de qualquer forma, eu mostrei o espetáculo robótico pro Ancelotti. Porque o menino fez um robô agressivo.
1: Dos 23 convidados para a Copa do Mundo, só o Danilo, o defensor do Flamengo, retornou na aeronave.
0: É isso aí. Minha amiga Elaine Soares está dizendo, bom dia, Eduardo. Não é possível que eu terei que concordar com o seu presidente dessa vez. Minha amiga, é de todo mundo, né? Também achei velho, ou também achei feio. Vimos nas mídias várias seleções que voltaram juntos para o país e foram recebidas com festa, mesmo não sendo campeões. Mas, infelizmente, não foi assim com o Brasil. Bem lembrado, Elane, ontem a Noruega, né, foi recebida em Oslo com uma festa de mais de 100 mil pessoas e teve até remada para o grande público. Essa foi a primeira vez que a Noruega chega às quartas de finais de uma Copa do Mundo. Com decisão, ministro Moraes impede visitas de Flávio a Jair Bolsonaro, um filho visitando o pai, né? Até depois do primeiro turno das eleições.
1: É isso mesmo, Eduardo. O ministro Alexandre de Moraes, do STF, proibiu que o senador e pré-candidato à presidência da República, Flávio Bolsonaro, do PL, visite o pai, o ex-presidente Jair Bolsonaro, até depois do primeiro turno das eleições, marcado para o dia 4 de outubro. Moraes considerou que a leitura por Flávio Bolsonaro de uma carta do pai durante uma

0: 2 e 3. E uma última notícia do Brasil hoje: a jovem que foi atacada por um tubarão em Recife recebe alta após 40 dias de internação.
1: É isso mesmo, Eduardo. Marcela Vitória de Lima Santos, de 19 anos, recebeu alta do Hospital da Restauração de Pernambuco no sábado, dia 11, depois de sofrer um ataque de tubarão e ficar 40 dias internada. A jovem foi atacada na praia de Boa Viagem, na zona sul do Recife, na tarde do dia 1º de junho. Em razão do ferimento, ela teve uma perna amputada. Marcela estava na praia com parentes e amigos quando foi mordida por um tubarão tigre. Ela foi resgatada por agentes do Grupamento de Bombeiros Marítimos e nas redes sociais, o primo de Marcela, o Jonas Lima, celebrou a recuperação da jovem e a alta hospitalar. E o ataque do tubarão a Marcela foi o quarto neste ano só em Pernambuco, Eduardo e amigos. Um ótimo dia.
0: Ótimo dia para você também, esse é Diego Helston, direto do Paraná.

0: Daqui a pouquinho tem mais participações dos ouvintes na nossa enquete. Já também tem plantão da Copa, porque hoje tem jogão de bola às 3 horas da tarde, no horário de Boston, França e Espanha. Jogo válido pelas semifinais da Copa do Mundo. Antes disso, deixa eu ir ao vivo ali no escritório Black Law para falar com o nosso advogado, Dr. Danilo Black. Bom dia, Danilo.
1: Bom dia, Eduardo. Bom dia, comunidade. Tudo certo?
0: Tá tudo bem, Danilo. Chega mais. Como é que vão os agendamentos aí? O povo tá fazendo consulta com o Black Law?
1: Olha, Eduardo, nós estamos com a agenda bastante cheia, né? As duas últimas semanas, parece que de repente deu uma reacordada na comunidade. 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Eu já tive dia aí de sair do escritório 7 horas da noite. Uau. De tanto atender. E olha que a gente começa cedo de manhã, né? Então, é aquela coisa, isso mostra realmente que tem duas coisas. 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
0: Com certeza, agradece a preferência. 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Vamos às perguntas dos ouvintes, na ordem de chegada. Não fala meu nome, pergunta para o advogado. Tem um caso de asilo? Há pouco mais de 10 anos e só agora recebi a primeira carta para comparecer à imigração. O que acontece se eu não comparecer? Corro risco de algum agente vir até mim? Não comparecendo, meu caso será encaminhado direto para a corte, onde receberei outra carta com o dia da audiência ou não?
1: Bom, se você não comparecer, o que vai acontecer é que eles vão dar o seu caso como cancelado por abandono, né? Não tem nada desse negócio de, agora o ICE vai na minha casa. Isso aí não vai acontecer não, entendeu? Porque você ter o pedido negado, isso não resulta numa ordem de deportação que somente um juiz de imigração pode emitir. Então, não vai acontecer de nenhum ICE na sua casa por causa disso. Né? Mas você, obviamente, você continua sem status, né? Do jeito que você sempre esteve, a sua aplicação é negada por abandono, e aí agora é feito o referral, né? É feita a diretiva para a corte de imigração, e aí a corte de imigração vai indiciar você e vai emitir uma data que você tem que comparecer na corte de imigração. Aí, se você não comparecer na corte de imigração, aí sim você recebe uma ordem de deportação e aí sim o ICE pode bater na sua casa.
0: Tá certo, tem mais perguntas chegando. Pergunta ao Danilo, por favor. Meu filho teve Deferred Action aprovado, CIGIS ainda não. Saiu o Work Permit, tem 9 meses, está demorando muito esse Work Permit. Quando é que sai?
1: Olha, Eduardo, nós temos visto alguns casos assim acontecerem. Tem vários motivos para isso, né? Pode haver um erro, pode haver alguma informação, alguma coisa que está faltando. Pode ser simplesmente falta de sorte, mas também pode ser o fato de que em março o governo americano publicou que havia implementado um novo sistema de segurança para fazer o rastreamento de histórico criminal e migratório, e que todos os casos que estavam pendentes naquele momento seriam resubmetidos a esse sistema. Então, pode ser que em março, tem casos, Eduardo, que talvez tivesse a um dia de ser aprovados. Mas como teve essa diretriz de serem

0: submetidos a esse sistema de segurança, o caso volta, né, entra nessa fila para ser passado por esse crivo, e aí só seria aprovado após isso. Então, pode ser também o azar de ter entrado nessa fila, mas enquanto, eu falo para os meus clientes, enquanto você não receber nada da imigração dizendo que vai ser negado ou pedindo alguma informação, não se preocupe, os atrasos eles acontecem de vez em quando.
1: Bom, tem mais perguntas chegando, lembrando que para fazer a consulta, ligue e marque o seu dia, o seu tempo no 978-453-7225. Mais uma pergunta, um pai tinha um processo de asilo, depois da entrevista, enviaram o processo para o juiz decidir? Nesse meio tempo, o filho, que fez 21 anos, aplicou para esse pai. No dia da corte, precisa solicitar um terminamento do processo de asilo? Tem algum risco do pai ir sem advogado? Pois o advogado está cobrando muito caro.
0: Olha, Eduardo, eu entendo que serviços advocatícios são caros. Ontem mesmo eu estava falando com uma família que está no Canadá e que tem um familiar que foi preso pelo ICE, entendeu? E eu falei claramente para eles, olha, eu disse, olha, infelizmente é caro, porque são recursos que são caros, né? Agora, por outro lado, Eduardo, eu vou dizer um negócio, é insanidade a pessoa sequer pensar em se apresentar na frente de um juiz de imigração para tentar defender um caso sem um advogado de imigração. Você não vai saber nem como começar, entendeu? A hora que o advogado do governo abrir a boca para falar qualquer coisa, você não vai saber como responder, como rebater, porque ele vai estar falando de códigos, artigos, de precedentes, de jurisprudência, você não vai saber como responder, entendeu? Um advogado demora tempo para preparar um caso e tudo mais, e não é simplesmente, então, apliquei para o meu pai, juiz, cancela o processo. Não é assim. E muitas vezes juízes se negam a cancelar os processos, mesmo tendo uma aplicação de família correndo. Então, você vai ter que saber como transitar isso e você vai ter que saber como lidar com as opções, as alternativas, dependendo da decisão da justiça, do juiz. Porque senão vai acabar com uma ordem de deportação, mesmo tendo um filho americano, já tendo certo. Aplicado para o seu green card. Então, muito cuidado. Eu realmente desaconselho qualquer pessoa, principalmente numa situação dessas, a não contratar um advogado de imigração. É caro? É caro, mas é um investimento. A gente investe em carro, a gente investe em casa, a gente investe em um monte de coisa. Invista num bom advogado de imigração, do mesmo jeito que você investiria num bom médico.
1: Tá certo. Olha, tem espaço aqui para mais duas perguntas. A primeira aqui, anônimo, após fazer o exame médico de imigração, quanto tempo é válido antes de enviá-lo junto com a documentação para o processo de green card?
0: Eduardo, essa é uma regra que muda a toda hora, né? Toda hora muda essa regra. Nós já tivemos essa regra, sei que você podia enviar o exame médico em até 6 meses, já tivemos que podia ser até 1 ano, a validade desse exame médico também já foi mudada muito. O último regulamento que nós tivemos foi de 3 meses, que você tinha que fazer o exame médico e enviar para a imigração em até 3 meses, e aí ele não tem expiração, ok? Se você enviar dentro do tempo próprio, mesmo que a imigração leve 2 anos para adjudicate, né, para decidir o seu caso, aquele exame médico na mão deles, desde que tenha sido recebido dentro do tempo correto, aquele exame médico fica valendo. Então, pelo certo. Menos isso foi mudado. Nesse momento, eu agora teria que checar com certeza, mas se não me engano, está em 3 meses o regulamento atual.
1: Não diga meu nome, minha esposa tem Medical Deferred Action aprovado. Aplicou para o PIP militar. Qual EAD seria melhor usar no caso do PIP ser aprovado?
0: Bom, aí vai depender especificamente do caso, né? Vai depender de várias complexidades do seu caso. A gente teria que fazer uma análise do caso, uma avaliação das circunstâncias. Eu acho que o meu melhor conselho seria ou você liga e marca um apontamento para a gente fazer uma análise do seu caso, uma avaliação do seu caso, ou então você entra em contato com o advogado que está trabalhando no seu caso e ele vai saber melhor qual a classificação que seria correta.
1: Tá certo. 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Danilo, obrigado pela sua participação. Você vai voltar com a gente amanhã no programa Hora da Notícia.
0: Obrigado, Eduardo. Obrigado, comunidade. Deus abençoe todos. Um bom dia. Até amanhã, se Deus permitir. Tchau, tchau.
1: Bom dia. Esse é o nosso advogado, doutor Danilo Brack, 978-453-7225.

0: 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Tá bom? Ô Márcio, pega aí o telefone, tá certo? Manda aqui, o povo tá falando outra coisa também, daqui a pouco a gente vai responder. Bom, vamos voltar pra nossa enquete, porque muita gente tá querendo falar, hein? Muita gente tá querendo falar na enquete.
1: Alô?
2: Alô? Posso dar a minha opinião?
3: Alô? Alô?
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5: E aí, Eduardo? Qual é a polêmica do dia?
0: A polêmica do dia de hoje é sobre o assassinato de um pai colombiano de 26 anos ontem, 7 horas da manhã, nas mãos do ICE, a tiros, numa rua de Biddeford, no Maine. Na sua opinião, o que deve ser diferente na investigação dessa vez? Será que vai tudo acabar em pizza? Meu amigo Aires Júlio está dizendo, um presidente racista xenófobo, apoiado por milhões de racistas xenofóbicos, estas são apenas as mortes divulgadas. Mas e as centenas que não são divulgadas? Um presidente assassino dando ordens para matar sem nenhuma punição. Assassinos, o sangue dessas pessoas está nas suas mãos, eleitores fiéis desse cara, parabéns. E depois o Aires Júlio comentou sobre a notícia do ministro Alexandre de Moraes proibindo Flávio Bolsonaro de ver o pai Jair Bolsonaro. Edu, depois dizem que esse verme Moraes, na minha opinião, não persegue. Lembra do Haddad lendo a carta do Lula quando ele estava preso? Dois pesos, duas medidas na zona boêmia chamada Brasil. Opinião do Aires Júlio. O Ciro Batista também está dizendo, bom dia, tá muito difícil ter uma permissão de ficar aqui na América, já não é mais respeitado. Eu moro aqui em Biddeford, é um lugar muito pacato, eu não vejo essa necessidade deles agirem assim. Isso faz nós imigrantes ficarem sem reação até de sair de casa. Olha só, obrigado Ciro pelo seu depoimento, pela sua declaração. E olha, um assassinato de um jovem, a investigação que era para pegar outra pessoa não andou, né? E agora eles têm que se explicar. Matar uma pessoa, a gente precisa ainda ver mais vídeos, mas atirar para matar 4 vezes, o que as testemunhas dizem é que esse cara caiu, depois de andar ainda falando, caiu com um tiro na cabeça. Ele tomou, levou 4 tiros no carro e saiu andando no carro falando e caiu. E mesmo depois disso, eles ainda algemaram esse pai de família. Flávio Pantera também tá aqui. Bom dia, Flávio. Tudo bem, meu amigo? Bom dia.
6: Eduardo, enquanto a polêmica aí, igual o Marco falou aí, não vai dar em nada, não. Vai abrir um inquérito, uma investigação lá. Só que a investigação deles é eles mesmo que vão investigar. Então eles vão incriminar quem eles querem. Vai falando, o culpado vai ser o pai da criança que morreu ainda. Você vai ver. Essa polícia, esse ICE do caralho, de graça do ICE, o povo não tem lógico, não tem dó das pessoas, não. Tirou um pai de uma menina de 3 anos, de cortar o coração, você tá doido, povo desgraçado.
0: É muito triste, uma mulher que tava com uma criança com um pijama na frente do local onde aconteceu disso, vocês tiraram o pai dela... E ela é a filha dele de 3 anos de idade. O Elbert, ouvinte, também quer falar. Bom dia, Elbert.
7: Oi, Eduardo. Bom dia.
0: Bom dia.
7: Com relação à enquete aí do ICE com o assassinato desse colombiano, eu tô muito triste, com o coração partido, porque eu sou pai e você falou que a filha dele presenciou toda essa tragédia. Sim. Eu fico muito triste em saber que isso aconteceu. E mais triste ainda saber que nós não temos ninguém para nos apoiar, não temos ninguém para nos defender. E agora, com relação a esse bandido, esse assassino, não vai acontecer nada. Está na mão do Trump, e ele vai falar que é legítima defesa, igual ele sempre falou. Mas, infelizmente, nós imigrantes aqui não temos como nos defender. Mais uma vez, né? E isso não vai parar por aí. Enquanto esse presidente não for ou impeachmentado ou acabar o mandato dele, isso não vai acabar, não. Ele vai querer que mata mais gente ainda só para mostrar o poder que ele tem. Infelizmente é isso. Nós imigrantes estamos à mercê de assassinos. É essa minha indignação e continuo ainda com medo de tudo que está acontecendo.
0: Valeu, obrigado, Welbert. Bom dia para você também. Obrigado pela sua o seu desabafo, né? A sua declaração sentida. O Wellington Santos está dizendo: Estados Unidos, Edu, vive uma ditadura fascista, eles desumanizam um grupo da sociedade. A partir de então, você pode fazer o que quiser com esse grupo, porque eles não são humanos mesmo. Minha amiga Zenaide Gross também está aqui, está dizendo: hoje estou com Alberto, os comedores de peixe assado, que durmam com isso. Olha só, manda pra cá, manda pra cá. Ananias tá dizendo: o que deu a morte da Renê e do Alex? O Ananias, eu tava falando agora há pouco que ontem, segunda-feira, o governo federal finalmente entregou as evidências na mão das autoridades estaduais. O que inclui as evidências? Câmeras no corpo dos agentes que mataram Renê Good, o carro da Renê Good e outras evidências também. Ele tá dizendo: Ananias, na minha opinião, não vai dar em nada. Olha só, não vai dar em nada. Manda pra cá. Elaine Soares tá dizendo: ainda vamos ser libertados disso? Eu creio. E só não pode esquecer que existe a lei do retorno. Aqui se faz, aqui se paga. Sebastião Fernandes está dizendo: qual a necessidade de tantos tiros? Isso é uma execução à luz do dia. São despreparados. Olha só, manda pra cá. Fernanda, mãe do Thales, mãe da Emily, está dizendo: é um misto de emoções ruins. Pode não haver justiça do homem, mas a justiça de Deus não falha. A esposa desse jovem também estava com ele no carro, Eduardo. Eu acho que vai dar sim, os americanos estão desgastados com isso. Olha só, ontem centenas de americanos foram para as ruas protestar contra esse assassinato. Manda pra cá, qual é a sua opinião? Infelizmente, nosso tempo está acabando. Esse é o nosso quadro de polêmica do dia.

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O governador da Carolina do Sul, Henry McMaster, escolheu a irmã de Lindsey Graham para substituir a Lindsey Graham no Senado temporariamente. Darlene Graham Nordone seria empossada para cumprir o restante do mandato do senador. Quando Lindsey Graham estava na faculdade, seus pais morreram com pouco mais de um ano de diferença. Mas a maior preocupação dele era com a sua irmã, que aos 13 anos ficou órfã de repente. Graham tornou-se o seu tutor legal e mais tarde a adotou para que ela pudesse receber os benefícios decorrentes do serviço dele como advogado da Força Aérea. Nessa terça-feira, Darlene Graham foi escolhida a substituta dele. Olha o que ela disse, abre aspas. Não, olha o que disse primeiro o governador da Carolina do Sul, Henry McMaster. Lindsey cuidou da irmã caçula muitos anos atrás. É uma honra para mim pedir que sua irmã caçula, Darlene Graham, conclua algo que o trabalho que ele deixou. Graham morreu no sábado, aos 71 anos. Darlene Nardone tem agora o apoio, inclusive, do presidente Donald Trump para assumir esse cargo. Cercada por assessores e funcionários ainda abalados pela perda, Darlene Nardone, de 62 anos, afirmou que a nomeação é uma honra. Lindsey sempre esteve ao meu lado e agora eu estarei do lado dele. Nomeações de familiares em caso de morte ou vacância de um cargo tem uma longa tradição na política americana, conhecida como a sucessão da viúva. Essa prática geralmente envolvia esposas assumindo temporariamente a cadeira ocupada por seus maridos até um sucessor fosse eleito. Lembrando que Lindsey Graham, de 71 anos, morreu no sábado, estava se preparando para concorrer às eleições em novembro. A gente está acompanhando para você ficar sempre bem informado.

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0: Episódio de hoje. Estela ganhou a bebê reborn que ela queria. Ela chorou durante 2 dias. Eu fico com o coração todo amolecido. A minha esposa, que é mais durona, segura, calma, vamos ver. E aí a gente fez um trato. Você fica se comportando por 3 dias. No último dia a gente vai decidir se não, se você ganha ou não ganha. E aí ela ficou comportada e no sábado ela ganhou a bebê e já tá chamando de Sofia. A bebezinha veio com cabelo, com unhas, com um monte de coisa que parece um bebê mesmo. É uma boneca, né? E tem até um coelhinho de estimação. Estela, o amor da minha vida, hoje, amanhã e sempre. Fique agora com o programa Bene Vibes. Eu volto ao meio-dia.
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6: Agora sim, é chegada a hora, meu povo. Vamos com tudo aqui, você sabe. É sempre mais informação, tem opinião, tem descontração também, né? Vambora!

0: dia pra você que tá ligado, pra você que tá sintonizada na Insuperável sou eu, Marcelo Benevides. Ah, e esse é o nosso Bana Vibes, que tá chegando sempre com informação, com opinião. Ah, e tem muita interação também. Vamos com tudo, meu povo. Até às 10 da manhã, o nosso Bana Vibes tá no ar. Ah, então é isso, né, minha gente? Estamos chegando para mais um dia. Hoje é terça-feira, 14 de julho de 2026. Sempre com muita alegria no coração, estamos iniciando mais uma jornada. É o nosso Bana Vibes, Joa. Canta, vibra, vem. Dá um pulo de alegria aí, vai. Se você tá na good vibes, né, meu povo? Se você tá na bad vibes, vem pra cá que você melhora. Não, quero ficar na minha. Então fica aí, tudo bem, né? A gente respeita, só não vem perturbar. Fica aí então. Tá certo, minha gente. Olha, eu quero desejar a todos nós uma ótima terça-feira. Terça-feira maravilhosa, hoje com temperaturas, olha aí, na casa dos 95, entre 95 e 100 Fahrenheit. Olha que maravilha, minha gente, hein? É, hoje vai estar quente, amanhã também, na quinta, na sexta, tô vendo que sabadão vai moiar, sabadão, hein? Tô vendo que sabadão que pelo menos dá 60% de chance de chuva, é o que tá dizendo o Samsung por enquanto, mas pode ser que os ventos soprem para o oceano, a gente não tenha chuva não, mas por enquanto vamos aproveitar hoje, amanhã, vamos aproveitar o agora, minha gente, é isso, o meu tempo é agora, sem nostalgia, olhando sempre pra frente, é isso, o nosso Bana Vibes tá no ar hoje, trazendo os seguintes destaques. Eu quero conversar com vocês. Olha, o petróleo voltando a subir com ataques no Oriente Médio e muita atenção lá no Estreito de Hormuz. O FBI prendeu um brasileiro acusado de roubar $200 mil num assalto. Remédios custam 3 vezes mais aqui neste país. É assunto pra gente comentar. E hoje também, você sabe, terça-feira, tradição nesse programa. Entrevista com um super advogado, especialista em imigração, doutor Luciano Park. E você sabe o que fazer. Já vai usando o zap da Insuperável, já vai usando o zap do Benevides, já vai mandando a sua pergunta, minha gente. Sempre por ordem de chegada, perguntas de imigração, tá certo? Fica comigo até às 10 da manhã. 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

0: meu povo, agradecendo essa audiência maravilhosa, todo mundo que sempre vem aqui, manda um alô, manda um abraço, bom demais, minha gente, você que tá acompanhando sempre aqui o nosso Bad Vibes. A Elaine tá por aqui, tá dizendo, mandou pro Eduardo Oliveira, foi isso? Ah, tá bom, eu tô lendo aqui mensagem do Eduardo Oliveira, mas eu leio aqui também, olha, ainda vamos ser libertados disso, eu creio, só não podemos esquecer que existe a lei do retorno, aqui se faz, aqui se paga. A nossa Elaine, que também participa muito aqui do nosso programa, achei que a mensagem tivesse sido pra nós, não tem problema, li também aqui, tá bom, Elaine? Creio que o Eduardo tenha lido a sua mensagem. A galera tá chegando aqui pra acompanhar a nossa programação, todo mundo chegando pra acompanhar aqui. O Johnny tá com vontade de falar na rádio aqui, o nosso Johnny. Vai, Johnny!
1: Bom dia, meu amigo Bené Vaile, bom dia, ô Bené.
0: Fala tu.
1: O Edmilson tá triste, hein? O Rola foi embora, o Edmilson agora tá triste, entendeu? Consola ele aí, moço. Fala uma palavra de consolo pra ele aí, que ele tá triste agora.
0: Eu senti.
1: O Rola foi embora.
0: É, rapaz, eu senti. E ontem ele até tava me elogiando ontem, dizendo que eu era o melhor. Então, tipo assim, ó, não pega no meu pé hoje não, Bené. Camarada, quando é enjoado, quer elogiar o locutor, é pra dizer assim, ó, pô, dá uma tréguinha aí. Aí eu dei uma trégua pra ele, mas você já veio lembrar? Aí, você também é malvado, né, Diante? Você já veio lembrar, já? Ele tá triste, realmente tá triste, senti... No tom da mensagem que ele mandou ontem, uma tristeza danada, rapaz. É, fazer o quê? Rola foi embora, Doku também já foi. É, rapaz. Agora ele vai ficar no Mbappé agora. Ele vai ficar no Mbappé, é, ele gosta. Como diria o Luiz Roberto, o grande locutor da Rede Globo, que aliás está afastado, está de licença, se recuperando de um câncer. Abraço para o nosso Luiz Roberto. Ele que se referia aos jogadores da França como esses negros maravilhosos. Pergunta pra quem que o Edmilson tá torcendo. É pros negros maravilhosos. Ele tá, agora ele vai de Mbappé agora. Vai esquecer um pouquinho o rolo e vai ficar no Mbappé, tá certo? Ai, a galera tá chegando aqui, todo mundo pra acompanhar a nossa programação. O Rodrigo chegou, bom dia. Sirlei também tá na área. Bom dia aqui pra Rosângela. Um dia cheio das bênçãos de Deus pra todos. Tá aqui a Rosângela. O Gildo chegou também. Bom dia aqui pro Marcelo Cruz, o meu xará. Bom dia pro Roger também que tá na área. Bom demais. Tô sentindo que tá meio que estourando aqui esse meu áudio, é impressão minha gente. Eu acho que tá bom aí o áudio aí pra vocês. Depois me deixa saber aqui, tá bom? Aqui no meu retorno aqui, tô com a sensação. Pra mim aqui da equalização tá bacana. Não sei como é que tá chegando pra vocês aí. Qualquer coisa, vocês me avisam aqui a qualidade do áudio, tá bom, minha? O Zezé tá chegando também? Tá com a gente? Valeu, Zezé, aquele abraço. A Sandra também tá por aqui. A Giane já chegou também. Deixa eu ver aqui, o Almir tá na área. O Mitz também chegando aqui. Quem mais chegou aqui? O Paulo Jacaré. O Tony Baiano também tá com a gente. Vamos ver aqui o Tony. Vai, Tony.
2: Bom dia a todos. Você viu a recepção que o Panorama fez para a seleção deles? Meu país parou para receber a seleção deles. E os nossos brasileiros, jogadores brasileiros, aquele bando de mercenários, o que é que eles fizeram? Nenhum vagabundo daqui deve mais voltar pro Brasil. Aí as pessoas estão falando Brasil, seleção brasileira, caralho, seleção brasileira tem que
0: ver. Que isso, velho?
2: Como pode ser a seleção brasileira?
0: calma, irmão. Calma, você tá na rádio, irmão. Tá mandando áudio pra rádio aqui, parceiro. Tá revolto isso aqui, o nosso Tony aqui, tá certo, irmão? Galera, tá chegando aqui. Acho que melhorou agora o áudio, hein? Eu acho, não sei. Tá, pra mim aqui acho que tá ok. Vamos lá, a Fernanda tá por aqui, tá com a gente. Cara, hoje tem good vibes? Não. Deus tenha misericórdia de nós, porque o sentimento de revolta e ódio desse governo corrupto, que um dia vai cair, tá dizendo aqui a Fernanda. Quer dizer aqui, fala, Bené. Canela de sabiá. Tô azedo, cara. Tá aqui o Edmilson. Tá revolto, Edmilson. É, o Edmilson também que é conhecido na academia como Triângulo, né? Triângulo, é isso mesmo, Edmilson? Ah, mas mesmo dia ele me encontrou comigo lá. Ficou com vergonha de se identificar. Encontrou comigo, barrou, trovou comigo lá na academia. É, aí ele fica reparando agora nos outros. Repara no ombro, repara nas perninhas. Repara nos negros maravilhosos da França, né, Edmilson? É sempre assim, sempre reparando no corpinho do coleguinha. Esse Edmilson é uma figura. Ah, e a Adriana tá com a gente também. Bom dia, um dia abençoado com muito sol pra você também, minha querida, que assim seja. A outra Elaine já chegou também. Bom dia, bom demais. A Alexandra tá com a gente, trabalhando e sempre te ouvindo pelo aplicativo. Bom dia, é uma coisa boa. Obrigado, minha querida, a nossa Alexandra aqui sempre com a gente. O Marcão também tá por aqui.
3: Que foi? Sul-americano.
0: É.
3: Os argentinos da porta não é brasileiro, não. Lá na Inglaterra eles da porta.
0: É.
3: Fala tecnologia pra Argentina. Outra. A Inglaterra toma território dos outros. Vai tomar Fernando
0: de Noronha. Verdade.
3: Quem é?
0: É isso mesmo, tá certinho mesmo, tá certo, isso aí mesmo. Inglaterra é um país, desde sempre, historicamente, um país colonialista, imperialista também, é verdade. Vive da exploração de território ali também. Eu concordo com o Marcão, tá certo, né? Agora, daí é torcer pra Argentina é muito forte. Eu vou torcer contra a Argentina, tá certo? Eu também não vou torcer pra Inglaterra também não, se é que vocês me entendem. Eu vou torcer pra um bom futebol. Bom dia, Benevides, bom dia também ao Virgínio, vulgo Costela Cabeluda, tá dizendo aqui o Sebastião. Bom dia, Bené, não sei o que esse ouvinte não preocupa com a volta da seleção, 90% tava se lascando pela seleção, agora estão preocupados com a volta? Você tá louco? Tá aqui o Bernardo. É que a gente gosta de cornetar, né, irmão? A gente tem o nosso esporte predileto que é cornetar a seleção brasileira, ninguém tá nem aí pra seleção, é só jogar. Quando joga, é uma revolta danada. Eu conheço meu povo, eu sei como é que funciona. Bom dia, enquanto o Roland tava dentro, o Edmilson tava feliz. Agora, o Roland fora, ele sumiu. Não, ele tá aqui acompanhando, tá sempre aqui com a gente. Agora ele vai focar nos negros maravilhosos franceses. Eu conheço. Bora, o bacon, eu já joguei fora. Agora é seguir aqui na Insuperável, esperando a boa. Tá certo, minha querida Elaine, bom demais. Eu tô vendo muitas perguntas chegando aqui. A turma tá mandando pergunta cedo, é assim mesmo, né? É isso aí, a turma mandando pergunta mais cedo aqui. Daqui a pouquinho a gente inicia a participação com o nosso doutor Luciano Park. Bom dia, Benevides. Olha, depois que o Brasil se foi, eu sou argentina. Gol Messi, um dia vitorioso a todos nós. Tá aqui a nossa Lucimar. Marli tá dizendo, hoje tem Espanha, tá dizendo aqui a Marli. Bom dia, Marcelo. Eu estou na audiência, o Batista palmeirense, bom demais, todo mundo chegando para acompanhar a nossa programação. 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Muito bem, minha gente, seguindo então com o nosso Better Vibes, trazendo para vocês uma informação importante aqui neste programa. Já já teremos a participação do nosso especialista em imigração, super advogado, o doutor Luciano Park. Olha, o preço do petróleo voltou a subir, gente, mais de 2% com a piora do conflito aí no Oriente Médio e relatos ali de ataques no Estreito de Hormuz. O Brent, o que é o Brent? É a referência global, né, para o preço do barril do petróleo. Então o Brent ele avançou em 2,2% e o dólar agora sendo vendido a 85 dólares, o petróleo, perdão, sendo vendido agora a 85 dólares o barril no início do pregão em Londres, após chegar um pouquinho mais de 85,64. Então esse movimento ocorreu depois de uma terceira noite seguida de ataques dos Estados Unidos contra o Irã. Dois navios tanque foram atingidos no Estreito de Hormuz, que é uma rota estratégica para o transporte de petróleo, E o Donald Trump afirmou que os Estados Unidos vão restabelecer um bloqueio à navegação iraniana no Golfo, mas disse que o estreito vai seguir aberto com ou sem o Irã. Eu tô para ver como é que vai ser essa relação, o Donald Trump bancando, dizendo que o Estreito de Hormuz vai seguir aberto, tendo o Irã ali do ladinho, meio que controlando esse transporte que é responsável por 20% da distribuição global de petróleo. Vamos ver como é que vai ser isso, mas os efeitos já estão sendo sentidos. Vamos lembrar que logo no início, ali nas primeiras semanas da guerra, o barril do petróleo escalou, passando dos $100 ali o Brent. Depois houve uma diminuição, uma estabilidade, chegou a ficar cotado em $60, na casa dos $60, e agora voltando a subir dia após dia praticamente, e já batendo 85, não duvido muito se durar mais uma semana esse negócio, voltando para os patamares acima dos $100, o que na prática para nós aqui, que estamos aqui, pobres mortais, que não estamos faturando com especulação financeira, não estamos tendo informações privilegiadas na compra e venda de barril de petróleo, a gente vai pagar o preço porque a gasolina vai ficar mais cara, não tenha dúvida. E vocês sempre vão ficar muito bem informados aqui no nosso Better Vibes.
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0: 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Já teremos o nosso advogado, doutor Luciano Parque. Agora eu quero trazer para vocês que um brasileiro de 47 anos, ele foi preso na Flórida pelo FBI sob a suspeita de envolvimento a um assalto à mão armada que terminou no roubo de cerca de $200 mil. E isso aconteceu em Massachusetts. Ele foi identificado como Helbert Oliveira, foi detido durante uma operação do FBI e, segundo as autoridades, está sendo acusado de participar do crime ocorrido em novembro do ano passado em Framingham. A vítima era responsável pelo transporte de valores de uma empresa e fazia uma rota entre Framingham e Marlborough quando foi abordada. A investigação aponta que ele teria agido junto com Kurt Porcher e, segundo os promotores, enquanto o seu comparsa teria usado um veículo alugado para acompanhar um funcionário e auxiliá-lo na fuga, o brasileiro seria aquele que aparece nas imagens de segurança se aproximando do carro da vítima, armado e levando o dinheiro. O caso avançou após os investigadores analisarem o veículo usado no crime, mensagens encontradas no celular do comparsa do brasileiro e também de informações disponíveis nas redes sociais ajudaram a chegar até a prisão desse brasileiro. De acordo com o Departamento de Justiça americano, o Helbert Oliveira também estava no país com visto vencido e ele foi denunciado por roubo à mão armada e conspiração, acusações que podem resultar em até 20 anos de prisão e multa de $250 mil caso haja condenação. A prisão fez parte da Operação Summer Heat 2.0, que foi iniciada
6: pelo FBI, reunindo ali agentes federais, estaduais e locais para combater crimes violentos em diferentes regiões dos Estados Unidos. Veja, um brasileiro sendo preso por conta de um assalto aqui em Framingham e foi encontrado na Flórida. Vamos continuar acompanhando aquilo que a gente fala sempre, acho que é chover no molhado, uma vez que comprovada a sua culpa, sua responsabilidade criminosa, cumprimento de pena antes mesmo de deportação, porque senão deportação vira prêmio. Vocês sempre vão ficar muito bem informados aqui no nosso Bad Vibes. 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Muito bem, vocês sempre vão ficar muito bem informados aqui no nosso Bad Vibes. A galera tá chegando aqui, a ouvinte, a nossa Clara de New Hampshire. Bom dia, Marcelo. É aquela história. Um jogo da Argentina contra o Capiroto valendo o mundo. Eu torço pro Capiroto. eu acho assim, torcer pra Argentina é foda demais, né? Eu também não consigo, não. Mas torcer pra Inglaterra também não dá, não. E a França? A França tem os negros maravilhosos. O Edmilson já escolheu. Não, eu quero a França. Eu vou pegar a França. Eu quero a França pra mim. Mas a França tá jogando demais, gente. A França, pra mim, é o melhor time da Copa. Disparadamente. Só que hoje tem osso duro de roer. E a Espanha é freguesinha da Espanha. A França é freguesinha da Espanha, hein? França é freguesinha da Espanha. Vai ser jogaço hoje. França e Espanha, eu não consigo cravar que a França tá na final, não. Vai ser um jogo muito disputado. Mas a geração francesa realmente é fantástica. Foquinha tá por aqui. Bom dia, Foquinha. Galera chegando aqui. Tá dizendo aqui, bom dia, meu brother. A pergunta pro Ice aqui, e tá dizendo aqui o nosso, tá perguntando onde é Brico aqui, o nosso ouvinte, vou falar o nome dele não, porque ele mandou pergunta pro doutor, né, então eu vou, e é isso aí mesmo, você tá certinho aí, meu parceiro, é exatamente, já te mandei aí um joinha aí, deixa eu marcar como não lida aqui a sua pergunta, depois a gente encaminha aqui para o nosso doutor Luciano Park, tá certo, minha gente? Tem mais gente chegando aqui, mandando mensagem também, tem mais notícia pra gente passar pra vocês. Tô vendo aqui a nossa Rose. Vamos, Rose.
7: E aí, Bené, tudo bem? Conta pra mim, só por curiosidade, por que que você não torce pra França? Aliás, você não torce pra Inglaterra, né?
0: É.
7: Diga-me.
0: Então, Rose, não é que eu não torça para a Inglaterra ou para a França, que tem os negros maravilhosos que o Edmilson admira. Eu não torço pra time nenhum, assim, essa que é a verdade, eu não tenho essa coisa. O Brasil não tá em campo, pra quem que você vai torcer? Eu torço aí pra um bom jogo, eu quero que o melhor vença, eu torço pro goleada, eu torço pelo massacre, sabe? É disso que eu gosto desse tipo de jogo. Agora, torcer pra uma equipe. Por exemplo, o Flamengo não tá jogando, você torce pra quem? Eu falei, eu não consigo torcer pra ninguém, né? Sinceramente. Então, assim, eu não tenho torcida pra nenhuma seleção, não é nada pessoal contra a Inglaterra, contra a França. Aliás, se eu for buscar motivos, eu vou encontrar mais motivos pra não torcer do que pra torcer, né? Porque aí a gente encontra. Se eu encontrar motivo pra não torcer pra seleção brasileira, eu não vou torcer pra seleção brasileira, porque eu vou buscar esses motivos, vou ter muita justificativa pra não torcer, como muitos brasileiros não torcem, né? Então, na seleção brasileira, eu prefiro encontrar motivos pra torcer. E nas outras, eu prefiro deixar pra lá. Eu falei, não, deixa pra lá, porque se eu for buscar motivo pra não torcer, eu vou encontrar. E o que eu gosto mesmo é de futebol. Eu gosto do jogo. Então, eu espero que seja um jogaço, e eu não tenho que vir aqui amanhã falar de... erro de identidade, não seguiu o protocolo, é a primeira fase do lance, deu cartão pra um e não deu pra outro. Eu não aguento mais isso, sinceramente. E o futebol tá muito pior, e vai piorar. Já tá pior, e vai piorar, porque deram muito poder pro VAR, né? Aí, quem viver, verá, né? E nós vamos ter as nossas resenhas mais enjoadas do mundo quando o Campeonato Brasileiro voltar. E quando tiver Libertadores? Olha o primeiro jogo da Libertadores aí, Flamengo e Cruzeiro. Meu Deus do céu. Rapaz, como é que vai ser esse dia seguinte aqui se o Cruzeiro tomar uma taca? Porque se o Flamengo perder, é normal. O Flamengo perder, vão vir aqui me zoar, quero ver falar agora, aí, Timeco, né, Marrico, pronto, aí tudo certo. Eu até prefiro, profissionalmente falando, me enche menos o saco o Flamengo perder. Mas como eu sou torcedor, eu quero que o meu lado profissional vá pro... Não. Eu vou torcer pro Flamengo dar um ataque no Cruzeiro, não tenha dúvida quanto a isso, né? Eu não sou falso, não sou cínico, né? Mas profissionalmente falando, pra mim é melhor o Flamengo perder, né? Mas como o meu lado pessoal fala mais foda que o profissional, mas já tô vendo, gente, como é que vai ser. Você é uma choradeira, nossa senhora. Vão pegar lá a regrinha lá, o capítulo, artigo 5 do capítulo 3 do livro de Cabral, meu, bom até falar de Noé, meu Deus, não dá. Então, mas por quê? Porque a FIFA deu muito poder pro VAR e agora se vira aí, irmão, pra tomar conta do futebol, porque o VAR vai intervir no futebol o tempo inteiro, não tenha dúvida, não, o tempo inteiro. Eu só preciso que alguém elimine os irmãos e a França, só isso. Espanha, eu tô contigo, tá aqui a Fernanda. Camila tá por aqui. Uai, Marcelo, tem dessa de lado profissional, não. Mengão vai amassar o Cruzeiro. Pois é, Camila, eu não tenho esse negócio de profissional, não, profissional. É, eu quero que dê uma taca mesmo. Eu vou torcer pela taca. Bom dia, amigo. A Inglaterra é a que tem menos títulos. Para o Brasil é melhor. Tá aqui o Zé Carlos. Tem esse lado. A Inglaterra só tem uma, aliás, uma conquista que a Inglaterra tem. Foi um roubo escandaloso contra a Alemanha, né? O gol da Alemanha, nitidamente a bola entra e não deram o gol. Se fosse o VAR, aí sim, pra isso o VAR é bom, como eu já falo aqui sempre, pra corrigir erro crasso, né? Pra ficar mandando no jogo o tempo todo, né? Pra ficar lendo regrinha. Não dá, né? Então, o único título da Alemanha, perdão, da Inglaterra, aliás, completando, foi em 66, completando 60 anos. Então, olhando por esse lado, melhor que a Inglaterra vença, porque aí pelo menos fica mais longe do Brasil, né? Pode ser. Beneguinho, vai ser a maior humilhação que a Espanha vai levar. A França vai ganhar de 4-1 da Espanha. Outra, eu quero que a seleção brasileira, o timeco do Flamengo, se exploda. Tá aqui o Marcão. Tem mais gente aqui falando. Carlos Souza tá por aqui. Bom dia, Mené. Sou Mengão também, contra as Marias. Tá aqui o Carlos. André tá por aqui. Olha, pra todo mundo que eu estou torcendo, tá perdendo então. Gol França e Argentina. Tá aqui a Andréia. Seria uma final espetacular, né? Reedição da última final. Mais uma vez um França e Argentina. Aliás, é a final dos sonhos do presidente da FIFA. Ele quer esse encontro entre Mbappé e Messi. Se tiver uma jogadinha mais polêmica amanhã, o camaradinho vai olhar a camisa. Ele vai olhar a camisa. Vocês têm dúvida? Vamos ver como é que vai ser a arbitragem de amanhã. A André tá dizendo que eu não entendi. O que é que foi, André? Pra todo mundo que eu estou torcendo, tá perdendo. Então, gol França e Argentina. Não sei, André, então explica pra mim, que eu não entendi mesmo, não. tá perdendo então, gol França e Argentina. Tá certo, Andréia. Muito bem, minha gente, olha, seguindo aqui com o nosso Bela Vibes, trazendo aqui pra vocês mais uma informação. Já teremos o nosso doutor Luciano Park pra você. Vai responder aqui os nossos ouvintes, já perguntas dos ouvintes. Tô vendo muita pergunta chegando, hein, meu povo. Já aqui eu
6: A gente abre a participação com o nosso especialista em imigração. Agora eu trago para vocês que os medicamentos aqui nos Estados Unidos estão custando, em média, quase 3 vezes mais do que em outros países de alta renda. A diferença apontada em levantamentos internacionais é puxada principalmente pelos remédios de marca que costumam ter preços muito mais altos no mercado americano. A discussão voltou ao centro do debate depois que Donald Trump responsabilizou países europeus pelos preços pagos pelos americanos. Segundo o presidente, governos da Europa negociam valores mais baixos e as farmacêuticas compensam a diferença, cobrando mais caro aqui nos Estados Unidos, na visão do presidente. Mas pesquisadores da área dizem que a explicação é muito mais complexa. Nos países europeus, governos e sistemas públicos avaliam o benefício dos medicamentos e negociam diretamente com os fabricantes antes de decidir quanto pagar. E aqui nos Estados Unidos, o sistema é bem fragmentado, e com seguradoras, programas públicos, intermediários e descontos que nem sempre chegam ao consumidor. Então a diferença varia com o tipo de remédio. Genéricos podem ser mais baratos aqui nos Estados Unidos do que em outros países. O maior peso está nos medicamentos novos, de marca e de alto custo, usados em tratamentos como câncer, diabetes, obesidade e doenças autoimunes. Ou seja, quem mora nos Estados Unidos realmente paga mais por muitos medicamentos, mas culpar a Europa simplifica o problema. O preço alto nos Estados Unidos reflete escolhas internas do próprio sistema de saúde, ou seja, menos controle direto sobre valores e maior poder das farmacêuticas. É o chamado livre mercado. Para determinadas áreas da vida, áreas essenciais, principalmente envolvendo a área médica, a área de saúde, tem que se encontrar um meio termo. Não dá para você deixar liberado, porque eles criam um cartel. Você vê a diferença de preço de Walgreens para CVS, por exemplo, gente. Nós pobres mortais aqui, que precisamos do remedinho de um analgésico básico, um Advil da vida. Há grandes diferenças? Porque é cartelizado. São companhias diferentes, donos diferentes, teoricamente. E eles vão lá, combina preço. Vai ter uma diferença ali de centavo, aí $1 para baixo, para cima. Mas, em geral, mesmo preço. Aí tem lá para fidelizar o cliente, você faz o cartãozinho. Tem cupom, beleza, mas preço mesmo, preço, tem diferença, assim, se nota a diferença? Tem concorrência farmacêutica aqui? Eu falo não de laboratório, tô falando de loja final, para você ir lá comprar. Tem? Você vai encontrar gigantes, CVS e Walgreens, aí você vai ter a do bairro ali, da tua cidade, uma ou outra. Eu lembro do o Rite Aid, né? Acho que é uma farmácia pequena, tinha algumas filiais aqui em Massachusetts. Não consigo lembrar de outra que não seja CVS ou Walgreens, né? Por conta desse livre mercado, que é uma fajutice. Livre mercado é só na boca, no discurso. O capitalismo não gosta de livre mercado. O capitalismo gosta de monopólio ou oligopólio, né? É quando as grandes marcas se unem e formam em bloco, né, uma combinação de preço. É o que acontece, por exemplo, na área médica aqui nos Estados Unidos. Os remédios, segundo levantamentos, os Estados Unidos pagando bem mais caro. Aliás, Donald Trump fez até o seu site lá, não tem? Vendendo lá, tá vendendo lá, não sei se tá vendendo caneta emagrecedor, tá vendendo lá uns negocinhos lá no site do Trump. Camarada entrou na Casa Branca pra fazer business, né? Esse não perde tempo, não. Muito bem, minha gente. Olha, intervalinho. E eu volto na sequência para mais Bene Vibes. Não sai daí, não.

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1: Muito bem, meu povo, seguindo na batida. Olha, esse jingle é fantástico, né, minha gente? Mas a mensagem é mais importante. Vocês prestaram atenção na mensagem? Para você sair desse sistema de óleo, aproveita o verão para você ter a sua casa com ar central, você podendo fazer essa conversão gratuita, gente. Olha que maravilha. Aproveita que esse negócio de programa subsídio estadual... Quando é que acaba? Quando tem mais dinheiro. Não tem prazo, data. Eles até estipulam datas. Mas se acabar antes mesmo, o fundo que é destinado para esse programa, então não tem mais programa. Então você tem que aproveitar enquanto é tempo para fazer essa conversão, sair do sistema de heating aí a óleo. Aí você passa a ter o heat pump. Com o heat pump, você vai ter o seu ar central, você vai ter também no inverno o seu sistema distribuído sem aquele cheiro, e você pode fazer isso de graça. Eles fazem uma visita sem compromisso na sua casa, gente. Você que mora de aluguel, olha a sua oportunidade, bate um papo com o seu landlord, só pede para ela, deixa eles virem aqui fazer uma visita sem compromisso nenhum, né? Porque, olha, vai valorizar o imóvel do seu landlord e você vai pagar menos na sua conta, principalmente no inverno. Talvez agora no verão você não está esquentando muito a milonga, mas deixa chegar o inverno, né? 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É fantástico esse programa. 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Ou então o zap do Benevites que eu passo pra vocês. Já já o nosso doutor Luciano Paco tá chegando. O DJ Dejan tá por aqui. Presidente da FIFA vai colocar mais times. Será que é pra salvar a Itália? Tá aqui o DJ. Ele já falou que quer passar de 48 pra 64. E aí 64 não teria mais aquela história dos terceiros melhores colocados se classificando. Então iriam já pra fase lá de 16 avos. Seriam 64 na fase de grupos, aí já mata-mata a partir de 32 times, assim 16, 8, 4 e 2. Olha, ele tem um argumento, o Gianni Infantino, respondendo sua pergunta objetivamente, DJ, não é só para salvar a Itália, é para salvar times que não iriam para uma Copa do Mundo com um sistema mais rigoroso de eliminatórias. Você perde um pouco da questão técnica, mas vou te falar, eu gostei dessa Copa com 48 seleções, me surpreendeu bastante, seleções que a gente não dava nada. Olha o Cabo Verde passando de fase, Uruguai ficando para trás. Eu acho que é interessante, sim, você coloca mais culturas também no futebol. Se o futebol ele é criado com essa natureza de unir povos, de ser o esporte mais popular do mundo, ele não pode ficar nichado, não pode. Então eu acho que para mim é uma discussão válida. Você tem perda técnica, mas também a gente tinha jogos horrorosos também com a Copa do Mundo de 32 seleções. Quando eram 24, o Brasil foi campeão em 94, eram 24 seleções. E tinham jogos também horrorosos também, gente. Então essa questão da qualidade técnica vai ter um monte de baba, ok. Mas também você dá a oportunidade, por exemplo, de uma Venezuela disputar uma Copa. A Bolívia, por exemplo. A Bolívia foi...

0: foi lá em 94, depois não voltou mais a uma Copa do Mundo, né? Eu não vejo assim também com essa arrogância, essa prepotência que vão destruir a Copa do Mundo, acabou a Copa do Mundo. Acho que não, acho que se você fizer quatro grupos, quatro não, né? Seriam 64, seriam 16 grupos de quatro, e aí os dois melhores se classificando, acaba até com aquele terceiro jogo meio que armado ali, porque o camarada, o time que entra em campo, já meio que sabendo o resultado, se empatar pode pegar outro e tudo mais, os jogos passam a valer mais, né? Ou quem sabe também, dependendo da combinação, pode chegar um terceiro jogo com os dois times já classificados também, né? Tem isso também. Mas eu não vejo com maus olhos, não, aumentando o número de participantes de uma Copa do Mundo. Se você olhar para a premissa do que é o futebol, a cultura do futebol, ele só é tão popular no mundo inteiro, fura bolhas. Veja, ninguém acompanha futebol, a grande massa não acompanha futebol ao longo do ano. Chega a período de Copa do Mundo, todo mundo acompanha, todo mundo entende um pouco, todo mundo dá seu pitaco, coisa que nenhum outro esporte é capaz de fazer. Nenhum outro esporte é capaz de unir tanto os povos. Nenhum outro. Não adianta. Ah, o futebol americano no Super Bowl tem 3 bilhões de pessoas assistindo. Fica atrás do futebol. O maior evento americano esportivo fica atrás. As Olimpíadas, que é fantástico, adoro Olimpíadas. Que, aliás, serão disputadas aqui em Los Angeles daqui a 2 anos. Não tem audiência do futebol. Não tem. A Olimpíada chega até perto dessa capacidade de unir povos. É a que mais chega perto, são os Jogos Olímpicos. É a que dá vontade de torcer para a natação, dá vontade de torcer para o atletismo e tudo mais. Mas igual futebol não tem. E aí, quando você abre mais janela, mais possibilidade de mais times africanos disputando, por exemplo, uma hora não vamos ter um time africano sendo campeão do mundo. A próxima Copa vai ser dividida também com Marrocos. Eu não duvido que Marrocos daqui a 4 anos tenha condições de chegar a uma final, quem sabe até ganhar um título. Acho interessante sair um pouco dessa polarização Europa, América do Sul. Um time asiático, quem sabe, um dado momento da história, pode ser também, se abrindo mais possibilidades. Então, assim, eu sinceramente não vejo assim com maus olhos aumentar aí para 64. Vai salvar um monte de baba, com certeza. Vai aliviar a barra dos grandões que passam sufoco. O Brasil, por exemplo, ele passou para essa Copa do Mundo agora em 6º lugar. Né? Se fosse em outros tempos, ele não seria classificado, não pegaria nem repescagem. É claro que também ele saberia disso, o espírito do time seria outro, não tenha dúvida. Mas o Brasil foi jogando ali essas eliminatórias ali, assim, tipo, sem vontade, né? Com preguiça. Passou ali porque foram 7 seleções, né? Então vamos ver como é que vai ser a disputa, inclusive se aumentar o número de sul-americanos. Aí não vai ter mais eliminatórias sul-americanas daqui a pouco, tem isso também. Muito bem, meu povo, olha, deixa eu chamar um intervalinho aqui só pra ajeitar as câmeras aqui do nosso Dr. Luciano Parker, ele já se encontra aqui em nossos estúdios. Eu volto já, não sai daí não.
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0: Muito bem, minha gente. Seguindo então aqui com o nosso Bene Vibe. A partir de agora eu tenho ele, o nosso doutor Luciano Parque. Bom dia, doutor.
2: Muito bom dia, Marcelo. Bom dia para todos os ouvintes.
0: Sempre um prazer tê-lo aqui conosco, doutor Luciano Parque. Então, já quero começar, ou se eu tiver algum recado inicial aí, fica à vontade, doutor.
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0: Muito bem, então, doutor Luciano Pac, perguntas dos nossos ouvintes. Quando uma aplicação do formulário I-131, permissão de viagem para asilado, já está com prazo de recebimento atrasado, tem algum lugar para cobrar ou saber como está o andamento?
2: Olha, eu acho que está tendo algum engano, algum mal entendido. Não existe autorização de viagem para quem está com processo de asilo pendente. Você pode ter um pedido de autorização de viagem para outros tipos de processo. Por exemplo, se você tem um processo de adjustment of status, né, que é o processo do green card, por exemplo, se é o seu filho que está pedindo para você o green card, ou se é um cônjuge seu. Mas para quem tem processo de asilo pendente, você não consegue essa autorização de viagem, e muito pelo contrário, né? Se você sair dos Estados Unidos enquanto você tem um processo de asilo pendente, esse pedido de asilo vai ser cancelado.
0: Como estão os casos de remoção de condições? Meu filho tem extensão de 48 meses e vai aplicar para a cidadania em outubro. Que risco ele corre se viajar para a Europa com a sua esposa americana logo após, em novembro?
2: Olha, teoricamente, se você tem o seu green card temporário de 3 anos, mas você já deu entrada no seu green card, no pedido do green card de 10 anos, né? Nesse meio tempo, se você tiver o seu cartão de green card antigo, mesmo vencido, mais o recibo do pedido do green card de 10 anos, para mostrar que o pedido está, que o processo está pendente, né? Você, teoricamente, você pode viajar. Mas presta atenção que eu estou falando teoricamente. A gente sabe que o momento político, o momento imigratório agora é muito ruim. E a gente vê que o governo Trump agora, ele está mirando, ele está atacando os portadores de green card. Então existe um pequeno risco, tá? Eu não estou falando que ele não pode viajar, ele pode viajar, mas ele tem que entender que existe riscos e ele pode ter problema ao voltar, principalmente se tiver algum histórico criminal. E quando a gente fala histórico criminal, não necessariamente a pessoa precisa ter sido condenada de um crime, e outra, não necessariamente o crime também precisa ser sério. Então, a administração do Trump, ela realmente está muito sensível, né? Sensível é uma palavra educada para dizer, mas ela está muito agressiva, uhum, com os portadores de green card, mesmo quem teve casos, vamos chamar assim, mais simples, menos graves, com a polícia, no caso assim, casos criminais, né?
0: Muito bem, a consulta ainda é gratuita, se mencionar que ouviu na rádio, doutor?
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0: Tem um caso de asilo há 11 anos e só agora recebi a primeira carta para comparecer à imigração. O que acontece se eu não comparecer? Eu corro o risco de algum agente vir até mim? E se eu não comparecer, o meu caso vai ser encaminhado direto para a corte, onde eu receberei outra carta com o dia da audiência?
2: Positivo, exatamente. Se você não... Então, vamos supor, você tem o asilo que é chamado de asilo afirmativo. Não é um asilo em corte de imigração, é um asilo administrativo, é com funcionário da imigração. Então, esse teu asilo afirmativo vai ter a entrevista, como você está falando, já está marcado. Mas se você não comparecer, ele vai ser negado e o seu caso vai ser então encaminhado para um juiz de imigração. E aí é como você mesmo já colocou na sua pergunta, você vai ter que comparecer agora, você vai ter que fazer o seu asilo perante um juiz, ou seja, em corte de imigração.
0: Pergunta, o caso da minha esposa está arquivado e faz 2 anos, eles pediram para atualizar o endereço. Ela atualizou, só atualizou e depois chegou um cheque de $1,500. Ficamos apreensivos, mas era só para te mandar um dinheiro dela. Ela corre risco de abrir o arquivamento?
2: Cheque de $1,500, porque a pessoa tem um processo de imigração arquivado, não tem nada a ver. Eu acho que ele está misturando assuntos.
0: Ok, então tentar melhorar aqui na pergunta, esclarecer, a gente tenta refazer aqui para o doutor Luciano.
2: A imigração não manda cheque para ninguém.
0: Ó, a minha família vai fazer... A minha filha, perdão, vai fazer 21 ano que vem. Posso ficar aqui no país até quando para dar entrada no caso dela de abandono?
2: A filha dela vai fazer 21 quando?
0: Ano que vem.
2: Ano que vem. Se a sua filha está num estado que, para fazer o processo do abandono, o tal do SIJ, né, que é o processo do abandono, ela tem que estar num estado em que aceite fazer até os 21, porque essa idade muda de estado para estado. Então, por exemplo, Massachusetts, você pode fazer o processo do abandono realmente até 21 anos de idade, mas, por exemplo, estados como Flórida, Carolina do Sul, é 18 anos, então muda de estado para estado, tá? Agora, se você está em Massachusetts, é até 21, se falta um ano para ela completar, você está no limite para sua filha começar a fazer o processo, porque não é 21 anos para começar o processo, é 21 anos para dar entrada na petição I-360. Para dar entrada na petição I-360, a pessoa, esse menor de idade, já tem que ter passado por todo um processo em corte de família, na vara da família, porque o juiz da vara da família tem que fazer uma determinação, inclusive com algumas recomendações. Então, esse processo de corte de família tranquilamente pode levar um ano. Então, se a sua filha tem 21, né?
0: E vai fazer,
2: tem 20 e vai fazer 21 ano que vem, eu vou dizer que, assim, tá no limite, tem que procurar logo o advogado para começar. 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
0: Muito bem, muito bem. Tenho o green card e vou ao Brasil. Meu filho, que não mora comigo, tem o primeiro e último nome igual ao meu. Ele já foi preso por dirigir sem carteira, mas depois pegou o green card através do casamento. Eu teria problema ao voltar do Brasil por ter o mesmo nome que o meu filho?
2: Não. Se você não tem antecedentes criminais, gente, quantas pessoas têm o mesmo nome, mesmo sobrenome?
0: Muito bem, a minha funcionária tem corte de imigração nesta quinta-feira, é isso, né? Ela teve com eles há 2 semanas e pediram ela para fazer ali a biometria e voltar dia 16, então ela não tem o dinheiro para pagar um advogado para acompanhá-la. Se ela abandonar o caso, tem algum problema, ela está pretendendo ir embora daqui a 2 semanas. O caso dela é asilo, pois teve agressões lá, parece, com armas no Brasil. Se ela não for na corte agora dia 16, a imigração pode ir atrás dela?
2: Olha, uma pessoa que falta na audiência de imigração, o juiz vai automaticamente decretar a ordem de deportação. Agora, se a imigração vai efetivamente atrás dela, aí é outra história. Olha, estatisticamente falando, é muita gente para a imigração ir atrás. Então, estatisticamente falando, a chance da imigração efetivamente ir atrás dela é pequeno. Agora, existe o risco dela ter a ordem de deportação, e aí, com a ordem de deportação, o oficial de imigração não precisa fazer mais nada. É só achar ela que ela vai presa.
0: Qual é a primeira coisa a fazer se o ICE me parar, doutor?
2: Bom, a nossa recomendação geral, né, é não reagir, cooperar. A gente tem visto aí a violência, a agressividade dos oficiais de imigração, inclusive seguido de morte, né? Tá tendo muitos assassinatos por parte desses agentes da imigração. Então, muito perigoso, tá? A recomendação é não reagir, cooperar. Se você já foi parado pela imigração, meu amigo, sim, infelizmente, não tem muito o que fazer em termos assim, não reaja na hora, mas aí é importante a sua família, então, entrar em contato o mais rápido possível com o advogado de imigração, até porque, por exemplo, deixa eu dar um exemplo aqui de Massachusetts. Vamos supor que o pai de família foi preso, né, aqui dentro de Massachusetts, então é importante entrar em contato o mais rápido possível com o nosso escritório, para que a gente possa entrar correndo com o habeas corpus, porque uma vez que a gente impetrar o habeas corpus em corte federal, a imigração não pode transferir ele para fora do estado de Massachusetts, e as chances da gente conseguir uma fiança com o habeas corpus é muito maior. Então é muito importante a família e os amigos, né, agir o mais rápido possível e trazer o caso para o nosso escritório.
0: Entramos com o adjustment do status do filho cidadão para os pais, I-130 da minha esposa foi aprovado. O que vem a seguir agora, doutor?
2: Você tem que fazer o adjustment do I-485, mas você qualifica, você entrou de maneira legal, no caso a esposa, né, a mãe, tá? 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
0: Se alguém continua pegando o Green Car, porque está muito silêncio, principalmente que veio pelo Caicai, casado com o americano, se alguém continua pegando o Green Car, doutor?
2: Sim, os processos continuam rodando. Agora, realmente sim, para quem precisa fazer o processo do casamento pelo processo consular, né, que é o consular process, realmente o Trump ele suspendeu a emissão do Immigrant Visa para 75 países, o Brasil está incluído nesses 75 países. Mas, de qualquer maneira, como esse é um processo demorado, até chegar o momento do processo, a etapa do processo, em que precisa fazer a entrevista lá no consulado, essa suspensão do Trump com certeza já passou, porque ele já não vai estar mais na presidência. Então, o processo, assim, na prática continua normal, mesmo quem veio pela fronteira, né, atravessou a fronteira e está casado com uma pessoa que tem Green Card, né? Uma cidadã americana, vai poder fazer o processo. Ah, inclusive, eu lembrei agora, existe inclusive um class action que, para quem está aqui na Nova Inglaterra, pode fazer o processo daqui dos Estados Unidos.
0: Fica à vontade, já emenda aí, doutor, a sua despedida.
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0: Muito bem, minha gente, agradecendo ao nosso doutor Luciano Paque. Infelizmente não dá mais tempo, perguntas que chegaram mais pro fim do programa, não tem tempo realmente, porque tá chegando aí o panelado, a gente precisa entregar horário, tá certo, meu povo? Mas lembrar que toda terça-feira ele tá aqui com a gente. Eu volto amanhã, fui, tchau!
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2: Olha, hoje é 14 de julho de 2026, 29ª semana do ano. A gente chegando aqui na rádio Insuperável.
3: Superável.
2: É mais uma edição da Moagem, porque você sabe, aqui é sempre melhor. É isso aí, BemTV, bom dia, Gisele. Oi, docinho. Capetinha da titia, como é que você tá?
4: Que boa. E aí, House Cleaners? Você que é House Clean, você que é chefe de cozinha, aquele bom dia!
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0: gosta de gente como você. Pra servir de mau exemplo.
1: Que é isso, cara?
0: Isso é ele falando comigo.

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2: Olha aí, ó.
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2: Ó, pra quem ainda não tem o WhatsApp da Rádio Insuperável, é o 774-707-7835. Tá ouvindo a gente pela primeira vez? Seja bem-vinda, seja bem-vindo à Rádio Insuperável. Aqui você tem música, informação, entretenimento, humor, o pessoal do CAPS todinho tá trabalhando aqui nessa rádio. Então fique à vontade, sinta-se em casa. Se você, por acaso, sofrer de farisaísmo crônico, recomendo que você ouça a rádio em volume baixo.
3: Que é farisaísmo crônico?
2: É a coceira no toba. Eu ia explicar de outro jeito, né? Mas fazer o quê? Oi, Johnny, bom dia!
4: Bom dia, Lildinha, minha linda. Como é que você tá? Bom dia, Capetinha. Bom dia, Renancinho.
2: É nóis.
4: Ô, Renancinho, deixa eu falar pra você.
2: Renancinho,
4: ontem você falou sobre o namoro lá.
2: De quem?
4: Você viu a mulher mijando.
2: É.
4: O homem apaixonou, né?
2: É.
4: Era chuva.
2: Chuva.
4: Ela mijando, apaixonou. E você, quando viu o Nildinho mijando?
2: É doido.
4: O que você fez?
2: Deu milinho pra
4: ficou
2: lá.
4: Ficou doido, né?
2: Não, senhor. Viu
4: o Nildinho mijando? E... viu o barulho, né?
2: Olha.
4: Aí você ficou doido, né?
2: Ele,
4: uma
2: ele...
4: vergonha, velho.
2: Não, é Johnny, Johnny. Assim. Deixa eu te falar, Johnny. O Venancio nunca me viu fazendo isso, mas você pode ver isso. Basta você mandar a palavra, eu quero, eu vou.
5: Manda aí, vai, a palavra, eu quero pra ela, manda aí, manda aí.
3: É, manda, tio, manda!
2: Oi, Hortência, bom dia!
6: Oi, bom dia!
2: Como é que você tá, Hortência? Olha, terçou, meu amor, 14 hoje, tá? 29ª semana do ano, espero que você esteja linda, maravilhosa e sempre muito feliz, tá? Oi, Aires, como é que você tá?
5: Bom dia, Kelly Leite!
7: Bom dia, bom dia, bom dia, bom dia,
5: como é que você tá, meu amigo Ray?
7: Bom dia, Paçoquinha,
2: bom dia,
7: bom dia, Charlene.
2: Bom dia! Charlene, aí dentro.
7: A pergunta é pro velho e pro Capetinho.
3: Quê?
7: Vocês são jogadores profissionais.
3: Eu não! Viu?
7: E tem duas propostas da Europa na mão.
2: A Europa.
7: A primeira proposta é pra jogar no Real Madrid.
2: Real Madrid.
7: Vocês dois vão ser jogadores reserva.
2: É.
7: E vão ganhar cada um 500 mil euros por mês.
2: É muito dinheiro, hein?
7: E a segunda proposta seria ir pro time do Milan.
3: Milan.
7: Né? A equipe B do Milan.
3: Do Milan.
7: Pra jogar por uma temporada ganhando
3: muito
7: 450 bom. Mil por mês.
2: Muito dinheiro
7: e
2: também.
7: E titular. A pergunta é o seguinte pra vocês dois. O que, que vocês escolheriam? Real Madrid ou Milan B?
3: Joga boia!
2: Ai, ai dentro! Oi, Batista! Eu passaria uma temporada em cada um dos times. Olha, bom dia, Batista e Rinaldo, tudo bem? Bom dia, galera do Panelado, tô ligado. Cheiro no capetinha.
3: Por que eu, hein? Rapaz, roda, roda, roda, só vem pro meu tobinho, rapaz. Já bem isso, macho. Tá doido, macho.
5: É Paulo Jacaré, bom dia! Como é que você tá?
8: Bom dia, panelada.
5: Bom dia.
8: Fala com nós, seus lambiçal.
2: E aí, Kumar?
8: O Nildinho.
2: Oi, meu amor.
8: Não faz isso não, que o Johnny... ele vai querer, viu?
2: Ele quer, será?
8: Deus é pai, esse
2: ai,
8: Johnny.
2: Ai, Johnny, bora. Johnny,
8: para.
2: Manda aí, eu quero.
8: Aqui,
2: hashtag
8: véio.
2: Eu quero.
8: Fala que? Com nós, bebê Nanço.
2: Fala aí, mano.
8: Tá aí as coisas aí.
2: Tá mole.
8: Atrás do C.
2: Não.
8: Boca
2: pra
8: murcha.
2: Lá, afasta. Deus me livre.
8: Cadê os meus meninos da Pepia?
3: Aí, tio.
8: Safadinho. Tira a mão do chão, menino.
3: Pode crer, nós. Tamo junto aqui, tem mão no chão não, rapaz.

0: Infinity. Quase um Mortal Kombat. Finisher. Barbarity. Vamos lançar agora uma versão do Mortal Kombat gay.
1: Conversa é essa, mané.
0: Aí vem lá. Boquete win. Viadagem win.
2: Ai, ai, ó. Marli, Marli, oi, Marli, bom dia!
3: Oi, bom dia!
1: Bom dia pra todos que estão ouvindo a Radio Insuperável também no Brasil! Hoje nós vamos até a cidade de Cantanhede, no nordeste do Brasil, onde estão nos ouvindo pela primeira vez, lá no bar do Seu Paulo. Tá todo mundo agora tomando uma geladinha ouvindo a gente. O Seu Paulo é um cara muito gente boa. Ele é um ex-gay.
0: Ex-gay, é, mano?
1: Tomou nojo de homem, disse que essa quer saber de mulher agora. Quebraram o bar dele duas vezes, seu Paulo. Era Paulette. Agora é Paulo. Vou trazer Paulo. É o Paulo. É o Paulo.
0: Seu Paulo, quer dizer que o senhor deu adeus à baitolagem? Foi?
4: Tchau, obrigado.
0: Tchau, obrigado. Eu, ele se curou sozinho.
1: Para com essa história, dizer que... Ah, porque eu sou gay é doença. Isso não existe, tá? Você nasce o que você é e acabou. Agora eu queria entender por que a opção sexual de alguém tem que pesar tanto na hora de, né, de falar qualquer coisa, gente. Pelo amor de Deus. Cada um faz, cada um chora por onde tem saudade.
0: Tu acha que eu daria um gay bacana, eu?
1: Não. Bicha velha, ninguém quer bicha velha. Olha, se você é uma bicha, aproveite e arruma teu boy, minha irmã. Te organize enquanto é nova. Depois de véia, e só querem pix. Querem usar nosso corpinho e nossa conta bancária.
5: Assim, você viu o Alex falando aí, né? Você vai lamber ele. Mas fala que aqui nos Estados Unidos, futebol aqui é jogado como Sócrates. Falou, Ari, então vou jogar de soca, não sei então.
0: Que é isso? Vocês têm umas conversas muito estranhas. É por isso que eu vou pro picobol.
1: Picobol.
6: Você sabia? Sabia?
7: Aí, a última. Chegando, Edinho!
8: Bom dia, panela!
0: Bom dia, Maicon!
8: Manda um alô aqui pro Matheus.
0: Grande Matheus!
8: E pro Ronaldo aqui.
0: Matheus e
8: nós
0: Ronaldo.
8: Estamos aqui pro lado de Topsfield aqui.
0: Topsfield, ó. Ele trabalhando com madeira, rapaz. Né? Acaba aí, gente boa. Meu nome.
8: E pro Ronaldo aqui.
0: É Lucas, é o outro.
8: Manda um alô aqui pro Matheus.
0: É o Matheus e o Ronaldo. Ronaldo, Matheus e Ronaldo.
8: E pro Ronaldo aqui.
0: Parece assim uma dupla sertaneja. Matheus e Ronaldo. Um segura e o outro lixa. Olha aí, mano. Capiteiro de mão cheia, rapaz. Aí não tem tempo ruim, não. Olha, deixa no nível, olha, né? Só no prumo. Lisinha, dá uma invernizada, rapaz.
1: É Cícero Mesquita. Tá lá no Piauí, Ribeiro Gonçalves, no Piauí, ouvindo a gente também. Bom dia pra você, meu amigo.
3: Oi, bom dia.
1: E olha, os carpinteiros aí. Que profissão nobre. É verdade, viu? Bom dia, Evelyn. Vamos começar o dia assim, no pãozinho de queijo. Olha lá a caneca. O que tá escrito lá na caneca, Venancinho?
0: Wake up and smell the coffee.
7: A titia suando acabou de ir pra Rádio Manchete.
0: É Dogão, fuleiragem. Como é que tá, mano?
9: Bom dia, panela.
1: Bom dia.
9: Fala comigo, garoto.
0: Tamo aqui, ó.
9: Bom dia, miudinha.
1: Bom dia, meu bem.
9: Mais sexa, mais linda dessa rádio insuperável.
1: Você gosta.
9: Fala, velho do
0: saco. Ei, Kumar, diga aí. Conte pra nós.
9: Como você tá hoje?
0: Sentado aqui, sentado, de boa, trabalhando. Não, é aqui mesmo.
9: Fala pra
0: rádio.
9: Gente.
0: E tu?
9: Capetinha, meu chegado.
7: E aí, tio Dogão?
9: Menino dos pepetos.
7: É nóis, cara.
9: Bora, galera.
0: Tamo aí, tesou. Tamo indo lá, Henrique Pará, rapaz.
10: Bom dia.
1: Bom dia, Henrique.
10: Tamo. Bom dia, Nildinha,
1: bom
10: minha
1: dia,
10: linda.
1: Bom dia, meu bem.
10: Nildinha, eu vou falar no teu pescoço.
1: Vai, fala aí, vai.
10: Ô, capetinha, que onda é esse negócio de pepeto aí, rapaz?
7: Que? É é burro, Caia.
4: Tu vai estudar, capetinha.
7: Pepe.
4: Ô, Nildinha.
7: Ah.
4: O Leandro em Goiaba quer saber o que é as bolinhas de macaúba.
0: Bolinha de macaúba?
4: Teve um ouvinte lá que mandou mensagem e falou, quando eu tô sozinho em casa, eu gosto de ficar passando a mão nas minhas bolinhas de macaúba.
0: Bolinhas de macaúba.
4: Bota um pro lado e pro outro.
0: Aí
4: diz ele que não sabe. Explica pra ele o que é, Nildinha.
0: Bolinha de macaúba. O que é, Nildinha?
4: Do Maranhão.
1: Vou te dizer o que é macaúba. Macaúba é uma fruta redonda, um pouco maior que um limão médio. Ele vem com uma casca em torno. Você tira aquela casca quando ela tá madura, aí ela tem entre a casca e o caroço, que a gente chama de, né? O caroço da macaúba. Tem uma carne muito gostosa, gente. Nossa senhora, eu lembrei agora do gosto, deu vontade de chupar uma macaúba agora e deixar só as bolinhas pras crianças brincarem. E ali é o seguinte, ó, tem a casca da macaúba que você tira, aí você come aquela, né, vamos usar o termo carne, você come aquele, né, aquela carne da macaúba e depois você pega o caroço dela, coloca na calçada, pega uma pedra e bate em cima. É o mesmo gosto do coco babaçu. Eu posso dizer que a macaúba é um derivado do coco babaçu. Só que com carne. É, com carne. Isso é uma macaúba. E aí, as petecas de macaúba é os carocinhos que a gente come, goiaba. Não é nada demais. Quando ele fala que ele tá botando pra um lado e pro outro, ele deve tá tirando de um bolso, botando no outro bolso, entendeu? Tô ligado. Cabetinha, você sabia?
7: Aí! Você sabia que você não precisa ter vergonha em abrir o OnlyFans? Você tem que ter vergonha de abrir o OnlyFans de R$19,90 e ninguém pagar. Porque isso significa que você tá valendo nenhuma cartela de ovo.
0: Maria,
6: você sabia? Panelada.
1: Oh, meu Deus. Eu tenho uma prima que abriu o OnlyFans. Ela botou de R$10. Ninguém assinou.

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1: Quantas lameiras tem um caminhão de quatro eixos?
2: Um caminhão de quatro eixos. Duas. Oito lameiras.
1: Oito lameiras. Olha aí, rapaz.

0: Aí, ó. Batista Erinaldozão, aí, ó. Eu vou arranjar duas bolinhas de macaúba pra você chupar, Venancinho. Dá pro cão. Deus me livre. Quero não. Olha o capeta ali. O que tu tá fazendo aí, macho? Na janela aí, fazendo olho pra nós aí.
1: Eu que sou de Tucaia. Tucaia.
0: Arrependido em nome de Jesus.
2: Deus me livre.
0: Ah, vocês têm medo, não? A Hortência... gente, o Maurício, hein? Alguém tem notícia dele? Deve ter ficado rico e ido embora. Não quer mais saber de ninguém. Maurício, ele falava, né? Ele dizia assim, rapaz, quando eu ficar milionário, não vou querer ver ninguém sofrendo. Ninguém vai sofrer perto de mim. Ele disse que ia embora pra bem

0: madeira até entupida. Vai, vai. Eu sei que você manja do caminhão, fala comigo.
1: Eu, se eu fosse trabalhar de caminhão, eu trabalho em caminhão de supermercado, só em, na entrega da cidade. Ai, ai, ai, dogão, dogão, bom dia, meu amor, mais uma vez.
2: Tira uma dúvida.
1: Fala aí.
2: Quem nasce em Cotó, hein? É o quê?
1: Qual doença?
2: E o São João, já foi lá em Cotó?
1: Cotó?
2: Eu não fui pra São João.
1: Em Cotó?
2: Nem me convidou, hein, velho?
1: Em Cotó? Qual Cotó? Cotó. É Cotões. Olha aqui, a Evelyn tá mandando a mensagem aqui dizendo assim, ó, eu vou abrir um OnlyFans para o Guga. Será que o povo paga pra ver Guguetes? Mas o dinheiro vai vir pra minha conta. Afinal, eu serei a cafetina de Guguete. Aí, gente, se Guguete abrisse o OnlyFans, você assinaria o OnlyFans de Guguete? Ela, inclusive, disse que já tentou leiloar, mas não apareceu nenhum comprador. Ela tinha um recibo de devolução, sem sequer ter comprado. Evelyn! Ô, Evelyn, deixa eu te falar, a Nicole tá aqui, uma amiga minha, ela tem um convite pra ti. Eu acho que vocês duas iam se dar super bem. Vai, minha irmã, convida aí a Evelyn.
3: Bora, bora marcar um psiquiatra junto, pô.
1: Oi.
3: Eu vou ver quanto é que tá o psiquiatra particular lá no Amor Saúde.
1: Oi.
3: E aí a gente, quando a gente tiver um dinheirinho, a gente separa e vai.
1: Oi.
3: A gente vai junto.
1: Pois já boa,
3: mais
1: né?
3: Fácil.
1: Vai lá, Ganicone, divide um psiquiatra. Ó, o Aires. O OnlyFans do Guga vai se chamar OneVey. Ai, não foi o que te falei isso, tá, capetinho? Foi o capetinho. Sei que foi o capetinho.
4: Rapaz, por que é que você tenta matar com o pinhão, hein? Ó, o cara aí. Não fui eu que falei isso, foi o capetinho. Eu tô caiado, rapaz. Eu tô aqui quietinho, caiado. Aí, Titi Guga. Que é um conselho de amigo, de brode, do coração mesmo. Rapaz, não abre não.
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0: e do McLanche Feliz. E aí eu entrei na fila, né? Aí eu deixei a pessoa que tava atrás de mim passar na frente. Ela pegou meu McLanche Feliz. E quando eu cheguei lá, eu peguei dois McLanche Feliz, porque quem tava atrás de mim era um casal. Ô, erro gostoso! E o dia aí a mulher que apostou o tabaco na moto?
1: O que é tabaco?
0: É fumo. Tabaco é fumo. Pode dar um Google aí. Ela queria, né, trocar. Porque foi assim, ó. Não sei se vocês estão sabendo. O cabal, né? Aquele jogo lá que o Brasil perdeu pro Holland. Aquele jogo, rapaz, só trouxe problema aqui. Aí é o seguinte, tá lá o rola no campo, rola pra cá, rola pra lá, o pessoal descuidou, rola andando de cabeça baixa, do nada rola, pau, com a cabeça, entrou. Aí, né, tá, apostou, disse, ó, se o Brasil ganhar, você vai me dar um rolo de tabaco. Achei aquele rolo apurumado, que é pra eu passar a noite todinha mascando tabaco, sabe?
2: Tabaco é fumo.
0: Muito fumo, lá era muito fumo. Lapa de tabaco. Aí é o seguinte, aí a mulher disse assim, vem cá, e eu vou ganhar o quê? Não, eu te dou a moto. Te dou a moto, eu quero. Rapaz, aí o que que aconteceu? Brasil perdeu. Brasil perdeu, o caba perdeu o tabaco.
3: Ah, que peninha!
2: E onde é que em Codó tem McDonald's? Ah,
0: rapaz, tu tá por fora. Aí, mas aquela situação, né? Mas tá aqui, a moto. Cadê a minha moto? Não, tava ela brincando. Diz que... Aí falou que tava brincando. E se ele ganha aposta? Ela ia passar a noite todinha desenrolando aquele rolo de tabaco na cara dele.
2: O certo é... Ela ganhou ou não ganhou a moto?
0: Ah, de besta, porque a minha prima tem uma... Ela tem um tabaco. Um rolo de tabaco, a minha prima. Ela ganhou só com esse rolo de tabaco. Ela arrumou uma casa, uma moto e um carro.
2: Deixa eu falar aqui. Gente, já mandaram até um... Já mandaram até um banner. Eu vou mandar pra Evelyn. Isso aqui tem que ir pro Espelho do Imigrante, gente. Acabaram de lançar te mandando, Aires. Vai rolar, já acabaram de abrir o OnlyFans do Google Ads, olha. Break news, OnlyFans vai à falência. Não quebrou! Com a entrada de Google Ads no site, as ações do OnlyFans despencou em 98%. Milhares de criadores migraram para o Google Ads. A plataforma promete conteúdo com respeito, liberdade e superpoderes. Google Ads, o herói da liberdade digital, tá aqui, ó. Sem censura, mais liberdade, mais ganhos para criadores. Comunidade forte e protegida. Sua liberdade é nossa missão. O Get chega para mudar tudo. Novos tempos, novo herói, nova plataforma. Quebrou o Get, quebrou o OnlyFans e criou sua própria... Ai, gente, entendi. Entendi. O OnlyFans quebrou para o surgimento de Google. Arrasou, viada. Aplaudir de pé. Roda, roda, roda e o povo lembra de Google. Que é isso aqui, Hortência? A camisa que o meu filho vendeu na internet. Lukaku. Que diabo é isso, meu irmão?
0: Não é Lukaku, não.
2: E é o quê?
0: É Lukaku.
1: Ai, ó. O inglês do vovô não tá valendo nada. Mas o japonês dele tá, ó. É Lukaku.
0: É, Lukaku, papai.
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0: Ei, por que que você tá rebolando? Falando isso aqui.
1: 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Eu tô. Ui, creme.
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1: Muito bem, senhoras e senhores, chegando mais uma pesquisa do Instituto
2: Insuperável.
1: E pesquisa e opinião pública que interessa única e exclusivamente a nós. E desta vez, o Instituto Insuperável de Pesquisa e Opinião Pública, que interessa única e exclusivamente a nós, entrevistou 10.354 pessoas. E foi perguntado o seguinte: qual foi a pior besteira que você já fez na faculdade? Capetinha!
5: Ainda não tô na faculdade! Mas quando eu chegar lá, besteiras, vai ser meu sobrenome.
1: Veneciano passou nunca nem na porta de uma faculdade. Eu passei, vendendo din-din. E é o din-din, e é o din-din. Tem din-din de coco, tem din-din de maracujá, maracujá, tem de chocolate com leite. Chega. E é o din-din de coco, o din-din de uva, o din-din de manga. Mulher bonita não paga nada, mas também não leva nada. Tchau, obrigado. E passava. Eu sou o cara que mais botou mulher pra chupar na minha cidade. Eu tinha um din-din mais gostoso. Pra quem não sabe o que diabo é din-din, em algumas regiões é conhecido também como geladinho. É um negócio comprido. Você abarca com a mão e bota na boca. Ô, delícia! Bora! O Instituto Insuperável de Pesquisa e Opinião Pública que interessa única exclusivamente a nós. Vem cá, o Goiabinha fez faculdade ou universidade?
0: O Goiabinha?
1: Ele fez, foi raiva pros professores dele.
5: Cara, eu preciso tanto desse trabalho, cara. Já é doido, pai.
6: Ai, meu Deus.
1: Ai, Deus. Qual, antes que eu perca esse emprego, qual foi 10.354 pessoas? A Marli Max tá dizendo aqui, ó. Nildinha, toca aí o quê? Meu vaqueiro e meu peão mastruz com leite. Então a pessoa tava respondendo o Instituto Superável de Pesquisa e Opinião Pública que interessa única exclusivamente a nós, Marli. Qual foi a pior besteira que você já fez na faculdade? 10.354 pessoas entrevistadas pelo Instituto Insuperável de Pesquisa e Opinião Pública que interessa única e exclusivamente a nós. Foi indagado. Qual foi a pior besteira que você já fez na faculdade? 99,9% responderam que a pior besteira que fizeram na faculdade foi a matrícula.
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0: forrozinho era bom. Gostava, era animado.
1: É, mais ou menos isso mesmo, né? Ai, ai. Gente, olha, você que ainda não sabe como conquistar o seu primeiro milhão na sua vida, eu vou daqui a pouquinho te dar uma dica muito bacana, muito legal. A gente vai sair para um break comercial, mas a gente volta já e eu vou falar para você do consórcio Porto Seguro. Por aí!

0: São Paulo foi criado com vó, sabia? Eu tenho vovó, isso que é coisa.
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0: gente, olha só. Pra você que às 11h09...
1: Hora certa!
0: 11h09...
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0: 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Ai, ai, eu não acredito que sejam 11h09. Quantas horas é aí, capetinha? Tá te perguntando o Aires.
1: Hora certa.
2: Rapaz, é 9h20.
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0: alheia, colega. Ih, meu Deus, de fuleiragem. Tá aqui a outra me chamando aqui, a Clarinha. Oi, Clara de New Hampshire.
5: Oi, bom dia.
0: Ela tá dizendo a New Dia mais pra frente que bico de sapato. Isso é verdade, isso é verdade. Isso é verdade, rapaz. Oi, New Dia, tudo bem? Como é que você tá? Não fale o meu nome, por favor. Pois o babado que eu vou te contar é muito forte. É sobre a minha prima. Nildinha, minha prima, que descobriu que tava sendo traída e terminou um casamento de quase 20 anos. Ela descobriu que ao longo desses quase 20 anos de casamento, o marido dela, que no caso é o ex-marido dela, tinha traído ela com 4 garotas do seu ciclo de amizade. Ela acabou na hora com o casamento, não queria saber. 4 meses depois, ele veio atrás dela, pedindo pra minha prima perdoá-lo, que ele a ama, que quer cuidar da família, tchá, tchá, tchá, tchá, tchá, tchá. Ela perdoou. Ele voltou pra casa. Agora, porque ela botou um chifre nele, ele quer largar. Enfim, um corno egoísta, né?
6: Ah, que beijinha!
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0: MM, minha best friend, bom dia.
2: Cheguei.
0: Chegou.
2: Cheguei chegando, bagunçando a zorra toda. Hoje não quero que ninguém acabe com o meu dia.
3: Ai!
2: Avisa lá que eu cheguei. Lindinha, ligadinha de você.
0: Oi, meu bem.
2: Toca uma maravilhosa aí pra nós.
0: Alemão do forró.
2: E vamos que vamos.
0: Agora.
2: Beijo pra Betinha, pra você, pra galerinha linda.
3: O cheio, Didinha.
2: Um ou se não, um alemão do forró.
0: Pronto.
2: Beijo, beijo, beijo.
0: Beijo, beijo, meu amor. Um cheiro no zói. Nildinha, eu vendo assim, a metida esperto, né? Então pergunte pra ele como é que se faz pra ganhar dinheiro com o OnlyFans, já que ele tá falando tanto aí do Guga.
4: É o quê?
0: OnlyFans, tu ganha, meu Deus, eu fico olhando pro corpo do Venancio, gente, eu não vejo porquê. E nem como ninguém assinar um negócio desse. O OnlyFans do
3: Venancio. Tirou a onda aí, ó.
0: É, otário. Eu não sei como é que a gente ganha dinheiro com OnlyFans. Você quer ver como é que chega? Porque a propaganda é a alma do negócio. E o véio sabe fazer propaganda. Ó, vou te dar uma dica de como ganhar dinheiro. Você vai passar aí pelo menos uma semana. Você vai ganhar aí por baixo uns 30 mil dólares. Olha, com OnlyFans. É, com OnlyFans. Você faz o seguinte, você procura aí uma foto. Você pode até gerar por IA. Você bota assim, ó, gera imagem de uma loira dos olhos castanhos. Só de biquíni. Aí você cria um OnlyFans botando assim, ó. @ gata mais linda da cidade. Online agora.
3: Online.
0: Agora. @ gata mais linda da cidade. Tá lá a lourinha lá e tal, aquele negócio todo. Gata mais linda, bota assim, @ gata mais linda. Aí você bota essa foto que você gerou de IA como capa lá do @ gata mais linda da cidade. Aí lá dentro, quando acaba assim, só tem acesso ao conteúdo quem assina, né? Aí você bota assim, 50. Bota logo 50, porque o cabo depois que ele assina, ele não volta mais, não. Isso é pra dar rasteira da rasteira de 50. Olha o que ele tá ensinando. É, presta atenção. Pega lá, gera a imagem com o IA da gata loura só de biquíni. @ gata linda da cidade. Gata mais linda da cidade. Tem que ter o mais. Gata mais linda da cidade. Aí tu fez isso aí, abre o perfil. Aí você bota lá dentro. Foto de gata, gata que mia, miau! Aí você bota na legenda, essa aqui é a gata mais linda da cidade. Parabéns por assinar. É taca na seta.
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0: Meu amigo, você vai ganhar dinheiro é rodo. Vai lá, pai! Eu já fiz e deu certo, velho.
5: Olha o passo, superável.

0: Samara, ô Samara, ah, mas não foi essa música que eu pedi, é que nós toca, que nós quer. Ora,
1: assim, estou vivendo dias calmos e tranquilos com a minha esposa. Me fale algo que eu possa fazer pra deixar tudo na normalidade. Ah, toda mulher fala assim, ó. Ah, por que que você não vai te aspariceira? Se fosse com as outras, né, tu ia, né? É o seguinte, chame sua mulher pra jantar hoje. Leve ela na Brasília Flavor, lá de Marlboro, que tem jantar lá. Você leva a sua mulher. Aí depois você liga pra duas raparigas e manda ela sentar na mesma mesa que você. Aí ela vai perguntar assim, quem é essa daqui? Aí você diz, essa aqui é as outras, que você sempre manda eu ir. Rapaz, ela vai gostar demais. Vou virar três amigos.
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4: Ah, o titi aí, ó, titi Joy. FIFA o que, rapaz?
1: FIFA venderá pedaços do gramado do final da Copa do Mundo. Veja os valores. Eu vou comprar capim, é? Medalha que Flávio publicou custa R$19,99. Em loja a 300 metros da Casa Branca.
4: Eu quero uma dessa.
1: Também quero. Oi, William, bom dia.
5: Véi, saco murcho. Teve um colega meu, um senhor de idade já. Colega assim, sim, morou lá em casa.
1: Na tia casa.
5: Caiu num golpe desse, perdeu 6.500.
1: Foi
5: dólares.
1: Não, cara. Rapaz.
5: Com imagem criada por IA. Você pode ensinando coisa errada aí pro povo, velho.
1: Não pode ensinar coisa errada não, viu, Juju? É tu que tá ensinando, hein, moça? Ensinando o pessoal que gerar foto por IA pra criar o OnlyFans falso? Todo dia sai um esperto e um besta de casa. Aí tu escolhe o que é que tu quer ser hoje. Ô, Gabriel, fala aí.
6: Bom, vai, Venan. Bom dia, panelada.
1: Bom dia.
6: Hein? Se o Guga abrir um OnlyFans, você vai tirar as fotinhas com ele ou não vai? Fala com nós, dá uma pausadinha com ele. As fotinhas, rapaz. E você, Capetinho? Você também, né, rapaz?
4: Tô foia!
6: Agora, a Nildia nem precisa falar, né? Que a Nildia com certeza vai.
1: Gente!
6: Mas se você for fazer uma foto de bombeiro, quem vai segurar a mangueira?
1: Eu não.
6: Fala pra nós.
1: Eu não. Eu não vou segurar a mangueira pra ninguém, foto de nada, não.
4: Eu nem foto eu tenho.
1: Deixa que eu seguro. Mamãe diz, essa menina cresceu pra ser uma bombeira. Ei, Baitolê, qual que é o recado hoje?
4: Meu amigo, você tem que ter bigode. Pra mulher te achar mais bonito e além disso... Mulher respeita mais o homem de bigode do que o cabaré da cara lija.
1: Isso é verdade, viu, Dilma? Vocês mulher gostam dos cabas... Vocês respeitam mais o caba de bigode que o caba da cara lija. Não, bigode é bom, né? Dá aquela roscadinha na nuca. Ui! Arrepiei toda. Ai. Beijo pro careca, marido da Elaine Soares. Ele não tem bigode, mas ele tem outra coisa. Deixa pra lá. Qual que é o recado, então? Quer dizer que o recado é de um caba conversando com outro? Como é que é isso aí?
4: Meu amigo, você tem que ter bigode pra mulher te respeitar e te achar mais bonito. Recado é o seguinte, se ilude não, meu amigo. Se bigode fosse sinal de respeito, bode não tinha chifre.
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1: Só que aqui é forró do bom, rapaz, essa aqui é rádio. Rádio insuperável. Ô, oh, radinha boa. Jojo do caminhão chegou. Fazendo frete de madeira. Vai pra cá, carregando madeira atrás. Fala com o Paulo!
2: Fala comigo, Nildinho!
1: Oi, bem!
2: Capetinho!
3: Aí, tio!
2: Ô, velho! Tem que passar por aí, né? Tô aí, velho!
1: Aqui
2: aí,
1: não, lá!
2: Pra
1: lá!
2: Você fica dando de série aí da rádio, mas no fundo todo mundo sabe que você é todo gozadinho por trás.
1: Ai, Dante!
2: Ô, velho! Dá pra nós aí, por favor!
1: Que?
2: Vou dar virote, Wesley Safadão.
1: Wesley Safadão. Deixa eu tomar logo nota aqui pra eu não esquecer. Vou dar virote, bota aí. Vou dar virote, Wesley Safadão. Porque você manda aqui nessa chibata.
4: Na verdade, o nome dessa música é vou dar virote mesmo, é?
1: Não é camarote não, fulano. Vou dar virote, o nome da música.
4: Pera, rapaz, desse agoniado, pelo amor de Deus. Oi, Paulo Jacaré.
5: Ei,
1: é, tem outro, tá ruim demais. Ô, oh, áudio ruim do cão, esse aí.
4: Grava de novo e manda. Marcelo Sex tá dizendo aqui, ó. Boa tarde. Você tá falando de OnlyFans? É, Nildinho, eu conheço um brasileiro que abriu o OnlyFans. Ele e a mulher dele. Mas o problema é que ele gosta de ver outro homem pegando a mulher dele. Os pais dele acham que ela é uma boa filha. Fall River inteiro já pegou ela. E ela fala... que, rapaz, pelo amor de Deus, deixa eu falar de amor.
0: Vem aí. 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
1: Ai, gente, tô olhando agora uma foto linda e maravilhosa do careca da Elaine. Olha que barba linda, gente.

0: Ai, adoro. Vem cá, careca, vem. Esfrega aqui esse queixo aqui. Vem aqui, vem.
1: Vai furar teu oi, viu, Elaine?
2: Bom dia,
0: amiga.
2: Eu tô só no silêncio, né?
0: Coração.
2: Eu nem vou mexer com eles hoje.
0: Berti Frenge.
2: Pra me ver qual véio. Ei, esse véio Renan.
1: Eu não falei nada, não. Foi a Nildinha, viu?
2: Vai, Nildinha, tem que mexer comigo, ô, gente. Vou falar com vocês uma coisa, viu? Tá bom. Ainda tô aí, viu, Vé Venâncio?
1: Tá aí.
2: Aquela música,
1: aí,
2: né?
1: Naquele modelo.
2: Ô, Vé Venâncio.
1: Hein?
2: Não tocar hoje o problema não, que você já tocou ontem.
1: Foi.
2: Toca amanhã. Pode
1: toca
2: ser amanhã. Não dá nada não.
1: Aí eu vou fazer assim. Amanhã eu toco duas pra tu. Ei, Flávio, chega aqui, Flávio Pantera. Bota freio nesse povo.
3: Ô, Capetinho, o Paulo Jacaré não tá conseguindo falar, que tá com a boca entupida aí. Tá com um negócio grande na boca.
1: Ah, mas
3: pergunta
1: você
4: é... Ô, véi batula, tô falando que eu tô perdido, me indica uma rota aí.
1: Rota 20! Não tem rota melhor que isso, não! Rota 20! Sup direto, vai lá!
4: Ei,
1: quem?
4: Ainda também tô aí!
1: Aqui não, você tá lá! No colo do jumento! Ei, cola aí!
0: Ei, parou, deixa eu fazer um negócio aqui! Renal, Renal! Deixa eu falar aqui, vai! Espera, deixa eu respirar! Vou botar minha skin de locutora romântica. Peraí, peraí. Seja bem-vindo à Rádio Insuperável. Começa aqui Seduzência. Aquele momento em que você fala pra Nildinha o seu nome, a sua idade. Um breve release. E dentro destas informações, eu vou criar pra você a cantada perfeita. Pra você chegar no coração da pessoa que você tanto ama. Mas antes, aquela dica extra do coração. A dica hoje é... Quando a sua esposa estiver muito atarefada, muito cansada e se negando a te dar amor e carinho durante a noite, ela pode estar simplesmente sobrecarregada de tarefas domiciliar. Que tal você convidar ela para um jantar fora? Ou simplesmente tomar uma cervejinha no barzinho da esquina? Tire-a de dentro de casa por alguns momentos. Faça ela se esquecer que tem apenas responsabilidades na sua vida e no seu dia a dia. Às vezes, um eu te amo é muito bom. Mas mais importante do que isso é demonstrar com gestos e carinho. Tire a sua companheira do excesso de trabalho e ela vai tratar você com excesso de carinho.
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0: Eu tenho aqui em minhas mãos uma mensagem enviada pelo Alexandre. Ele diz o seguinte: Nildinha, sou Alexandre, tenho 18 anos e estou muito afim da Flávia, de 19 anos. Nós estudamos juntos e temos a maior afinidade um com o outro. Embora nós tenhamos um contato diário, Nildinha, nós temos uma comunicação muito estranha. Pois pessoalmente a gente não fala quase nada um com o outro, mas estamos sempre nos olhando. Já pelas redes sociais, basta um postar um story que o outro já está lá curtindo. É uma curtida de story melhor que a outra. Tudo que ela posta no story, eu vou lá e curto. Tudo que eu coloco no story, ela vem e curte. E isso faz com que a gente comece a rir e a conversar um com o outro pelo direct. A gente fala de tudo pela internet. Mas, pessoalmente, a coisa não flui. Eu gostaria de saber, Nildinha, se você poderia me ajudar com uma cantada. Porque estou muito afim da Flávia. Olha, meu amor, vou te falar uma coisa. Você me deu elementos suficientes para trazer a melhor cantada que você poderia usar na sua vida com a Flávia. Você vai fazer o seguinte, você tá me dizendo que estuda junto com a Flávia e a vê todos os dias. Então quando você chegar hoje na escola, você vai fazer o seguinte. Você vai chegar pra Flávia e vai dizer: Flávia, já percebeu que a gente conversa muito pelo direct e pessoalmente a gente conversa muito pouco? Ela vai dizer: sim, já percebi. Por quê? Porque eu acho que a gente poderia parar com essa curtida de stories em excesso um do outro. E quem sabe curtir mais um beijo um do outro.
1: Stories é meu sonho. Para, rapaz. Vai lá, Alexandre. Para de curtir stories e vai curtir o beijo.
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0: Para o Alexandre e Flávia. O navio e o mar.

0: Gente, vocês tomar jeito, gente, pelo amor de Deus. Olha aqui o povo. Tem como você contar, por favor, o resto do fuxico de Fall River? Rapaz, eu não. E jamais eu vou contar sobre o cara que gosta de ver a mulher dele com... Não, gente, não tem como, não. Aqui tem muita coisa. Tem até o nome, gente! Meu Deus! Um beijo pro Pedro e a Shaina. Você não vai contar, não? Tá aqui o nome deles, mas eu não vou falar isso aqui, não. Você tá doida? É problema, menino. Não, gente, esses nomes é fictício. Aí, conta aí, pelo amor de Deus, conta aí, pelo amor de Deus. Eu vou deixar aqui. Se o Eduardo quiser ler, ele que leia. Eu não vou contar isso aqui, não, menino. Você tá doido? Oi, oi, oi. Casadinha de Fall River. Aí a outra, vai, conta, mostra. A outra, anda, cuida, cuida, cuida. Apagaram, gente. Tu não quis contar. Ai, tu ainda vai dizer que o Eduardo ia ler. Ah, não apagaram, gente.
1: Que peninha.
0: Eu me cocei pra não encaminhar pra Evelyn. Eu ia mandar pra Evelyn pra ela contar esse babado no espelho do imigrante. Mas não, não vou mandar, não. Que vai dar B.O.
2: Miudinha, eu ganhei 3 galinhas. Uma é pretinha, outra amarelinha, outra mais marronzinha. Qual você acha que deve ser o nome dela? Eu pensei que você podia me ajudar.
0: Meu amor, desde quando eu bati os galinhos, amanhã tu me lembra, viu, Andréia? Eu vou dar um nome pra cada uma dessas galinhas. Eu vou ver o nome das minhas colegas. Eu vou dar o nome delas pra tu. Eduardo de Oliveira, vem aí. Tchau, tchau, gente.
3: Até amanhã, povo de Fall River.
0: Vocês estão aprontando aí.

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1: Vem comigo, daqui a pouco tem plantão da Copa, tem o melhor da vida, tem notícia local.
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1: Notícias locais. Corte revela que a agressão de um motorista da Uber contra um passageiro no aeroporto Logan, na verdade, foram facadas. Já já os detalhes. Após 3 anos, Donald Trump paga a mulher que ele foi condenado por abusar. Punição veio com juros e correção. Economia, inflação caiu nos Estados Unidos em junho, mas pode voltar a subir com a retomada da guerra no Irã. Alerta de imigração. Fox News noticiou hoje que Departamento de Segurança Interna suspende abordagem de carros de imigrantes em todo o país. Medida é tomada depois de 2 assassinatos pelo ICE no Texas e no Maine. Daqui a pouquinho vamos ao vivo a Miami, onde está localizado o nosso correspondente Wellington Campos. E ele traz as seguintes manchetes. Minas Gerais, Justiça do Trabalho condena a empresa a pagar indenização de R$13 mil a mulher trans por causa de um banheiro. Brasil, governo aprova aumento de etanol na gasolina. Futebol, saiu hoje o primeiro finalista da Copa. Brasileiro pode apitar a final. Ainda no primeiro horário tem terapia coletiva, hoje com áudio gravado da nossa psicóloga Beatriz Job. Tema do dia: disputa com o irmão, como consertar a relação. Hoje, no segundo horário, tem Pimenta nos Olhos. Johnny Pimentel traz 2 notícias de celebridades e 5 dicas para a comunidade. Já já tem plantão da Copa, um vídeo com mensagem para motivar a torcida para 2030, rende muitas críticas à CBF. No duelo pessoal entre Mbappé e Yamal hoje, quem tem levado a melhor no histórico recente? Eis a autoridade espanhola gera polêmica ao dizer que no time da França não tem franceses. Governo rebate isso através da embaixada dentro da Espanha. Luta dos técnicos entre Deschamps e Lafuente. Quem é o melhor no histórico de títulos? Daqui a pouquinho tem bolão da semifinal entre França e Espanha, valendo uma deliciosa marmita da Nobre Steakhouse. Afia o dedo. Hoje no quadro O Melhor da Vida, eu quero tocar na emoção através de áudio. Qual é a música que sempre te emociona, te faz chorar? E qual é o motivo para isso? Tudo isso e muito mais a partir de agora, no programa Hora da Notícia. Boa tarde você que me ouve, boa tarde você que sempre participa do programa Hora da Notícia. Eu sou Eduardo Oliveira, vou com vocês até as 2 horas da tarde. Com muita informação, vem comigo. Aqui não tem faz de conta, os fatos mandam nesse programa. Você sabe, o conhecimento é e sempre será o seu melhor investimento. Hoje, nessa terça-feira, dia 14 do mês de julho, vamos começando mais uma edição do programa Hora da Notícia, nas ondas da Rádio Insuperável. Chega mais, aqui é sempre, sempre melhor. Um caminhão de informação indo na sua direção, uma terça-feira que começou ensolarada, porém está nublada nesse momento. Daqui a pouquinho, muita informação para passar no seu rádio. Daqui a pouquinho, muita coisa. Já, o alerta de imigração, porque saiu hoje. Fox News está noticiando que o governo Trump está suspendendo abordagem a carros de imigrantes em todo o país. Daqui a pouco eu te conto os detalhes dessa história. Um abraço de boa tarde para o Marcelo Sabiá Ferreira. Chega mais, Marcelo. Daqui a pouquinho também tem um alerta local. Olha só, hoje, terça-feira, governadora Maura Healey participou da inauguração oficial da nova linha, a Harbor Loop Ferry da MBTA em Boston, um novo serviço que passa a conectar importantes pontos da região portuária de Boston. E nessa cerimônia, a governadora conversou com jornalistas, respondeu algumas perguntas. Uma delas foi sobre a morte de um imigrante no Maine. A governadora não pulou fora. Daqui a pouco nós temos esse breaking news também, a produção tá trazendo pra gente. Daqui a pouquinho tem bolão da Copa. Chega mais, a nossa hora dobrada de informação está no

Bom, vamos lá. Hoje uma atualização de uma notícia que a gente passou aqui no programa Hora da Notícia em relação ao motorista de aplicativo que estava sendo acusado de agressão contra um passageiro. O passageiro denunciou ele sangrando, ferido. Hoje, documentos da corte revelam que as agressões desse motorista contra o passageiro no aeroporto Logan, na verdade, eram facadas. O motorista foi preso e mantido detido sem direito à fiança. O motorista Leonard Bacon, de 23 anos, morador de Lowell, se declarou inocente da acusação de agressão com arma perigosa, causando lesão corporal grave durante a audiência de apresentação realizada ontem no Tribunal Distrital de East Boston. A promotora de justiça, Amanda Padilha, afirmou que Bacon buscou o passageiro por volta das 4h45 da manhã de sexta-feira para levá-lo ao aeroporto Logan, onde ele embarcaria para um voo para a Inglaterra. Segundo a vítima, a corrida foi tranquila, sem incidente, até a chegada no terminal C pouco antes das 5h30 da manhã. O passageiro deveria ter sido deixado no balcão da British Airways, localizado no terminal E. Olha o que disse Amanda Padilha, promotora, na corte. Abre aspas. Ele perguntou ao motorista se haviam chegado ao terminal correto e, sem qualquer aviso, o motorista virou o corpo entre os bancos da frente e começou a golpeá-lo repetidamente na cabeça com a mão aberta, disse Padilha durante a audiência de segunda-feira. A vítima se recorda claramente de que o motorista usou a mão esquerda durante a agressão e descreveu a situação dizendo que o motorista estava desferindo golpes sem parar. O passageiro só percebeu que havia sido esfaqueado depois de sair do carro, quando viu que estava coberto de sangue na sua camisa. Ele entrou no terminal C por volta de 5h30 e pediu ajuda. Segundo a promotora, Leonard Bacon fugiu levando a mala da vítima. O homem foi levado às pressas para o Hospital Geral de Massachusetts, em Boston, onde recebeu tratamento por diversos ferimentos de faca na orelha, nas costas e nos ombros. Policiais estaduais procuraram Leonard Bacon por 2 dias antes de prendê-lo em uma residência em Lowell no domingo. Durante as buscas, os investigadores conversaram com a mãe e o irmão dele, que o descreveram como uma pessoa com problemas mentais, afirmou Amanda Padilha, a promotora de justiça. Na segunda-feira, o juiz determinou que o motorista Leonard Bacon permanecesse preso sem direito a pagar fiança e ordenou que ele fosse submetido a uma avaliação de saúde mental. A gente está acompanhando para você ficar sempre bem informado.

Melhor da vida, ainda hoje vou bater um papo com a minha amiga Julie da Silva. Daqui a pouquinho, Julie da Silva, no oferecimento sempre da VPL Advogados. 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
1: Estamos na reta final da Copa do Mundo. Faltam apenas 4 jogos para encerrar o Mundial 2026. Tem jogo de semifinal hoje, jogo de semifinal amanhã. Tem disputa de terceiro lugar no final de semana e a finalíssima no domingo. Olha só, hoje o jogo França e Espanha vai acontecer no AT&T Stadium em Arlington, no Texas. A bola começa a rolar a partir das 3 horas da tarde. Alô, palpiteiros de plantão, vamos ao nosso bolão? Vamos lá, valendo. 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Bom, já tem gente pedindo aqui o telefone da VPL. Deixa eu passar aqui pro ouvinte que tá pedindo, mas olha só, afia o dedo que são 4 perguntas. 4 perguntas em relação ao bolão da Copa do Mundo. Deixa eu passar aqui, porque já pediram, tá certo. Mandando o contato. Tá aí o contato. VPL Advogados. Vamos lá. Primeira pergunta do nosso bolão: quem vai marcar primeiro? França ou Espanha? Alô, Augusto Júnior, deixa eu molhar o bico, meu amigo. São 4 perguntas, hein? Já vai botando os seus palpites com a palavra Copa em cima. Copa, C-O-P-A, toda letra maiúscula, pra eu procurar já saber certinho. Teve um bolão que foram 279 pessoas participando, minha gente. Tem a pena do apresentador que vos fala? Então vamos lá, escreve a palavra Copa e vai responder 4 perguntas. O ideal é uma resposta em cada linha, né? Que aí a gente vê tudo certinho. Vamos lá. Primeira pergunta: quem vai marcar primeiro, França ou Espanha? Então, as respostas possíveis: França ou Espanha. Segunda pergunta: Mbappé vai fazer gol? Sim ou não? Mbappé vai fazer gol no jogo de hoje? Olha, fez gols em todos os jogos, né? Todos os jogos, né? Melhor do que o Messi. O Messi não fez gol no último jogo. Terceira pergunta: qual vai ser o placar? Tá certo aí, Augusto Júnior. Esse placar que você já deu já inclui nas 4 respostas. Qual vai ser o placar? É a terceira pergunta. E quarta pergunta, fácil: será que Lamine Yamal vai fazer gol hoje? Então vou repetir as 4 perguntas. É muito fácil lembrar, hein? Muito fácil lembrar. Primeira, quem marca primeiro? Segunda, Mbappé faz gol ou não? Terceira, qual o placar? E quarta, Lamine Yamal faz gol ou não faz? Lamine Yamal, que fez aniversário ontem, né? 19 anos. E aí, quem é que vai ganhar hoje? Afia o dedo, vai mandando pra gente. Valendo. 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Vamos aos palpiteiros de plantão. Minha amiga Ana Luísa tá dizendo Copa. Isso aí, Ana. Quem marca primeiro é a França. A Mbappé vai fazer gol, sim. Para ela, 2 para a França, 1 para a Espanha. E ela acha que a Mal também vai fazer gol. Marcos, eleitor do Trump, está dizendo França marca. A Mbappé marca. França 4, Espanha 1. Lamin Mingau, bom, marca nada. Lamin Mingau, bom, marca nada. Então ele tá dizendo que Lamine Yamal não vai marcar. Qual é o seu palpite? Cláudio Gregório: França marca primeiro, Mbappé faz gol, placar 1-1 e Yamal não marca. Lembrando que Lamine Yamal nessa Copa só fez gol na estreia da Espanha contra a Arábia Saudita. Ou melhor, não foi estreia, né? Estreia foi contra Cabo Verde, né? A Espanha fez, o Lamine Yamal só fez 1 gol contra a Arábia Saudita. A Carlos Antunes está dizendo: Espanha vence. Não, Espanha marca primeiro. Hoje Mbappé não marca. Espanha ganha 2-1 da França. Lamine Yamal marca hoje. É o palpite do Carlos Antunes. O David está dizendo: França marca primeiro. Mbappé também faz gol. França 2-1. Lamine Yamal não faz. Elisângela tá dizendo: França marca primeiro. Mbappé faz gol. França 2-1. Lamine Yamal também faz o gol. Então manda pra cá. Minha amiga Dione também tá participando. Espanha marca primeiro. Mbappé faz gol. França 2, Espanha 3. E Lamine Yamal faz gol sim. Olha, vai ser jogão, hein? É simplesmente um dos melhores ataques da Copa do Mundo, só perde para a Argentina, que fez 17 gols, e a França fez 16, e a melhor defesa disparado. A Espanha só tomou um gol, o gol da Bélgica. Manda pra cá, o povo tá pedindo o telefone da VPL Advogados. Calma, calma, calma, calma. Esse é o nosso quadro Bolão da Copa.
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1: Já tem um alerta de imigração. O governo Trump suspende todas as abordagens de veículos no país inteiro. Isso acontece depois que, no período de uma semana, dois imigrantes foram assassinados a bala pelo ICE. Um no Texas e outro também no Maine ontem. Daqui a pouquinho. Meu amigo Clayton de Rayanes é um invocadão, né? Tá aqui, Eduardo. Muita pergunta. Ajuda aí também, fica complicado. Vou parar o trabalho para lembrar todas as perguntas e escrever Copa. França marca, Mbappé, esqueci, desisto. Tô falando que é um invocadão reclamador. Aliás, falando em reclamação, tô com saudade da minha amiga Sônia, né? A Sônia Dias sumiu. Agora o Cleiton é a Sônia de calça comprida. Ô, rapaz, como que não dá para lembrar? O primeiro é quem marca primeiro. Segunda pergunta é Mbappé marca ou não. Terceira pergunta é o placar. E quarta pergunta, Lamine Yamal marca ou não. Ou seja, duas perguntas são sobre jogadores, duas sobre as duas seleções. Abraço de boa tarde pro Paulo Souza, pra Simone Valverde, pra Rose Boaventura. Chega mais, a nossa hora dobrada de informação já começou.

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1: Bom, essa semana a nossa querida psicóloga está de folga no Brasil e ela mandou o áudio gravado. E esse áudio de hoje é sobre o seguinte tema: disputa entre irmãos. Como sair desse tipo de relação? Olha, eu tenho de vez em quando disputa com meus irmãos, eu tenho 3 irmãos mais velhos, e é uma coisa curiosa, né? Porque vem toda a bagagem de infância, vem coisas do passado, e a gente fica nessa disputa. Recentemente eu tive disputa com um deles, que eu falei: rapaz, você tá me tratando como se eu tivesse 15 anos, rapaz, eu tenho 52 anos, vamos parar de falar assim comigo. Aí ele parou e falou: é verdade, né? Desculpa e tal, e aí a gente conversou. Então toda a família tem disputa e irmãos não são diferentes. Vamos ouvir, Patrícia Vieira tá rindo, tá dizendo: corta pra Sônia aparecendo pra reclamar. A Sônia, eu falo brincando, a Sônia me mandou um áudio sobre coisa pessoal, né, que eu tô passando com a minha mãe, com a minha família, que me abriu a cabeça de uma maneira que eu agradeci ela várias vezes, né, porque ela passou por algo parecido quando ela estava na infância dela. Bom, vamos ouvir então o áudio da Beatriz Job, o tema de hoje: disputa entre irmãos, como sair dessa relação?
2: Olá, olá, querido ouvinte, como é que você está? Espero que bem. Você tem irmão? Ou quem sabe irmãos? Como é essa relação com eles? E principalmente, como ficou essa relação a partir do momento que você escolheu ir morar nos Estados Unidos e ele ficou no Brasil? Sentiu que balançou a relação de vocês? Ou quem sabe até passou a existir uma disputa entre vocês? E vale ressaltar que quando eu cito a palavra e questiono da disputa, eu não estou me referindo especificamente aos irmãos que já cresceram brigando desde a infância, pela atenção dos pais ou para saber quem ficava mais tempo com o controle da televisão ou quem se sentaria no banco da frente do carro. Quem tem irmão sabe do que eu estou falando, não é mesmo? Na verdade, estou me referindo a uma disputa que ocorre quando ambos já são adultos e que na maioria das vezes acontece de maneira silenciosa ou indireta. Ficou curioso para entender? Então bora lá, porque o tema hoje é sobre disputa entre irmãos e como sair desse tipo de relação. Bom, primeiro vamos entender essa relação de irmãos. A relação de irmãos é muito diferente de qualquer outra. Por quê? Porque eles começam a vida compartilhando as mesmas pessoas, espaços, objetos, oportunidades, pelo menos na maioria das vezes, né? Não é sempre assim. E o que acontece? Isso torna as experiências desses irmãos parecidas. E preste atenção que eu disse parecidas e não idênticas. Porque justamente por serem muito parecidas, o cenário acaba contribuindo para que desde cedo comecem algumas comparações, porque querem transformar em experiências idênticas quando na verdade isso é impossível, porque mesmo sendo irmãos, são pessoas diferentes. Só que quem coloca ali essa semente? Na maioria das vezes, são os próprios pais ou as pessoas próximas, até às vezes professores também, quando tem contato com o irmão do outro, dizendo às vezes frases: ah, seu irmão sempre foi mais responsável que você, sua irmã sempre tirou notas melhores que você. E saindo desses exemplos que acontecem normalmente na infância e na adolescência e voltando aqui para o nosso contexto de agora, em que vamos citar aqui um que decidiu morar nos Estados Unidos e outro que permaneceu no Brasil, vamos imaginar aqui que você está vivendo algo que percebe que essa disputa está acontecendo. Só que assim, se antes da imigração já existia uma competição velada, conflitos ou sentimentos mal resolvidos nessa relação de irmãos, a imigração, ela potencializou essa disputa. E eu faço questão de destacar isso, de ter potencializado, porque alguns às vezes acreditam que só começou depois que se mudou, quando na verdade não. A imigração, ela não tem um poder sozinha de causar essa disputa, mas ela pode potencializar porque já existia alguma coisa ali antes. É meio que uma faísca que vai resultar num incêndio. Só basta uma faísca para incentivar no incêndio se já existe ali material suficiente para provocar esse desastre. Só que antes talvez não era tão claro para você ou para o seu irmão, e por isso talvez não tinha essa magnitude que tem hoje, talvez em alguns casos. Vamos de exemplos para vocês entenderem melhor. Só que quando eu citar aqui algumas frases, talvez você termine antes mesmo de eu completar, por ser muito rotineira, que é quando o irmão liga dizendo: aqui sou eu quem cuida dos nossos pais, e você responde: mas quem está custeando tudo sou eu. Conhece isso que eu estou falando? Então, essa dinâmica, né, essas frases, esse tipo de interação, ela é muito interessante olhando de fora, porque o irmão que ficou no Brasil pode pensar sempre que, ele ganha em dólar, compra carro, compra casa, a vida dele tá feita, tá ótima. Enquanto o irmão que mora nos Estados Unidos tá lá olhando as fotos nas redes sociais da família toda reunida e pensando: eu não tô lá, eu tô perdendo esses momentos que nunca mais vão voltar. E sem que eles percebam, vivendo essa dinâmica, esses irmãos, eles só estão sempre enxergando o resultado de cada um. Um olha para as conquistas materiais, mas não vê a saudade, a adaptação, a pressão para fazer a escolha de morar fora dar certo. E o outro acha que o irmão que não foi morar fora não tem coragem, não tem ambição, por isso ficou no Brasil, sendo que não está lá para ver o dia a dia, inclusive essas dificuldades. Então, ouvintes, vocês perceberam que em nenhum momento eu falei ser uma disputa de quem ama mais os pais, quem é o filho favorito ou quem trabalha mais? Porque no campo psicológico eu vou fazer um outro tipo de interpretação. Eu vou interpretar que essa disputa significa a dúvida de quem fez a melhor escolha. Quem sacrificou mais? Quem sofreu mais? Quem venceu na vida? Veja como é pesado resumir ou pautar a vida nessas perguntas, não é mesmo? Porque lembra lá quando eu disse vidas parecidas não são idênticas? Justamente por terem tido vidas parecidas e às vezes o ambiente estimular a terem vidas idênticas, esses irmãos acabam competindo ali de quem fez a melhor escolha, quem está melhor na vida. Só que veja, você nunca vai caber na expectativa, na régua, seja lá o que for do outro, mesmo que esse seja muito semelhante ou íntimo da minha história de vida, meu irmão, minha irmã. Vocês terem vindo do mesmo lugar não é motivo para usar a vida de vocês como critério para validar as próprias escolhas. Bia, mas minha mãe e meu pai vivem dizendo que eu deveria ter sido igual ao meu irmão. Bom, não é porque são nossos pais que estarão sempre certos, e eles erram de achar que você seria mais feliz se fizesse a mesma escolha que a outra pessoa, mesmo que seja seu irmão, porque vocês são pessoas diferentes. Por isso eu gostaria de terminar o quadro de hoje deixando uma reflexão. Por que as escolhas e as ações do seu irmão precisam diminuir o valor das suas? São caminhos diferentes, construídos por pessoas diferentes, com desafios diferentes. Então, vale pensar um pouco sobre isso. E na próxima vez que você perceber essa competição, comparação acontecendo, apenas pare ali de estimular ou alimentar, porque tem uma frase que eu gosto muito de dizer, que é: não haverá disputa se não tiver adversário. Então, talvez com o tempo, não reagindo mais assim, você descobrirá outra dinâmica entre vocês e, quem sabe, mais saudável. E aí? Topa fazer esse teste para avaliar por que que as escolhas e ações do seu irmão precisam tanto diminuir o valor das suas? Porque no final das contas não precisa. Então essa disputa acaba sendo, na maioria das vezes, desnecessária. Faz sentido? Nos vemos no próximo episódio do quadro Terapia Coletiva.
1: É isso aí. Você também pode fazer a sua consulta com a nossa psicóloga Beatriz Job. É só chamá-la através do WhatsApp. A consulta é online, já tem um monte de gente fazendo. Você também pode fazer. 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Como eu contei um pedacinho, né, de relação de irmão, eu tenho três irmãos, tem duas ouvintes falando aqui de maneira anônima. Aliás, quem quiser o áudio, pode falar aqui pra mim, eu quero, posso passar o áudio da Beatriz pra você. O áudio tem 7 minutos. Eduardo, você é sua sócia, sempre tenho algo pra falar. Não fala meu nome. Lá em casa, somos 5, 4 homens e eu, a caçula. Somos todos muito unidos, todos já moraram aqui. O meu irmão mais velho foi o primeiro que veio, ficou aqui 30 anos e foi embora, mas ele é viciado em jogo. e já perdeu tudo, e ele sempre me pede ajuda e me fala que quando eu era criança fez de tudo por mim e eu acabo ficando com dó e eu ajudo. Nenhum outro irmão ajuda além de mim e ele sempre joga na minha cara que eu estou aqui há muito tempo e não conquistei o mesmo que ele. Hoje em dia ele não tem nada. Olha, interessante, relação de irmão, hein? Esse é o quadro Terapia Coletiva.
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1: Olha, outro comentário anônimo. Eu tenho dois doces de irmãos. A vida é bem mais leve por causa deles. Tenho outros três irmãos que são só por parte de pai, que não temos brigas, mas não é a mesma coisa de jeito nenhum. Às vezes eu me sinto mal com esse meu jeito de separar. Os três mais novos são bem piores e os outros três não pedem nada. Obrigado pela participação também. Quem quiser o áudio, fala aqui pra mim. Eu quero. Vou passar o áudio pra você. Esse é o quadro Terapia Coletiva toda terça-feira com Beatriz Job. Semana que vem, a Beatriz vai falar: tenho medo de perder meus pais enquanto moro nos Estados Unidos. Esse é o quadro de terça-feira que vem.

0: Continua participando aqui, os palpiteiros de plantão estão mandando seus palpites. São quatro perguntas, hein? No nosso bolão da Copa. A primeira pergunta é: quem marca primeiro hoje, França ou Espanha? Segunda pergunta: Mbappé vai fazer gol? Terceira pergunta é o placar do jogo. E quarta pergunta: será que Lamine Yamal vai marcar hoje? Ele só marcou um gol nessa Copa, Mbappé já marcou 8. Olha, alguns ouvintes estão me lembrando que o placar que vale é do tempo normal, tá certo? É dos 90 minutos. Não é nem de prorrogação, tempo normal. Então você pode tentar falar o placar de empate, né? A gente nem ia colocar para falar sobre pênalti, que aí é mais complicado ainda. Então é o placar dos 90 minutos, tá certo? O placar vale o dos 90 minutos. Apitou para ir para prorrogação, já acabou. É esse placar que tá valendo. Continue participando, manda para cá no Torpedão no 603-233-5200. Meu amigo Jonas Rosa está dizendo: vamos sortear um X-hambúrguer para quem acertar o placar. Tá certo, então vamos sortear também o X-hambúrguer. Vamos fazer o seguinte: a marmita do trabalhador por minha conta e o X-hambúrguer, o X-burger por sua conta, tá bom, Jonas? Vamos fazer assim: 745 da Broadway Everett, deixa eu corrigir, 741 da Broadway Everett é o endereço do Nobre Steakhouse. Olha, tem gente falando aqui: Eduardo, não fala meu nome, tem 9 anos. Que não falo com meu irmão mais velho, tô fazendo terapia pra tentar resolver isso. Interessante, hein? Vou mandar o áudio pra você então, tá bom, meu amigo? Vou mandar pra você ouvir o que que a terapeuta falou.
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0: Daqui a pouquinho tem o quadro Melhor da Vida. Qual é a música que mais te emociona, te leva às lágrimas e por quê? Qual é o motivo? Daqui a pouco eu te conto a minha. Daqui a pouquinho aqui no quadro O Melhor da Vida. Antes disso, vamos ao vivo ao número 10 da Cotituate Street em Neyrick para falar com ela, a minha amiga Julie da Silva. Boa tarde, Julie.
3: Boa tarde, boa terça-feira.
0: Tudo bem, minha amiga? Hoje, entre França e Espanha, pra quem você tá torcendo, hein, Julie?
3: Olha, o meu filho, ele gosta de Mbappé. E ele falou que a gente estamos torcendo pra França. Eu sei que não é a preferida, tem muitas pessoas jogando pra Espanha, mas vai ser França.
0: Olha, a França é o melhor futebol nessa Copa. Eu só não torço pra Argentina. O resto, tá tudo certo. A Argentina, se ganhar, vai ficar tetracampeão. O Brasil é penta. Então não é bom pro Brasil a Argentina ganhar. O resto, tá tudo liberado. A França só tem 2 títulos e a Espanha só tem 1. Bom, vamos começar falando do seu business. Como é que funciona o processo de seguro se uma pessoa reporta o claim pelo seguro do outro carro envolvido na batida?
3: É um pouco mais demorado. O processo de seguro em si já é demorado, porque você tem que esperar o seguro vir 2 vezes, tem que desmontar o carro, mas no caso de reportar para o seguro do outro,

0: 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Mas se você tem o reporte da polícia falando que eles estão errado, normalmente eles aceitam. Mas é tudo mais demorado e tem um pouco mais etapas no processo.
1: 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Qual a importância, então, minha amiga Julie, de ter a cobertura correta quando estamos falando sobre um acidente de carro?
0: 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Se o seguro fala, não, as histórias não batem, nós não tem culpa de nada, nós não vamos pagar, mesmo você tendo certeza que você não é errado, aí cai em cima de você. Então, você tem que ter a cobertura certa para cobrir os danos do seu carro. E também, você tem que saber o limite dessa cobertura, porque se você tem um carro que vale 60 mil, 70 mil, e dá perda total, você tem que ter esse limite no seu seguro. 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
1: 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Daqui a pouco tem a notícia sobre Donald Trump finalmente pagando os milhões que ele deve depois da condenação por abuso sexual de uma escritora em Nova York. Pagou com juros e correção. Se alguém tem um carro velho, compensa colocar seguro total nele, minha amiga?
0: Para mim, eu sempre falaria que compensa. Por quê? Porque se você entra num acidente e você não tem seguro total, você perde o carro. Então, se o carro... O normal, hoje em dia, os carros de $1,000 não estão rodando mais na rua, porque carro tem muita coisa envolvida. Então, o mais baixo provavelmente é uns 3 mil. Então, mesmo se você tem um carro de só $3,000, você tem que pensar, ok, eu colocando seguro total no meu carro, eu vou pagar uns, vamos dizer, 100 a mais por mês. Então, é dividido. Ok, eu pago 100 a mais por mês, mas você tem essa cobertura se você entra num acidente e é perda total. E se um carro é de $3,000, provavelmente qualquer batido vai dar perda total no carro. 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
1: 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Mais alguma informação que você gostaria de falar hoje que a gente não falou?

0: de olho.
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0: 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Ô, Julie, obrigado pela participação. Você vai voltar com a gente sexta-feira.
1: Obrigado. Uma boa semana para vocês.
0: Boa semana. Essa é a Julie da Silva, mãe do Gabriel. 508-720-4116.

0: já já tem a notícia, breaking news de imigração. O governo Trump está suspendendo todas as abordagens de veículos de imigrantes por causa de 2 assassinatos pelo ICE. Daqui a pouquinho vamos falar sobre isso. E tem também a governadora de Massachusetts respondendo hoje em relação à morte do pai colombiano no Maine. Aconteceu ontem pela manhã. Ô, meu amigo Flávio Pantera mandou um áudio bem cedinho aqui no programa. Boa tarde, Flávio. Tudo bem, meu amigo?
1: Eduardo.
0: Boa tarde.
1: Eduardo, a música que até hoje me emociona.
0: Sim.
1: Tinha um boteco na roça lá e eu comprava só fiado, não tinha dinheiro. Aí um dia eu cantei essa música pra ele, ele achou graça de mim.
0: Quem?
1: E isso começou a fiar tudo, falou assim, você tá perdoado. É aquela música assim, ó. Eu quero que risque seu nome da minha agenda. Essa música aí até hoje. Chego em casa, se eu colocar ela, eu tomo uma pinga. Essa música aí, isso aí não é sacanagem, de verdade. O botequeiro lá me perdoou minha dívida. Ele riscou meu nome no boteco. Tá devendo uns R$300 de cachaça. Rapaz. Tá inchado, ficou com dó.
0: Valeu, obrigado, Flávio Pantera. É o Flávio de Tantão. Não é que ele continua fazendo conta por aqui também?
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0: Bom, aproveitando a história do Flávio Pantera, hoje eu quero conversar com vocês e perguntar qual é a música que te emociona. Aquela que quando toca você lembra de algo que aconteceu na sua vida e que, na verdade, foi muito sentido, marcou demais, deixou cicatriz. Eu tenho uma música, deixa eu ver se eu encontro ela aqui, que eu vim para essa terra no ano 2000, tinha terminado com uma namorada no Brasil e essa namorada veio atrás, 6 meses depois. E aí, ano 2000, né? 26 anos atrás. E aí ela passou o Natal aqui com a gente, ano novo, depois foi embora. Ela tinha uma filha de um outro relacionamento e aí ela foi embora. E toda vez que eu ouvia essa música, eu lembrava dela. Hoje em dia não tem mais nenhuma lembrança, mas é essa música aqui, ó. O nome da música é You Sang To Me, do Mark Anthony. Na época que eu cheguei, tinha muita música nova tocando no rádio. Eu andava de um trabalho para o outro, sempre trabalhando muito em Nashville, New Hampshire. E vira e mexe, a música tocava na rádio. E aí eu lembrava dessa minha ex-namorada. Qual é a música que, quando toca, você sente, te leva às lágrimas? Manda aqui pra mim.

0: né? Aquele inverno, o inverno do ano 2000 foi imenso, de neve, de muita coisa, e uma vida nova que essa música me tocava. Qual é a música que te toca até hoje? Manda pra cá, esse é o quadro Melhor da Vida.
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0: Tem sempre a melhor, hoje é tem sempre a mais sentida. Calabar da Silva tá dizendo, minha música marcante é Tempo Perdido, Legião Urbana. Saudades da juventude, saudades da minha mãe. Tá certo, tá certo, tá certo. Aloysio tá dizendo, boa tarde, Eduardo. Cuidado pra não dormir no chão hoje, hein, Eduardo? Meu Deus do céu. Olha, engraçado, porque a vida vai cicatrizando, né? Hoje eu não sinto nada com essa música. Foi uma coisa ali que eu sentia, vamos dizer, até os anos 2005, por aí, eu sentia. Mas hoje não sinto nada, só mostrei pra vocês pra exemplificar. Rinaldo tá dizendo, Eduardo, vai dormir na sala hoje? Jéssica está de olho. Mas no meu caso é um pagode de 94. O amor faz a gente enlouquecer. Escutei quando estava no carro descansando no velório da minha avó, que eu adorava. Tá certo, obrigado, ótima lembrança. Carlos Ferrari tá dizendo, minha música que me faz chorar e sorrir ao mesmo tempo é Champagne, de Pepino de Capri. Você viu, Carlos, que o Pepino de Capri morreu na Itália essa semana? Jéssica tá dizendo, essa resposta. Olha só, minha mãe, Canteiros do Fagner, pra lembrar do meu pai, naquela mesa, Nelson Gonçalves. Lembro também do meu pai com essa música, naquela mesa tá faltando ele, não é essa música? Minha filha, Adoro Amar Você, do Dariel. Tá certo, obrigado, Jéssica. Obrigado, manda pra cá. E aí, qual é a música que te faz chorar? E diga pra gente por quê.

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0: 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Agora vamos falar de peptídeos, meu amigo. 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
0: 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Meu amigo José Medina, muito obrigado, você vai voltar com a gente quinta-feira.
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0: É isso aí, vamos aproveitar esse verão. Boa tarde para você. 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
0: Tem sempre a melhor. Hoje nós estamos perguntando aos ouvintes qual é aquela música que quando toca você realmente não consegue segurar a emoção, as lágrimas vêm nos olhos e tem sempre um motivo emocional, algo ligado à família, ligado a um relacionamento. Meu amigo Walter Damascena, é o marido da Cristiane, tá aqui, tá dizendo: a música que me toca até hoje é Naquela Mesa. Foi logo quando eu vim pra cá. Ela ouvia essa música e chorava. Hoje ela está no céu. Olha só, essa é a música. Ele diz: hoje ela está no céu e sou eu que choro. Eu falei: rapaz, quem está no céu? Ele falou: a minha mãe. Fiquei 24 anos longe dela e depois eu só a vi por mais 2 anos e poucos dias.
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0: Essa música também emocionava muito meu pai, né? Que ele lembrava do pai dele. Hoje nós, lá em casa, a gente lembra do meu pai também.
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0: Na voz de Nelson Rodrigues, um dos maiores cantores do Brasil de todos os tempos. Se eu não me engano, Nelson Rodrigues só foi passado em venda de disco pelo Roberto Carlos.
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0: Tem sempre a melhor. A pergunta hoje é: qual é aquela música que toca a sua vida quando ela toca pra você? É algo emocionante. Minha amiga Edneia Maciel tá aqui, tá querendo falar. Boa tarde, Edneia, tudo bem?
5: Boa tarde, Edu. Boa tarde. Uma música que sempre que eu ouço me faz chorar é Ninguém Explica Deus. Eu tava uma semana de fechar um negócio de uma casa com um parceiro e de repente, do nada, tudo acabou e eu continuei com o processo e eu ouvi essa música. E hoje eu sei que ele sabia do futuro, o problema que eu teria se eu tivesse comprado essa casa com alguém. E ele tirou a pessoa da minha vida e me fez adquirir a casa sozinha. Então, assim, ninguém explica a Deus, né? Quando ele tem algo pra gente, ele sabe do futuro, né?
0: Interessante, ótima lembrança. Obrigado. Essa música aqui, a minha amiga Edneia lembrou, é muito bonita, né? É uma letra muito profunda, muito forte. Se der tempo, a gente vai tocar ainda. Obrigado, Edneia. Minha amiga Elaine Soares, de Uster, também tá aqui, tá querendo falar. Boa tarde, Elaine. Tudo bem?
6: Boa tarde,
0: Boa tarde.
6: Boa tarde. Uma moça que me marcou na infância, na época lá na minha cidade, até hoje, curso de Miss Jabuticabinha, que eles têm um festival de jabuticaba lá em Miss Pelotas. E quando você ganhava, você podia cantar um pedacinho de uma música, ou eles tocavam, né? Tinha boa. Aí teve um ano que eu ganhei, se eu não me engano, foi em 87. E aí eu cantei essa música, porque minha mãe também gostava. Porque ela tava assim, bem no auge, né? Então era aquela assim, super fantástico, amigo, que bom estar contigo no nosso balão. Até quem tem mais idade, mas tem felicidade no seu coração.

0: super fantástico. Então, assim, marca muito, muito. Toda vez que eu vejo a Simone voltando ali nessa música, marca minha infância, assim, muito.
1: Essa música é composta pelo Guilherme Arantes, né? Que tocou aqui no Tropical Café essa música no teclado. Três vezes, eu fui duas das três vezes, foi ótimo. Deixa eu fazer uma correção, eu falei Nelson Rodrigues, né? Nelson Gonçalves, o cantor, claro. Nelson Gonçalves, Nelson Rodrigues é o escritor e dramaturgo. Augusto Nunes Baiano tá dizendo, Nelson Gonçalves, essa música também lembra do meu pai. Marilene tá dizendo, a minha música inesquecível é Fogão de Lenha, de Chitãozinho e Chororó. Lembra a minha rainha, Dona Joana, minha mãe. Ô, saudade! Continue participando no Torpedão no 603-233-5200 ou então através do WhatsApp da Rádio Insuperável 774-707-7835. Olha a música que a Edneia Maciel falou.

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1: Essa música Ninguém Explica Deus é uma música lindíssima. Boa lembrança da Edneia Marcial. Olha, a minha amiga Rose, a ouvinte Rose, tá aqui, tá querendo falar. Boa tarde, Rose. Qual é a sua música inesquecível? Boa tarde.
2: E aí, Edu, tudo bem?
1: Tudo bem.
2: Eu não sou uma pessoa muito musical, não. Desses cantores da atualidade, eu praticamente não conheço quase nenhum, nem aqui, nem no Brasil. Mas, ao mesmo tempo, meu gosto é muito eclético. Eu gosto de tudo que é bom. Mas a música que marcou minha vida, eu nem posso falar muito senão eu choro, é a música do Roberto Carlos, Como é Grande Meu Amor por Você, porque foi a última coisa que eu falei pra minha mãe. E ela tava doente e eu não podia ir ver. E ela ficou internada e, graças a Deus, eu tive pessoas que cuidou dela lá pra mim. E numa sexta-feira eu tava sentindo que aí ia acontecer. E aí eu, do nada, eu resolvi cantar essa música pra ela, porque eu já não tinha palavras pra expressar o que eu tava sentindo. E eu gravei o áudio, mandei e pedi pra minha prima. Falei pra minha prima mostrar pra ela. Minha prima tava com ela, minha prima disse que ela tava dormindo. E aí a minha prima disse que quando ela acordou, ela já acordou passando mal. E aí a minha prima, mesmo assim, pôs o áudio pra ela ouvir, e aí eles levaram ela pra UTI, e ela faleceu. Então, essa é a música da minha vida.
1: Que lembrança, né, Rose? A Rose foi uma das ouvintes sorteadas em maio pra assistir o show do Roberto Carlos, e ela chegou a citar que era por causa de um episódio com a mãe dela. Tá aí o episódio falado. Meu amigo Prestes, José Alves Prestes, no Brasil, em Valadares, acompanhando o programa. Eduardo, a música que me toca muito e me faz lembrar do meu noivado, à beira da praia da Costa, em Vitória, no Espírito Santo. Olha só, à beira da praia da Costa. Qual é a música, meu amigo? É à beira da praia? Ai, agora fiquei sem saber qual é a música. Qual é a música? A música me toca muito e me faz lembrar do meu noivado, à beira da praia da Costa, em Vitória, no Espírito Santo. Só faltou o nome da música, né, meu amigo?

0: Segundo horário tem mais lembranças, tem mais emoção. Qual é a música que te toca? Que quando ela toca, você vem às lágrimas. Daqui a pouquinho vamos voltar pro quadro. Daqui a pouco também tem alerta de imigração. Governo Trump disse para Fox News que está suspendendo a abordagem em carros de imigrantes em todo o país. Isso depois de 2 assassinatos pelo agente do ICE, um em Houston, no Texas, outro em Biddeford, no Maine. Já vamos falar sobre isso. Antes disso, vamos ao vivo à Flórida, onde está concentrado o nosso correspondente Wellington Campos. Boa tarde, Wellington!
1: Muito boa tarde para você, meu querido Eduardo. Boa tarde, amigos, na Hora da Notícia. 32 graus de temperatura, sol de fora. Mas ontem, no final da tarde, choveu bacana aqui. Choveu muito forte, Eduardo.
0: Você está em Orlando ou Miami, hein, meu amigo?
1: Estou em Orlando.
0: Tá certo. Vamos falar de Minas Gerais. Justiça do Trabalho condena a empresa a pagar indenização de R$13 mil à mulher trans por causa de um banheiro. Que história é essa?
1: A Justiça do Trabalho condenou uma administradora de cartões de crédito a pagar R$13.200 por danos morais a uma trabalhadora trans que sofreu discriminação durante o contrato de experiência. O caso aconteceu em Guaxupé, no sul de Minas Gerais. A vítima alegou que enfrentava constrangimentos relacionados à identidade de gênero e afirmou que, embora tenha solicitado o uso do nome social, parte dos registros internos da empresa permaneceram com seu nome civil. A mulher também declarou que foi impedida de utilizar o banheiro feminino, sendo orientada a usar o banheiro localizado em outro andar do prédio, que dificultava o exercício de suas necessidades fisiológicas por causa do controle de pausas adotado pela empresa. A empresa negou todos esses fatos aí, mas disse que nos registros o nome civil era obrigatório devido a normas do governo federal, Eduardo.
0: É isso aí, estamos acompanhando para você sempre ficar bem informado. Vamos para a notícia do governo. Governo aprova um aumento do etanol na gasolina. Isso é para controlar o preço do combustível?
1: Isso é para segurar o preço do combustível, Eduardo. Está aumentando de 30% para 32% a quantidade de etanol no litro de gasolina. E isso é por 180 dias para ver se o preço baixa. Se o preço não baixar, essa quantidade de etanol na gasolina pode aumentar até para 35% no litro de gasolina. Tudo isso, segundo o próprio governo, é devido à questão do custo, né, do combustível no exterior. Isso traz um preço mais elevado para o combustível no Brasil. Aumentando de 30 para 32% a quantidade de etanol por litro de gasolina, o governo acredita que o litro vai baixar em 3 centavos, Eduardo.
0: É isso aí. Os ouvintes estão dizendo, estão reagindo às nossas notícias aqui. Marcos Pintor está dando risada. Corta essa trans no couro, Wellington. Tá dizendo o Marcos Pintor. O Cleiton de Mauro tá dizendo, boa tarde, Eduardo. Azar da empresa em contratar um homem sabendo que é homem. É a opinião do Cleiton de Mauro. Bom, vamos agora pro nosso quadro Fala Ídolo. Quem tem pergunta já manda.
2: Isso. Fala, ídolo!
3: Fala, meu ídolo!
0: E hoje tem semifinal França-Espanha, jogão de bola. Wellington, chega mais. Brasileiro pode apitar a final. É o Wilton ou é o Klaus?
1: Não, é o Wilton Pereira Sampaio, que é considerado pela FIFA o melhor árbitro brasileiro e da América do Sul também. E ele segue aqui nos Estados Unidos, concentrado com a equipe de arbitragem, se preparando, e dependendo do que acontecer, ele pode apitar a final. Lógico que ele concorre com outros árbitros, mas uma indicação é de que o Ismael, que é o americano, vai apitar amanhã Aliás, Mayu, ele vai apitar amanhã o jogo da Argentina com a Inglaterra. Isso pode abrir uma brecha para que o Wilton Pereira venha apitar a final da Copa do Mundo. Nós já tivemos brasileiros apitando Copas, final de Copa. Sim. Foi em 82, né? O meu amigo Arnaldo César Coelho apitou a vitória da Itália em cima da Alemanha 3-1, e em 1986 Romualdo Arpi Filho apitou 3 para a seleção da Argentina, 2 para a Alemanha na final da Copa do Mundo no México, Eduardo.
0: Tá certo, o povo já tá mandando as suas perguntas. Tem a pergunta do Calabar da Silva. Boa tarde, meu ídolo. Curiosidade, já que os gramados da Copa são de grama natural, como é que eles fazem estádios cobertos, já que a grama precisa de luz solar?
1: Muitos estádios estão já voltando, inclusive aí de Boston, né? O estádio de Boston, sim, eu vi reportagem, já arrancando a grama natural e colocando a grama sintética novamente. Os estádios que tinham grama sintética jogaram tipo um tapete de grama natural por cima e agora estão retirando. Agora, quem tem grama natural com estádio fechado fica numa situação bem complicada. Na Europa, você tem estádio fechado que faz o seguinte, que ele há um processo, né, mecânico em que a grama ela é retirada do estádio e é levada para um lugar ao ar livre onde ela pega bastante sol. O melhor, me permita a licença poética, o melhor alimento para uma grama é sol.
0: É verdade. Elaine Soares de Usta está dizendo, pergunta pro ídolo o que ele achou da fala do presidente dele, o Nove Dedos, sobre o avião da seleção chegar somente com o jogador. Qual a opinião dele?
1: Olha, eu vi, inclusive, eu estava lendo um material em espanhol, deram destaque para essa fala do presidente Lula, né, de que apenas um jogador retornou. Se a seleção fosse campeã, todo mundo ia estar dentro, claro, do avião, parando em Brasília para cumprimentar o presidente, como foi das outras vezes. E eu estive em 94, 98 e 2002. 2008, 98, inclusive, como vice. É, a seleção esteve lá no Palácio. Ah, acho que não tem muita coisa para comentar, não. Essa foi a oportunidade. É que não é mais. Antigamente, os jogadores saíam de um lugar e voltavam para o mesmo lugar. Hoje, cada um vem de um lugar. Você vai falar pro jogador que está com a família aqui nos Estados Unidos que ele tem que voltar ao Brasil para depois retornar para cá para cumprir as férias.
0: É verdade. Essa questão da chegada das seleções no seu país de origem tem dois lados. O primeiro lado é a expectativa do próprio público, né? A Noruega. Perfeito. Né? Noruega chegou, isso, pela quarta de final, primeira vez, 100 mil pessoas recebendo. Cabo Verde fez bonito. Foi recebido em praça pública. O Brasil.
1: E o príncipe batendo tambor.
0: Exato. O Brasil nos acostumou a título. Se não tem título, não tem. Esse é um lado. Agora, o outro lado é o seguinte: se tivesse jogado com raça, se tivesse dado mais trabalho, qualidade, sem ficar com a cabeça baixa depois de perder um pênalti, aí o povo ia lá também receber. Então.
1: Né? A minha família, a minha esposa, minha filha, elas estavam na Rio Branco em 2002, de madrugada, quando a seleção brasileira passou pela Rio Branco com o povo comemorando o título e a moçada vindo de uma final, de uma comemoração, de uma viagem, de mais comemoração, todo mundo morto, mas a galera tava lá na rua, porque era o título e todo mundo cantando Deixa a Vida Me Levar.
0: Eu não digo uma torcida grande receber a seleção sem o título, mas pelo menos teria mais moral para ser recebida por alguém. Olha, tem gente falando aqui com o Elton, 617 final 6076, o Leomar da Silva. Fala aí, Dom.
1: Olá, Leomar.
0: Você trabalhou com o Lélio Gustavo na Itatiaia? Ele é mesmo,
1: sim,
0: uma metralha?
1: Tá dizendo. Ele é uma metralhadora. Lélio Gustavo, uma doce figura, um grande torcedor do Atlético e uma metralhadora. Ele, quando batia o bico, meu amigo, não salvava nada.
0: Ah, tem gente perguntando aqui, o Carlos Ferreira está perguntando, será que não tem nenhum estádio coberto que o teto abra, igual o teto solar dos carros? Eu acho que tem, eu não sei.
1: Não tem, o do Atlético Paranaense abre.
0: Eu não sei daqui.
1: É o teto retrátil. O de Dallas eu não conheço, eu vi que era teto fechado, não sei se é retrátil. O de Houston é retrátil.
0: E o povo que vê política em tudo, tá dizendo aqui o Marcos, eleitor do Trump, achei que a melhor coisa para a grama era um petista podando com a boca. Olha só. Ai, ai, ai. O Johnny tá dizendo, fala meu ídolo, Wellington Campos, quem você acha que ganha hoje, França ou Espanha? Fala aí pra gente.
1: Eu acho que dá França, mas se der Espanha eu vou gostar também.
0: Eu vou adorar.
1: Acho que tá todo mundo. Acho que eu nunca vi tanto espanhol na minha vida, Eduardo.
0: Olha, eu acho que se a Espanha não ganhar da França, ninguém ganha mais. Ninguém. Eu acho que a Espanha é a melhor posicionada para ganhar da França. E tô apostando um jogo 2-2 hoje com a Espanha ganhando nos pênaltis. Vai ser jogão, com certeza.
1: E deixa eu te dar uma notícia.
0: Sim.
1: Você sabe como que vai chegar o troféu da Copa do Mundo domingo lá no estádio, no MetLife Stadium, para ser entregue ao campeão?
0: Como?
1: Vai chegar num baú confeccionado pela Louis Vuitton.
0: Uau!
1: É a marca francesa famosa, criada em 1854. Ela fez um baú sob medida para o troféu, a FIFA divulgou hoje, inclusive postou foto, muito legal, vai tirar onda o troféu da FIFA chegando de Louis Vuitton, meu ídolo, quem diria?
0: Olha, o povo tá criticando o Brasil, o Edmilson Ramos Pereira, que foi marroquino, foi haitiano, foi de toda escocês, foi tudo, né? Aí ele tá dizendo, o Brasil presta pra nada não, rapaz, um país só de creu-creu, só lapada. Eu achei aquele negócio de creu-creu meio pesado, né? Os outros jogam com a história lá do seu povo e a gente joga com o negócio sexual, não gostei não.
1: A gente não tem isso, infelizmente. A nossa memória é muito pequena para a história do nosso país, que tem uma história maravilhosa.
0: Sim, verdade. E o tal do Creu foi nós que recebemos, quer dizer, você jogou pro outro e voltou pra gente. O Júlio Leal tá dizendo, o Brasil fez M nenhuma, por isso eles correram. Tá certo. Cleiton de Malden.
1: Também tem isso. Quem vai recepcionar uma seleção que... O Brasil é o seguinte, o segundo lugar no Brasil é o primeiro dos últimos, né? Que é o vice-campeão. A gente não comemora vice-campeonato. Eu estava na Coreia do Sul, eu estava no Japão quando o Brasil ganhou a Copa, fui para a Coreia do Sul, onde estava o pessoal da Itatiaia. Cara, eu cheguei na Coreia do Sul, parecia que quem tinha ganhado a Copa do Mundo era a Coreia do Sul, com a quarta colocação. Parou o país para comemorar a quarta colocação da Coreia do Sul.
0: Muito
1: agora,
0: legal.
1: Nós vamos fazer isso? Nunca.
0: Não, e sem contar que tem várias nações que torcem pro Brasil, né? Bangladesh é uma que tem a divisão lá, Brasil-Argentina, tem várias outras que torcem pro Brasil. Venezuela torce pro Brasil.
1: Haiti, Venezuela.
0: Verdade.
1: Não falta gente torcendo por nós.
0: Cleiton de Malden, concordo com você, Eduardo, se tivesse esforço e força de vontade para conseguir mais um título, infelizmente não foi isso que aconteceu, foi bom eles não descerem no Brasil mesmo. O Johnny mandou um áudio, e aí Johnny, boa tarde.
4: Eduardo, o Edmilson tá bravo, o Edmilson aí tá bravo aí porque o Rola perdeu, o Rola saiu da Copa, é o Haaland, Rola, não sei o que ele fala aí, ó, ele fala desse jeito aí, perdeu, saiu da Copa, por isso que ele tá bravo.
0: Tá certo, você conseguiu ouvir, Wellington?
1: Não. É, mais ou menos, né?
0: O Edmilson está bravo porque o Haaland saiu da Copa. É isso que ele está falando.
1: E chegou cheio de pompa lá no país dele, foi legal.
0: Tá certo, nosso amigo lá de Santa Catarina, Emanuel Sanches, está dizendo parabéns aí pelo excelente programa, logo estaremos juntos. Obrigado, meu amigo Emanuel, lá em Santa Catarina. O Wellington, obrigado pela participação, bom dia de trabalho para você.
1: Fiquem com Deus, um forte abraço, bom jogo daqui a pouquinho, vamos acompanhar. Tchau.
0: É isso aí, obrigado, esse é o Wellington Campos, homem da palavra fácil, da Super Rádio Tupi, Rádio Itatiaia e também da Insuperável.
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0: Daqui a pouco. pouco. Governo Trump diz na Fox News que está suspendendo por tempo indeterminado todas as abordagens em carros de imigrantes em todo o país.
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0: Seja bem-vindo à Hora da Notícia, segunda edição.
1: Olha, eu não sei você, mas eu gosto tanto de música que às vezes eu gosto de descobrir música e pensar que ela é só minha. Essa aqui é uma delas. A música não precisa de letra para ser boa. A letra, obviamente, nos conduz melhor às emoções, mas o instrumento também é capaz disso. O nome dessa música é Next Dream, do guitarrista brasileiro Frank Solari. 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

Vamos continuando o programa Hora da Notícia nas ondas da Rádio Insuperável. Chega mais, aqui é sempre, sempre melhor. Olha, meu amigo Luiz Júnior da família Lisboa tá dizendo: se o troféu caro da Copa chegar em uma embalagem francesa, quem será que vai ganhar, hein? Não seria isso um prenúncio? Uma dica de quem vai ganhar? Olha, meu amigo Luiz Júnior, sinto de dizer que o seu comentário pode estar com prazo de validade. É só a Espanha ganhar hoje, hein? O Johnny tá dizendo: William Marcel Eduardo gosta de música de cowboy, todo tatuado. Passa essa música aí se você vai ver que ele vai gostar demais. Marcelo Baroni tá dizendo: é top demais a música, obrigado. A Vera do Cid tá dizendo: show de bola a instrumentação, tá certo, tá certo. O povo tá falando aqui, tem muita gente pra falar. Daqui a pouquinho tem Pimenta nos Olhos com Johnny Pimentel, já também o nosso Breaking News de imigração em relação ao ICE. Não vai fazer mais abordagem em carros de imigrantes pelos próximos meses. Ainda não tem prazo determinado pra essa nova política acabar.

0: históricos de Mbappé e também Lamine Yamal, entre os técnicos, quem é melhor, Deschamps ou Lafuente? Daqui a pouquinho no quadro Plantão da Copa. 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Boa tarde, Inês.
1: Boa tarde, Eduardo. Boa tarde para você e todos os seus ouvintes. Tudo bem?
0: Tá tudo bem. Um prazer ter hoje você aqui, Inês. Chega mais, chega mais, chega mais. Eu sei que você tem feito uma recomendação muito importante ao ouvinte em relação ao seguro de carro e também incluindo tratamento de saúde. Mas hoje eu gostaria de voltar no básico, que é o seguinte: nem todo mundo precisa de um tratamento quiroprático. Como é que você explica isso? Será que o tratamento de quiropraxia é para mim? Qual é a especificação que faz um paciente ser paciente da quiropraxia?
1: Com certeza, Eduardo. A resposta mais simples, né, quando a pessoa pergunta se tratamento quiroprático é para mim, a gente costuma responder, aliás, tem esse jargão, né, que os quiropratas costumam responder.
0: Sim.
1: Se você tem coluna vertebral, sim, cuidados quiropráticos são para você. Mas vamos explicar, especificar isso aqui melhor. Se você tem um trabalho que exige esforço físico, como construção, landscape, faxina, pintura, cuidador de idoso, né, que às vezes pega, né, é um trabalho puxado, movimentos repetitivos, ou se o seu trabalho exige que você fique sentado por muito tempo, como é o caso dos motoristas de aplicativos, motoristas de caminhão e até mesmo trabalhadores de escritório.
0: Uhum.
1: Ou se é um trabalho estressante também, às vezes você não pega peso, mas você tem muito estresse emocional, né? Isso.
0: Sim.
1: Tudo causa estresse na coluna. E até mesmo para crianças e jovens que praticam esportes, esses também se qualificam para o tratamento quiroprático. Pois todos esses, tudo que eu citei aqui, né, pode afetar a coluna, a nossa coluna. Enfim, como vocês podem ver, todos nós precisamos de tratamentos quiropráticos.
0: Com certeza. Eu sou paciente da clínica, já fiz dois tratamentos com o doutor Stephen Laughlin. Muito bom, hein? Muito bom mesmo. Meu caso era hérnia de disco, né? É aquele momento que você faz um esforço, um movimento brusco e aí desalinha um pouco parte da coluna e aí fica pegando no nervo e esse nervo dá reflexos de dores em todo o corpo. Agora, uhum, se eu não tenho seguro de saúde, não sofri um acidente de carro, será que mesmo assim eu posso fazer o tratamento?
1: Com certeza. Às vezes as pessoas ouvem muito o doutor falar, porque ele é especialista em tratamento por acidente de automóvel, acidente de,
0: sim,
1: trabalho. Então a pessoa ouve, né? Às vezes ouve só um pedaço da informação ou da entrevista dele ou do anúncio e pensa, ah, não, é só para quem sofreu acidente. Não, não, não. Como eu citei aí acima, né? São várias as situações nas quais podemos estressar ou até mesmo lesar os nervos vertebrais e deslocar as vértebras, causando dor, desconforto à coluna. Então, não precisamos, né,
0: sim,
1: necessariamente, você não precisa ter se acidentado para fazer os ajustamentos quiropráticos. E não precisa ter plano de saúde. Lembrando que o Dr. Loffner aceita pacientes privados e muitos dos nossos pacientes aqui são privados. Então, é uma clínica que trabalha com paciente privado, com paciente de acidente de carro, acidente de trabalho e com plano de saúde, mas a maioria, inclusive a maioria dos brasileiros e alguns americanos, né, com todos esses problemas de plano de saúde que está tendo por aí hoje,
0: sim,
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0: É o meu caso, eu fiz duas vezes privado, também não tive,
1: exatamente,
0: acidente de carro, né? O meu caso,
1: uhum,
0: 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Porque tem gente que vai, ah, não, mas vai ser sempre caro. O que você diria para quem pensa isso?
1: Sim, se você não conhece, né, e realmente o tratamento quiroprático, em algumas localidades, acho que até essa pessoa conhece no Brasil, costuma ser, é um tratamento alternativo, então às vezes é caro. Mas o doutor, ele tem essa lógica de que ele quer atender o maior número possível de pacientes, né, e poder, Sim. A missão dele é poder, claro, isso é o trabalho dele, ele vive disso, mas ele também tem essa consciência de que ele quer ajudar o maior número de pessoas possíveis. E como ele trabalha, né, desde o início com brasileiros e tudo mais, muitos de nós não temos planos de saúde, já foi pensada, né, ele faz isso e muitos profissionais de saúde fazem isso também, de ter preços especiais para quem não tem plano de saúde. 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A pessoa vai ter que fazer algumas visitas para ter resultado, já que é um tratamento natural. 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
0: 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Minha amiga, obrigado pela sua participação hoje, tá bom, Inês?
1: Imagina, Eduardo, eu que agradeço a você e toda a sua audiência. Muito obrigada, um bom resto de programa aí.
0: Valeu, obrigado, bom dia de trabalho, um abraço. 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

0: Vamos falar de uma notícia local. Hoje, a governadora de Massachusetts, Maura Healey, participou de um evento para falar de novas linhas, né, de trem. Olha só, o evento foi 10:30 da manhã. A governadora participou da inauguração oficial da nova linha Harbor Loop Ferry da MBTA em Boston. O novo serviço passando a conectar pontos da região portuária durante o ano todo, ampliando até as opções de transporte para moradores e visitantes. Nesse evento, um repórter perguntou para ela sobre, na verdade, o tiroteio que matou um pai colombiano no Maine. Vamos ouvir o que disse a governadora. Tem a pergunta e eu vou traduzir também a resposta. Vamos ouvir. Ela está terminando a fala dela.
1: Governor, can you speak to the shooting in Maine yesterday? Has the state offered any assistance to Governor Mills? Have you talked to her?
2: Broadly? I spoke to Governor Mills yesterday and last evening. This has got to end. You know, I've said this for a long time that you know, ICE and Trump, they need to call ICE back. You know, what is happening is so it's so predictable. You know, you've got people out there not trained, not wearing body cameras. They're going after individuals we've seen time and time again who they shouldn't be going after. And remember, I say this as somebody who put away bad guys. I was a prosecutor and attorney general. I used to work with the federal agencies, including ICE, regularly to go after drug cartels and human trafficking operations and the like. But this isn't what is happening right now.
0: Então, só para traduzir, porque a governadora já falou muita coisa, a pergunta foi: o que que você falaria hoje em relação ao tiroteio que matou um trabalhador ontem no Maine? Você já falou com a governadora Mills? Ela falou: conversei com a governadora ontem essa situação tem que acabar, porque o que o ICE e Donald Trump estão fazendo é inaceitável. Tem que chamar os agentes de volta logo, porque são pessoas mascaradas na rua. Isso é inaceitável, parando pessoas indiscriminadamente, inaceitável. Vamos ouvir a mais uma parte do que ela falou.
2: Now, and it is heartbreaking. It makes me sick to my stomach when I see the pain that ICE and Trump are perpetrating on families. Families in Maine, families across this country, families in Massachusetts, where we continue to see removals.
0: Então ela disse que corta o coração de ver o impacto nas famílias desses trabalhadores, famílias no Maine, famílias em Massachusetts, que também estão passando por isso. E agora nós vamos para um alerta de imigração. Bom, hoje pela manhã, a primeira

Uma fonte federal informou à Fox News que o ICE vai continuar realizando abordagens de veículos apenas contra alvos considerados os mais graves, com histórico de crimes sérios ou violentos. A mudança ocorre depois de duas pessoas morrerem em ocorrências envolvendo disparos efetuados por agentes do ICE na semana passada nos estados do Maine e no estado do Texas e nessa semana ontem no estado do Maine. Olha só, tá saindo agora que essa medida vale imediatamente pro país inteiro. Isso mostra que eles estão preocupados com essa nova abordagem. O que está acontecendo é, ontem, 7 horas da manhã, eles foram numa região de Biddeford, a 20 minutos de Portland, no Maine, para prender um indivíduo que já tinha ordem de deportação final, já passou por um juiz. Chegando lá, teve um carro que passou e aí eles abordaram esse carro e, segundo uma testemunha, o motorista não teria parado e, segundo outra testemunha, a SUV do ICE foi jogada contra esse carro para que ele parasse. O motorista tomou 4 tiros e saiu do carro, segundo uma testemunha, ainda falando: tentei parar, e caiu com um tiro na cabeça. E esse motorista foi identificado como Joan Sebastian Guerreiro, um pai de uma menina de 13 anos. Deixa eu corrigir, um pai de uma menina de apenas 3 anos e ele 26 anos. Primeiro o ICE falou que ele era o alvo da abordagem, depois voltaram atrás e corrigiram e falaram que não era o alvo da abordagem. Então, a correção que nós vemos agora é que eles só vão atrás de pessoas que são alvos por crimes. Olha só, isso tudo tem a ver com o que aconteceu em Minnesota lá atrás, em janeiro. Dia 7, Renee Good foi morta pelo ICE quando ela tentava sair com o carro em um protesto que ela fez. Ela não jogou o carro para cima do homem do ICE. Ele é que entrou na frente do carro dela sem ela ver, tanto que os tiros dele foram também pela lateral do veículo. E depois, no dia 24 de janeiro, um enfermeiro chamado Alex Pretty foi morto com 6 tiros pelas costas. Alex Pretty era um portador de arma legalizado, estava com uma arma, eles tomaram a arma dele, em nenhum momento ele sacou a arma. Ele estava em pé fazendo protesto e foi defender uma mulher hispânica que estava sendo agredida pelo ICE. Isso foi no dia 24 de janeiro. Ontem, eles entregaram às autoridades estaduais as evidências desses dois incidentes. Ou seja, eles estão realmente preocupados porque é ano de eleição. E tem uma nova liderança, que é o McWayne Mullen, que está como o chefe geral do Departamento de Segurança Interna. E olha, acontecer no Maine é realmente algo importante, porque o Maine tem uma corrida ao Senado da Susan Collins. Existia um candidato democrata que estava na campanha e aparecia nas pesquisas na frente, e hoje esse candidato democrata pulou fora porque o passado dele o condenava. Passado de piadas homofóbicas, passado de agressão contra a mulher, traição contra a esposa dele. E aí ele pulou fora depois que uma mulher denunciou ele de que ele abusou sexualmente dela. Então o Maine ainda está esperando para saber qual é o candidato que o Partido Republicano vai colocar para concorrer contra Susan Collins. E hoje tem esse caso mostrando que realmente o Maine virou o epicentro da política no país.

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1: Bom, daqui a pouquinho a bola vai rolar, 3 horas da tarde, já tem Pimenta nos Olhos com o Johnny Pimentel, vamos aos históricos, tem muita coisa pra falar antes da Johnny falar com a gente. Estamos indo na reta final do programa de hoje. Olha só, entre Lamine Yamal e Kylian Mbappé, quem tem o melhor histórico nos clubes e também na seleção? Desde 2024, foram 10 jogos, com 8 vitórias para Lamine pelo Barcelona e pela Espanha, e apenas 2 vitórias para Mbappé por Real e PSG. Nos dois duelos,

0: entre seleções, melhor para os espanhóis justamente em semifinais, Euro de 2024 e Liga dos Campeões de 2025. Esta Liga dos Campeões ano passado foi 5 para a Espanha, 4 para a França. Já pensou se a gente tem um jogo hoje de 9 gols? Apesar dos tropeços, Kylian Mbappé marcou 9 gols e deu uma assistência, enquanto o concorrente foi às redes 6 vezes e deu 2 passes decisivos. Estatísticas que dão um molho dessa rivalidade. Olha os números: 10 jogos, 2 por seleções, 8 vitórias Lamine Yamal, 2 vitórias de Mbappé. 9 gols Mbappé, 6 gols Lamine Yamal, 1 assistência Mbappé, 2 assistências Lamine Yamal. Para Mbappé, os feitos individuais ficam em segundo plano em uma Copa do Mundo, e vencer não somente a Espanha, como também a final, é fundamental. Olha o que ele disse na imprensa francesa: esta equipe não é nem campeã do mundo, nem vice-campeã do mundo. Nesse momento não é a mais forte. É a equipe que tem mais potencial, aquela com a qual é mais fácil projetar o futuro, porque reúne muitas qualidades. Claro que faz você sonhar, mas dizer que é a mais forte? Eu sempre disse que equipes fortes são as que vencem. Já Lamine Yamal diz o seguinte: não sinto pressão. Dizem que não estou no meu melhor nível, então não precisam esperar nada de mim. Não é apenas a rivalidade entre clube e a seleção que une os dois craques. Mbappé e Lamine são filhos de pais africanos e fizeram do protagonismo em campo praticamente um cartão de visita para a aceitação dos seus torcedores. Bom, além disso, tem a disputa entre os técnicos. Quem é melhor? Didier Deschamps da França ou Luis de la Fuente da Espanha? Olha só, o Didier de France, desde 2012, ele é o comandante da França. É um dos poucos a vencer a Copa do Mundo como jogador, em 98, e como técnico, em 2018. Principais títulos estão Copa do Mundo da FIFA 2018, Liga das Nações 2020-2021. Outros destaques é vice-campeão da Eurocopa 2016, vice-campeão da Copa do Mundo 2022. Já Luis de la Fuente, da Espanha, assumiu a seleção principal do país em 2022, no finalzinho daquele ano, após grande sucesso na base, implementando uma renovação eficiente e ofensiva. Principais títulos: Eurocopa 2024, Liga das Nações 2023-2022. Títulos na base: Eurocopa 2021-2019. Deixa eu corrigir. Eurocopa Sub-21-2019. Eurocopa Sub-19-2015. Medalha de prata nos Jogos Olímpicos de 2020. Esse é o histórico de Luis de la Fuente. E aí, você acha que vai dar Espanha ou vai dar França hoje? Continue participando do nosso Bolão da Copa.
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2: 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Me poupe.
0: Ela tem sempre novidade para a comunidade, sabe tudo. Tem dicas para criança, para adultos, para solteiros, para casados. É a minha amiga Dione Pimentel. Boa tarde, Dione.
2: Oi, Eduardo. Boa tarde, tudo bem? Boa tarde aos ouvintes. Como é que tá?
0: Tá tudo bem. Chega mais, Dione. Chegou a hora de falarmos das notícias de celebridades. Vou até relaxar um pouquinho aqui. Para você, para você começar a falar, minha amiga, vamos lá, primeira notícia de hoje: ex-jogador Kaká compra um apartamento de luxo em Miami por 44 milhões de reais e reforça a tendência de investimentos de celebridades na Flórida.
2: Isso mesmo, ex-jogador da seleção brasileira, nem sabia que ele chamava Ricardo, olha só, e Zexson dos Santos Leite, o eterno Kaká, voltou a ser destaque, Eduardo, na imprensa internacional. Dessa vez o motivo não foi o futebol, mas sim o investimento milionário no mercado da Flórida. Segundo informações divulgadas pela imprensa americana, Kaká adquiriu um luxuoso apartamento em Bal Harbour, uma das regiões mais valorizadas de Miami, aproximadamente 8,7 milhões, o valor equivalente a 44 milhões de reais. O investimento é a longo prazo. Os especialistas do mercado imobiliário afirmam que o Bal Harbour continua sendo uma das regiões mais valorizadas do sul da Flórida. Kaká mantém ligação com os Estados Unidos, mesmo aposentado dos gramados. Kaká mantém uma ligação forte desde que atuou no Orlando City. Sua nova aquisição reforça o crescente interesse em ex-atletas brasileiros pelo mercado imobiliário americano. Eduardo, vamos comprar um negocinho lá para nós, Eduardo?
0: Olha só, 44 milhões de reais seria mais ou menos uns 8, 9 milhões de dólares.
2: Isso, 8,7. Uhum.
0: É muito dinheiro, meu Deus do céu. E o cara parou de jogar quanto tempo atrás, né? Tem bons muito negócios, tempo. Então, né?
2: Isso.
0: 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Vamos pra segunda notícia. Jojó Todinho apresenta defesa em ação de 100 mil reais por agressão.
2: Isso. Há um tempo atrás a gente trouxe a notícia, Eduardo. A influenciadora apresentou sua defesa na ação de indenização por danos morais movida por sua ex-colega de faculdade, Gabriela dos Santos Nascimento. A autora do processo pede uma indenização de 100 mil reais, alegando ter sido vítima de agressões físicas e verbais durante um desentendimento ocorrido no ambiente universitário. A defesa contesta as acusações por falta... insuficiência de provas pela Sim. acusação. Então, ainda vai rolar um tempo isso, só que Jojo Todinho está bem complicadinha com alguns processos que ela tem, Eduardo. Vamos seguir acompanhando isso.
0: Vamos seguir acompanhando então, vamos para as dicas da Dione, lembrando que todas as dicas já estão no site pimentinha.net. 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Vamos lá.
2: Todas essas dicas de hoje, as notícias de hoje, de um tempo atrás, estão lá e a gente está seguindo firme e forte aí, com o Eduardo Ribeiro ajudando, né, Eduardo?
0: Sim.
2: Ele é muito bom, meu Deus.
0: Com certeza. Vamos lá. Show com 1.200 dones inspirado em Harry Potter chega a Boston.
2: Isso, os fãs da saga poderão viver uma experiência mágica nos dias 17 e 18, este final de semana. As portas se abrem às 7 da noite, mas o show começa às 9. O tempo de duração são 60 minutos. A localização, eu não sei falar direito, mas eu vou me arriscar, tá, Eduardo? Eu acho que é O'Hare Field. Uhum. Que fica na universidade da Harvard University. Quando Boston receberá um incrível espetáculo com 1.200 drones sincronizados, criando cenas inspiradas no universo de Harry Potter. O evento faz parte da turnê internacional que celebra os 25 anos da franquia. Os tickets à venda você acha no favorapp.com, Eduardo.
0: Interessante, o povo tá falando aqui, meu amigo Edmilson Ramos Pereira, aquele que foi marroquino e também foi haitiano, tá dizendo, o Kaká é o sujeito que a mulher largou por ele ser certinho demais, mulher não gosta. Sei, rapaz.
2: Isso você... mesmo.
0: Olha
2: Mas
0: só.
2: Foi isso mesmo, Eduardo.
0: Foi.
2: Ela falou isso.
0: Aham. Vamos lá, segunda dica, um festival em Boston, um festival porto-riquenho, minha amiga.
2: Isso, Eduardo, olha que legal, você vai poder. É uma excelente opção para quem mora na região de Boston, né? O tradicional Puerto Rican, olha que legal, festival, que reúne música, gastronomia, cultura latina, atrações para toda a família. O evento acontecerá nos dias 25 e 26 da próxima semana, entre o meio-dia até as 9 da noite, no Franklin Park, no Pierpont Road, em Boston. O evento é gratuito. Eduardo, vai ter parade, tem um monte de coisa legal. Eu recomendo para toda a família, Eduardo. Vai ser muito gostoso isso aí. Eu tive no final de semana em Boston, naquela dica que eu dei, Eduardo, que show bonito.
0: Interessante.
2: Muito Muito bonito.
0: Olha, tem um ouvinte silencioso, número um da Dione, se chama Amarildo Ferreira. E ele tá perguntando qual é a direção mesmo, Edu? Não entendi patavina desse endereço.
2: Qual endereço?
0: Deixa pra lá, minha amiga, deixa pra lá. É o tal do Hiri Field que você falou, tá tudo certo.
2: Ah, não, então, mas eu não sei, eu primeiro eu adiantei que eu não sabia. É só o seu ouvinte aí entrar no pimentinha.net e dar essa moral lá, que tá escrito bonitinho, Eduardo.
0: Entra lá, marido, pimentinha.net. Bom, se você sofre com moscas no quintal, no jardim ou na área de lixo, tem uma ideia pra cuidar disso, né, Johnny?
2: Nossa, Eduardo, esse negócio é muito legal. Inclusive, assim, depois que ele está cheio, tem que ser pelo lado de fora, tá? Chama-se Rescue Outdoor Disposal Fly Trap. Eduardo, o link tá aí. É uma armadilha descartável que ajuda no controle de moscas em áreas externas. Eduardo, fica até um pouco nojento, porque, por exemplo, só que você pode fazer um churrasco, as moscas não entram para o lugar que você está sentado. Elas acumulam ali, fica até um pouco disgusting, sabe, Eduardo? Porque vai acumulando, acumulando, porque o líquido ele fede, só que a gente não sente. Ele puxa as moscas, joga ali, depois você tem que fechar um saquinho, ele já vem próprio para isso e só jogar fora. É muito legal. O link tá aí, porque é no Amazon, tá, Eduardo?
0: Tá certo, tem mais dicas, quem quiser dica pode falar aqui pra mim, eu quero. Entra no site pimentinha.net. Ah, um brinquedo muito interessante para as crianças.
2: Agora, Eduardo, isso você precisa de comprar. Eu te recomendaria, mas você já comprou o Baby Reborn pra sua menina?
0: Já comprei.
2: Eduardo, mas olha, esse negócio é muito... Sofia, que legal. Olha, é muito interessante. Eduardo, é uma jarra que não vem com nada dentro. Aparentemente. Tá? Você chama-se Surprise Push Jar. Olha só, você coloca uma água, tá? Dentro desse pote, na medida certinha que tem lá, fecha, sacode, Eduardo, do nada brota um bichinho lá dentro, tá bom?
0: Olha,
2: É muito, muito, muito interessante. Parece uma mágica. Então, também está aí o link, tá? Que é do Amazon. E as crianças vão adorar. E se você, não é caro, tá? No link tem a descrição, tudo direitinho, com preço e tudo mais. Eduardo, muito legal. Eu vou comprar para as crianças lá de casa, no caso de ontem.
0: Tá certo. Olha, tem a ouvinte André de Mauro. Pede para Johnny falar uma dica para matar barata. Olha só.
2: Barata, eu vou trazer. Eu tenho uma dica legal. E é facinho. Eu falo com a André que na sexta-feira eu trago pra ela.
0: Tá certo. Última dica de hoje, um óleo pra picadas de mosquito.
2: Então, se você não conseguir comprar o Rescue Outdoor Disposal aí, Eduardo, pra evitar os mosquitos, os fly, moscas e tudo mais, você precisa de comprar esse óleo, Eduardo. Ele é muito bom. Chama-se Tea Tree Essential Oil Rolon. Ele é um rolon, sabe aqueles que a gente usa antitranspirante debaixo do braço? Só que esse é para passar, Eduardo, no seu corpo. Ele não fede, espanta os mosquitos, mas se algum mosquito te picar, você passa, Eduardo, é na hora, porque ele é muito bom. O site para comprar também está aí e não é caro, eu acho que é uns R$6,89, mais ou menos. O link também está aí, Eduardo.
0: Lembrando que a gente continua pedindo aos ouvintes para baixarem também o aplicativo. Esqueci o nome agora.
2: Streamnap.
0: Isso. Eu tô fazendo duas coisas ao mesmo tempo aqui. Streamnap, aplicativo com músicas produzidas.
2: Olha, por IA. E tá vindo novidade muito legal para aí, tá, Eduardo?
0: Opa.
2: Com Streamnap e pimentinha.net. Novidade, assim, primeiro pessoal que vai saber é quem abaixar o Streamnap e procurar no pimentinha.net. A gente vai passar no seu programa também, Eduardo, porque você faz parte da gente, né? Não adianta.
0: Ah, com certeza, ia me sentir traído, tá aqui, minha amiga.
2: Não, de jeito nenhum.
0: Não, tô brincando, só pra te provocar.
2: Eu sei.
0: Olha, a Léo Almeida quer a dica, Gisele, Kátia Vidal, Marcelo Baroni, todo mundo quer a dica. Minha amiga, obrigado pela participação, bom dia de trabalho.
2: Essas dicas de hoje, outras dicas estão no pimentinha.net, é só procurar lá, tá, Eduardo? Muito obrigada, até sexta-feira, um abraço pra você e os ouvintes também.
0: Tá certo, minha gente, não dá tempo pra mais nada, fiquem agora com o programa Fala Comigo, com Sidney Boeira. Eu volto amanhã. Fiquem com Deus.
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Fraternité, Fraternité. Vamos contar a história hoje, hein? Hoje é dia da França. Hoje é dia de Doué, de Mbappé. É um montão de coisa pra você. O nome do jogador é Doué. É de Doué. É de Doué. Vamos lá, deixa esse assunto pra lá. Daqui a pouco a gente continua. 14 de julho hoje. É, hoje é dia da Revolução Francesa. Pra quem gosta de história, já já a gente vai bater um papo sobre isso, tá? Já se passaram 195, um montão, hein? Só tá faltando 170 dias pra terminar o ano de 2026. Portanto, pra você que se encheu de um montão de promessa lá na virada do ano, meu amigo. A notícia é que dá tempo ainda de 2026 ser o seu ano. E você fazer acontecer nesse ano 2026. Mas a notícia outra é que você tem que acelerar um pouquinho, tá?

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Eu ia colocar o La Marcelais, né? Daqui a pouco eu vou colocar o hino da França, eu vou contar a história também. Mas essa música é muito mais legal, já que a gente tá no ritmo da França, né?

gosto dessa música. É a única música que eu gosto em francês, na verdade, né? Uma das minhas favoritas do meu repertório. E hoje, já que é o dia do Liberté, Igualité, Fraternité. Vou dar um pouquinho da história rapidão. Hoje é a queda da Bastilha. Hoje tem festa e tem aqui em Boston também. Vou contar uma história daqui a pouco que tem ligação Boston e França. Tem muita coisa a ver.

0: Exatamente num dia como esse, lá no ano de 1789, acontecia a queda de Bastilha, quando os populares, as pessoas, né, invadiam a fortaleza e prisão da Bastilha. O nome era esse, né? A Bastilha não era o castelo do rei Luís XVI e da Maria Antonieta. Pra quem tá assistindo a novela agora, a novela das nove da Globo, é o nome da cachorrinha lá da Malvadona. Ela colocou o nome da cachorrinha de Maria Antonieta. Não, Maria Antonieta não morreu num dia como esse, não. Primeiro teve a queda de Bastilha, o povo se revoltou, né? O povo já não tava contente. O povo da França lá, é qualquer coisa, eles fazem em protesto mesmo, vão pras ruas. Não é fácil, não. E aí, num dia como esse, lá no ano de 1789, o povo se revoltou, foi lá, derrubou o castelinho lá a prisão de Bastilha. E aquele foi um marco. Os reis ficaram ainda, né? Ganharam mais um tempo, mais uns 3, 4 anos, os reis ganharam, tentaram fugir, deram no pé. Aí foram pegos na fronteira, aí veio, teve invasão, teve de tudo. Até que daí um cara chamado Guilhote, sobrenome do cara era Guilhote. O cara inventou uma arma boa pra pegar político corrupto. Hã? Levar uma dessa lá pro Brasil ia dar certo, né? Você viu que ressuscitou até Eduardo Cunha, agora aparecendo, agora lá pelo estado de Minas Gerais. Esses caras já cansaram do Rio de Janeiro, aí vão achando outros estados pra proliferar, né? As suas maracutaias. Eita! E aí a guilhotina comeu solta, hã? Depois foi o rei, Luís XVI pra guilhotina. Depois foi a Maria Antonieta e sim, acabou a era dos reis na França. Liberté, égalité, fraternité e segue a vida. Mas é comemorado uma festa, tá? Hoje é comemorado aqui em Boston também. Sim, em Boston também é comemorado porque Boston teve muita ligação. Lembra que por conta aí da independência dos Estados Unidos, precisava ter um apoio de alguém contra a Inglaterra. E aí foi lá o nosso querido, o cara lá que tá na nota de $100, né? Benjamin Franklin. E ele também, o John Adams, que foram os responsáveis de fazer essa parceria dos Estados Unidos, que na época ainda era só uma colônia rebelde, com a França. Tem um documentário bem legal sobre isso, uma série, na verdade, hein? Que mostra sobre isso a relação que era muito estreita entre Boston e Paris. Paris é Paris, né? É que o meu acento. Então hoje é a festa da Federação. É, e pra você que vai, né, pra França um dia desses, vai visitar, escolhe essa data pra você ir lá ver, né? O evento onde hoje fica a Torre Eiffel. Lá era o Champ de Mars, é, o Champ de Mars, e aí que a guilhotina comeu solta lá, né? É, incluindo o próprio rei, todo mundo foi, a guilhotina ficava lá ao ar livre, né? Era corpo pra um lado, cabeça pro outro, um cestinho assim, um balainho pra catar as cabeças dos meliantes, os cobradores de impostos, incluindo Lavoisier. Ah, daqui a pouco eu conto quem é o Lavoisier, se você não sabe, né? É, e um montão de outras pessoas que foram, todo mundo, pra forca. Forca não, perderam, literalmente perdeu a cabeça. Ai, ai, ai, que uma maquininha dessa no Brasil, hein? Eia, ia fazer uma benção. Quem tá por aqui? Ed Santana mandando seu alô. Hoje é França, hein? Eu não sei por que eu tô torcendo pra França. Eu acho que eu tô vendo uma semelhança, aquele quarteto ali, né? Com as nossas queridas seleções ali de 98. Olha só lembrando, França em 2008, em 98, 2002. Lembra que o Brasil ganhou uma deles? Quer dizer, nós ganhamos dele, depois perdemos pra eles. E olha os caras continuam. Os caras estão ali, o Brasil depois nunca mais, nem nas... Ah, não vamos nem comparar, não vamos comparar pra não sofrer, né? Enfim, o Ed Santana tá aqui já confirmando então que hoje é Espanha desde... Aqui, ó. Não, é o Ed Santana falando? É. Hoje eu sou Espanha desde pequenininho, não gosto da França, não. Não, eu também, no fundo eu tava querendo torcer pra Espanha, mas não vai ter chance. Nós temos é que pensar num inimigo comum. Nós temos é que pensar na Argentina, hein? Qualquer um desses ali pode ganhar a Copa do Mundo. A Argentina não, né? Não, nós não vamos torcer pra Argentina, vamos falar a verdade aqui, né? Ninguém aguenta esses caras sendo tricampeão. Imagina se eles chegam muito perto ali de encostar, pegar 4 títulos. Não. Melhor a gente torcer. Qual é o melhor time? Qual é o time que vai bater fácil a Argentina? Se passar pela Inglaterra amanhã, né? Eu acho, na minha opinião, que o time que consegue bater a Argentina fácil é a França. Aguinaldo também tá mandando seu alô por aqui. Boa tarde, Sidney. Continua digitando, tá parecendo a minha ex-sogra, ficava assim, ó, digitando. 2 horas depois ainda continuava os botãozinhos lá. Paulo Jacaré também tá por aqui. O Paulo Jacaré já falou que é. O Paulo Jacaré falou assim, ó, França marca primeiro com o Kylian Mbappé, 2 gols. Ah, não, isso aqui já é a previsão que ele deu lá no programa do Eduardo, meio-dia, né? Deixa eu ver como é que foi aqui. O Jacaré então falou assim, ó. França marca primeiro com Mbappé, 2 gols. França ganha de 2-0. Lamine Yamal não faz. É, esse menino é novinho, né? Fez ontem, 19 anos, completou. Mas joga muito, hein? Uma vez a gente foi assistir ele jogar, dois anos atrás, eu acho. Meu filhote Bernardo era fã. Ele gostava do time azul, né? O time inglês lá, como é que era o nome, filho? Hoje ele tá aqui. Ele gostava do Manchester City. Daí ia ter o jogo Manchester City versus Barcelona. E a gente foi assistir lá em Orlando, né? Daí no caminho pro estádio, ele tava com a camisa azul dele. E eu comprei ali aquela camisa do Barcelona, só que é do Yamal, né? Do Yamal, Lamine Yamal. E aí ele ficou olhando, enfim, no caminho do estacionamento até no estádio, ele resolveu trocar de time. E daí começou a torcer pro Barcelona. Foi um jogaço, hein? Foi um jogaço que teve em Orlando. A gente assistiu só a metade do jogo, porque daí começou. Porque aqui eles param, né? Já notou isso? Que tem um raio, eles param. Eu nunca vi isso no Brasil. Será que... O que é que acontece? Nunca prestei atenção também, mas eu não lembro também de ter visto jogos do Brasil que param. Porque tá chovendo muito. Ou tem raios, né? Ok, o Gabriel, número 6, nosso querido torcedor aqui do New York Knicks, tá colocando 2-0 pra Espanha. Ai, 2-0 pra Espanha, eu acho um pouquinho... Mas ok, tá tudo bem, vamos lá. Quem mais tá por aqui? Fernanda também tá mandando seu alô, boa tarde. Boa tarde, aqui a Márcia, nossa querida House Cleaner, ela e a Stephanie. Zé Pereira também tá aqui, ó, boa tarde, Boeira. Boa tarde aí para o Zé Pereira. Rapaz, hoje é um jogaço, é daqui a pouquinho, hein? Daqui a pouquinho nós vamos ter aí... Daqui a pouquinho os holofotes, todos estão apontando aí para as duas equipes. Forte. Mas, claro, aqui no programa a gente fala um pouquinho de tudo. Ontem eu fui pesquisar, a gente tava falando ontem sobre o Dia Internacional do Rock, né? Falamos lá que teve aquele show lá no ano de 1985, 2 shows ao mesmo tempo. Phil Collins foi o único, até hoje é o único cantor que conseguiu fazer essa façanha de estar em 2 continentes fazendo show no mesmo dia. Sim, porque o Phil Collins cantou lá em Wembley, pegou lá o seu Concorde e veio pra Filadélfia, continuou cantando ele no Live Aid. Mas ontem daí fiquei assim, pensando, né? Que umas 2 pessoas aqui falaram de uma banda, que não sei o que, dos ZZ Tops. Aí eu fiquei pensando, mas eu já fui DJ, né, dos anos 80, eu conheço praticamente todas as bandas de rock. E esse aqui eu não tô lembrado que essa turma cantou lá no Live Aid. E de fato não cantou mesmo, hein? É, não, não teve nada de ZZ Tops lá no Live Aid. Ah, era uma pegadinha, eu acho aqui. É, rapaz. Não, não, não. Não teve, não. Ok, outros fatos que marcaram a história num dia exatamente como esse. Ah, tá, a Fernanda falando aqui que o sonho dela é visitar a Torre Eiffel. É, parece, não tenho certeza, mas parece que é o lugar mais visitado do mundo, né? Pra visitar a Torre Eiffel. Algumas pessoas falam, não, não é tudo aquilo. Outros dizem que sim, mas deve ser legal. Eu gosto daquele filminho do Ratatouille, né? Daquele ratinho que cozinha lá, que puxa o cabelo do menino. E é legal, que ele tem uma vista assim pra Torre Eiffel, a casinha dele, né? Aquele desenho animado é bem legal, né? E aí eu também quero conhecer, né? Ali o Yoshi tem desfile, né? Na Champs-Élysées, ou os Campos Elíseos, né? Champs-Élysées é um desfile militar aí por conta dessa festa da federação lá do ano de 1790, né? Na verdade, 1789. Daí um ano depois começou a fazer as festas, os desfiles militares, show de fogos e artifícios. Hoje é como se fosse a independência da França, tá? Hoje o evento, e também diz que tem uma coisa lá que é peculiar, que só tem na França, que é a festa dos bombeiros. Aí todos os né? Todos os bombeiros assim, abrem as portas assim para as pessoas irem. A festa come solta, né? Nos quartéis de bombeiros por toda a França, entre 13 e 14, nessa virada aí, né? Para comemorar então esse grande fato, quando a população se rebelou contra os monarcas, né? O rei Luís XVI. E aí o rei tava ruim das pernas já, né? Não tava vindo e tal. Lembra que não foi ela que falou aquela frase, né? A Maria Antonieta. Que ela não tinha nem um tato, né? Não sabia o que que tava acontecendo. Mas daí o povo começou a invadir o castelo. E ela perguntou, o que que tá acontecendo? Aí alguém falou, não, o povo tá pedindo pão. O povo tá querendo pão. Ela assim, não, então dá brioche pra eles. Dizem que essa frase não foi, mas é só pra ilustrar o tanto que quem tá lá em cima não entende as dores de quem tá lá na parte de baixo da pirâmide, né? E aí, se você acha que a guilhotina comeu solta só com a população, não, não. É, pelos números oficiais, né? Foram 16.594 execuções. E a guilhotina não dava conta, trabalhava dia e noite a guilhotina ali. E aí teve outros métodos brutais, afogamento coletivo, fuzilamento. Tem vários filmes que contam sobre isso, hein? Várias séries assim que vale a pena você assistir. A história da França. O Aguinaldo também aqui, me surgiu uma dúvida na cabeça, aliás, sempre pensei na Argentina na época da escravidão. Não teve colônia de africanos lá? Teve sim. Teve bastantes escravos, teve muitos escravos, mas aí começou a ter mais ou menos o mesmo período do Brasil, quando acabou com a escravidão, aí eles começaram a ver o negro com um olhar diferente e resolveram fazer um branqueamento, dando incentivo para as pessoas virem da Europa. Por isso que, se você pega ali, a população da Argentina é pequena, deve ser 30 milhões, 30 e poucos milhões, né? E você pega 25% é de origem italiana. Tem muito italiano, muito europeu ali, né? Francês, olha só os carros franceses também. É o Citroën, o Peugeot. Na Argentina, os táxis, lembra os táxis? Aquele táxi marrom e amarelo, parecia um abelha. Aquele Peugeot 504, eita, carro ruim. E muitos italianos, enfim, resumindo aí pro Aguinaldo, você pega aí a seleção da Suíça, todas as seleções têm negros, né? Por conta aí, claro, que os talentos, né? Os talentos, né, da população negra, principalmente das colônias europeias lá na África. Isso aconteceu, só resumindo aqui, vamos entrar nesse assunto aqui, ó. O que é que aconteceu? A seleção da França lá em 98 ganhou com mais da metade do time era descendentes de africanos, né? Vinha ali das suas colônias. Você pega o próprio Mbappé, pega todo mundo ali, são descendentes, são os filhos dos descendentes ali dos africanos, principalmente a Argélia, que tem muito, né? Foi dominado pela França, enfim, colonizado. Aí o que que acontece? Você pega hoje a seleção do Marrocos. A seleção do Marrocos também, que tem muitos jogadores, né, que estão nas categorias de base dos times europeus. Porque Marrocos é perto, é só um... dá um pulo ali que você já está na Europa. Aí o que que acontece? Marrocos fez um grande investimento e entrou nessa parte mais de psicologia, de orgulho nacional. Então, os jogadores que teriam opções de escolher entre qualquer time europeu ou a cidadania marroquina, com essa onda que o governo vem já plantando de nacionalismo, de resgatar raízes, muitos dos jogadores do Marrocos são jogadores que cresceram na Europa. Hoje eles veem essa oportunidade, porque Marrocos é uma baita seleção hoje. Mas se você pegar há pouco tempo atrás, esses mesmos jogadores do Marrocos iriam estar defendendo seleções de outros países, assim como aconteceu com a França. O jogo inverteu. E agora, com a proximidade da Copa do Mundo, que vai ser jogada em Portugal, Espanha e também no Marrocos, pode ter certeza, Marrocos vai ser uma máquina. Essa é a diferença, né? Mas só voltando agora ao assunto, meu TDAH aqui fez uma curva. O que que aconteceu na Argentina? A Argentina daí começou a expulsar de uma forma... não direta, uma forma indireta, empurrando os negros que eram os escravizados outrora e que agora estavam libertos, começou a empurrar, né? E aí, por conta de teve uma cólera, teve algumas doenças de qual os negros não tinham os direitos, né? Dos hospitais, ao medicamento. E até mesmo teve alguns hospitais na região lá em cima da Argentina, que é uma região bem pobre. É a região de Tucumã, que é perto já de ali do Paraguai, fronteira ali com o Paraguai, é uma parte bem feia, pobre. E aí eles começaram a mandar os negros para essa região e falavam que lá tinham hospitais, só que na verdade não tinha nada. E muitos desses negros, infelizmente, acabaram morrendo. Então foi uma, literalmente, uma limpeza étnica que foi feita na Argentina. E eles são racistas mesmo. Eles são, eu convivi muito tempo com os argentinos, tive uma noiva, né, uma namorada argentina, e ia muito. Eu era guia turístico, fazia Balneário Camboriú, Florianópolis, Rosário e Buenos Aires. Todo verão fazia isso, né? Ia, voltava, andava aqueles ônibus gigantescos, né? Cheio de hermanos. E você vê, o número de negros é minúsculo. Praticamente você não vê negro se você vai... Buenos Aires até pega alguma coisa assim, mas é os morenos, né? Não, o negro mesmo assim não tem. Porque foi feito, sim, uma limpeza étnica. E eles têm uma proximidade muito grande ali, né? Tiveram uma proximidade muito grande com aquela ideia da raça. Da raça branca ser superior. Eles tiveram o país mais nazista depois da Alemanha, os argentinos, né? Se você pega os documentários, você que se gosta desse assunto, começa a pesquisar um pouquinho sobre isso. Do número de nazistas que foram para a Argentina, monte de filme. Um monte de filme que tem falando sobre isso, né? Mas um dos mais importantes viveu no Brasil, né? Sabe disso? A gente já contou essa história aqui no programa. Senão a gente vai repetir um outro dia disso, falando sobre esse médico, o Mengele. Ele morreu no Brasil, viveu tranquilamente lá. Os outros foram pegos, muitos foram pegos, né? Porque depois que terminou a Segunda Guerra Mundial e foi feito o Estado de Israel por um brasileiro, né? Oswaldo Aranha, que assinou e criou o Estado de Israel, foi a assinatura de um brasileiro, Oswaldo Aranha. E aí decretado o Estado certinho, Israel, todo mundo foi pra lá, saíram da Europa e foram então para o Estado recém-criado e lá criaram uma CIA, que lá se chama Mossad. O único objetivo deles era o quê? Sair caçando pelo mundo os nazistas. E tem várias histórias assim, fantásticas, né? Mas aí é história para outro dia, né? Vamos lá, Vera Pires! Depois dessa explicação, eu perdi a vontade de conhecer Buenos Aires. Mas é legal, Buenos Aires, é legal, Vera. Tem ali a Recoleta, que é um bairro mais boêmio, assim, ó. Mas é legal que você vê o povo dançando o tango, né? Porque o tango é legal pra dançar. Eu já tentei, mas é difícil. É, pra dançar o tango, assim. Eu vi Carlos Gardel. Eia! Mas é legal. E tem uma comida boa, assim, também. A carne argentina é muito boa. É, eles têm certificação que chama carne verde, que é o gado que é criado. Tem uma diferença do nosso gado e do gado uruguaio e argentino. O sabor da carne, enfim. É coisinha pequena, que nem aqui a carne americana. Não é um pouquinho mais doce? Porque o gado daqui, ele come muita ração. Que é diferente de um gado que come pasto verde mesmo, assim, né? As pastagens. Enfim, isso é pra outro dia. O Johnny também tá passando por aqui. O Johnny que deve estar torcendo aí pra França, né? Vamos ver o que o Johnny tá falando com a gente.
1: Boa tarde, Cíngue Goeira. Boa tarde. Ô, Cíngue Goeira. Se a Espanha ganhar hoje, vai ter rodada de rabo de jacaré e a poção de rabo de jacaré pra todo mundo aí, ó. Vai ter poção. Quem quer a Espanha ganhar hoje, todo mundo vai ter que comer poção aí de rabo de jacaré aí, vai ter poção.
0: O Johnny ficou de achar um restaurante que tivesse carne de jacaré aí pra nós, até agora nada, né, Johnny? Dogão tá por aqui também, boa tarde, Sidney, continua digitando. Aqui o Ed Santana, aqui ó, ZZ Top, não, ó. Não foi você, Ed, que falou que tinha, mas outro ouvinte aqui falou que eles estavam cantando lá no show lá do I-85. Não, o ZZ Top não. Depois eu tava ouvindo, é legal as músicas dele, né? Legal, legal, gostei. Mas eles não tiveram no festival, porque teve uma galera lá no festival, no Dia Internacional de Rock. E daí eu cheguei em casa ontem e falei, cara, eu vou ter que dar uma checada. Daí fui lá, peguei os meus DVDs e comecei a ler, né? Todos eles. Quem é que tava no primeiro dia? Qual era o set, né? Teve o set. Daí eu vi até o horário que entrou o Queen, 18h21, ou seja, 6h21 da tarde entrou a banda Queen. E pra quem não assistiu o filme ainda, Ed, possivelmente você já viu o filme que conta a história da banda Queen, principalmente nesse dia do evento, do Live Aid, e a formação também de como que é lá de Zanzibar, né, o nosso querido Fred Mercury, que morreu no dia 24 de novembro, no dia do meu aniversário. É, que conta a história da banda, que conta a história dele. E vale a pena você assistir o Bohemian Rhapsody. Esse nome meio estranho, né? Aqui o Dogão dizendo que Bariloche é bem bonito também no inverno. Sim, Bariloche é longe, né? Lá na Terra do Fogo. Longe demais. Tem as montanhas, né, de esqui, é a estação de esqui, na verdade, né? Bariloche, pra quem não sabe, fica lá no sul da Argentina, no sul do mundo, ali. Se desce um pouquinho, aí já é Chile, porque o Chile faz uma curva. A gente vai bater um papo sobre isso, né? Um dia desse. O Chile e a Argentina não se dão muito bem, não. Não. Por porque o Chile apoiou a Inglaterra na Guerra das Malvinas, acredite? Hã? Se o ali você faz fronteira com o teu irmão e aí você torce para o outro. Ai, ai, ai, a história não ficou bem colada ali, né? O Zezé Galo Doido também tá mandando seu boa tarde por aqui, o Elbert. O Elbert tem um amigo argentino que ele diz que a Argentina é muito melhor do que o Brasil. O Brasil tem muita favela e muita pobreza, não gosto de argentino. Quem é que gosta de argentino? Nem eles se gostam. Por isso que a gente fala que a Argentina é o país hermano, são os hermanos. Porque os irmãos a gente não escolhe. Ninguém fala que a Argentina é um país amigo. A gente fala que são irmãos, que são irmão. Porque o irmão, enfim. Mas é, uma coisa a gente tem que tirar o chapéu, assim, pra eles. Pensa num povo que é culto. Só Buenos Aires, existem 3 vezes mais bibliotecas, livrarias, né? Do que o Brasil inteiro. E eles trazem, eles levam renda lá pro Brasil, os argentinos eles viajam bastante, pra quem é lá do sul, também lá pro Rio de Janeiro eles vão, lá pro norte, os mais abastados, né, o que tem um pouco mais de dinheiro. Agora, em si, a Argentina, a população é quase 10 vezes menor do que o Brasil, só que eles viajam bem mais do que o brasileiro. Porque o salário mínimo, e apesar de que tá numa pobreza extrema, a Argentina tá num buraco, né? Tá saindo agora devagarinho. O Milei não é bobo nem nada, fez aí uma parceria com o Trump, aí recebeu aquele empréstimo lá do Fundo Monetário Internacional. É, o país. Mas que por muito tempo foi mergulhado numa corrupção extrema lá da família. Uma família, depois teve 2 famílias, teve todo mundo lá que entrou no poder lá na Argentina, roubava, né? Eu falei no começo do programa que uma guilhotina no Brasil ia fazer um bem danado, né? Eu acho que uma guilhotina em toda a América Latina iria ajudar muito, assim como os franceses fizeram, de colocar o Luís XVI e a Maria Antonieta na guilhotina e arrancar a cabeça fora. Eu sou contra a violência, mas tem uma hora que não dá, né? Principalmente com essa turma de safado. Eu achei que já tinha morrido aquele Eduardo Cunha. Lembra dele? Foi presidente da Câmara por muitos... Esse aí que foi o responsável de fazer o impeachment da Dilma. Não tem mérito se está certo ou não. Não vamos entrar nesse rolo, né? Não vamos entrar nessa confusão. Agora, olha só, o cara não tem mandato nenhum e ele que estava escolhendo ali, ó, para onde que vai o dinheiro, para que cidade que recebe emendas parlamentares. Primeiro, emenda parlamentar que não tem nome de quem é que as pediu. Tipo, o dinheiro simplesmente vai e ninguém se controla nada. Deixa pra lá esse assunto que nós vamos, agora já misturamos aqui as coisas. Vamos lá. Gabriel também já falou aqui que a Espanha vai ser campeão, igual o New York Knicks. O Ed Santana, eu sou 22 de novembro para marcar no churrasco, é só. Eu sou de 22, 22 de novembro, olha aí, ó. Sagitariano, hein? Olha aqui, já chamamos o Ed Santana aqui, eu faço o aniversário dia 24 de novembro. E já temos aqui, então, já um churrasco aí, ó, né? Acho que já dá um churrasco. Se bem que nessa época eu já peguei neve aqui, hein? 22 de novembro é neve. Senão ia ser no quintal de casa. Assim, no Brasil sempre foi verão. Oita, Brasil, Brasil. Brasil no verão é massa pra caramba também. Eu gosto, né? Enfim, o que mais que nós temos aqui? Outros fatos que marcaram a história, que eu vou batendo papo aqui, puxo pra um lado, puxo pro outro. E hoje nós temos, que mais que nós temos aqui? Já passei esses números aqui. Ah, tá, o nascimento, ó, hoje, daqui a pouco, pra quem vai assistir o jogo, vai ter o hino, né? O hino é esse aqui, ó, La Marcellesa. Cadê? Deixa eu colocar um pedacinho do hino. E que nascia num dia como esse, o hino. Só que não nascia, ninguém escreveu isso aqui pensando. Eles adaptaram essa música no aniversário de 6 anos da queda de Bastilha, lá em 1795. A Convenção Nacional Francesa aceitou oficialmente a La Marseillaise como o hino nacional da França. Deve ser um sotaque marseillaise, alguma coisa assim, né? Que eles falam com biquinho, né? Tu viu o francês e fala, você vê que tem um biquinho. La France. É, enfim, ela que foi composta originalmente em 1792 por Roger de Lisle. Um canto de guerra. E a canção se tornou o maior símbolo da música da Revolução. Daqui a pouquinho vai rolar essa música aqui, ó. Essa música, cadê? O hino da França aqui, cadê?

maior símbolo da França, né? Pra mim, eu prefiro trocar por essa aqui, ó, e demos. Hoje também outros fatos que marcaram a história. O primeiro número um dos Rolling Stones. Em 64, a banda conquistava o topo das paradas lá no Reino Unido. It's All Over Now. Pra você que tava assistindo o Fantástico no domingo, os caras têm 80 anos. Às vezes eu com 50 eu penso, ah, acho que a vida já tá terminando, né? Os caras estão com 80 e poucos anos e fazendo disco novo. Tá aí um disco novo do Rolling Stones. E que começaram no topo das paradas num dia como esse, lá no ano de 64, a banda que conquistou aí o topo das paradas, um cover de Bob Womack. Foi o primeiro dos 8 sucessos consecutivos deles a alcançar o primeiro lugar na Inglaterra. É. Outra banda que fazia sucesso num dia como esse, lá nos anos 67, dia 14 de julho, The Who desembarcava. Eu já fui no show do The Who, vale muito a pena pra você que gosta da música dos anos 80. Isso aqui daí a gente já pode falar que é 70, 80, é tudo. E vamos colocar tudo num pacotinho dos anos 80, né? Essa banda The Who, e ele quer abrir o show, olha só. Às vezes você pensa assim, ó, ah não, já começou no topo, né? Rolling Stones já começou, eles começaram já embalado, né? A Inglaterra era um caldeirão ali. Agora o The Who não. O The Who, ele tava abrindo shows para outras bandas. Aqui um grupo de pop rock chamado Herman's Hermits. E o The Who que abria o show para eles. E você vê, o The Who ainda continua nas paradas. Que eles gravaram a música agora com a Olivia Rodrigo. Regravaram, né? Assim como Elton John fez uma regravação mais moderna, o The Who também. E tá aí no topo das paradas, tá mandando muito bem. Hoje também estreia do Pink Floyd, o filme. Lembra? Já falamos sobre isso lá no ano de 1982, o aclamado filme musical dirigido por Alan Parker, baseado aí no álbum duplo

show que o Johnny foi. Johnny, não sei qual o show que o Johnny foi. Conta aí pra nós, compartilha aí o show. E se for massa, a gente vai também, né? Marilene, eu também sou de novembro, dia 3, signo de escorpião. Aí, ó, tá vendo? Perto também, ó. Temos a a Marilene, temos o Ed Santana, o pessoal de novembro. Dizem que o pessoal de novembro é o pessoal mais legal que tem, né? Pessoal que nasce ali em novembro, já tá chegando a época de festa de ano, terminando as aulas da escola. O cara já tá animado mesmo lá no Brasil, né? Tô falando lá do Brasil. Enfim, e pra você que não foi ver os barcos ali, os tall ships, eu tive lá no final de semana, tá lindo, muitos barcos. O do Chile tem até música ao vivo ali, ó. Vale a pena, então, são 50 navios que estão aqui aportados aqui no, na Baía de Boston, ali na região de Charleston, pertinho ali do USS Constitution. Vale a pena, e eles vão amanhã à noite vai ter um show de fogos de artifício, tá? Às 21h30 da noite, pra você que gosta de assistir show de fogos, vai ser a despedida dessa turma ali, então é um monte de navio. Só que é uns navios à vela, da marinha, uns negócios assim diferentes, tá? Uns negócios diferentes, mas que vale a pena você ir ali tirar umas fotos na Baía de Boston, porque eles estão todos ali em comemoração aos 250 anos da independência americana. Os Tall Ships, tá? O nome da programação é Boston Sail, uma coisa assim. E aí vale a pena, tem os lugares que você visita, você pode entrar dentro dos navios, conversar lá com a tripulação e tirar, claro, muitas e muitas fotos para guardar de recordação desse verão 2026. Que eu falo, verão passa rápido. Quando você bobeou, já era, né? Aqui, o que mais que nós temos por aqui? Mandando seu alô também, William Maciel. Aqui que tá falando aqui, o meu amigo gostava do Rouge. Rouge. Rouge, Rouge. A sererê, não é esse? Canta. A sererê, a derê, derê, bê, derê, derê, derê. Eu acho que era esse, hein? William Maciel. O Rouge, não era? É que gostava de dançar na escola. Acelere, acelere, derre. E era um passinho, né? Era o nome, eu acho que era um grupo argentino que cantava essa aí, que chamava Las Ketchups. Eu acho que é. Tá falando que o William, que o William, o William Maciel tá falando que gostava, que era o Johnny que gostava de dançar acelere, a derre, derre, derre. Leandro de Worcester também tá passando por aqui. Boa tarde, já fui no show do Chris Brown lá no Arizona. Pensa num show caro, 900 pila, caro mesmo, hein? $900 o ingresso dele e de meus ainda, e lá em cima da arquibancada, 900 conto, tá com a grana, hein, ô Leandro? Chris Brown também é massa, né? Eu paguei $900 o ticket pra assistir aquele italiano. Agora, como é que me fugiu o nome do menino? Aquele que é cego. Ó, tô dando pista aí pra você me ajudar. Aquele italiano que canta ópera, o cara é cego. Aos 12 anos ele tava jogando bola, levou uma bolada no rosto e perdeu a visão. E é um dos maiores cantores hoje, né? É um tenor. Ó, o Leandro, então, tá com a grana, hein? 3 anos atrás, pagando 900 conto. A Elaine Soares. Quem nasceu em novembro foi resultado do carnaval. Faz as contas aí. Não tinha pensado por esse lado, hein, Elaine? Não tinha pensado por esse lado. Então eu sou filho do carnaval. Aí, ó. Ei, aí, ó. Andréa Bocelli. A Vera Pires mandou bem agora aqui, ó. Andréa Bocelli estava a $900 o ticket. Mas valeu a pena, vale a pena. Pra quem não foi, ele vai estar aqui de novo em novembro ou dezembro, ele volta aqui pra Boston, ali no TD Garden. Pelo menos um show desse você tem que ir na tua vida. Pensa num show de um

0: assim, é muitos músicos atrás, aquela orquestra, né? É um show refinado, do pessoal tudo com aquele terno impecável. Uma coisa fantástica que vale a pena ir no show do Andrea Bocelli. Falando nisso, eu já comprei ticket pra ir assistir um em outubro, que eu errei. Comprei o ano passado, fui no lugar, cadê? O cara, oh, não, não, esse show aí é só o ano que vem. Eu errei o show por um ano. Daquele cara, Senzo Nadoná. Essa é outra, é legal pra caramba. Aqui o falando assim, não fala meu nome. É, não fala meu nome, não fala meu nome. É, tá dançando no show da Shakira. Quem é que dançou no show da Shakira aqui? Vamos ver.
1: Show da Shakira. Dançou igual a Shakira lá, só jogou com esse cabelo dele pra um lado e pro outro. Shakira, no show da Shakira, Dogão, é, Paulo Jacaré, Flávio Pantera, William Maciel, Kilde, tá tudo no show da Shakira.
0: Não vi ninguém, então foram escondidos, né? Porque a única que falou pra mim que foi no show e tava lá era a Marilene, né? Que tava no show da Shakira. Agora outro rapaz, foram disfarçados, né? Então, né? Ai, ai, ai. Aqui, eu sou filho das festas e finais de ano, sou de setembro, faz as contas novamente. Também, Elaine Soares, que ela é de setembro, é as festas de final de ano. É verdade, não tinha pensado sobre isso, né? Não, mas se bem que eu nasci de 7 meses, então eu acho que eu escapei dessa festa do carnaval, né? É, não rolava muito. No sul do Brasil ali não tem muito carnaval, meu avô era militar, meu pai tinha 15 anos, minha mãe tinha 14, o resultado não tinha como dar certo, né? É, pensa assim, hoje meu filho tem 15 anos, cara, e meu pai tinha 15 quando eu nasci, que loucura, hein? É, daí o meu avô terminou de cuidar, né? Mas era um estilo mais militar, assim, mais linha direta, né? Sim, senhor, não, senhor, não tinha negociação. Ah, quem tá por aqui? Ah, o Leandro também mandou aqui um videozinho, daqui a pouco... A estrutura gigantesca isso aqui, hein? Falando nisso, pra quem gosta daquela X-Sphere, né? Aquela esfera que tem lá em Las Vegas, que a gente vê, né, nos vídeos, que é uma quem foi lá, conta que uma maravilha do mundo é assistir um show dentro daquela esfera, né? Só que vai ter uma aqui em Boston. É, parece que já está ali com as licitações, tudo. E em breve nós vamos ter um espetáculo desse também, hein? Uma esfera só pra nós ir ali no show. Não é tão grande quanto essa de Las Vegas, mas vai servir. Sim, a prefeita Michelle Wu já deu as autorizações, as licenças. E em breve nós vamos ter mais um centro de eventos pra assistir. E aí esse é diferenciado, né? Quando você vai naquela esfera, assim, ó, coisa de louco. Ah, o Leandro tá falando aqui, olha, isso foi em Vegas. Ah, aqui, ó, é um globo. É isso aqui que eu tava falando, Leandro. É essa esfera que é de LEDs, que aí o show fica, vai pra um outro nível. E nós vamos ter um em breve. Muito em breve. Ah, o Trump Tower lá pertinho também. Falando nisso, quem tá aí meio complicado a situação é o Paladino, aquele chefe lá da FIFA. Esse rolo, o menino agora tá com um escritório, lá dentro do Trump Tower, um escritório da FIFA, dentro do Trump Tower. Aí o Trump pede pra ele lá anular um cartão, tá meio... Essa conversa aí não tá saindo bem boa, não, hein? Ô, Leandro, daqui a pouquinho eu vou ver esse videozinho aqui, tá? O mandou aqui os videozinhos, daqui a pouco eu vou checar. Aqui é o J.A. Sacanagem, só porque ele é cego, quer furar o olho dos outros. Essa foi macabra. Não, é caro os tickets. Mas não é caro porque ele... É porque ele leva a orquestra. O Andrea Bocelli, ele vai com a orquestra dele, assim, ó. É um negócio fantástico. Vale a pena, vale a pena. Pra você que nunca foi, eu recomendo. Até porque é final de ano. A gente já tá naquele clima de final de ano. Porque o Natal, ele traz essa nostalgia. Uma coisa assim... E pra nós imigrantes, o Natal aqui tem um peso Eu acho que um pouquinho maior ainda, né? Porque o Natal aqui é diferente do Natal do Brasil. Aí você fala, ah, mas como é diferente? Sim, no Brasil, o Natal, pelo menos pra mim, era sinônimo de festa mesmo, né? Lá no sul, assim, porque é verão, Papai Noel andava de bermuda, andava surfando, né? É o bom velhinho, barbudo lá, mas é fácil você achar ele lá em Balneário Camboriú, andando de jipe, tranquilo, de boa, bom velhinho lá, e a música de Natal era muito mais alegre também. As músicas de Natal do Brasil são muito mais alegres. Você vai no mall, é uma loucura. O shopping no Brasil, enfeitadaço, é uma loucura. Aqui não, aqui já é mais recluso. Presta atenção nas músicas de Natal aqui. É uma música, é pra reflexão mesmo, é pra refletir, mas se você refletir demais, dá quase depressão mesmo. O Natal aqui é diferente do Natal do Brasil. No Brasil, a gente é os parentes chegando sem avisar que estão indo na tua casa. É, vem tudo, vem atrás até o papagaio junto, a tua casa, no, se você mora no litoral, assim, eu sempre morei no litoral, né, Balneário Camboriú, Florianópolis, a casa no final do ano era lotado de primo que tu nem sabia que existia, os primos apareciam lá na tua casa, né? Mas era legal, era uma festa animada. Hoje aqui é tudo assim, meio que pra baixo, meio down. A festa de final de ano é diferente, né? É diferente as festas de final de ano. Enfim, tá por aqui, vídeo da Shakira, que amei. Andrea Bocelli. Não é Andrea, é Bocelli, né? Andrea Bocelli é o nome do... São 2h54 nesse dia gostoso, temperatura mostrando aqui quanto? 90 graus Fahrenheit? Cuidado, hein? Tá aqui, tá mostrando aqui pra mim que tem o perigo do sol ainda, tá, né? Portanto, a recomendação do dia é beba bastante água, tá? Tá um pouco nublado aqui na região de Framingham, 92 graus Fahrenheit nesse exato momento. Aqui, depois eu vou dar uma checada nos vídeos aqui que o Leandro me mandou sobre esse evento. O Johnny também mandou aqui mais um recadinho, vamos ouvir aqui que dá tempo aí.
1: É aquelas moças que estavam lá perto de cima, dançando lá perto de cima, você não lembra não? Era Paulo Jacaré, Dogão, William Maciel, Hildren, Flá Pantera, aquelas meninas que estavam lá perto de cima. Oh, que... Não foi disfarçada não, dançando lá perto de cima não?
0: Ah, não, então eles estavam com o disfarce, né? Tava muito bom. O Kildare hoje não apareceu. O Kildare hoje colocaram ele pra trabalhar, né? 2h55. Falta pouquinhos minutos pra bola rolar pra França e Espanha. E nós nem fizemos um bolão aqui na rádio, né? Tem que fazer alguma coisa pra ver quem vai ser o campeão, quem é que acerta, né? Hoje não vai dar muito tempo, porque nós temos falado do nosso patrocinador. 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Eu gostei da rapaziada lá, esqueci o nome dele, aquele jogador da Inglaterra que fala espanhol, menino. E é ele que tá puxando o couro. Quando a Inglaterra ganha, ele puxa lá o Oasis, Wonderwall. E é legal ver a torcida, né? Eu vou sentir saudade da Copa do Mundo. 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Dá tempo aí da Johnny.
1: Espanha 2-1 na França.
0: 2-1 na França aí, ó. Também, eu tô com o Johnny aqui, ó. 2-1 ou 2-0 pra França hoje, hein? William Maciel falando 3-1 pra França. A gente tá mais ou menos parecido aqui, hein? A gente tá mais ou menos parecido nossos palpites aqui, ó. Eu vou ficando por aqui desejando a você uma excelente tarde. Que Deus te abençoe, vai dar tudo certo, hein? A gente é vencedor. Só tá faltando 170 dias pra terminar o ano. Então dá tempo, vamos planejar de novo. Revisa lá o que você prometeu lá no comecinho do ano. Tá, vamos lá? Fiquem com Deus. Boa tarde pra vocês e liberté, igualité, fraternité e vamos francês. Vamos ganhar. E a gente volta amanhã. Tchau, tchau.

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0: bonita assim lá longe. Zezé de Camargo e Luciano.
1: Na Insuperável, 20 para as 4.

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0: 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Não gosta do jogo? Corre pra cá. 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Gaguejou na abertura, sinal que estamos ao vivo, gente. Agora são 4 horas e 6 minutos pelo horário da Costa Leste nos Estados Unidos. 5 e 7, mudou, hein? Pelo horário de Brasília, ao vivaço aqui pra você, tá bom? Muita gente aí, os detratores, falando que não estaríamos ao vivo, que não teria programa. Sim, temos programa durante o jogo da semifinal França e Espanha, que começa agora o segundo tempo, né, minha gente? A gente vai atualizando aqui o jogo, tá? Você tá aí assistindo o jogo? Deixa no mudo e vai ouvindo a gente, tá bom? Pronto, resolvido o problema. É assim que eu faço aqui no ao vivo, tá? Até porque daqui a pouquinho tem Todo Mundo é Técnico, falaremos sobre esse jogaço. França está perdendo, né? 1-0 para a Espanha. Isso é muito bom, né? Para nós brasileiros que queremos uma final Espanha e Inglaterra, pelo menos a maioria, né, de nós, né? É, isso é muito bom, isso é muito bom. Estou gostando muito deste resultado. Mande para cá sua participação, 774-707-7835. Muito boa tarde para você que está no trânsito, você que ainda está na correria do trabalho, para quem já chegou em casa. Tá ligadinho na Insuperável. Um abraço especial pra nossa comunidade brasileira que acorda cedo, trabalha muito. E quem faz a América funcionar todos os dias, né, minha gente? Alô também pra audiência fiel nos estabelecimentos brasileiros, supermercados, padarias, lanchonetes, restaurantes, todo mundo ouvindo a Insuperável. Sou o Felipe Tonovo com você até às 5 horas, tá? E aqui você não só escuta, você participa e daquele jeito simples, tá? Abra o aplicativo da rádio, clique em participe, depois em WhatsApp e pronto, a sua mensagem chega direto aqui nos estúdios da Insuperável em São Paulo. Quero te ouvir, tá bom? Se preferir, mande o seu áudio, a sua opinião faz o programa ficar mais vivo, mais dinâmico. Mande sua foto também, tá ouvindo o jogo, tá assistindo o jogo, mande sua foto pra cá, tá bom? Assistindo o jogo e ouvindo a Insuperável. Pronto! A partir de agora a gente fala das notícias que marcaram o dia, com análise, contexto e o que realmente importa pra você. Política, economia, imigração, entretenimento, tudo que impacta a vida da comunidade brasileira que vive nos Estados Unidos e no mundo. O que é destaque, o que é polêmica, o que é fato, você acompanha agora no Tarde Insuperável.
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0: Hoje é terça-feira, 14 de julho, agora são 4:09, pelo horário de Brasília. Não, 4:09 horário da Costa Leste, né, Tonon? 5:09 horário de Brasília, tá bom, gente? Eu sou o Felipe Tonon e vou com você até às 5 e a partir de agora a gente abre espaço para informação, participação da nossa audiência, tá bom? Então mande para cá pelo WhatsApp, você pode interagir pelo aplicativo, vai lá no aplicativo da rádio, clique em participe, mande o WhatsApp, chegou aqui sua mensagem, tá bom? O que mexe com a nossa rotina, com a nossa comunidade, com a vida real de quem vive nos Estados Unidos, os fatos do dia, os temas que provocam discussão e aquilo que você precisa saber antes de formar a sua própria opinião. Tarde Insuperável está no ar e é essas são as manchetes desta terça-feira, 14 de julho de 2026. Após ser acusado de pirataria, Donald Trump desiste de cobrar pedágio no Estreito de Hormuz. Imagens mostram morte de imigrante colombiano pelo ICE e desmentem falas do governo de Donald Trump. Após nova morte, ICE suspende abordagens a veículos nos Estados Unidos. No Brasil, o TSE cria selo para institutos de pesquisa que mais se aproximarem de resultado das eleições. A ideia gerou resistência entre empresas e diz que o Tribunal Eleitoral não compreende a finalidade das pesquisas eleitorais no Brasil. E tudo sobre o jogão entre França e Espanha, que vai definir o primeiro finalista da Copa do Mundo.
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Vamos lá, vamos atualizar a situação do tempo e temperatura, minha gente. Cadê? Olha só, tá calor, né? Boston agora, vamos lá, 93 graus, hein? É o dia mais quente da semana, tá? 93, bateu mais hoje, né? Foi até mais quente hoje, né? Mas não vai fazer dias mais quentes nas próximas, pelo menos nos próximos 10 dias, tá? Eu trago aqui pra você, por exemplo, amanhã previsão de máxima de 90, quinta-feira também. A partir de sexta a temperatura cai um pouquinho, final de semana bate ali 76 e na semana que vem fica na casa dos 80, tá? Chuvas a partir de sábado, tá? Pode chover sábado e domingo, tá bom? Framingham agora tem 92 graus. Temperatura alta na região do Metro West. Amanhã máxima de 90, mesma de quinta-feira, tá? Até sexta-feira não chove, viu, gente? Previsão de chuva é só sábado e domingo. Semana que vem também pode chover um pouquinho durante a semana. Mas a situação do tempo e temperatura vai ser um clima mais estável, né? Vamos dizer assim, né? Casa dos 80 graus. A partir de sexta-feira, 85, depois cai um pouquinho para baixo dos 80 e aí fica na semana que vem na casa dos 80 graus a temperatura nos próximos dias, tá bom? Vamos trazer aqui a temperatura, gente. Eu quero trazer um detalhe aqui, porque a previsão de chuva para domingo lá no MetLife Stadium, em East Rutherford, que é o estádio New York, New Jersey, né, que a FIFA tá chamando, onde vai ser a final da Copa do Mundo, tá? Então tem previsão de chuva pro final de semana, inclusive na região do estádio, viu? Será que vai afetar a final da Copa do Mundo, gente? É, aquele protocolo de chuva não foi muito acionado nessa Copa, não, né? Paralisando, né? Imagina, na final, não sei se ia ficar muito bacana, não, hein? Paralisar uma final de Copa do Mundo. Tomara que não, né? Mas a previsão é de chuva, tá? Semana que vem tem previsão de chuva. Semana que vem, não. Para este final de semana, a previsão de chuva ali para a região do MetLife Stadium, onde será a final da Copa do Mundo da FIFA deste ano, tá bom? No domingo, né? A final. Muito bem. Mande para cá sua participação, 774-707-7835. Aqui você participa, interage conosco. A gente vai atualizando aqui, tá, gente? O jogo entre França e Espanha. Você que tá assistindo aí o jogo da França e da Espanha, deixa no mudo aí, fica ouvindo a gente, tá bom? Daqui a pouquinho a gente vai falar bastante sobre esse jogo no Todo Mundo é Técnico. E a expectativa também para amanhã, né, gente? Amanhã tem Inglaterra e Argentina, né? Os secadores ligadíssimos, né, nesse jogo de amanhã, Inglaterra e Argentina.

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4h16 e olha, muita coisa acontecendo em Massachusetts, hein? Vamos começar pela Rota 95, ali na região de Boston, na verdade acima de Boston, né? O norte de Boston, né? Região ao norte ali da capital do estado de Massachusetts, porque tem um trânsito bem intenso ali na cidade de Wakefield, né? Aquela região entre Wakefield e Linfield, né? Por onde passa a Rota 95, tem um tráfego de 10 milhas por hora apenas, segundo informações aqui da polícia, há um veículo, né? Quebrado, né? Na faixa central da 95, por isso esse trânsito intenso aí. E olha, é um trânsito de muitas milhas, tá? A partir de Auburn já tem essa milhagem reduzida de 10 milhas por hora até a região de Wakefield, tá? Então é um trecho bem longo ali da 95 com trânsito intenso. A rota 93, na saída ali da 93, gente, tem um acidente. Na verdade, o acidente não é na 93, é na rota 1A. Sentido sul, na saída do Sumner Tunnel, tá? Então ali que é o acidente, complica o trânsito ali no Sumner. Tem trânsito intenso também ali na Tobin Bridge, porque tem um acidente também na Tobin Bridge, sentido sul também, sentido Boston, melhor dizendo, né? Sentido sul, na verdade, né? Porque a Tobin Bridge é em Boston. Sentido centro, vamos dizer assim, né? Mais fácil. Tem também um trânsito intenso na 93, 18 milhas por hora, sentido norte, na saída de Boston. E o motorista também enfrenta trânsito na Rota 3, porque tem um acidente ali na Rota 3, gente, logo no comecinho ali da Rota 3, para quem saiu ali da Rota 95, né, 93, perdão, em Quincy, assim que acessa a Rota 3 ali em Braintree, tem um acidente em Braintree, tá bom? E aí o motorista enfrenta trânsito intenso ali, 9 milhas por hora, a Rota 3, tá bom? Por conta deste acidente. Tem mais um acidente na Rota 495 em Lowell, gente. Na verdade, ali já é em Chelmsford, né? Entre Lowell e Chelmsford, né? Aquela região ali ao norte, motorista enfrentando trânsito muito, muito intenso na Rota 495. Olha só, 12 milhas por hora é a média de velocidade no sentido sul, tá? Pra quem tá subindo a 95, ali no trecho de Lowell, não enfrenta tantos problemas assim não, tá? Mas o sentido sul, pra quem está saindo de Lowell, indo em direção a Boxboro, por exemplo, né? A região, a cidade mais perto ali é Chelmsford, depois vem Littleton, né? Westford, Littleton, Harvard, Boxboro, aquela região, até chegar ali Hudson, Marlboro, né? Aquelas cidades por onde passa a 495, tá? Então o trânsito intenso é em Chelmsford, tá? Sentido sul. Tem acidente também, minha gente, na Rota 495 em Westboro, tá? Então o motorista que saiu de Milford, por exemplo, tá subindo ali, tá em Hoppington, 19 milhas por hora, velocidade média na 495 sentido norte. Muitos acidentes hoje, né? Muita atenção aí pro motorista, né? Por conta desses acidentes, tá bom? E na rota 90, Mass Pike, naquela região ali do acidente, ó, o acidente é na 495, tá? É próxima à alça de acesso ali, a saída 22, né? Que vai pra 90. Quem tá na 90 ali, na região de Framingham, né? Chegando ali em Westboro, pega também 26 milhas por hora de velocidade média na Mass Pike, tá? Mass Pike que tem trânsito mais lento ainda na região da Grande Boston, ali em Newton, 14 milhas por hora apenas, então a Mass Pike lenta, né? Saída de Boston é um pouquinho mais tranquila, mas chegando ali na Grande Boston, ali, região de Watertown, Newton, tudo parado ali, bem complicado o trânsito, só melhora depois de Natick, tá? 33 milhas por hora de velocidade. E pra finalizar, gente, região de Worcester, outro acidente, hein? Meu Deus, rota 290, tem um acidente ali também, motorista, dois carros envolvidos, segundo a polícia aqui, motorista também não tem um acesso bom pela rota 290 pra Worcester. Enquanto isso, a Espanha aumenta, né, gente? É 2-0 pra Espanha, hein? Rapaz, acho que não vai dar pra França não, hein? A toda poderosa França, né? Bom, esperamos que tudo se repita amanhã, né, gente? Tudo se repita amanhã. Se bem que eu acho que a Inglaterra é a favorita, né? Pra amanhã, se bem que hoje a França era a favorita, né? Bom, esperamos que amanhã Inglaterra passe pela Argentina com uns 4-5-0, né? Seria lindo, né, Valtigre? Olha só, mande pra cá sua participação, 774-707-7835.

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1: É, gente, mais um gol da Espanha, mas foi anulado, viu? Foi anulado, tá bom? O 3-0 foi anulado. Parece que estava impedido, né? É. Foi anulado, viu, Leandro? Olha só, Leandro de Ussel tá por aqui. Boa tarde, Felipe. Mais um gol pra Espanha. Pois é. Foi esse que foi o anulado, né, Leandro? É, foi... Tava impedido, né? Mas seria um golaço, hein? Seria um golaço. Felipe, tem que ser França. A Espanha não aguenta a Argentina. Mas quem disse que vai à Argentina? Vai à Inglaterra, Zé Pereira. Não, Zé Pereira, vai à Inglaterra. É, a França vai pegar a Argentina na disputa de terceiro lugar. Aí vai tomar um chacoalhão, imagina que beleza. Aí seria melhor ainda, né? Toma um chacoalhão na disputa de terceiro lugar e termina em quarto. Isso aconteceu com o Brasil, né? Em 2014, lembra? Do 7-1, Zé Pereira. Traumático, hein? Aí fomos disputar o terceiro lugar com a Holanda, tomamos 3-0. Lembra disso? Nossa, meu Deus do céu. Olha só. É isso, eu nunca mais esqueço. Elaine Soares, muito boa tarde pra você. Val Tigre, um beijo. Olha lá, Val, tá assistindo o jogo e acompanhando aqui, assim que eu gosto, viu? Olha lá, o Leandro também quer que a Argentina saia fora. É isso aí, gente. Tem brasileiro que torce pra Argentina, não, pelo amor de Deus. Para com isso, né, Sandra? Um beijo, Sandra. Marilene. Ah, Marilene fez o consórcio. Muito bem, Marilene vai ficar milionária. Olha lá, tô rica, fiz o consórcio. É isso aí, Marilene. Olha só. É, quem mais tá por aqui? A Rose. Fala, Rose. Os microfones são seus, Rose. O microfone é seu, né? Fala, Rose.
2: Ei, Felipe. Joia, Felipe.
1: Tudo bem.
2: Felipe, que calorão, Felipe. Ah, fala sério. Frio, a gente reclama do calor, reclama da neve, reclama da chuva, reclama do frio. Só não reclama de ficar rica, né? Se eu fosse rica, essa hora eu tava lá em Ibiza. Reclamar. Felipe, esse mundo é muito mais junto e misturado do que as pessoas pensam. Muito mais. Eu sabia que a dinastia espanhola é descendente da dinastia francesa?
1: Não sabia.
2: É descendente dos Bourbons.
1: Ah, dos Bourbons.
2: Da, né, todo mundo já ouviu falar aí daqueles vinhos da região de Bourbon na França? Pois é. A dinastia espanhola é descendente dos Bourbons. Tanto é que lá na bandeirinha da Espanha, lá no meio, tem uma espécie de um quadradinho, alguma coisa assim, com três flores de lis. Aquilo ali é a representação da dinastia dos Bourbon, do qual também a nossa família real portuguesa, com certeza, né? Dom Pedro I era filho da Carlota Joaquina, que era espanhola. Então, nosso Dom Pedro também é descendente dos Bourbons.
1: Muito bem, fala. Oh,
2: França perdendo justamente na comemoração da queda da Bastilha.
1: Ai, Rose, a Rose é uma enciclopédia até na Copa do Mundo, né? Fala, Elaine Soares.
3: Eita, que eu tô achando que Mbappé vai pra casa hoje, hein? Ai, ai, espero que sim, espero que a Argentina vá amanhã também, Felipe. Vamos ser vingados. Eu estou torcendo pra Espanha levar essa Copa.

Muito bem, eu também tô torcendo, viu? Na verdade, tô torcendo pra Espanha ou pra Inglaterra, tá? Tanto faz, eu não vou me importar não, viu? Tanto faz. Talvez Inglaterra, não sei porquê, eu acho que tá bonita a torcida lá, cantando, acho que ia ser uma final muito, muito legal de assistir, viu? A comemoração, não sei, viu? Mas qualquer um, tá? Na verdade, até a França, que se virar aqui pra cima da Espanha, que eu acho muito difícil, até a França eu acho bacana. Não sendo a Argentina, né, minha gente? Pelo segundo ano consecutivo, não, né? Por favor, mas ó, posso falar? Sério, a gente fica emocionado aí com tudo que tá acontecendo. Mas vamos fazer uma análise bem fria. A França, gente, é o melhor time dessa Copa. Não tem outro. Melhor time do mundo, né? Tá perdendo pra Espanha, certo? A Argentina não tem esse time todo, gente. É o que a gente tá falando lá no Todo Mundo é Técnico. Tá tendo sorte. Não vai ter sorte pra ganhar a Copa, gente. Até a final pode chegar? Pode ser que passe amanhã? Pode. Mas sorte até a final, eu acho difícil. A Argentina não ganha essa Copa, tá? Não ganha. Pelo menos essa é a minha torcida, né? E a torcida de 99% dos brasileiros, né? Mas tem aquele 1%.

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1: Hoje sim. Hoje Geraldo está aqui. Muito boa tarde, meu amigo Geraldo. Tudo bem com você?
2: Boa tarde, tudo bem?
1: Tudo bem. Semana passada não conseguimos contato, Geraldo. É que o Geraldo e Kátia, gente, estavam trabalhando, estavam num closing. Inclusive, nas redes sociais lá da Alpha Team, você pode ver lá, viu, os clientes muito satisfeitos, falando sobre o trabalho de Kátia e Geraldo, viu? É muito bacana. Ô, Geraldo, como é que você tá? Como é que tá, Kátia?
2: Olha, tô muito bem, né? Hoje eu tô trabalhando de casa. Você, ser honesto, você e a Kátia estão no escritório, né?
1: Muito bem.
2: E na correria, mas mais tarde talvez eu vou lá em Bridgewater, 7 da noite.
1: Eita, que beleza.
2: Daqui a pouco, eu tenho lá em Bridgewater. Estou esperando a confirmação.
1: Muito bom. Ô, Geraldo, a gente tava falando, né, só pra falar, explicar pra nossa audiência aqui, esses dias a gente tava falando sobre a escolha da cidade, né? Porque o brasileiro, muitos brasileiros estão há muito tempo nos Estados Unidos e eles moram na mesma cidade desde quando chegaram, né? E aí cria-se aquele vínculo natural, né, Geraldo? Com a cidade, com as coisas ali da cidade.
2: Exatamente.
1: Porém, na hora da compra do seu imóvel, né, a decisão da cidade é muito importante, né, Geraldo? O que que você recomenda aí para famílias em relação a filhos pequenos, ou casais mais velhos, ou casais que não têm filhos? Tudo isso impacta na escolha da cidade, né?
2: Sim, é muito importante, entendeu? Hoje, eu pessoalmente moro em Framingham, mas eu não compraria hoje, se eu tivesse criança pequena, em Framingham, por causa das escolas. Eu olharia uma região, onde é que você mora, né? Onde é que tem escola boas, localização boa, preço bom, né? Que tem também futuro crescimento dos preços, né? E que seria uma opção viável para sua família, para ter acesso às coisas também, perto de você, né?
1: Perfeito. Então, você diz de qualidade, né, da escola.
2: Qualidade,
1: né?
2: De vida, é.
1: Perfeito.
2: Uma escola boa, você tem um sucesso para as crianças, né? Não estou dizendo que Framingham é ruim. Estou dizendo o seguinte, que você teria que pensar duas vezes hoje para quem mora em Framingham com criança pequena para recomeçar a vida aqui, entendeu?
1: Muito bem. Tá vendo, gente? Por isso que é importante. Isso, Geraldo, tá dando um exemplo sobre crianças, por exemplo, né? Então, a escolha da cidade impacta. E é curioso, né, Geraldo? Você fala da escola, mas as melhores escolas, né? As cidades com as melhores escolas possuem as casas mais caras, né? Geralmente é assim, né?
2: O preço, né, acompanha, né? Porque a família quer estar ali. Então, eles investem mais, né?
1: Perfeito.
2: Mas quando você vende também, você tem um maior retorno, né?
1: Perfeito. Mas é legal isso, porque às vezes você quer comprar uma casa numa cidade que tem boas escolas e você não tem filho, não tem nem esse planejamento. Então vale a pena você ir pra outra, né? Buscar uma casa semelhante em outra cidade, que às vezes vai ser um pouquinho mais barato, né, Geraldo? Você não precisa daquela qualidade do ensino, mas você quer uma qualidade da sua moradia, né? Então você pode escolher, às vezes, uma outra cidade, encontra uma casa até melhor, né? E um preço mais em conta, né, Geraldo? Isso também funciona bastante, né?
2: É importante as famílias verem qual a cidade ao redor dele, porque às vezes também você quer comprar uma coisa, tá dentro do seu bairro, né? Foi ontem, eu conversei com um casal, a esposa falou pra mim, olha, Geraldo, pra mim, a cidade pra mim, se eu tiver de mudar, eles moram em Framingham, mas se eu tiver de mudar qualquer região ao redor de Framingham, tá bom, e pra nós o importante é preço, qualidade é um preço que a gente pode viver bem, entendeu?
1: Perfeito, muito bom.
2: Então já mudou a situação desse casal, ele não tem criança mais, entendeu?
1: Muito bem, aí você pode mudar e economizar também, né? Economizar pela cidade, gente, pela escolha da cidade. Só que esse, gente, é um elemento, tá, que a gente tá falando aqui, é pra você escolher a sua casa própria, né? Isso falando em casa própria, falando pra você que quer comprar a sua casa própria, mas falando em investimentos, aí muda bastante a conversa, né? Porque aí muda muito, aí você pode...
2: Aí Framingham já passa a ser um dos lugares mais cotados.
1: Perfeito.
2: O pessoal quer muito comprar Framingham pra investimento, Framingham em Marlboro, né? Milford, Medway, Ashland, né?
1: Se a gente tivesse combinado, então, geral, não ia dar certo.
2: Talvez, não estamos chegando em Usta não, mas... Oi?
1: O Geraldo não é muito... Ah, Geraldo, você é maravilhoso. Ele não é muito chegado em Ústia, gente, em relação a... Tem umas regiões de Ústia...
2: Investimento,
1: né? Porque é a segunda maior cidade do estado, né? É uma cidade grande, tem os seus problemas já, né, Geraldo? Vamos dizer assim.
2: Rapidão,
1: né?
2: Seus rapidão, como diz o...
1: Exatamente, mas Ústia é uma cidade maravilhosa, né? A gente tem uma comunidade brasileira que mora em Ústia.
2: Ah, não, estou falando no sentido de investimento, assim, por causa do...
1: Exatamente.
2: Ah, eu tenho muitos amigos que moram em Ústia que não saem de jeito nenhum. Eu tenho um amigo que morou lá anos, acho que foi 20 e tantos anos, só foi pra Flórida, de lá direto pra Flórida. Não foi bem pra outra região.
1: Ó, o nosso amigo Pará aqui, né, que é o ouvinte aqui, ele fala que ele mora na capital de Ústia, né, ele sempre brinca assim. E quem é de Ústia, gente, a comunidade brasileira em Ústia é muito forte, né, e o pessoal que tem aquele vínculo, como eu falei, emocional mesmo. A pessoa chegou, é a primeira cidade que morou, não sai mais, né? Mas a gente tá falando aqui de investimentos. E até a dica que a gente dá aqui, gente, por isso que é bom o trabalho do Geraldo.
2: Vou ser honesto, falar com vocês sobre o que acontece. Ústia é o seguinte, vamos pôr Ústia em uma cidade que malva, né? É, quando dá uma crise, Ústia leva um tempo para recuperar os valores, né? Porque é uma cidade muito grande, tem muito produto, né? Aí quando o produto começa a sobrar demais, os preços baixam, certo?
1: Perfeito.
2: E mal pra cidade menor, então quando dá uma crise, rapidinho aquele produto do mercado some, sim, aí já começa o preço a normalizar. Então o uso a pessoa tem que estar preparado para investir em uso, né? É um mercado diferenciado.
1: Muito bom.
2: Tem que ser muito experiente e muito bem preparado para poder saber onde que tá entrando, né?
1: Perfeito. Gente, essa explicação do Geraldo é muito boa, porque por isso que a gente sempre fala de Cátia e Geraldo, que conhecem a fundo com muita informação, né? Porque depende do nível do investidor que você é. Se é um investidor de início, se é um investidor já mais experimentado, se já tem outros imóveis, se você tem vários imóveis, é bom você ter imóveis em várias cidades, né? Diversificar, né, os seus imóveis, né? Então, por isso que é importante o trabalho de Kátia e Geraldo da Alpha Team, porque eles falam a sua língua e eles entendem o seu perfil, tá? Isso que é legal, tá, gente? Não é aquele trabalho, né, Geraldo? O trabalho de vocês não é uniforme, né? Não é igual para todos os clientes. É muito específico para cada cliente, né?
2: Isso, a gente trabalha para o cliente, né? E a gente procura falar a verdade com sinceridade, né? Não estou preocupado se aquela oferta não vai dar certo, preocupado se o cliente vai estar feliz, se é o melhor para ele, entendeu?
1: Perfeito.
2: Porque aquele cliente a minha referência na vida toda, né?
1: Muito bom. 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Ô, Geraldo, tem uma ouvinte aqui, Lucimar Machado. Felipe, estou mandando um abraço pro Geraldo. É, somos conterrâneos.
2: Conheço.
1: Vocês são conterrâneos?
2: Isso, exatamente.
1: Uhum. Ah, que maravilha. A Lucimar é uma benção. Eu amo a Lucimar, a família.
2: Cafezinho ou Capitão Andrade, né? Ela deve conhecer o cafezinho ainda.
1: Cafézinho.
2: Quem tá aqui mais de 20, 30 anos conhece o cafezinho, né?
1: Olha lá,
2: agora os novinhos são o Capitão Andrade.
1: A Marilene mandou aqui, ó. O Geraldo é de Capitão Andrade, olha lá. Mandou junto contigo, olha lá.
2: Isso. Então, mandar um abraço pra todo mundo de lá e também para todos da rádio aí, né, seu pessoal que é fiel aí há tanto tempo, né? Então, mandar um abraço pro pessoal também, né?
1: E quem nasce em Capitão Andrade é o quê? Capitão Andradense?
2: Ah, é Capitão Andrade é cafezinho, porque o nome antigo era cafezinho. Quem nasce em Capitão Andrade é cafezinho.
1: Um abraço pra
2: Andradense,
1: todos.
2: Andradense, né? Andradense.
1: Todos
2: essa cafés. Essa pergunta você tem que perguntar pra quem nasceu na época o nome. Porque quando eu saí de lá, eu trabalhei na emancipação da cidade, né?
1: Você tá brincando.
2: Aí passou um ano, dois anos depois, a cidade foi emancipada, né? Aí foi emancipada e já teve o nome de Capitão Andrade, né?
1: Na época da ditadura militar, né? Porque Capitão Andrade tá com uma cara de ditadura.
2: Eu vim pra cá em 89, então foi bem foi logo depois, eu não lembro exatamente quando foi, não. Só sei que eu estava aqui já, foi quando passou a ser a cidade, né?
1: Não, foi logo depois.
2: Mas é muito interessante. A turma nova aí que tá aqui, na América, né? Eles sabem a história, o que é Capitão Andrade pra eles, né? Eles sabem responder quem é.
1: Ô Geraldo, eu tô me sentindo aqui, a Marilene mandou uma mensagem, que eu tô me sentindo muito naquela cidade interior, bem interior, que ela falou assim, ó, fala que o Isaías, primo do Ronaldo, o Zazá, tá hospitalizado, conhece?
2: Olha, eu tenho um cliente que chama Isaías.
1: Olha lá, Isaías, primo do Ronaldo, diz que é o Zazá que tá hospitalizado. Marilene, você fez
2: lembrar... O Zazá eu não conheço.
1: Fez me lembrar do interior.
2: Ah...
1: Porque no interior é assim.
2: Eu saí de lá. Eu saí em 89, década de atrasado, nem tinha nascido ainda.
1: Porque interior é assim. Você é filho de quem? Filho de Maria? Maria, isso, de Zezinho.
2: É verdade.
1: Ô, Geraldo, olha só, batemos um papo gostoso aqui. Eu gosto de falar com o Geraldo, hein? Geraldo e Kátia são os nossos corretores aqui, corretores na América. Gente, mais de 10 anos ajudando a comunidade brasileira. Você viu que todo mundo ama o Geraldo aqui, né? Todo mundo conhece o Geraldo, todo mundo gosta de Geraldo, porque é uma figura, é uma pessoa agradável, com Kátia fazendo um trabalho incrível com a comunidade brasileira, entendem tudo de mercado imobiliário, gente, tudo que tem de novidade, notícia nova, benefício, e eles são brasileiros e ajudam o brasileiro, tá bom? Ó, Geraldo, eu queria agradecer muito a sua participação, viu? É, obrigado mesmo pela
2: eu que agradeço pela
1: entrevista,
2: aí.
1: E a gente vai se falar novamente semana que vem, tá bom?
2: Tá bom. Um abraço, hein?
1: Um abração. Foi. Tchau.
2: Deixa você, um abraço, todo mundo, tchau.
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1: Essa minha audiência, vocês são maravilhosos, viu? Marilene, você é maravilhosa, Marilene. É engraçado, né? Coisa de interior isso, né, gente? Isso é muito coisa de interior, né? A coisa do brasileiro que... Do brasileiro não, né? Do mineiro ali, do interiorano, né? Que conhece todo mundo, né? Muito bem, ó. Mande pra cá essa mensagem, 774-707-7835, tá bom? Pra você participar aqui do nosso programa, tá? Enquanto isso, Espanha e França, 2-0, hein, gente? É, deixamos. Acho que não vai dar, hein? Acho que não vai dar, viu? É, mande pra cá a sua mensagem. 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Ó, o Cleiton de Rayanes falando que tá dando zebra. Você acha zebra, Cleiton? Eu não acho não, hein? Olha, que eu não acho não. Espanha e França, equilíbrio, não é? Eu acho, hein, Cleitão? Eu acho, hein? Acho que não é zebra, não. E amanhã também não tem zebra, não, viu? Amanhã não tem zebra, não. Acho que não tem mais zebra na Copa, né? Mas o Cleiton acha que tem, sim. Acho que Espanha tá sendo a zebra. A zebra dessa Copa. Tá certo, então. Tá aí a opinião do Cleiton de Rayanes, nosso especialista, né? O especialista de futebol. Não esqueci não, viu, Cleiton? Não esqueci daquele seu palpite de jegue, não, viu? Aquele seu palpite lá. Ah, ele falou de futebol, eu entendo. Ai, vocês são maravilhosos. Mande pra cá sua mensagem, 774-707-7835. Vamos pro noticiário, gente? Daqui a pouco eu volto a falar com vocês.

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1: Imagens de dois estabelecimentos comerciais locais, né, mostram, gente, a abordagem do Serviço de Imigração e Alfândega dos Estados Unidos, policiais do ICE, que terminou com a morte de mais um imigrante nessa segunda-feira numa cidade do sul do Maine. O vídeo começa com um carro branco andando em cima.

A Marina dos Estados Unidos declarou que a abordagem ocorreu por volta das 7 horas da manhã e que o agente do ICE disparou sua arma depois de tentar parar um veículo durante uma vigilância do último endereço conhecido de um imigrante ilegal. Essa foi a fala do ICE, tá? Eles estariam num endereço de um imigrante indocumentado. Segundo informações do senador do Maine, Angus King, o secretário de Segurança Interna do governo Trump, McQueen Mullin, disse a ele que o ICE abriu fogo depois que um homem usou seu veículo como arma contra os agentes. Pelas imagens divulgadas hoje, é possível ver que, apesar de se recusar a parar, o homem não avança contra o ICE e nem está em alta velocidade. Uma testemunha disse em entrevista à mídia local que o motorista tinha aparência jovem e estava com sangue no rosto e na cabeça quando o policial o colocou no chão. Um agente que parecia ser o autor do disparo contra o homem aparentava estar muito transtornado, quase em estado de choque. A cidade de Biddeford tem cerca de 21 mil habitantes e registrou protestos contra o ICE após o assassinato. E depois dessa abordagem, o ICE suspendeu as abordagens a veículos nas ruas de todo o país, segundo fontes do governo norte-americano, a agência de notícias Reuters. A medida vale para os agentes do ICE responsáveis por prender e deportar imigrantes em situação irregular. Todas as abordagens de trânsito devem ser suspensas, a não ser que haja um mandado de prisão contra alguém que esteja num veículo. Nesses casos, a abordagem deverá ser feita com apoio de outras forças de segurança. A decisão é reflexo direto da divulgação das imagens que mostram um agente do ICE matando um imigrante no Maine. A vítima, gente, foi identificada, era Juan Sebastian Guerreiro, tá? Saiu agora há pouco essa identificação, é um colombiano de 26 anos que tinha, portanto, autorização para trabalhar nos Estados Unidos, gente. Inclusive tinha social, né? Enfim, é uma situação complicada, não estava em situação irregular, né? Mais uma pessoa morta pelo ICE. Na verdade, o ICE, para combater imigrantes indocumentados, ele tem matado, né, cidadãos americanos, pessoas legalmente no país, né? É uma coisa tão absurda, né? É uma coisa tão louca o que está acontecendo nos Estados Unidos e a gente nunca pode normalizar. Por isso que a gente sempre traz aqui essas notícias e com bastante, de forma bastante estarrecedora, né, gente? Fica aí mais uma vez esta ação trágica do ICE, né? Num total despreparo. E eu coloco mais uma morte na conta do Donald Trump e do seu governo, né, gente? A gente precisa colocar essa morte na conta deles, porque quem faz a lavagem cerebral na cabeça desses agentes do ICE é justamente os chefes diretos, né? Que, alimentados por uma retórica bastante violenta, né, vão às ruas, né, para prender imigrantes indocumentados. Então, esses agentes do ICE que agem por impulso, que matam, empunham armas, apontam para as pessoas, elas fazem isso com anuência do governo de Trump, né? Então, Trump aí tem algumas mortes já anotadas na conta dele nessa luta absurda contra imigrantes nos Estados Unidos.

E o presidente Trump disse hoje que desistiu de cobrar uma taxa de 20% sobre produtos de navios que circulem pelo Estreito de Hormuz, como havia anunciado ontem. Trump afirmou que vai substituir a cobrança da taxa por acordos comerciais e de investimento. Com vários países do Golfo Pérsico, mas disse que o bloqueio naval no estreito seguirá de pé. Ontem, diante da nova troca de ataques com o Irã, Trump anunciou que os Estados Unidos tomariam o controle do Estreito de Hormuz, uma das principais rotas navais de petróleo e gás do mundo e que fica na costa do Irã. Além disso, afirmou que os Estados Unidos iriam impor uma taxa de 20% sobre o preço de produtos transportados por navios que cruzam o canal. O anúncio fez o preço do petróleo disparar e chegar ao maior nível em um mês. Trump não especificou quais países do Golfo Pérsico se comprometeram com o acordo, mas disse que os governos fariam investimentos gigantescos dentro dos Estados Unidos que compensariam o pedágio que o presidente norte-americano queria impor em Hormuz. Apenas uma hora depois, o presidente

Trump afirmou numa coletiva de imprensa acreditar que ninguém deveria poder cobrar taxas dos navios que passam por Hormuz. Nenhum governo do Golfo Pérsico havia confirmado os acordos até agora.

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Você rala bastante, junta dinheiro e aí fica com receio de aplicar no Brasil, né? Sem estar no Brasil. E muita gente tem esse desejo, né? De ter um patrimônio no Brasil também, né? 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Já eu vou pro WhatsApp, tá bom? 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
1: Muito bem, a gente vai trazer informações, gente, polêmicas aí no Brasil, tá? Envolvendo o Tribunal Superior Eleitoral. Antes, deixa eu ouvir aqui o nosso ouvinte Alberto. Zé Pereira falou o quê? Zé Pereira, a Argentina tem sorte, tem VAR também, e tem Infantino também, segundo Zé Pereira. É, e falou do Trump, ó, o Trump só fez um anúncio falso para subir o petróleo na bolsa e ele ganhar dinheiro. É, não é de se duvidar, né, Zé Pereira? O modus operandi do Trump é esse mesmo. É, fala, Alberto.
2: Felipe, boa tarde, Adilson Gosto Muito. Felipe, você atribui isso ao governo Trump. Eu atribuo a quem votou no Donald Trump sabendo o futuro pregresso dele. Porque eu lembro de umas pessoas, dos nossos irmãos mesmo aqui, que falam, ah, não é que a pessoa vota no Donald Trump, ela é mal. É, ela é mal, no mínimo mal informada. Eu lembro da nossa mulambada da direita, né? Que, nossa, ele é o Trumpão, é o Trumpinho, cadê? Tinha uma outra aí que falou que se tivesse o meu endereço, entregaria para a imigração na hora. Na hora, e olha que era gente que passou uma vida miserável, comeu pão com o diabo amassou no Brasil e não aprendeu nada. Essa, cadê a mulambada da direita? Porque isso é o pensamento que a direita enforça. Você acha que aqueles que se explodem no Brasil com o Bolsonaro era o quê? Entende? Era a mesma coisa. Você vê o filho Bolsonaro falando que vai entregar no Brasil de bandeja. Então, assim, cadê a mulambada da direita? Teve um pastor aí que falou, não vou fazer. Mas como Judas traiu Jesus Cristo, traiu graciosa e sem vergonhosamente.
1: Olha só, o Roberto Landscape traz uma polêmica aqui do futebol. Eu não entendo. Torcem contra argentinos e torcem a favor da Espanha, sendo que a Argentina é colônia espanhola? Todos são racistas, se for esse o argumento de torcer contra os argentinos. Ô, Roberto, a Argentina não é colônia espanhola, já foi, né? Já foi colônia espanhola, né? É, não, de fato, eu entendo o argumento do racismo, né? É, racismo por racismo, o brasileiro também é muito racista, né? Mas não é colônia mais espanhola, a gente era colônia portuguesa, nem por isso a gente vai, né, pagar pelos pecados dos portugueses, né? Mas enfim, entendi o que você quiser. Polêmica, hein, Roberto? Você gosta da polêmica, hein, Roberto? Olha só, Paulo Jacaré, fala, Paulo.
3: Boa tarde, Felipe Tonô. Rapaz, a França tá dando adeus à Copa, hein? É. Quem diria?
1: Muito bem. Rose, fala, Rose.
4: Felipe, você tá esquecendo um pequeno detalhe,
1: qual,
4: né?
1: Qual?
4: Futebol é o esporte da zebra, né? Às vezes o time é muito bom, você lembra lá, né, da nossa seleção, sim, de Sócrates, Zico, maravilhosa, tudo não ganhou. Né? Então, futebol é o esporte da zebra.
1: Não, isso é verdade. O ano que o Brasil tava mais preparado, a melhor seleção, não ganhou, né? Década de 80 ali, né? E em 2002, que o Brasil quase nem foi pra Copa, né, gente? Ganhou, né? Realmente, eu concordo com isso. Eu concordo, viu? Mas eu não acho que a Espanha era zebra. Eu acho que é zebra. É que a gente superestimou a França, eu acho, né? Porque tava indo bem e a Espanha começou mal, lembra, gente? Começou com 0-0 horroroso. Nossa, começou mal demais a Copa do Mundo, a Espanha. Olha só, vamos seguir aqui, gente. Só trazer essa notícia que tá acabando o tempo, meu Deus do céu. Corre demais esse relógio. Leandro, esse relógio tá errado, hein? Tá correndo demais aqui na hora do meu programa. Olha só, gente, o Tribunal Superior Eleitoral apresentou hoje, TSE, tá? Aos principais institutos de pesquisa, uma minuta de portaria para criar o chamado selo Acurácia Eleitoral, uma iniciativa destinada a premiar empresas cujas estimativas mais se aproximarem dos resultados oficiais das urnas. A proposta, porém, claro, encontrou resistências já na primeira discussão com representantes do setor. É, os principais institutos do país, Datafolha, Quest, PEC, Ipsos, IPESP e do MDA, manifestaram posição contrária à criação do selo durante a reunião promovida pela presidência do TSE. Apesar das críticas, o presidente do tribunal, ministro Cássio Nunes Marques, procurou deixar claro aos participantes que o documento distribuído ontem representava apenas uma proposta inicial. Gente, é curioso porque, gente, meu Deus, isso é um erro, tá? Propor isso é um grande erro, né? E a Associação Brasileira de Empresas de Pesquisa criticou essa proposta do TSE de criar esse selo para reconhecer os institutos cujas pesquisas mais se aproximarem dos resultados. A ABEP, que é a associação, reúne empresas de pesquisas de mercado, opinião e mídia e atua na promoção de padrões de qualidade e boas práticas do setor. Em nota, a entidade afirmou que a iniciativa parte de uma compreensão equivocada sobre a finalidade das pesquisas eleitorais. Segundo a associação, os levantamentos medem a intenção de voto no momento em que são realizados e não representam previsões ou promessas de resultado. E exigir que uma pesquisa acerte o resultado, segundo a ABEP, é confundir ciência com bola de cristal.
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1: 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A França está dando adeus à Copa do Mundo e a gente está chegando com todo mundo é técnico, viu? Aire Júlio, Thaís Gonçalves, João Vitor, Leandrinho Goiaba, Fernando Najimi, eu também, a gente se encontra daqui a pouquinho, vamos falar sobre essa derrota surpreendente, né, da França. E logo depois tem Espero de Imigrante com Evelyn e Guga e Zenzê. Obrigado pela mensagem, obrigado pela audiência. Tarde Insuperável volta amanhã ao vivo, hein, gente? É na hora do jogo, hein? Inglaterra e Argentina, estaremos aqui, tá bom? Para cornetar bastante a Argentina ao vivo, tá? Um abraço, 16h amanhã, tá bom? Excelente noite, se cuide e até já. A França foi eliminada e a Espanha é a primeira finalista desta Copa do Mundo.
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0: Massa, boa tarde, gente. Tudo bom?
1: Prepare-se.
0: Tudo de bom pra vocês,
1: porque a partir
0: aí
1: de agora, na Insuperável,
2: todo mundo é técnico!
1: Todo mundo é técnico!
0: Muito bem, senhoras e senhores. Todo mundo é técnico, ladies and gentlemen. Ticos e ticos, nilzeninhas, brasileiros, brasileiras, muchachos, muchachinhas.
3: Esse amor chega assim nesta maneira.
0: Rapaz, fomos surpreendidos aí, beleza maravilhosa. Boa tarde, todo mundo. Como é que vocês estão? Tudo bem?
4: Eu tô assim, ó.
0: Rapaz do céu, que jogo foi esse, gente? Muito boa tarde todo mundo, boa tarde toda a mesa, vou chamar já todo mundo de uma vez, porque olha, eu vou dizer, nem eu que sou o cara tão ligadaço igual vocês, me surpreendi tanto com esse jogo da Espanha e a França agora. Boa tarde, seu juiz, tudo bem, seu juiz?
5: Eita, bom demais, tranquilo, com essa surpresa aí, né, Espanha. Na final, França eliminada. E amanhã a gente espera que a Inglaterra faça o seu papel e tire os hermanos.
0: Meu Deus do céu. Tata, você também tem essa mesma esperança, minha querida?
4: Boa tarde, meninos. Ô, Leandrinho, agora eu já tô com medo. Agora eu já tô com medo, sabe por quê? Pra todo mundo que eu torci, todo mundo rapou fora.
0: Meu Deus do céu.
4: E eu tô aqui, o Waves, eu tô aqui, Jude, não sei o quê, eu já tô com medo, e esse resultado surpreendente. Eu não falo nem assim a vitória da Espanha passar, o resultado é a França não jogar. Eu tô assim.
0: É verdade.
4: A gente vai falar muito desse jogo, né, mas a França não jogar, isso me surpreendeu. Muito.
0: Muito bem. Senhor Felipe Tonon, que hoje tá com camiseta de operador de trânsito, né? Aqueles caras que trabalham.
5: Né? Ele acabou de chegar na rua, né?
6: Não, é aeroporto.
0: Aeroporto. É o Mestre Dot, tá cantando. Igualzinho, porque sabe por que eu passo nessas obras aí? Eu adoro acompanhar obras de ponte, essas coisas. Eu adoro, velho. Eu fico assistindo vídeo de construção, nessas coisas no YouTube. E os caras geralmente
5: usam esses coletes aí, né?
0: Eu adoro assistir construção de ponte, sabe? Quando faz uma ponte, derruba. Amo, velho. Eu amo ver essas engenharias. Então, eu adoro,
5: cara. Ônibus também, adoro ônibus,
0: cara. Sou busólogo.
6: Então, em sua homenagem, eu vim com essa roupa de construtor, sei lá o que é.
0: Boa tarde, Felipe.
6: Boa tarde, Leandrinho. Eu confesso pra você que eu não assisti o jogo, porque eu tava trabalhando, né?
0: Meu Deus.
6: Eu assisti só o primeiro tempo.
0: Que lapada que eu levei logo na abertura do programa.
6: Não, lapada nenhuma.
0: Que ó,
5: Caô de funcionário, Leandrinho. Caô de funcionário. Ó,
6: os meus ouvintes, eu tenho um trato com eles. Eles assistem ao jogo no mudo, ouvindo a rádio. Eles mandam foto aqui. Pode ver aí, ó. Tem foto do pessoal assistindo o jogo e ouvindo a rádio. Então a gente tem um trato aqui, tá tudo certo.
0: Boa.
6: Eu gosto muito. E a gente, Leandrinho, eu fiquei pensando como a gente é enganado, né? O futebol nos engana, gente. E todo mundo aqui cai nessa onda do futebol. Sabe por quê, Leandrinho? A gente foi sugestionado a acreditar que a França era imbatível, que a França, ninguém passava pela França, que a França tinha o melhor time. E realmente tinha, né? Só que a Espanha é um bom time. Só que como a Espanha começou mal, 0-0 contra Cabo Verde, fez um joguinho malemá na Copa, nada muito surpreendente, mas não deixou de ser um bom time, né? Só que a gente acaba sendo sugestionado, né? No Mundial a Espanha tá muito mais ou menos e a França tá excelente. Mas aí jogo de semifinal, né? Então a gente foi surpreendido nesse aspecto, né, Leandrinho? Mas estou torcendo muito. 50% já deu certo, né, Aires Júlio? Exato. 50% já deu. Espanha tá lá. Agora é torcer pros outros 50% pra Inglaterra chegar e a gente ter uma final feliz.
0: Muito bem. Deixa eu chamar o menino baiano, o seu Guga e Zenzê. Se você estiver assistindo a rádio aí agora, ou ouvindo, não sei o que você tá fazendo, traz um guardanapo aí pro Guga fazer favor.
5: Um lenço, fazendo favor,
0: porque ele mandou tudo quanto é germe agora, pra tudo quanto é lado, me deu uma... Se tivesse tossido, ia aparecer um velho de 89 anos, mas não. Fala, Guga, boa tarde, beleza?
7: Pô, Porra, começar assim tá ótimo. Eu tô aqui só pensando no João, né? Porque o João ontem disse, né, que ele queria a Espanha na final, né?
0: Pô, verdade.
7: Ele ia torcer pra França, que ele queria a Espanha na final. Então, João, parabéns pra você. Ainda bem que você não tá no programa hoje, né? Porque senão você ia rir do princípio ao fim. E é isso aí, gente. Surpresas vêm. E futebol é uma caixinha de surpresas, já dizia o velho, né? E você não pode apostar. A França hoje não fez nada dentro de campo. Foi envolvida completamente pela Espanha. Né? O garoto lá, o Yamal, porra, ele dominou o Mbappé. É isso aí, 2-0, um pênalti pra mim, que é aquele pênalti, né, de final de campeonato mundial, né, gente? Que o cara não vê, o jogador.
5: Ainda bem que travou.
0: Ainda bem que travou.
5: Tava falando já bobagem, já travou de uma vez.
0: É preciso que você volte a falar. Isso é muito importante, esse comentário que você fez.
5: Se volta, né? Mais.
0: Você vê que o só do cara pensar e falar alguma coisa, o Aires. O Aires já censura. Guga, cadê você, Guga?
4: É, minha porta.
5: Caiu até o telefone.
3: Voltou. Somos o povo da
4: morte.
5: Agora ele tá brigando com a Evelyn agora.
0: Tá fala, Evelyn, vem cá, Evelyn.
5: Fala com a Evelyn.
6: Ele acha que tá desligado.
0: Bahia, voltou.
5: Tá mudo,
0: Guga.
5: Tá mudo, querido.
0: Ah, deixa eu contar pro Fernando enquanto o Guga se ajeita ali. Fernando, boa tarde, seu Najime, tudo bem?
8: Boa tarde, como é que vocês estão? E aí?
0: Tamo ótimo. Gostaram
8: da França? Jogou pra caramba, hein? Todo mundo botou na França, não deu nada. Todo mundo achando que a França ia deslanchar. Todo mundo achou que a França ia estar na final. E aí o rapazinho, Lamin, o Neymarzinho lá, entendeu? Aqui em casa tava uma briga, porque o Gael gosta do Neymarzinho lá, o 19, o meu filho. Aí tava
7: acontecendo.
8: E a Marcela também tava torcendo pra Espanha. Eu não tava torcendo nem pra um nem pra outro, mas eu achava que era merecedor da França estar na final, porque jogou a Copa toda, entendeu? Então eu achei que ia ser merecedor.
0: Muito bem.
8: Mas futebol é futebol.
0: Futebol é sempre uma caixinha de surpresa. Ô, seu Gustavo, antes do senhor.
8: Antes do senhor
0: finalizar o seu comentário ali, você tinha falado algo que a gente não entendeu. O que você disse?
7: Não, é que foi a Gilca que ligou pra mim aqui duas vezes. Oris, eu queria dizer a você o seguinte, estão me ouvindo direitinho?
0: Sim, senhora. Todos estamos te ouvindo.
7: Eu não ia falar da arbitragem em momento algum, eu ia falar só que aquele pênalti em final de campeonato, que o jogador, de repente, ele vai dar um chutão na bola, o adversário vem, ele acaba acertando o adversário.
5: Ele nem viu, cara.
7: Pênalti claríssimo.
5: Nem viu,
7: cara. Eu não falei que o árbitro roubou a favor.
5: Também não falei nada, não. Eu também não falei nada, não.
8: Falou,
5: falei que você tá falando asneira. Já tá estourando o microfone.
0: Seu microfone tá estourando demais, Guga. Tá demais. Não, não é que você gritou, não. Você tem que ajeitar ele de novo aí, igual você fez no outro dia.
5: Pedido na Euro pra trazer 4 cadenal aí pra você ir, pra ver se acalma.
8: Não, eu não deixava.
7: Você pensou que ia dizer que o árbitro roubou.
5: Normal.
8: Entendeu? Não, isso aí, dá mole não. Eu não deixava. Se comigo, eu não deixava.
5: Ele tá só a ira.
0: Meu Deus do céu. Já vou direto falar com a Tatá. Ô, Tatá.
8: O Tonão frisou agora. Não, tá frisou.
5: Assustado, hein?
6: Ficou
8: assustado com o Goga.
0: Hoje congelou tudo aqui.
8: Gente, vamos pagar a internet nesse Brasil.
0: Gente, eu já vou direto falar com a Tatá pra saber, então, entre França e Espanha, já temos o primeiro finalista aí, Tatá?
4: Primeiro finalista, Espanha, eu acho que surpreendeu muita gente, né, inclusive a nossa bancada, que só o João, pra ter uma ideia, só o João apostou. Felipe, você tinha apostado também, acho que você tá escutando, né?
6: Tatá, eu tô, eu tô frisado aqui, mas tô escutando. Então,
4: apostou na França, né?
6: Eu apostei na França. Nas quartas, eu botei os quatro que não passaram. Aí na semi, eu falei, deixa eu botar o óbvio, vai, que eu já errei os quatro. Deixa eu botar o óbvio. Não deu certo.
4: Daí pra vocês verem, né, o quanto que a França era favorita. Era um jogão, eu falei isso ontem, eu tinha comentado, era um jogão, era um jogo que poderia ser muito a final da Copa do Mundo. Só que o que me surpreendeu, gente, não sei se vocês concordam, quem assistiu o jogo, foi a França não jogar. Isso me surpreendeu. A França se amedrontou, parece que assim, pelos últimos
7: depois resultados... Depois do primeiro gol, hein, Tatá?
4: Que a Espanha... Eu acho que já foi desde o comecinho, tá, Guga? Eu acho que depois que a Espanha ganhou... A Liga das Nações, né? Passou pela França, passou também por uma semifinal Copa do Mundo, na Eurocopa, venceu a Eurocopa também, passando pela França. Então eu acho que já meio que tá criando aí, né? Será que a Espanha é papai? Podemos dizer que a Espanha é papai da França? Mas falando do jogo, o Mbappé foi o único que tentou alguma coisa, o resto... Né, dos jogadores galácticos que a gente fala, né, dos grandes jogadores, não apareceu, Olivier não apareceu, Dembélé não apareceu, bem ali no finalzinho, mas não apareceu. A França sentiu, depois do primeiro gol, sentiu. A gente comentou no grupo, será que vai do Fernando? Tem muito jogo. Mas sentiu, a França sentiu muito. E aí eu estava olhando aqui a campanha da Espanha, a França não tinha pegado, né, um grande jogo, a gente tinha comentado isso. A França não tinha pegado aquele jogo, aquele grande jogo. Agora a Espanha, igual o Felipe falou, empatou 0-0 com Cabo Verde. Então, assim, já meio que deu uma... Opa, vamos levar essa Copa do Mundo mais a sério. Aí contra a Arábia Saudita, 4-0. O Uruguai também foi um jogo difícil, 1-0. Aí contra a Áustria, 3-0. E Portugal, né? Aí a Espanha também pega já uma favorita para o título. Então, eu acho que de mental... A Espanha ficou mais preparada que a França. E a França não entrou para jogar uma semifinal. Essa que para mim foi a verdade.
0: Muito bem, tá aí a opinião da Tatá aqui no nosso programa. Gente, o próximo semifinalista será decidido amanhã entre Argentina e Inglaterra. Ontem vocês falaram bastante aqui do papel do Messi como ídolo mundial no combate ao racismo. Eu estava vendo hoje que está crescendo esse movimento na internet. Uma certa pressão que estão fazendo para o Messi se posicionar sobre esses casos de racismo por parte da torcida da Argentina. Aires Júlio, cresceu a possibilidade de o árbitro brasileiro, o Wilton Pereira Sampaio, apitar a final da Copa? Já vou aqui para falar, para daqui a pouquinho, né, a gente chamar aqui o palpite de Jack, mas antes de saber a sua opinião, né, e os critérios para a escolha do juiz da final, eu quero saber a opinião da nossa audiência. A arbitragem brasileira é muito criticada nos campeonatos no Brasil. Você acha que...
6: aqui também.
5: no mundo.
0: Você acha que um árbitro apitando a final da Copa pode ajudar a melhorar essa ideia de que árbitro brasileiro é ruim, né? O próprio Campo acusou o árbitro, né? O Klaus, de ser desonesto, né? Falou desonesto. Devolva o cartão, retire o cartão, hein? Então, você gosta da ideia de Wilton Pereira Sampaio apitar a final? Ou pra você, isso não importa? Manda pra cá a sua opinião aqui no nosso... Polêmica essa opinião aí. É polêmica esse assunto. Aliás, esse assunto é polêmico, hein? Fala comigo, Felipe.
6: Você sabe que eu gosto da ideia, porque... Eu não sei, eu sou bairrista, né? Eu sou mesmo. O pessoal do interior, deixa eu explicar, o pessoal do interior... Eles gostam de ouvir o nome da cidade, sabe? Você tá em algum lugar, aí você ouve a sua cidade, aí você se identifica, você acha o máximo, né? E falando de Brasil, o Brasil não tá na final da Copa. Aí quando você tem um árbitro brasileiro, eu fico todo orgulhoso, não sei o Aires, mas eu fico. Fala aí, ó, o Brasil, um árbitro de final de Copa, acho que só o Arnaldo César Coelho foi árbitro de final.
5: Arnaldo César Coelho, 82, Romualdo Arpe Filho, 86.
6: Romualdo.
5: São esses dois árbitros que estão na final até hoje.
6: Então, só dois. Eu acho legal. Você, como árbitro, acho que você deve achar bacana
5: não,
6: também.
5: Mas é, né? É ótimo. É um orgulho, eu não acho que vai mudar nada no Brasil, porque.
0: Ô, sujeito, mulher, melhora a sua postura aí, fazendo favor.
5: No Brasil,
0: faça a sua imagem. Não, não,
7: tá.
5: Pelo amor de Deus,
4: é assim, você tem que
5: ficar no centro. Eu nem cartão tenho aqui.
6: Usando roupa de patinga, imagina.
5: Meu time, não mexe, não. Caiu pra terceira divisão, viu, gente? Do Campeonato Mineiro, mas nós estamos aí. Não acho que vai mudar muita coisa na questão do Brasil, porque no Brasil passa por coisas diferentes além da arbitragem. Pra você ver, o Wilton apita no Brasil, apita bem, é muito criticado, vai na Copa, impõe o mesmo estilo de jogo e pode apitar uma final. Então, assim, no Brasil é uma coisa muito cultural. Eu tava vendo o Rogério Ceni ontem reclamando no jogo amistoso Bahia e Fluminense, falando muitas coisas, né, do árbitro e, nossa, um absurdo. De amistoso. Então, assim, a cultura no Brasil, no geral, é de cerca-cerca, reclama, marcou lateral. Então, assim, não tem que mudar só a arbitragem. O futebol brasileiro tem que mudar em geral. A cultura, a educação de treinadores, né, comissões técnicas, jogadores, que então é mais complicado. Mas eu gostaria muito de ver o Wilton na final de Copa do Mundo sendo o terceiro árbitro brasileiro a apitar, e ele apita bem. Se fosse o Klaus, eu acharia melhor. Eu preferia o Klaus. Mas, até para esclarecer também que o Trump diz que ele é desonesto, eu vou trazer para você agora quem vai estar amanhã. O Klaus, ele foi chamado de desonesto, porque, segundo o Trump, puxou a capivara dele lá e acharam aquela parte que ele foi convidado para depor.
6: Testemunha.
5: Ele é testemunha só para. Trazer informações sobre como é a arbitragem nos jogos, o que pode estar acontecendo e tal. Aí o Trump e os inteligentíssimos, dá pra ver que ele é muito inteligente,
0: assessoria,
5: né?
0: Assessoria
5: maravilhosa. Assessor para assuntos aleatórios dele, que são um bando de... não fazem nada, quase que eu falei, que reflete
0: a opinião da rádio. Um bando de argentinos.
5: Os caras não...
6: Se for falar mal do Trump, eu falo.
5: Os caras não entendem nada de futebol, pegaram uma coisa lá que não faz o menor sentido e colocaram o cara como se fosse um cara que fizesse resultado no jogo. Então, assim, é um despreparo geral que a gente tem visto nessa Copa, mas pra mim era o árbitro que eu gostaria de ver na final. Rafael Klaus. Mas o Wilton Pereira Sampaio tá trilhando um caminho correto.
4: Mas eu posso falar uma coisa.
5: Ele vai concorrer muito com o polonês, que é o Simon Marciniak.
4: Não. É muito então já bom. Vamos fazer o seguinte, gente. Então
5: vamos ver.
4: Já vamos agarrar aqui na força. Se caso a Inglaterra não passar pela Argentina, vamos torcer pro Wilton. Bora lá, Wilton.
5: Mas é aí que tá a coisa. É aí que tá a coisa, Tata.
4: E seu nosso herói, Wilton.
5: Se por acaso a Argentina passar, é muito provável que ele não vá.
6: Pela lógica da FIFA, tem que ir.
5: Se a Argentina passar, é muito provável que ele não vá.
4: Você faz o seguinte. Você já manda um recadinho pro Wilton. Você já manda um recadinho, então, uns 3 pênaltis aí pra Espanha, entendeu? Já manda um recadinho. Ele tem que ser o nosso herói, já vamos
6: começar. Mas você acha que na hora da FIFA, não sei quem escolhe, tem uma comissão, imagino, da FIFA, né, que vai escolher, né? Você não acha que eles não avaliam ali o primeiro jogo, expulsou muita gente? Você não acha que isso pesa?
5: Ele ganhou, foi ponto naquele jogo, pra te falar a verdade. Acha? Ele ganhou, foi pontos naquele jogo. Foi o que manteve ele na Copa, foi aquele jogo ali, onde ele cumpriu o que ele tinha que cumprir. Porque se ele tivesse errado uma coisa sequer, ele já estaria fora com aquele jogo, com aquele primeiro jogo. Então aquilo ali credenciou ele pra seguir. Ele é o único árbitro brasileiro que chegou até agora. O Klaus já voltou pra casa. Não. Né? Então ele pode chegar. O que pode acontecer é que, eu acredito, né? Opinião do Aires, se a Argentina passar, é muito provável que o Wilton vai apitar o terceiro lugar. Agora, se for a Espanha e Inglaterra, ele deve cair
7: na final. Qual o critério para ele não apitar a final? Só porque é a Argentina? Ou é por causa do
5: hemisfério? Olha, bom, o que nós estamos dizendo aqui, nós estamos no campo do si, né? Mas a FIFA não tem muito cumprido o si. Mas seria conflito de interesses por rivalidade entre brasileiros e argentinos. Ele pergunta, mas ele não espera terminar de falar, não.
7: Ele é meu vizinho, ele é meu vizinho, ele é meu vizinho, vou falar com ele, entendeu? Vai pedir pra botar o Wilton lá, pra você ficar contente, pra você ganhar o seu mês com o Wilton lá. E eu não falei nada do Rogério Ceni ainda, que você Você reclamou do meu técnico.
5: Você devia baixar esse dedo seu, você devia baixar esse dedo, porque até agora você tá na minha lista por causa da foto, então você devia pensar nas coisas que você tá falando aí.
9: O diferencial do seu caminhão aí tá com o eixo pro lado aí.
5: Tá bom?
9: Agora ficou melhor.
5: De novo.
7: Segura a cadeira,
5: pô. Entendeu? Então você abre o seu olho, tá? Eu ainda não tô bom com a vossa excelência por causa daquela foto armada pelo senhor.
9: Não foi nada do Guga.
5: Não vem defender Guga, não.
9: Não foi nada do Guga, não foi nada dele. Você não tem provas.
5: Não tenho a cara de sem vergonha dele.
7: A arte final não fui eu que fiz.
5: Ah, viu?
7: Eu até mandei.
5: Ele se entrega. Ele não consegue, ele não resiste.
7: Você não gostou porque você estava na... Eu botei você em primeiro lugar, rapaz.
9: Ele falou se eu tivesse em outra posição, eu queria.
5: Foi, Fernando?
8: São Paulinho, não achei legal. Não,
7: ele pediu pra trocar o vivo. Toca isso aí. Aquele, vamos fazer o troca-troca.
8: Aquele braço forte.
5: Braço tatuado, rapaz. Sai pra lá, pô.
9: Fernando, você quer falar alguma coisa, Fernando?
8: Ah, de arbitragem não, porque eu só sei sentar o pau na arbitragem. Pra mim, qualquer porcaria que foi, eu vou ficar falando mal aqui, vai zoar. Entendeu? Mas é. O jogo da França. Tata, vem comigo aqui no raciocínio. Será que a França jogou mal ou a Espanha conseguiu pegar a veia da França?
5: Eu pensei nisso também.
8: E paralisou ela. Que aí ela não conseguiu espirrar pra lugar nenhum. E aí conseguiu, ou seja, a sensação que eu tive é que, tipo assim, a Espanha fez com a França o que a França fez na Copa toda com os outros times. Não deixou os outros times jogar.
5: Não deu oportunidade.
8: Entendeu? Então, tipo assim, eu acho que eu vou dar o mérito pra Espanha nesse jogo, não é porque eu acho que a França não jogou, mas eu acho que ela soube neutralizar na onde que ela tinha que ir em campo ali. Ficou difícil pra França tentar movimentar.
4: Eu concordo da questão de neutralizar. A Espanha soube neutralizar. Mas aí de você ver o time da França, né, esses grandes jogadores não conseguirem jogar... Também, né? É o que a gente reclama do Brasil. Aí eu concordo com o Felipe. Aí agora vamos bater na França, né? Que é o que a gente reclama de o Vini Júnior não aparecer, né? Quando o Rafinha lá
8: pôde jogar, não aparece.
4: Então, os jogadores hoje da França sentiram muito. O Olivier, gente, que é assim, além do Mbappé, que é um grande jogador, ele não arrumou absolutamente nada. Tanto que ele foi
7: substituído. Bem beleza, também não jogou nada.
5: Ninguém, só o Mbappé.
8: Eu esperava doer, mais Dembélé.
4: Exatamente, entendeu? Então, assim, aí você vê que cadê esses jogadores também para aparecer? Que é o que a gente cobra do Brasil. Eles estão jogando uma semifinal, né? A gente fala, e aí, o Brasil tem que jogar, mostrar a raça. E nessa hora, a França, que na hora que tomou o gol, gente, é o que eu falo do Brasil, o mental da França foi lá embaixo, e os jogadores, os grandes jogadores não conseguiram aparecer, e aí a Espanha conseguiu neutralizar também, fez um ótimo
9: jogo. O Tata,
7: isso aí é só as bets, tá? Mas é o que estão falando.
9: Guga! Eles falam que o Brasil é bom.
4: Falando e você vai repetir.
9: Tem um comentarista aqui que fala que o Alisson é bom, cara. Você acredita em tudo que fala?
8: Vocês viram que o Alisson teve. Cara, eu ia trazer isso aqui, bicho. É, uma página de fofoca, tal de Choquei, sei lá. Postou o Alisson e uma. Eu não sei se o Alisson realmente disse isso, que ele tá pronto pra 2030.
5: Meu Deus.
8: Entendeu?
5: Nós não estamos.
8: Ele se interessa pra 2030. Aí, não. Mas peraí, o melhor que tem é o comentário. Aí você vai nos comentários da foto e tá tipo assim: beleza, garotão, não precisa não. Pode descansar. Aí outra pessoa tá falando assim: a gente não queria nem nessa, imagina na próxima. Cara, os comentários são os melhores. Vamos ver se eu tô com o processo pro Felipe.
4: Pode ficar de férias.
7: Inclusive, falando do Alisson, ele tá. O cabelo é grande, a barba é grande, é uma promessa. que ele só vai cortar quando o Brasil for campeão novamente.
0: Ih, meu rapaz do céu.
9: Entendeu? É o Chewbacca jogando a Copa de 2030. Ô, Tata, você sabe que eu tava assistindo o primeiro tempo, né? E eu vi a hora que o Saliba saiu machucado. Eu senti um clima de fim de festa. Sabe aquele clima, nossa, que a França não vai passar. E aí eu vi um comentário, eu não sabia, que ele jogou a Copa machucado. Então ele tava muito no limite já, né? E acho que ali é um reflexo do time inteiro, né? Acho que a França jogou tudo que tinha e perdeu a força, gente. Hoje foi impressionante, pelo menos até onde eu vi o jogo. Nossa, não parecia a França, né? É inacreditável. E aquela marca ali do Saliba caindo, saindo, aquele fim de festa, aquela coisa triste, já 28 minutos do primeiro tempo, já tava na cara ali que, tipo, não ia dar pra França, já tava no limite ali, o jogador machucou, não aguentou mais, não foi até o final, enfim. Só um outro comentário, só pra finalizar, a gente é dos pontos corridos, né? A gente acostumou com isso no Brasil, né, há muito tempo, né? Acho mais justo, inclusive, ponto corrido do que mata-mata. E é curioso que a França tinha 18 pontos, né? Se fosse ponto corrido, né? E a Espanha tinha 16, né? Aí no confronto direto, se fosse o último jogo, né? É aquela coisa, né? A Espanha foi melhor naquele jogo decisivo, ganhou os 3 pontos e passou, né? Então, a Espanha, eu acho que a gente ficou meio cegueta, Tata. A gente menosprezou a Espanha, gente. A Espanha tava... Só não jogava bem contra a França, mas tava fazendo os pontos que precisava. Jogou... Como é que chama isso em inglês? É estere, não é? Lembra quando você tá... quando você joga...
0: Perguntando pra sabe? Mim. Não faz conta, vai, fala.
9: Então. Não, é que eu esqueci. Tem uma palavra que você não é excepcional. É,
7: estresse.
9: Não, você não é ruim, você tá ali, mediano, mas você tá consciente, você tá sendo pragmático, você tá sendo pragmático, você tá ganhando o ponto que precisa pra chegar. É 1-0, é o Corinthians de Tite.
0: Almost good, Felipe, almost good.
5: Você para.
4: Se a gente for olhar, ô Felipe, você que gosta de estatísticas, que gosta de dados, né?
7: Eu gosto. Você gosta de dados?
9: Gosto de dados.
4: Falando de dados, de estatísticas, se a gente for olhar, a gente menosprezou a Espanha, porque a Espanha não perde desde 2024, né? São 37 jogos.
9: Mas a gente menosprezou a Espanha.
4: E um gol que ela tomou na Copa do Mundo.
0: Deixa eu dizer uma coisa pra vocês. O WhatsApp tá pesado, hein? Tem muita coisa aqui.
5: Deixa eu falar uma coisinha antes da gente ir pro
0: palpite. Vai, Jeg. Vamos lá.
5: Jeg Master.
0: Vai lá.
5: A postura. Melhorou a postura?
0: Melhorou a postura. Tá com diferencial quebrado.
5: Outra coisa que a gente não viu, não percebeu nessa Copa, é que ela tá sendo a Copa das freguesias. As seleções que jogam com aquelas seleções da qual elas não conseguiram ganhar, cumpriu. É o Brasil contra a Noruega, que não é bem ranqueada. Uhum. Pegou a Noruega, que é freguês, perdeu. Aí vem a Argentina.
8: E como que é a Inglaterra e a Argentina? Quem é freguês?
4: Já tô olhando aqui.
5: Já tá buscando. França e Espanha. Assim, a Espanha, ela é useira e vezeira de bater na França. E hoje também prevaleceu. Então, assim, eu espero aí, viu, Tata, que você encontre nessa capivara aí que
4: já tá na pauta, já.
5: Que a Argentina é freguesa da Inglaterra.
8: Fala aí. Bom,
5: que você encontrou aí, Tata?
9: Boas notícias.
4: 4 vitórias da Inglaterra, 5 empates e 1 vitória da Argentina.
5: Pronto.
8: Então, pronto.
5: O problema é que essa 1 da Argentina é exatamente aquela, né? De la mano de Deus.
0: Bora então, gente, pro palpite de Jeg. 5h36.
8: Musiquinha.
0: Atenção, tá no ar.
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0: Muito bem, muitas mensagens aqui hoje, viu, rapaz? Olha, o Vitor já mandou aqui o palpite de Jeg dele aqui. Falou, boa tarde, que jogo. O Brasil precisa aprender com os europeus a retroagir na base. eles tentam e vão pra cima, né? E o país driblador parou, né? O Brasil. O Yamal não fez gol, mas ele perturbou demais e tirou a estrutura da França. O Brasil tá andando ao inverso, disse aqui o nosso querido Vitor Almeida. Vitor Almeida. Ontem o Cleito mandou 250 mensagens aqui, né? Aí o Fraga falou assim: ouvi o rapaz de Rayanes falando que vocês não entendem de futebol. E por fim, ele também, já que afirmou que seria a França e a Argentina, e agora como é que fica, né? É, vamos ver o que, que ele
7: tem. Terceiro e quarto lugar.
0: É, vamos ver o que ele tá dizendo aqui agora. Fala, filhote.
10: Cara, hoje eu quero ver esse programa de vocês, hein, velho? Ah, esse jogaço programa, aí, programa. Ó, que acabou programa. Agora. Espanha espancando a França com um futebol lindo, dominante, sem medo de atacar. Tomou um show de bola a França da Espanha. E eu errei no meu... dizer, né?
0: Você
10: eu
0: queria tudo França, até hoje,
10: mas a Espanha mereceu. Agora amanhã eu sou Inglaterra desde quando eu nasci. Acabou, não tem esse negócio de campeã e vice, mas não, não já caindo, era. Amanhã eu sou caindo, Inglaterra. Até porque, se a Argentina passar, eu vou perder minha funcionária sábado, que eu preciso dela pra caramba. E ela é casada com um argentino, eles estão querendo ir lá pra Times Square, velho. E ela tem que ir, né? O marido é argentino, eu tô ferrado, sabe? Eu tô bizarro.
0: Já tá errado,
10: tá mais que a gente na pia.
11: Ô, Guga! Obrigado. Ô, Guga, eu te adoro, eu gosto do seu programa, da sua linda esposa, agora, porra! Para de reclamar de hábito, Guga! Inventa outra coisa pra tu falar de futebol, só sabe falar que neguinho tá roubando, que neguinho seu... Ô, Guga, porra!
0: Ó, a boca, rapaz!
11: Porra,
0: a boca! Opa!
11: Esquece esse negócio de roubo! Campeonato brasileiro, não, isso é Copa do Mundo!
0: Tchau, perdeu seu tempo aqui, perdeu seu tempo já, perdeu o crédito. Vamos, Jacaré. Fala, Jacaré. Boa tarde.
12: Boa tarde, galera da bancada. Minha opinião é o seguinte, a gente sabe que o futebol é uma caixa de surpresa, né? É o que aconteceu com a França. Aconteceu com nós também, duas vezes. 98 eu tava lá no centro de BH vendo o jogo. 3-0 pra França. O Brasil tava jogando antes da França, né? Antes da final. Na semifinal tava jogando muito bem. Aí aconteceu aquela coisa com o Ronaldo. Vai entender até hoje, não entendo. E 2002 também, a gente quase não classificou para a Copa e fomos campeão da Copa, né? Então, o futebol é uma caixa de surpresa. A França dançou.
0: Assistindo Fórmula 1, ele tá assistindo Fórmula 1, eu acho.
9: A McLaren passou.
0: A McLaren, a Ferrari e uma Benetton, tá? O terceiro foi a Benetton. Repete aí, Leandro, repete aí, só vai. Passou.
12: Boa tarde, galera da bancada. Minha opinião é o seguinte, a gente sabe que o futebol é uma caixa de surpresa, né? É o que aconteceu com a França. Aconteceu com nós também. Agora. Duas vezes.
0: Passou
12: o Vitor tava lá, tá mandando 3-0 pra França. O Brasil tava jogando
0: Ferrari.
12: Antes da França, né? Antes da final. Na semifinal tava jogando muito bem.
0: Por último, Rubinho.
12: Aí aconteceu passou. Aquela coisa com o Ronaldo.
13: Ele ficou na caixa de brinde.
0: Rubinho. Era eu tinha certeza.
13: Ficou na caixa de gripe e olha mano,
0: de mona. Cuidado. Eu segurei pra não falar, falei, vou perder o raciocínio. Olhei pro Alisson, foi Fórmula 1, falei, a minha cabeça de sonoplasta, né? Pensou a mesma cara, tá coisa, bro.
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14: Uma boa da Barra Pesada. Barra Pesada não, é todo mundo é técnico. É óbvio que o juiz brasileiro tem sim capacidade de apitar a final. Já foi comprovado. Arnaldo já apitou, tem outro aí que eu esqueci o nome.
0: Romualdo Arpe,
14: é porque filho. A gente brasileiro só sabe criticar, entendeu, Leandrinho? A gente tem muito essa de apontar o dedo na cara do outro. A gente não tem a humildade de dizer assim, pô, vamos apoiar, é um árbitro brasileiro, né, cara? O cara tá representando a nossa nação ali apitando o jogo. Então, assim... É mais fácil criticar, apontar o dedo na cara do que apoiar. Eu vou apoiar porque é brasileiro em qualquer lugar, sendo brasileiro, meu irmão. Eu vou apoiar. Não apoia ladrão. Muito bem. Valeu? Grande abraço.
9: É isso aí.
0: Olha isso, rapaz. Mais um ouvinte. Boa tarde, galera. Errei feio, viu? Pensei de França e Argentina na final. Então, meu palpite de jegue agora é que vai dar Espanha e Inglaterra na final e fora Argentina.
4: Amém.
11: Já zicou.
7: Então, ele não tá errado, Leandro.
0: Disse o Leandro.
7: Vai ter França e Argentina de todo jeito.
0: Boa.
9: Terceiro. Aí França mete 4 na Argentina, aí é bonito.
0: Nossa, a gente vai ser muito feliz, né?
9: Boa tarde, galera da mesa. Cadê os entendidos de futebol?
11: Sumiram.
9: A França era o melhor time. França...
11: Todo mundo entendia.
9: Era a favorita.
11: Entendi, tá ouvindo Fórmula 1.
9: A França não sei o que lá, Tchau, França. Essa Copa é da Argentina, vocês não querem?
11: Bora,
9: galera!
4: Não, Dogão,
9: não! Entendido, falando do entendido.
0: Dogão, aqui pra... Ô, Dogão, tem uma coisa pro Dogão aqui, ó. Quer ver? Uma coisa pro Dogão aqui, ó. Aqui, ó.
11: Olha a descarga. Essa descarga foi longa aí, viu?
4: Foi longa.
0: Pelo amor de Deus. Boa tarde. Onde estão todos nós que concordamos com o Eduardo hoje mais

0: Né? E agora a responsabilidade de deportar a Argentina fica com a Inglaterra ou a Espanha? Sei não, hein? Disse o Zé Pereira aqui.
1: Ô Leandrinho, eu tô torcendo muito. Alguém falou aí da mão de Deus, eu não tinha me atentado que a única vitória da Argentina em Copa foi em 86 com o gol de mão do Maradona. Eu não tinha me atentado a isso. E, ou seja, tecnicamente a Argentina nunca ganhou da Inglaterra, né, Tata? Porque se foi gol de mão, né?
2: Não valeu.
1: Não valeu. Pro nosso. Exatamente. Então, tecnicamente.
3: O que você tá fumando, Felipe?
1: Não, entenda o que eu tô te falando. Tecnicamente, a Argentina não conseguiu fazer um gol dentro da regra. Ela fez um gol de mão que não tinha VAR e valeu.
2: Existisse VAR?
3: Vai dormir, manda ele ali. Vai dormir, maconha.
1: Então, assim, ó. Não, gente, o que eu quero dizer é o seguinte: amanhã. Qual é a minha torcida?
3: Vai, Felipe.
1: Ô, Guga, obrigado. Qual que é a minha torcida amanhã? Amanhã, infelizmente, tem VAR, não vai dar pra rolar um gol de mão. Mas eu torço muito por um erro de arbitragem gigantesco que favoreça a Inglaterra pra gente falar e vingar esse gol.
3: Vingou de mão, a mano de Deus.
1: O Maradona se virar lá na Recoleta, não sei onde é que ele tá, e ele ficar maluco. E eu torço muito, muito pra Inglaterra ganhar esse jogo roubado, mas roubado. Sabe aquele roubo de caralho?
3: Eu vou falar uma coisa sobre o que o Leandrinho trouxe no início ali, daquela coisa que vocês... A gente comentou ontem aqui sobre o Messi mudar a postura dele por causa dessa pressão que tem a gente tem visto nas redes sociais sobre racismo. Na minha opinião, ele não vai fazer nada. Ele vai continuar do jeito que ele está.
0: Não fez até agora, com todas as coisas que estão acontecendo. É impossível que o cara
3: que seja em campo para tirar, porque eles veem essas coisas. Cara. Tá no sangue dos caras, o racismo velado. E ele, que é um ícone, o cara não fez nada até hoje.
0: Nossa,
3: era a primeira
0: que
3: voz.
0: Que assessoria é essa,
3: era a primeira
0: cara?
3: Voz que assessoria se, a, é se essa abrisse a boca. Tem. Se o Messi abre a boca pra falar que isso tá errado, o muda. Messi. Ah, isso muda. Mudava. Mas o cara muda. Não tá importando com nada. Então ele importa mais com ele mesmo e com a Argentina. Argentino, gente, só se importa com o argentino. Esses baba-ovo aí que fica torcendo pra Argentina. Cria vergonha na cara,
0: cês,
3: principalmente brasileiro.
0: São iguais
3: eles. Argentino
0: odeia
3: brasileiro. Não torcem para brasileiro, para time brasileiro, nada. Ele quer que a gente pegue fogo. Aí a gente vem com a síndrome de vira-lata que a gente tem muitas vezes para torcer para a seleção argentina, para um bando de racista que não tá nem para nada e não se importa
0: quem
3: com
0: torce
3: nada.
0: Torce para Argentina é igual a Argentina.
3: Violência, tudo. Você se lembra quando aquele... O rapaz do Pânico foi vestido de Pelé lá na Argentina... Pra um quebrou programa de humor, eles deram um carrinho nele lá assim e quebraram o braço do cara.
0: Verdade,
3: do
0: eu lembro disso.
3: Ceará,
0: verdade,
3: quebraram o braço do cara. Eles não gostam.
0: Verdade, eu
3: então,
0: lembro
3: assim,
0: disso.
3: Então, assim, não chega lá, não tem como. Gente, para com esse negócio de torcer pra Argentina. Você que torce pra Argentina, você é mais sem vergonha que o argentino que é racista.
0: Olha aí, falaram
4: que Argentina é bom pra passear, que é barato. Eu torço pra Argentina.
3: Você, porque você é doido. É outra história.
4: Pra se lascar. Você
3: não explica, não explicou.
0: Tem que falar, que senão você deixa a gente puta.
2: Mas aí agora, hein? Agora eu faço a pergunta. E se der Argentina e Espanha, hein? Porque a Espanha também, a gente tem um problema com racismo na Espanha, né?
0: É mesmo?
2: Vini Júnior sofre demais na
3: Espanha. Tem, mas aí eu ainda sou Espanha. Se tiver Argentina e Espanha, ainda sou
2: Espanha. Não, a gente não pode jogar
4: questão,
2: uma bomba.
4: A questão, Tata, é que Vinícius Júnior sofre muito, mas tem uma gama de torcedores que apoiam o Vinícius Júnior. E ele sofre muito também porque ele quer bater de frente. E não pode. A arbitragem está ali, que tem que tomar uma decisão. A comissão técnica
2: tem que tomar uma decisão. Agora, ele tem que bater de frente. Ô, Guga, ele tem que bater de frente porque ele tem que denunciar, né?
4: Sim, mas ele não precisa fazer o que ele faz.
3: O Guga tá falando no campo esportivo, ele faz isso mesmo.
4: Exatamente.
3: Ele busca algumas coisas que às vezes são desnecessárias para ele, parece. Sabe, eu já percebi isso nele também.
4: E o Messi, ele não tá nem aí. Se não bulir com a mãe dele, com a mulher e com os filhos, e com segurança dele, que é o caso maior dele, aquele segurança, para ele tá tudo bem.
3: Eu tô com medo.
1: Ó, no campo, eu também tô com medo, pô. Parece noite do terror do Play Center.
0: Ai, cara. Ô, Leandro, vocês estão falando de um assunto tão pesado que a única trilha sonora que me coube aqui foi essa, cara.
1: Que comida, então, continua, que eu vou falar do Trump, Leandrinho. É, a gente.
3: Descarga, descarga.

0: Agora
1: vai na sua aí.
2: Isso. É isso mesmo.
3: Esse aí foi o Messi que desceu, né?
2: Foi o Messi que desceu
3: agora, né?
2: Não, vou falar do Trump, mas é que a Tatá fez uma provocação aí, for Argentina e Espanha pra final, né? É, dentro do campo, gente, eu lembro que no começo, antes de começar a Copa, o pessoal falava, essa Copa vai miar, essa Copa vai ser um fracasso. E eu lembro que eu falava, gente, vai ser um grande sucesso de público, jogos, a maior Copa, 48 equipes. Claro que vai ser uma Copa legal de assistir, né? Pra quem gosta de futebol. E tá sendo, né? Jogos bacanas, seleções surpreendendo. Isso é legal. É, estádios lotados, isso era óbvio. Agora, eu queria falar um pouquinho, Leandrinho, da péssima Copa do Mundo que os Estados Unidos organizaram. Péssima. Colegas de imprensa relatando situação horrorosa nas salas de imprensa, péssima qualidade técnica das salas de imprensa. As tribunas de transmissão estão sendo muito criticadas, com pouquíssima estrutura, em estádios quentes, espaço, sem nenhuma estrutura...
3: Né? Hã? E espaço, né? Porque...
2: Exato, e espaço.
3: Narrador e comentarista fica um colado com o outro, que não pode dar espaço, porque não tem espaço.
2: Exato, isso falando da questão técnica. Agora, falando da questão do país, né? É, o péssimo exemplo que os Estados Unidos deram lá no começo, primeiro com a FIFA dando o troféu da paz pro Trump, aí depois essa papagaiada com torcida de outros países, com jogador barrado, juiz barrado. Então, assim, pra mim, no campo do futebol, Copa vai ser sempre bacana, né? É o futebol, a gente tá aqui fazendo o programa da Copa e a gente vai continuar fazendo, espero. Vai ser muito legal sempre, mas do ponto de vista administrativo, do bastidor, pra mim é uma das piores Copas que eu já vi, de organização, de desleixo com o espírito esportivo, o espírito do futebol, que é de união, que é de confraternização dos países, né? O país jogou totalmente contra isso. Então, se der uma final Espanha-Argentina, Tatá, premia essa Copa horrorosa de dois times, falando fora do campo, tá, gente? De dois times que têm torcidas preconceituosas, péssimo exemplo pro futebol, né? Falando fora do campo. Dentro do campo,
3: deixa eu fazer uma pergunta pra você, Felipe. Felipe, só uma perguntinha, já que você tá no centro. Existe jogador negro na Espanha e na Argentina, tem também ou não?
2: Não, na Argentina não, né?
4: Só na base. Na Argentina, na seleção da Argentina, na base. Que é o que eu citei ontem.
3: Sim, mas já estão caindo matando, já estão matando
4: pra não, cara,
3: já estão em cima, para não dar segmento.
5: Mas a responsabilidade dessa Copa, de tudo que você falou, Felipe, ela não passa só no Donald Trump. Ela passa no senhor Gianni Infantino,
2: FIFA,
5: que abriu as pernas, porque basta você comparar a Copa de 2014. Ele mandou e desmandou no Brasil. Tudo o que ele quis. Aí chegou aqui. Lá no Brasil era um leão, aqui virou um gatinho, a tchutchuquinha. Tudo que o Donald Trump falava, ordenava, ele fez. E chegou no limite máximo, aliás, ultrapassou o limite máximo de o péssimo gestor do país aqui ordenar para ele tirar um cartão. Uma coisa que foi decidida em campo, desportivamente, o cara liga para ele, acha que foi injusto, tira o cartão, ele vai e invoca
3: Um artigo
5: 27 que não se aplica naquela situação para o jogador dos Estados Unidos. Graças a Deus, quando eles falam que Deus ele acompanha o futebol também, é nessa situação. Porque
3: o karma vem
5: por ele, os Estados Unidos passava com um atleta irregular, que ia dar um embrolho.
2: Foi o pior jogo.
5: O que aconteceu? A Bélgica veio, já meteu 4-1 para despachar todas as injustiças do cara.
4: Os Estados Unidos não entram em campo. Saiu uma reportagem hoje do Balogun, ele deu uma entrevista, saiu
5: para ele estava envergonhado.
4: Ele falou que o Trump, que depois falar, dessa intervenção do Trump, que atrapalhou a seleção. Ele comentou isso, né?
6: Ô, gente, eu tenho uma dúvida aqui, já que vocês estão falando de toda essa confusão que teve na Copa. A gente falou muito aqui no início da Copa, antes de começar a Copa, inclusive a gente colocou algumas matérias no site da rádio. A gente falou muito sobre o preço dos ingressos, a gente falou muito sobre isso. Por mais que tenha sido exorbitante, os estádios ficaram lotados nessa Copa ou não ficaram? Tiveram um número de pessoas esperado pela FIFA, pelos organizadores?
5: Cara, eu acho que os jogos grandes tiveram. Os jogos grandes tiveram. Os jogos com menor apelo, eu vi muitas cadeiras vazias mesmo. Agora, os jogos com maior apelo tiveram lotação máxima.
2: Não,
5: eu vi assim. Mas, se você for olhar no geral, o preço sim era exorbitante. Também, 3-4 semanas antes da Copa, eu fui consultar o ingresso de Brasil e Marrocos, o mais barato era $3,000. O mais barato. Então, assim,
2: só não com venda.
5: Não é para qualquer
3: Brasil,
5: um,
3: Escócia,
5: né?
3: Brasil e Escócia, 5 mil, para você ficar lá em cima,
2: tá?
3: Matheus ia comprar, mas aí acabou que eu ganhei 2 ingressos, né? E ele foi com Júlia, eu iria para aquele jogo, mas eu dei meu espaço para Júlia, eu disse, meu filho, você pagar $5,000 para assistir essa seleção, não vale a pena.
5: Igual o Felipe falou, desportivamente a Copa foi boa, desportivamente. Agora, organizacionalmente, palavra difícil, né? Os Estados Unidos deixou muito a desejar. Deixou muito a desejar, falhou demais.
3: Tá querendo agora passar para 64.
5: Ele disse que a próxima Copa pode ser 64.
2: Na loucura.
4: 64. Leandrinho, agora a Itália vai.
5: Olha lá, hein? Eu duvido que ela fica de fora, não.
4: A Itália não vai.
3: A Itália não vai participar, de nada. Ela vai ser convidada a participar da Copa.
5: Uma Copa sem Itália também é ruim,
3: eliminatória,
5: né?
3: Se for para eliminatória, vai ser a quarta vez que ela não vai, então eles não querem ir.
5: Uma Copa sem a Itália é ruim. A Itália faz uma diferença, mas tem que ser dentro de campo.
2: Se é um celular, vai ser só com venda.
6: Como é que é?
2: Só com venda. O que é isso? 2030?
3: É.
2: O Google e as bets. Olha só, gente. O Leandrinho, você sabe que...
3: Eu não falei FIFA... bet.
2: É que a aposta é essa, Gui. O Leandrinho, a FIFA faturou. Eu fiz uma pesquisa ontem, eu tava vendo a questão dos ingressos. Eles bateram acho que 5 milhões de espectadores nos jogos, né? Deu mais de $3 bilhões só faturamento com ingresso, só com venda de ingresso. Nossa. E eu tava vendo, eu pesquisei o da final. Não tem mais ingresso para vender assim no site oficial, mas tem aqueles sites secundários. Tem ingresso sendo vendido a $188 mil, Leandrinho. $188 mil ingresso para final.
3: E tem quem pague.
6: Dinheiro demais.
2: E tem quem pague. É uma loucura.
6: Vamos chamar o Wellington Campos agora, faltando 4 minutos. Aliás, pulou já. 3 minutos para 6 da tarde. Daqui a pouquinho tem o Espelho do Imigrante.
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6: Wellington Campos, boa tarde, meu querido Wellington.
7: Alô, Felipe Tudon. Alô, Fernando Najimi, Aires Júlio, João Vitor, Guga Essence, Thaís Gonçalves e Andrinho, aquele abraço para vocês.
6: Obrigado.
7: A segunda-feira aqui em Orlando, na Flórida, a gente acompanha a Copa do Mundo e vamos trazer dinheiro, que é bom, né? Vamos falar de dinheiro. Os 4 semifinalistas da Copa: Argentina, Inglaterra, Espanha e França. Cada seleção já garantiu 27 milhões de dólares.
6: Não era esse áudio? Não. Como é que é?
2: Será que eu não mandei de hoje?
4: Ele mandou.
3: 33 milhões, 50 milhões.
5: Peraí que eu vou mandar para o
6: Andrinho. Então eu errei o boletim, então coloquei o boletim errado?
2: Errou!
5: Olha na rádio, querido, olha na rádio.
6: Cadê? Onde é que tá aqui? Manda, encaminha pra mim aqui, gente, tempo? Rapidinho.
2: Se não der tempo, não tem problema.
6: A gente deixa pra amanhã.
2: Eu falei com o Wellington, Leandrinho. O Wellington vai estar ao vivo com a gente aqui quinta-feira, viu, Leandrinho? Acho que não dá tempo mais, viu, Leandrinho?
6: Não dá mais tempo, não.
2: Na quinta-feira...
6: Wellington, me perdoa.
2: Na quinta-feira ele vai estar ao vivo.
6: Eu cheguei aqui hoje em cima da hora pra poder fazer o programa, bem em cima da hora. Tava voltando de bosta.
5: Tava com o Mário.
6: Fui cortar o cabelo, fui tirar uma coletiva cedo, voltei, aproveitei cortar o cabelo. Esse trânsito da 90 não é brinquedo, não, cara.
2: Inclusive, recomendo, viu, gente? A Maura Hilly dando um depoimento muito, muito forte, muito bom sobre a atuação do Ice lá no Maine. Fazer uma propaganda aqui do nosso site de notícias, radioinsuperável.com. Vai lá que tem um trabalho muito bom do Leandrinho.
5: Já dá um follow na radioinsuperável.com.
6: A Camila já postou, eu não vi, não. Foi muito bom. O que ela falou foi muito forte mesmo.
2: Cara. Foi muito forte. Foi muito bom.
6: Muito bom mesmo. Gente, então faltando um minutinho pra terminar o programa. Desculpa, gente, eu fico louco. Quando
2: quinta-feira o Wellington tá aqui, Leandrinho. A gente fala com ele ao vivo.
6: Vamos falar com ele ao vivo? Bora mandar um link pra ele. Vai ser bom demais, hein? Vamos, eu quero ouvir ele falando, Felipe. Wellington Campos para a Rádio Insuperável.
2: Nossa. A gente pede pra ele fazer, ele vai fazer com certeza.
6: Eu vou gravar isso, cara. Isso vai ficar marcado, vai ficar marcado, tá? Vambora, pessoal, vambora, vambora.
4: Olha, dona Evelyn, termina com aquela música, hein? Termina com aquela música. Tá com chá. Uma hora dessa.
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4: 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Bora lá, Leandro.
6: Você quer aquela música?
4: Aquela. Uma hora dessa a gente vai estar muito triste ou muito feliz.
6: Deixa comigo então, Tatá. Pode deixar que eu vou terminar com essa música, porque a gente de fato merece terminar com essa música, porque.
8: Amanhã.
6: Já chegou aí, amanhã.
5: Já tá lá, abraçado no Google.
2: Beijo, Evelyn.
3: Tô mandando um beijo pra você.
6: Era
3: beijo,
6: essa mesmo, Tatá, tá, que você queria?
4: Já vou entrar.
6: Obrigado. Vem aí, espelho do migrante. Obrigado, gente. Obrigado, Aires. Obrigado, Fernando Najimi, pela participação.
5: Valeu.
6: Obrigado, Guga. Tamo junto, Tatá. Tá, um beijão pra você. E fomos todos juntos cantar essa música.

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2: Não, não é esse não, gente. Tá errado. Pois é, a gente tá começando aqui mais um programa Espelho do Imigrante com vocês. Vamos até às 7. Fiquem ligadinhos, porque aqui é sempre melhor, é insuperável.
0: Você.

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2: É bom demais!
0: É bom demais, essa turma aí tá animando, hein? Essa Copa deu o que falar. Muito bem, parabéns. Parabéns aí a Leandrinho por esse programa magnífico, né? Você pode ser também técnico, sabia? Porque ali é, todo mundo é técnico.

0: acontecer. Fernando Najim, né? É a enviada, enviada, pois é. Parabéns a todos vocês, tá? Muito show o programa. Eu fico só nos bastidores ouvindo. Aí tem uns pega pra capar, né? Mas muito obrigada a você, você que continua aqui na nossa audiência, obrigada mesmo, tá? O dia tá lindo, maravilhoso aqui na Flórida, tá muito calor, eu sei que Massachusetts também tá, né? 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

0: também chegou. Gente do céu, agora eu queria saber...
1: Fazer Cida também tá com a gente, tá?
0: Um beijo, Cida! Muita gente aqui por outras plataformas também. Hoje eu, inclusive, recebi lá do Brasil uma plataforma de rádio, né? E tem Insuperável lá também. Aí o Paulo, um beijo, Paulo, que tá sempre nos ouvindo aí por essa plataforma, né? Uma plataforma que o Google tem de todas as rádios do mundo inteiro, né? E tem Insuperável lá, ele fica ouvindo por lá. Pois é, então nós estamos em todas as plataformas. Agora, você quer falar comigo? O telefone, sempre eu digo, o daqui da Flórida, o estúdio da Flórida, o WhatsApp é diferente do aplicativo, tá? Então, pra você falar conosco, tem que ser pelo 508-395-4227. 508-395-4227. Ou pelo Facebook, pelo Instagram. Aí você pode mandar mensagem pra gente ali pro Espelho do Imigrante. Porque eu não tenho acesso, tá? Ao WhatsApp que tá aqui, né? Escrito aqui. Mas, gente, olha só, eu queria saber, né? Antes de botar o José Andrade falando aqui, essa linguiça lá do Minas Market, que é artesanal, quem é que enche a linguiça? Responde aí, Ronald Faia. Eu quero saber, porque ele fala na vinheta que é linguiça artesanal, feita lá, né, no Minas Market. Aí eu quero saber quem é que enche a linguiça, né? Se é o Ronald Faia, se é a mulher do Ronald, quem é que enche a linguiça? O José Andrade é capaz de saber. Fala aqui, José Andrade, comigo. Fala, é isso?
2: Boa tarde, galerinha. Como é que estão vocês, tudo bem?
0: Tudo.
2: É impressão minha ou solta com tiriça? Rapaz, solzinho amarelo, o negócio tá bonito não, hein?
0: Não tá não?
2: Falou que esquentar, não esquentou, foi nada, não entendeu mais nada do nosso planeta não, hein?
0: Ah, é mesmo? Pois aqui tá um céu lindo e um calor danado, tá calor. O William falou, céu tá cinzento, boa tarde. Olha só, me mandou até a foto do céu cinzento lá. Ô, gente, sorry, aqui tá um sol lindo. Deixa eu mandar a foto aqui pra vocês verem que aqui durante o dia... né? Na sombra ainda tá assim, ó. Pois é. E ó lá o sol. Ó o sol lá fora, ó. Tá vendo? Tá assim. E tá quantos Fahrenheit? Deixa eu ver aqui. Agora nesse minuto aqui em Delray Beach, nós estamos 91 Fahrenheit. A moça 93, pois é, neste momento agora 91, com a sensação de 93, é isso aí, né? E hoje vai, o sol vai, o sunset hoje, né, o sol vai se pôr às 8h15 da noite, oxente. Então aí depois aqui do programa ainda dá pra dar um mergulho na piscina. Boa tarde, Guga. Será que seu microfone tá funcionando?
1: Não sei, povo,
0: vocês estão ouvindo o Guga?
1: Vê aí, gente. Estão
0: tá
1: me ouvindo ou não?
0: Você tá tudo direitinho? Porque hoje o bate-papo tá...
1: Não, eu queria dizer um negócio. Eu não sigo, não tenho a mínima ideia de quem é. Ouço falar. Já me perguntaram algumas vezes se eu conhecia essa pessoa. Digo, não conheço, não sei quem é.
0: Quem falou mal do nordestino.
1: E aí hoje eu tô, o Pepe me mostrou um negócio que o cara vem pra falar mal do nordestino.
0: Pois é.
1: E ele generaliza.
0: Pois é, gente,
1: né? Ele generaliza, isso é xenofobia, tá? Você tá generalizando uma população que não tem culpa, só pra deixar claro pra você, que não tem culpa de que o governo, não só esses que estão aí há 20 anos, que estão no governo aí, como os outros, não cuida dos seus.
0: Exato.
1: O Nordeste é muito grande. O Nordeste é super valioso. Não é a população nordestina que vive de Bolsa Família, não. O Brasil inteiro vive. A maior porcentagem, sim, é lá.
0: Mas por
1: mas
0: que?
1: Nós,
0: porque o Nordeste é a maior porcentagem de pessoas.
1: Mas
0: no
1: Nordeste, nós, né? Nordestinos... Nós não estamos batendo na porta de ninguém,
0: né?
1: Pedindo esmola, não.
0: Não,
1: tá?
0: Somos coniventes com
1: isso.
0: Com
1: então,
0: isso
1: tá então você, quando abrir sua boca, que vou falar do nordestino, pense duas vezes.
0: Pois é.
1: Tá? Porque se você for parar para pensar, alguém da sua família veio de lá, veio de algum estado do Nordeste, né? Porque é difícil, eu não conheço você, não sei quem você é, mas eu quero respeito. Eu não ando falando, não sei nem de onde você é.
0: Pois é.
1: Né? Não sei nem de onde você é. E eu vou dar seu nome aqui, porque eu não tô nem aí Pazorra nenhuma. Santiago Scol. Se vocês estiverem aí seguindo ele, tal, alguma coisa, vocês podem até dizer. Porra, Guga meteu o pau. E é isso aí, gente. Respeite o nordestino. Respeite a turma do Nordeste. Tá? Respeite. Porque na hora que acontece alguma coisa em algum outro estado, né? É a turma do Nordeste que vai pra lá trabalhar. São Paulo, são os nordestinos, Paraíbas, fizeram, como vocês chamam, que fizeram São Paulo, Rio de Janeiro e por aí vai. Então respeitem, tá? E você não generalize, não. Generalizar é burrice. É burrice. Pois e você se mostra um cara burro, sem conhecimento. Tá? Era só isso que eu queria te dizer.
3: Não deve deixa nem aí. Conhecer.
1: Não sei quem é, não tenho a mínima ideia, não faço questão nenhuma. E até me pediram para lhe entrevistar, mas graças a Deus eu não fiz. Não sei você quem é. Então tá aí. Uma pessoa dessa não merece nem chegue no Nordeste, pelo amor de Deus.
3: É.
1: Nem chegue, já que você
3: fique
1: fala
3: longe.
1: Mal do Nordeste, nem chegue do lado de lá.
3: Viu? Olha, quem chegou aqui, o Gabriel falou, não tô ouvindo o Guga não, estou escutando o Guguete. Ah, tá, mas tá ouvindo então, né? Fala, homem, não para.
4: Eu tô achando que é suas vistas que tá amarelas, tá falando que é o sol, né não?
3: É
4: suas vistas que tá amarelas, tá falando que é o sol. Para com essa cachaça, gente. Essa cachaça vai matar os outros ainda.
3: Pois é, e Zé Pereira tá falando também, fala Zé.
5: Boa noite, Evelyn. Boa noite, Guga e Sense. Agora seu nome não é Guga Zenzema, mas é Incense. Boa noite a toda a turma.
3: Obrigada, Zé Pereira, seu lindo. Sandra tá aqui falando boa tarde, meu povo e minha pova. Pois é, gente. E o João Paulo tá aqui dando um oi também. Como ele deu um oi, vai um oi aí pra ele, ó.
6: Que você me disser oi, eu vou responder só.
3: E tem mais, Guga. Ele foi falar exatamente no tem um grupo que a gente faz parte dos nordestinos, né? Nordestino nos Estados Unidos. E ele foi lá.
1: É um idiota.
3: Colocaram lá. Eu vou colocar aqui só pra vocês ouvirem.
1: É um idiota.
3: O que foi que ele falou, tá?
1: Tem coisa que eu dou razão no que ele fala, mas quando ele generaliza tudo e que ele coloca todo mundo no mesmo saco, aí ele já perde completamente a razão dele.
3: Pois é.
1: E essa mania de querer ganhar likes pra falar do nordestino. Não, não faço isso não. Respeita. Respeita.
3: Pois é. E o Ari está aqui falando.
7: O cachaceiro pedindo pros outros parar com a cachaçada. É, cria vergonha, Johnny. Cria vergonha, rapaz.
3: Aí o Johnny, ele tá falando do Johnny. Ai, ai. Então eu vou botar.
1: Não dê campo, não.
3: Não vou dar likes pra ele, não, né?
1: Dê, não.
3: Então foi isso. Então tá aí dado o recado, tá? A gente não vai admitir jamais que generalize, que fale que o nordestino é isso e aquilo e acolá.
1: Gente,
3: porque o que ele falou é terrível.
1: Gente humilde tem todo o Brasil.
3: É, exatamente.
1: Tem todo o Brasil.
3: E ele pecou porque ele falou bem feio mesmo. Falou muito mal dos nordestinos.
1: Porra que não sabe pra onde vai, pra onde vem.
3: Pois é, generalizou.
1: Tá, se acha porque,
3: e a gente
1: porque tem...
3: que é Nordestino. Porque
1: tem alguns seguidores que se acham no direito de não vá pro Nordeste, não. Porque se eu souber que você tá no Nordeste, eu vou mandar ele dar uma surra. Você aprender.
3: Porque é assim
1: falar
3: que nordestino
1: Nordeste.
3: Faz, né?
1: Você aprender a não falar do nordestino. Viu?
3: Nordestino
1: no é cabra safado,
3: da peste.
1: Cabra da peste. Viu? Você buliu quem você não devia.
3: Pois é. Vai.
1: Ficar uma
3: vai.
1: Persona não grande.
6: Aqui sempre melhor.
3: E olha, por favor, ninguém bote lá nos nossos grupos mais coisas desse cara não, tá bom? Por favor. Ai, ai, vamos que vamos, né? Vamos pra nossa pauta, tá, gente? Vamos pra nossa pauta, que é melhor. Cadê a nossa pauta? Porque, povo, daqui a pouco o José Andrade vai dizer, não tem pauta, né? Esse programa não tem pauta.
1: É que nem
3: a Shirley estão querendo falar, estão falando de quem, Shirley? Foi o Thiago Scol que falou, esculhambou com os nordestinos, mas falou mal. E no grupo, colocaram lá no grupo dos nordestinos, né, a fala dele. assim, uma coisa terrível, que eu fiquei assim abismada, cheguei e mostrei pra Guga, né? E Guga é mineiro, tá, gente? Guga é baianeiro. Guga foi criado na Bahia, nasceu em Minas, foi criado na Bahia, mas a gente tem, eu sou nordestina, nascida na Bahia.
1: Meus pais são nordestinos, meus tios são nordestinos.
3: E a maioria das pessoas tem, né, um pezinho lá no Nordeste.
1: Não admito,
3: tudo começou
1: não.
3: Lá na Bahia.
1: Não admito,
3: então ele vim generalizar, ele falou,
1: não
3: mas
1: admito,
3: falou que nordestino não presta, que nordestino é aquilo, é acolá. Gente, foi assim,
1: não
3: foi
1: admito,
3: ridículo,
1: não.
3: Ridículo,
1: é um
3: ridículo,
1: babaca,
3: ridículo.
1: Se estiver passando fome, você chega lá no Nordeste, nego lhe alimenta.
3: Pois é.
1: Viu?
3: E recebe muito bem, e, né?
1: Pois é.
3: E recebe muito bem, recebe muito bem. E ele foi assim,
1: é,
3: terrível.
1: Idiota, é idiota. É pecou.
3: Pois é, o Ari está falando aqui.
7: Não. Nós dispensamos o Guga. Pode deixar o Guga na Bahia mesmo. Não estão querendo o Guga mineiro, não. Deixa o Guga quietinho aí.
3: Mas ele é mineiro. Ele nasceu lá em Barbacena. O que é que vai fazer? Mas ele é baianeiro. Ele é nascido em Minas, porque nasceu lá, né? Mas ele tem sangue baiano, tá? É baianeiro. Então, por isso, o Guga é baiano. É nordestino também, como eu. E a Sheila falou, ridículo isso. Ridículo dele, né? Pois é. E o Paulo Tomé fala aqui.
8: Boa tarde, Evelyn.
3: Boa tarde,
8: Guga.
3: Seu lindo.
8: Aqui, o Johnny, o homem não para, isso aí é um barrilzinho de cachaça.
3: Ah, é?
8: Ei, Johnny.
3: Ô, gente, faz isso
1: faz com o
3: Johnny.
1: Faz com o menino, né?
3: Johnny.
1: Cadê meu contrato, meu filho? Tô esperando até agora.
3: O Guga tá chegando
1: o
3: aí.
1: O vídeo, tá dizendo, não, nós vamos estar junto com o Espelho do Imigrante. Tô esperando, pô. Vanderli
3: foi
1: ajuda os véi, Vanderli.
3: Foi lá pra como é falar com o Nildinha, acertou
1: tudo com acertou com o Nildinha, o Nildinha me pegou de jeito. Não, o Vanderli é casado. Muito bem casado, não vamos brincar, não.
3: Mas
1: vamos brincar, não. É Pedrosa, né? Pedrão, sei lá como é que chamou ele, o apelido dele.
3: Agora, gente, imagine.
1: Vamos brincar, não.
3: Carro autônomo nos Estados Unidos.
1: Quem?
3: Um carro autônomo.
1: Ah, sim. Mas, igual, entendi que era um carro autônomo.
3: Autônomo. Olha só, eu inclusive coloquei lá, né, que o Conrado, amigo de meu filho que chegou do Brasil, veio cobrir, né, a Copa, que ele é comentarista esportivo, né? Era da Globo, agora tá em outro canal, né, Google?
1: Goat. É Goat.
3: Goat. Então, ele ficou hospedado lá na casa de Matheus e foi sair no truck, né? No Cybertruck. E eu sempre disse a vocês que eu tinha medo, né? Então eu mostrei hoje, eu coloquei inclusive no grupo, né, sobre isso, que não sou eu. E ele é um rapaz jovem, da idade de meu filho, entendeu? Um rapaz jovem, mesmo assim ficou com receio, né? Porque dá medo a primeira vez que você anda no carro autônomo, né? Que você não precisa
1: dirigir. Ele veio do jogo do Brasil-Escócia com o Matheus.
3: E o carro,
1: né? Matheus batendo papo com ele, ele dizia assim, Matheus, pega no volante, rapaz.
3: Não freia não,
1: você vai acelerar. Aí o Matheus disse, calma, o carro faz tudo sozinho. Ele disse, não. Uhum. No dia seguinte, o Matheus chegou e disse, você vai dirigir, botou ele.
3: Dirigir, exato.
1: Pra dirigir, quer dizer, dirigir não, né? Ele ser o passageiro.
3: Exato, mas olha só o que aconteceu. Tem essa reportagem aqui que aconteceu aqui nos Estados Unidos. Um carro autônomo aqui trancou dois adolescentes. Presta atenção, isso aconteceu em San Mateo, na Califórnia, tá? E após esses adolescentes terem bebido álcool e atirarem bolinhas de orbis pela rua enquanto estava em um carro autônomo da Waymo, o veículo alertou a polícia, foi redirecionado remotamente para um estacionamento e informou exatamente onde faria a parada, para os policiais irem até o local, né? Quando os policiais chegaram, encontraram as evidências e ainda conversaram com um representante da Waymo pelo sistema de comunicação do próprio carro, tá? A Waymo utiliza câmeras internas para limpeza, localização de objetos perdidos e situações de emergência como essa. Em casos urgentes também, equipes de suporte também podem acessar as imagens em tempo real. O caso reacendeu o debate sobre privacidade, vigilância e carros autônomos. Então, um veículo sem motorista pode se tornar uma ferramenta de monitoramento constante? A questão não é apenas se a Waymo agiu corretamente, mas se você aceitaria estar sendo monitorado durante toda a viagem. O que começou como uma tecnologia voltada para a segurança também levanta dúvidas sobre controle, privacidade e os limites da vigilância digital. Aí eu pergunto a você, eu, na minha opinião, né? Eu gostaria de ter, né?
1: Se você entra no carro, porque... e lá é dito, olha, nós temos câmeras.
3: Exato.
1: Aqui dentro.
3: Exatamente.
1: Tá, você está avisado. Você está avisado para segurança das próprias pessoas e para o próprio carro. Agora, se você entra no carro e você não tem nada que informe que você está sendo monitorado, aí está errado.
3: Mas é isso que inclusive um ouvinte fala aqui. Se você aceitaria, é privacidade, né? Meu amigo, privacidade, você abre mão disso a partir do momento que você aceita os termos da empresa e escolhe livremente pedir um veículo. Exatamente. E vale lembrar, se tem placa, tem história. E esse caso aí só reforça isso. Se quer privacidade, tenha seu próprio carro e a pura verdade.
1: Não é só isso, não. Você quando vai... Antigamente, você tinha assim, uma placa sorria, você está sendo filmado.
3: Exato,
1: pra nos você lugares... saber que você vai na Walmart...
3: Tem lá.
1: Vira e mexe, você tem lá.
3: Tem a plaquinha.
1: A placa, você tem a televisãozinha que tá ali filmando, tá ali gravando.
3: Você está sendo supervisionado para a sua segurança. Exatamente isso. E é exatamente o que o carro fez. E o carro fez o quê? Para a segurança, inclusive, dos dois adolescentes. Porque eles estavam bêbados dentro de um carro, onde poderia, né, acontecer um acidente,
1: fazer alguma coisa.
3: Tá. Então, foi avisada a polícia e o carro ficou trancado, trancou eles dentro do carro.
1: O carro ficou preso. Tá esperando corte porque tava levando dois menores bêbados.
3: Exato, então eu acho que tá corretíssimo, né? E você, o que é que você acha? Fala aqui comigo, o que é que você acha dessa história? E vamos ver aqui, o pessoal tá aqui participando. O Gabriel mandou aqui uma nuvenzinha, é isso?
9: Com receio, né? Porque dá medo a primeira vez que você anda.
3: Olha só,
9: carro autônomo.
3: Ele ouvindo a gente e mostrou o sol, como é que tá lá, ó, Guga. É o sol chegando. Fala, José Andrade.
10: O homem não para aí falando das minhas cachaças. O cara não cresceu. O cara não cresceu.
3: Isso.
10: Aí, tipo assim, pra destacar nos lugares, bebe cachaça, enche o rabo da cachaça, vira piruleta. Vai, tu que tem piruleta, gracinha pros outros, pra destacar na festa. Vem falar da minha cachaça. Ah, para, rapaz. Ele não bebe, não, bô.
3: Bebe não, né?
10: Você tá doido. Acho que até a casa dele lá, ele limpa com cachaça. Ali gosta, hein? Você tá doido.
3: Aliás, essa turma toda que tava lá gosta, né? O William falou, muito longe, Zé. O que foi?
10: Rapaz, tem que manter a distância... Uma distância boa, né? Pra queimar caloria, né? Você tá doido? Pra ficar muito próximo, não, hein? A noite tem que estar sempre me comovendo, hein?
3: Fala, Dogão, fala.
11: Ô, Evelyn Guga, eu nessa opinião concordo também, viu? Eu acho que tem que ser sim, né? Até mesmo que a gente tem que pensar na hora do perigo, né?
3: Isso.
11: Não nas horas boas, né?
3: Uhum.
11: A gente tem que pensar nas dificuldades, né? Você vê... bêbados, menino, e poderia ter num carro normal, né? Ou se machucado alguém que não tem nada a ver, né? Ou até matado até alguém, né? Que não,
3: exato.
11: Que não tem nada a ver, né? Então, concordo plenamente, tem que ser sim monitorado, porque sempre é um benefício, sempre é bom pra gente, né?
3: Exato, muito bem, Togão, isso mesmo. O William Maciel quer saber o dia que Guga chega pra ir na Rota 20. Guga não vai chegar pra Rota 20. Vocês ficam programando aí, Guga já está chipado, tá? Que eu botei um chip em Guga. Guga já está ficando cansado, porque eu estou cansando ele todos os dias. Vocês estão vendo que eu estou acordando tarde, porque eu passo as madrugadas, né? Deixando ele cansado.
1: Vocês viram que chegar. Eu tô até pálido.
3: Sem energia nenhuma pra Rota 20.
1: Sem energia.
3: Tá? Sem energia nenhuma, nem invente. E o Guguete, a OnlyFans, vai ter mesmo? Vou. Vou abrir o OnlyFans pra Guga e vou colocar lá $100, viu? Agora vai todo pra minha conta. $100 pra quem quiser ver Guguete no OnlyFans. Agora que ele tá todo gostosinho, magrinho. O que é, rapaz?
1: Eu tô
3: tá
1: dizendo.
3: Me olhando. Eu sou sua cafetina?
1: Oxente,
3: tá pensando o quê? Vai lá, quem quiser ver Guguete, vou colocar Guguete lá no OnlyFans. Você pode aproveitar.
1: Tô dizendo, meu.
3: Guga favorita saiu, né? Ah, tá. O William quer saber. Fala, Aires.
12: Ah, mas mais do que isso aí, né?
3: Do
12: monitoramento. O futuro vai ser isso aí, gente.
3: Exato.
12: Não adianta esperar outra coisa ou imaginar que nós vamos encontrar Fiat 147, Opala, Corcel. Não,
3: foi longe,
12: Corcel. É isso aí. São carros que resolvem as coisas por nós, dirigem por nós, né?
3: Uhum.
12: E podem, sim, tomar decisões para nossa segurança. O que o carro fez aí é para segurança desses próprios meninos aí.
3: Exato.
12: Que fizeram essa bagunça que não era necessário, né?
3: Exato.
12: É para segurança deles mesmo. Então, prepara, galera.
3: Imagina
1: o problema
12: cibernético tomando conta dos carros.
3: Exatamente.
1: Pois é, não, o grande problema disso tudo, gente, é que vocês não estão atentando. Eu falei aqui, vocês acham que é brincadeira. O carro foi apreendido por estar levando dois de menores alcoolizados.
3: Exato.
1: Então o carro vai esperar uma corte, né? Eu falo a empresa, porque aceitou de menor e alcoolizado.
3: Uhum.
1: Tem esse outro problema também, porque como não tem motorista, tal, mas aí a partir do momento que foi detectado, apesar do carro se dirigir para a delegacia, mas ele trafegou um bom tempo com os dois meninos fazendo arruaça e bêbados. Então, aqui nos Estados Unidos,
3: e adolescente
1: é a partir de 21
3: beber,
1: anos,
3: né?
1: De idade.
3: Pois é.
1: Eu tive uma nora, que ela ficava doidinha para beber. No dia que ela fez 21 anos, ela bebeu tanto
3: que passou
1: teve
3: mal.
1: Que levar para cá carregado. Porque ela disse, eu esperei a vida inteira para isso.
3: Para isso, para beber, e quando depois não gostou. Diz que não era bom, não.
1: Mas tá bebendo agora, voltou a beber.
3: De vez em quando, né? É, ex-nora, tá, gente? Não é mais nora, não.
1: Eu tive uma nora, que eu falei.
3: É, teve uma nora. Mas que sogro é sogro e sogra é pra vida inteira, sabia?
1: No seu caso, né? Porque você tem a sogra a vida inteira, né? As sogras oficiais já foram. A extra-oficial você tem ainda aí. Né? E você
3: tá.
1: A trata como sogra.
3: Entendi,
1: que é a avó
3: agora.
1: De seu filho.
3: Isso aí. Mas vamos lá pra pauta, né, gente? Que nós
1: pra
3: temos
1: onde,
3: pauta.
1: Né?
3: Pra pauta, Guga. Deixa eu voltar pra pauta.
1: Ih, porra,
3: né?
1: Pauta.
3: Tem pauta, sim.
1: Eu tô querendo
3: Guga,
1: polêmica.
3: Tô querendo comprar pra você isso aqui, ó. Sutiã
1: não,
3: para
1: saco.
3: Testículos.
1: Sutiã
3: gente,
1: de
3: presta
1: saco,
3: atenção.
1: Gente.
3: Olha só, presta atenção.
13: Sutiã pra testículos.
3: Isso.
13: Ele é posicionado na região da cintura e você acomoda os ovos dentro.
3: Isso.
13: Assim, durante o exercício, o salto e o movimento vai ficar mais
1: mostra
13: estável.
1: Aí a câmera.
13: Assim como nós mulheres usamos sutiã para o maior conforto, os homens também podem usar o suporte testicular durante a prática de atividades físicas, por exemplo, onde existe um balanço da região. Não estou falando que todos os homens precisam usar, mas ele traz sim um maior conforto. Então, se você pratica esporte e tem uma sensação de desconforto na região dos testículos, o suporte testicular pode te ajudar.
3: Tá vendo, gente? E aí, quem
1: isso
3: é que
1: mais
3: usa?
1: Conhecido como saco escrotal.
3: Pois é, então, eu achei fantástico.
1: Isso.
3: Inclusive,
1: pra quem
3: vou comprar
1: tem um saco
3: pra
1: grande.
3: Eu vou comprar pra você.
1: Eu quase nem saco tempo.
3: Pra quando você for pra academia, você usar.
1: Aí, então, aí o pinto fica preso e o pinto de fora, pendurado. Fica assim.
3: É, meu filho, é pra segurar. Porque quando você pula, por exemplo, você tá fazendo um esforço.
1: Mas o pinto pula. Aí o pinto pula sozinho. Cadê os companheiros?
3: Pois é, é pra proteger, porque você não sente dor quando bate?
1: Não
3: sente dor, não?
1: Não.
3: Quer dizer, pode balançar à vontade,
1: não
3: sente. Eu nunca tive, então...
1: Ela é especialista, porque ela, você vê que ela fala com propriedade.
3: Não, eu
1: tô falando você, eu tô falando a
3: menina.
1: Ah,
3: tá.
1: Se você disser que tal, e aí eu vou procurar saber de quem é que você andou.
3: Eu tô ouvindo agora, tanto que eu tô trazendo aqui pra nossa audiência, que isso é uma novidade, que é muito, eu achei muito assim, eu achei fantástico, né, pra os homens não se machucarem. Você fala assim, ui, eu me lembro quando você levou uma pancada uma vez de Thiago, né, brincando.
1: Eu tomei um murro,
3: saco. Pois é, se você tivesse protegido.
1: Ia doer do mesmo jeito.
3: Não, mas ia estar mais protegido.
1: Não,
3: tava segura, igual o peito. É igual o peito. Você usa sutiã pra quê? Pra proteger seus seios.
1: Pra não deixar embaixo.
3: Então.
1: Pra não cair. Pra ficar caindo.
3: A Marilene chegou. Falou, esse mundo tá maluco. Essa é pra quem tem cachumba, né?
1: Porra. Quem tem saco grande. Serginho malandro mesmo, ele tem uma porra no saco que é um negócio
3: você
1: absurdo.
3: Sabe, rapaz.
1: Porque ele tava no ratinho e tava fazendo uma performance. E aí, quando ele vai, todo mundo Pô, oh, a plateia.
3: O Dogão tá dizendo que isso é pra jogadores da seleção brasileira. Não, mas inclusive os lutadores, né? Lutadores, ó, jogadores de futebol americano usa. Lembra que Matheus tinha? É o tapa.
1: Não, ali tem outro total. Nome.
3: É, tem aquela proteção.
1: O Ari sabe.
3: Ares, como é o nome, Ares, daquilo. Evelyn, isso é para os jogadores da seleção brasileira. Todo afeminado. Não, não é isso, não. Tem nada a ver de ser afeminado, não.
1: Forquilha, alguma coisa assim.
3: Não tem nada a ver de ser afeminado, não. Aquilo é para proteger, imagine. Tapa-pinto.
1: Não, tapa-pinto.
3: Foi Dogão que
1: Mas
3: falou.
1: O pinto fica fora, não tapa-pinto. O pinto fica fora.
3: Não, o que tapa, o de do jogador americano, do futebol americano, que tem aquela proteção. Matheus usava quando o Matheus jogava futebol americano. Não lembra que tem? Cobre tudo ali pra você não levar uma pancada. E agora existe isso pra você ir pra academia. Ele não é tão duro como é aquele que usa os jogadores de futebol americano usam. Não é tão duro daquela maneira, não é aquele plástico duro, né? Esse daqui é flexível, é tipo um sutiã. Então eu achei fenomenal, porque protege, você não vai se machucar.
1: O que diz, protetor genital.
3: É, mas não é, é da genitália. Exatamente.
1: Caneleira, coletor então, e protetor genital. Concha de segurança obrigatória para proteger contra golpes acidentais abaixo da cintura.
3: Pois é. Ó, gente, então vamos aqui descontrair um pouquinho. Quem cultiva a semente do amor, espera a vez e não se apavora. E é isso que nós vamos cantar agora, pra gente espantar um pouquinho a semente do amor, que daqui a pouco eu tenho mais pra falar com vocês aqui. Vamos lá.

0: isso aí. É, meu Deus, eu também amo essa música, Marilene. Ah, William, não tô sabendo não, depois eu vou dar uma olhadinha na reportagem, tá? Manda aqui pra mim pra eu ver. Gente do céu, é, às vezes você está assim, né, feliz e recebe notícia triste. Mas vamos dar prosseguimento ao nosso programa que tem pauta, sim, é pauta de hoje. E você tá no Uber, tem tanta gente aí, né, Zé Pereira? Zé Pereira tá aí dirigindo o Uber. Nós temos o Thiago também dirigindo o Uber. Temos a... como é o nome da mãe do Thiago? Vanessa Isidoro também. Aí temos o nosso baiano, né, também... Ozzy Baiano, um beijo, meu querido, tá sempre aí na escuta. Então, ó, o Zé falou que tá aqui escutando. Zé, isso aí é pra você. Eu pergunto a você, Zé, já aconteceu isso com você? Porque isso aqui foi um Uber baiano. Olha só o que esse Uber conta. Até eu fiquei chateada, rapaz. Presta atenção. Vamos lá.
1: Pessoal, deixa eu dar uma dica pra vocês. Vocês não sabem como fica a cabeça do motorista de aplicativo quando ele pega uma corrida, principalmente às vezes com duas mulheres, que senta no banco de trás. Isso. E começa a contar uma história, contar uma pra outra, começa a contar, e aí a gente, querendo ou não, a gente se envolve na história.
0: Isso.
1: E aí encerra a corrida e a gente não sabe o final da história. Bicho, não faça isso não.
0: Faça não.
1: Acaba fica doente. Eu peguei uma corrida agora do centro pra Prata, corrida curta, história massa de desmantelho, de briga. E bem devagarzinho, bicho. Terminei a corrida e a mulher terminou a história.
0: Pois
1: eu passo o dia pensando. Chega de noite, o cabo sonha. Faça isso não, pessoal. Converse baixinho, não deixa a gente ouvir não, porque a pessoa fica doente pra descobrir o resto da história e agora eu não sei como foi que terminou. Eita, meu Jesus, é desmantelho, viu, bicho?
0: E aí, Zé Pereira, o que que você diz? Você já teve algum caso assim, Zé? Você pegou aí e de repente a corrida acaba e o final da história você fica sem saber? Dá vontade de ligar, né? E pior que o aplicativo, você tem o telefone da pessoa, não tem ou não? Tem o contato? Acho que tem, né? Dá vontade de ligar e falar assim, ô moça, por favor, desculpa tá ligando, mas se eu fosse pra... Se eu fosse de aplicativo, eu não ia deixar. Eu ia dizer, olha, a senhora só desce daqui depois que o final da história acabar. Porque eu tenho que saber o final. Não posso ir embora sem saber o final. E assim ia ser. É ou não é, Guga? O que é que você tá falando aí que você tá...
2: Tô falando nada, tô só...
0: E você, o que é que você faria?
2: Oh.
0: Se você não soubesse o final da história?
2: Santo Agostinho. Eu não. Eu invento. Eu vou lá e faço um ajuste. É um ajuste.
0: Não, Guga, mas você... A pessoa tá com...
2: Para o carro de... Peraí, onde vocês saltaram? Como é que termina?

0: nós contava história. O Zé sorria. Beijo, Zé Pereira. Ele é o Uber oficial do Espelho do Imigrante, né, o Zé Pereira. Pois é, Zé, teve alguma história que ficou sem final, Zé? Conta pra gente aqui, tá? História de Marilene e Sandra. Mas se bem que o Uber tem isso também, né? O que acontece
1: no Uber é um confissionário. Ali é um confissionário.
0: O que acontece no Uber fica no Uber. No Uber fica. Aí não pode, não pode.
1: Você vê que o rapaz falou tudo, mas ele não contou a história. Ele falou que aconteceu, tal, não sei o que, mas ele não, em momento algum, ele falou da história.
0: Gente, olha a lua agora que o Aires mandou pra mim aqui. Hoje é a lua de sangue, né? Olha só, isso lá aí. Em Massachusetts.
1: É diferente
0: olha
1: da lua,
0: a lua
1: daqui,
0: lua,
1: né?
0: Gente.
1: Isso é o sol, viu, Everton? Isso aí
0: é a
1: está.
0: Lua.
1: Isso aí é o sol.
0: Olha
1: isso aí...
0: a lua agora.
1: Não, então, isso ele tá aí querendo enganar. Isso aí é porque tá nublado, aí tá por cima do sol. Ele conseguiu tirar essa foto.
0: Gente, ficou deslumbrante. Imagine.
1: Ares, por exemplo, ele não dorme enquanto não for um árbitro brasileiro para apitar a final. Aliás, o Ares, bota aí na sua pauta aí, que eu não tenho participação lá da pauta, a questão do árbitro, hein, que é amigo íntimo de Messi, hein, que vai apitar
0: a
1: Argentina
0: e
1: Inglaterra. Hein. Tá aqui
0: não
1: no
0: pode.
1: Globo aqui. É amigo do Messi.
0: O Zé Pereira falou assim, o tempo todo acontece no Uber dele. Zé Pereira, mas você fica sem saber a história, é Zé? Oh, meu Deus, o Dogão falou que é a lua, Guga, aqui ó, é a lua sim.
1: É outra cor já, tá vendo?
0: Pois é, tá vermelhona, gente, olha só, Jesus, tá um negócio esquisito, hein? Gente do céu, aqui foi de Dogão e o Aires também, o Aires mandou aqui, ó, Paulo também mandou, todo mundo falando, Paulo falou, é o sol, gente. O Paulo tá falando que é o sol. É. Zé Pereira, responde aí, Zé. E aí, ficou alguma história pra trás que você ficou sem saber? Conta aqui pra gente, né? Se tem alguma história assim que não aconteceu. O final. Agora, eu quero lembrar pra vocês, gente, olha só. Eu sempre falo pra vocês. Você quer comprar uma casa, né? Isso é investimento, né? Aqui nos Estados Unidos. Agora, o nome é Lua de Sangue, isso, Aires, muito bem, isso mesmo, foi o que eu falei, Lua de Sangue, que tá acontecendo hoje, né, o Zé Pereira, mas não tem como fazer nada, o Zé Pereira falou que ele fica sem saber a história e não tem como fazer nada, né. Ô, gente, olha só, nós sempre falamos aqui, você tá querendo comprar uma casa de investimento, comprar uma casa...
1: Só um minuto, só terminar o programa, você falou da stream, Zé... Quando você tiver seu Uber, você bota uma plaquinha assim.
0: Se começar a história...
1: Se contar a história, termine.
0: Não deixe história...
1: Não
0: sem
1: me
0: terminar.
1: Deixe curioso.
0: Pronto, assim. Tem que ter a plaquinha dentro.
1: Em inglês, português, espanhol, tal, porque aí as pessoas vão ler a plaquinha e aí vão contar a história. Eu já lhe diz o fim. Olha, aconteceu, foi isso, mas eu vou contar desde o começo, mas o final foi esse aqui pra você. Se não der tempo, você já sabe qual foi o final.
0: Pronto. A Sandra já gritou aqui, Zé Pereira, boca de siri, hein? Não,
1: não, olha, ali é um confessionário.
0: O Uber é a mesma coisa que um padre, né? O que se fala no confessionário não pode falar pra ninguém. E Uber é a mesma coisa. Quem é Uber, Lyft, né? Quem é
1: motorista de particular,
0: aplicativo, né? Motorista particular.
1: Motorista de madame, então, pois que sabe de tudo.
0: É igual a mordomo, né? Mordomo sabe de tudo. 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
0: 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E lembrar também, gente, nosso karaokê, tá? Não esqueçam, nós estamos aí, né? Toda

0: sabe, aquele tira-gosto delicioso, toma aquele drink gostoso e canta. E os mares espanta, né? Então, e nós vamos dar continuidade. Nosso festival karaokê continua. Nós vamos ter mais premiações até o final do ano, né? Vamos ter mais ou menos mais uns dois festivais para no final do ano ter o grande festival. 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
1: Fala. Gente, eu quero fazer um convite pra vocês, sábado,
0: agora,
1: no 416 da Boston Post Road East.
0: Aniversário.
1: Vai ser um aniversário duplo, ou duplo aniversário.
0: Da nossa querida,
1: das Lulu, nossas queridas. Lulu e Sansan. Pois Lulu é. E Sansan estarão festejando seu aniversário lá no Brazilian Steak Grill em Marlboro. Gente, vocês todos estão convidados. E aquele que o coraçãozinho mandar, ao invés de você levar presente e tal, não sei o quê, dá um gift card, dá um cartãozinho, tá?
0: Para elas comprarem
1: o que elas quiserem. Porque eu acho que tem que ser assim. Eu mesmo faço aniversário em novembro. O William faz em dezembro. Quando é que cai isso? Porra, em pleno inverno. Aí o que é que a gente ganha de presente?
0: Casaco você não frio. Pode trazer pra cá.
1: Né? É, casaco de frio, camisa de frio, pullover. Nossa, é o que a gente ganha, porque tá na época do frio.
0: Em vez de você comprar então, o casaco, o pullover, então, você dá um gift,
1: dinheiro, entendeu? Viu? Então você faz isso, faz isso. Eu prefiro dinheiro vivo, tá? Vivo, andando. Mas pras meninas, aí você dá um cartãozinho e tal. Não deixe de dar um buquê, porque é muito bonito
0: mulher,
1: você dar um buquê.
0: Gosta de buquê de rosas.
1: Entendeu? Gosta. Eu mesmo dei um buquê aqui, buquê levou 15 dias aqui, eu não sei como, mas levou 15
0: eu
1: dias.
0: Eu cuidando, meu filho,
1: entendeu?
0: Cuidando.
1: Então é isso aí. Dia 18 agora, né? No Brasília Steak Grills, a partir de 8 horas da noite. Aniversário de Lulu e de Sandra.
0: Olha. O Guga, a Marilene falou, pode contar, Zé.
1: Sim, eu soltei, eu já botei. Eu estou conversando com ele. Então, não se esqueçam, tá, gente? Não deixem de ir participar, vai ter o karaokê. Vocês vão brincar, se divertir. Vão comer aquela comidinha de boteco bacana que o Ed está fazendo, está preparando. Então, ó, sensacional. Vão se divertir, vão abraçar, vão beijar as meninas que elas merecem, tá? Eu, infelizmente, não vou estar. Vou estar uma semana depois, mas eu vou estar com Sandra e com Dogão no sábado, né? Vou estar com os dois, não der pra trás, né?
0: Ah, tá. O Dogão falou, eu não vou poder ir nessa festa no sábado, olha só.
1: Ele vai ficar com a filha dele.
0: O Paulo tá falando aqui, fala, Paulo.
2: Ô, Google, no dia do seu aniversário, o senhor tá guardado, viu? Vou jogar uma coisa grande na sua mão, você vai ficar feliz.
0: Gente.
1: Só se for o rabo.
0: É o Paulo. Paulo Jacaré.
1: Só se for o rabo. Fia grande.
0: João Paulo fala também.
3: Ô, Buguete, vou buscar um carro lá na Geórgia. Bora comigo, bater e voltar?
1: Porra, aí.
0: Ele tá indo pra Massachusetts.
1: Quando?
0: Fala, Aires.
4: Ô, Guga, já guarda o cartão aí, tá? O cartão de aposentado lá pra nós lá na Rota 20, tá ligado,
0: Nossa,
4: né?
0: Rapaz.
4: Precisa até lá, viu, Guga?
1: Aí chegar, ele vai.
4: Já me liga,
0: rapaz,
4: beleza?
0: Até você, Aires Júnior.
1: Tá vendo?
0: Rapaz.
1: Água mole em pedra dura, tanto bate até que fura.
0: Dogão falou que tá confirmado. Confirmado nada, rapaz. Na verdade, eu faço aniversário dia 22, é o que a Sandra tá falando.
1: Eu sei, pois Sandra, é. Que seu aniversário
0: é junto
1: com meu irmão.
0: Gente, agora Dogão falou aqui, eu quero lembrar pra você também. 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
1: Tem disposição. Fala um pouco de inglês.
0: Pois é.
1: Tá, porque não faça igual a Guga que não fala nada. Então, Porque pois Evelyn é. Não deixa. Porque se Evelyn deixasse eu falar, eu falava inglês fluente. Mas ela não deixa. Ela tá sempre me dominando em tudo.
0: Ai, meu Deus. Fala, Aires.
4: Já separa aí, Guga, e já avisa a galera aí. Jacaré, dogão. Homem não para, e vai ficar vigiando lá na porta lá, porque não pode entrar. Menor não entra lá, não. O tamanho dele, eles vão desconfiar. É? Eric, William, Maciel.
1: Ah, então Paulo Jacaré não aí. Entra também, não. Nem
4: separa o cartão, Guga.
1: Nem Gabriel.
4: Evelyn, você tá entendendo errado. Evelyn, é um evento que vai ter lá, uma convenção que vai ter lá, entendeu? Tá. Nós estamos participando da convenção.
0: Certo.
4: Beleza?
0: Convenção na Rota 20. Tá bom. Só se for lá no 416 da Boston Post Road East, lá é Rota 20, né? Lá é Rota 20 também. O Aguinaldo da Cruz mandou aqui a foto da lua também, né? A lua de sangue hoje lá em Massachusetts. Eu quero, vou ficar aqui de olho. Quando o dia aqui tá lindo ainda, o sol ainda tá aqui brilhando, então a lua não chegou aqui ainda. Na hora que chegar aqui, aí eu vou procurar a lua pra ver como é que tá. Vou tirar a foto e mandar pra vocês também. A organização é do velho Venâncio, diz o Aires Júlio. Tá, eu tô de olho. Eu tô de olho, já coloquei o chip aqui nele, tá? Está chipado. A Sandra falou, o Aires está indo evangelizar na Rota 20, é?
1: Isso.
0: Tá bom.
1: Isso.
0: Viu? A Sandra tá perguntando.
1: Eu vou de coroinha. Tá, eu vou de coroinha. Lá. Vou lá só pra ajudar ele.
0: Tá bom. Entendeu? Tá bom. Tá bom, vou ligar pra mulher dele lá no Brasil, viu? Rapaz, tome vergonha. Você vai evangelizar. Se bem que diz que evangelizar nesses lugares, tem muitos pastores que vão, né?
1: É bom.
0: Pois é.
1: É bom.
0: Ô, gente, 6h59. Amanhã a gente continua nosso bate-papo, já sabendo, né? Se você for lá no Uber do Ozzy Baiano, do Zé Pereira.
1: Conte a história até o final.
0: Conte a história até o final, gente. Pelo amor de Deus. Não deixa esse pessoal sem dormir, não. Porque até eu fico sem dormir. Eu fico imaginando uma história sem fim. Um beijo pra Alexandra, que fez aniversário hoje. Vamos terminar aqui cantando Happy Birthday, Alexandra e Zenzê Costa.

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0: Louvado seja nosso Senhor Jesus Cristo, para sempre seja louvado. Queridos e filhas e filhas, é terça-feira das Santas Chagas, e quero saudar a todos. Ofereço este programa, como toda terça-feira, a todos os devotos e devotas de Jesus das Santas Chagas, de modo particular, saudando todos os líderes mensageiros das capelinhas de Jesus das Santas Chagas, espalhados pelo mundo inteiro, a quem tem as capelinhas, as que recebem as capelinhas em casa, os que rezam o terço das Santas Chagas. É terça-feira e nós estamos em plena novena de Nossa Senhora do Carmo, quinto dia, a madrinha da obra Evangelizar é Preciso. Nossa Senhora do Carmo, rogai por nós. Nossa Senhora, Mãe do Santo Escapulário, rogai por nós. Saúdo a todos a partir da Rádio Evangelizar, de onde tudo começa, e as rádios irmãs, cujos nomes cito neste momento. Saúdo a você pela TV Evangelizar, sinal digital em todo o país, em várias cidades, canal aberto, pelo YouTube Padre Manzotti Oficial e pelo aplicativo da Associação Evangelizar é Preciso e as plataformas digitais. Filhos queridos, mais uma vez, Nossa Senhora do Carmo, rogai por nós. Jesus das Santas Chagas, libertai-nos da ansiedade e da depressão. Vamos juntos? Em nome do Pai, do Filho e do Espírito Santo. Amém. Naquele tempo, Jesus começou a censurar as cidades onde fora realizada a maior parte dos seus milagres, porque não tinham se convertido. E continuou o Evangelho: ai de ti, Corazim! Ai de ti, Betsaida! Porque se os milagres que se realizaram em meio de vós tivessem sido feitos em Tiro e Sidônia, há muito tempo eles teriam feito penitência, vestindo-se de cilício e cobrindo-se de cinzas. Pois bem, eu vos digo, no dia do julgamento, Tiro e Sidônia serão tratadas com menos dureza do que vós. E tu, Cafarnaum, acaso serás erguida no céu? Não, serás jogada no inferno. Por quê? Se os milagres que foram realizados no meio de ti tivessem sido feitos em Sodoma, ela existiria até hoje. Eu, porém, vos digo, no dia do juízo, Sodoma será tratada com menos dureza do que vós. São palavras pesadas, questionadoras, para ontem e para hoje. Jesus diz para as cidades que viveram, presenciaram, contemplaram tantos milagres, que viram os sinais do reino, viram a presença do Messias, mas não se converteram. Ele citou Corazim, Betsaida e Cafarnaum. Sabemos que em Cafarnaum aconteceram muitos milagres de Jesus, mas não se converteram. Hoje, nós vemos muitos milagres. Nós somos testemunhas oculares de tantas maravilhas que Deus faz em favor das pessoas que rezam. Mas por que somos tão difíceis de mudar? Cabeça dura, como diz um outro texto do Evangelho. Por que, vendo tantas pessoas dizendo graça recebida, graça alcançada, não mudamos? Quantos milagres são testemunhados de nosso Senhor Jesus Cristo nas suas chagas dolorosas e gloriosas. E mesmo assim não nos emendamos. Senhor, dai-nos uma verdadeira conversão. Dai-nos, Senhor, uma verdadeira conversão. Que tantos sinais, tantos milagres possam nos fazer mudar de vida, nos fazer crescer na fé, amadurecer na fé, corrigir os nossos erros. Aquilo que o Evangelho fala com tanta clareza: conversão, metanoia, mudar o rumo, tomar o caminho certo. Senhor Jesus das Santas Chagas, o maior milagre é a nossa conversão, o maior milagre é a nossa transformação, e é isso que pedimos hoje. Nas tuas Santas Chagas, entrego minha família. Converta-nos, Senhor.
1: Entrego os meus problemas.
0: Converta-nos, Senhor. Entrego a minha vida.
1: Entrego a minha vida.
0: E proclamarei a tua vitória, Senhor. Não a minha vitória, não a minha vitória, é tua. Então que eu me abra esta graça, Senhor, que eu me abra esta graça santificadora. E eu pergunto: a quem vamos rezar? Pense em alguém nesse momento. Alguém que você sente no seu coração: eu preciso rezar por esta pessoa. Coloque o nome desta pessoa, seja da família ou não, alguém que se faz, Deus trouxe próximo de você. Seja próximo dessa pessoa em oração e diga: atenda aos pedidos, Senhor. Escute o clamor, Senhor. Nós rezamos pelos doentes. Você que está com o exame na mão, nós queremos colocar nas Santas Chagas de Jesus pessoas que estão esperando a oportunidade de fazer uma cirurgia e não sai a vaga. Senhor Deus, mude essa realidade. Senhor Deus, nós estamos pedindo e clamando pelas tuas Santas Chagas. Esta pessoa que está com pensamento suicida, autodestrutivo. Senhor Deus de misericórdia e de bondade, pelas suas Santas Chagas dolorosas e gloriosas, por este casal que está numa crise profunda, estão prestes a declarar a separação. Reata, Senhor, esses laços. Reata, Senhor, o pacto da indissolubilidade do matrimônio. Faça ver com os outros olhos, Senhor, não um fim, mas um recomeço. Senhor, pelas tuas Santas Chagas, proclamaremos a tua vitória. Nós só começamos o programa. Eu vou para o intervalo, eu volto já. Volte comigo, chame um amigo, uma amiga, voltamos já.

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0: nós estamos no mês de julho. Daqui uns dias, dia 16, celebramos o dia de Nossa Senhora do Carmo, a madrinha da obra evangelizar. Estamos no quinto dia, mas o mês de julho, todo ele é dedicado a Nossa Senhora do Carmo. 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Janice, que a paz de Jesus esteja com você, Janice.
1: Amém. Bom dia, padre, a sua bênção.
0: Deus abençoe. De onde você fala, Janice?
1: Garuva, Santa Catarina.
0: Meu abraço, Garuva, Santa Catarina. E como é que você me acompanha ali em Garuva?
1: Pela Rádio Terra Nova.
0: Meu abraço, Rádio Terra Nova. Diga lá, minha filha.
1: É, eu venho pedir oração, padre, para mim, né? Para me fortalecer mais ainda.
0: Tá.
1: Porque faz 4 meses que eu perdi meu filho e meu esposo.
0: Filho, meus sentimentos profundos.
1: Obrigada,
0: realmente,
1: padre.
0: O que aconteceu, filha?
1: É o seguinte, meu filho, né, tinha depressão e daí tomou uma alta dosagem de medicação. E meu esposo, 25 anos na luta contra um câncer na medula, mieloma múltiplo, né?
0: Sim.
1: Fez 3 transplantes de medula e nesse último ficamos 6 meses, né, no Hospital Erastoli em Curitiba.
0: Certo.
1: E meu esposo, meu filho, então, ficava sozinho todos esses 6 meses, sempre depressivo. Daí quando soube que os médicos falaram que não tinha o que fazer com o pai, né, tomou essa atitude, né? Mas a gente já sabia que ele falava várias vezes, né? Até ele tinha uma música que ele gostava muito de ouvir, que era Me Leva Pra Casa, né? E esses dias atrás, então, eu fui ver a letra da música. Daí, padre, meu Deus, olha, me deu uma coisa assim de realmente, né? Porque até tenho anotado aqui o que que fala, ó. Como pode me amar, Deus, conhecendo o meu pecado, sabendo que eu faço de errado? Como pode me amar assim? Me leva para casa, eu quero voltar, pois longe de ti não é meu lugar. Então, assim, chamou atenção, porque ele vivia escutando essa música, né, padre? Então,
0: entendi.
1: Foi difícil de aceitar, porque ele não deixou nada, nem um comentário no celular, nem carta, né?
0: Entendi.
1: Eu estava no hospital com meu esposo, padre, né?
0: Meu Deus, que cruz.
1: É, verdade, meu Deus. Mas graças a Deus, Deus tem me fortalecido muito. E é isso que eu venho testemunhar.
0: Esse fortalecimento
1: que Deus tem me dado. Toda essa força, todo esse carinho, que a gente sabe que não é fácil, mas Deus está me suportando tudo isso.
0: Nossa, eu estou edificado que são duas perdas dolorosas.
1: Em 15 dias ainda, padre. Né, meu filho faleceu dia 26 de fevereiro e meu esposo 12 de março.
0: Meu Deus. Bom, e eu digo assim, que bom que você é uma mulher de fé. Uma mulher de fé. De uma fé inabalável em Deus.
1: Eu estou lendo um livro, padre, inabalável. Eu comprei esses dias, ainda não terminei. Mas está sendo uma ajuda muito grande para mim.
0: Está te ajudando a leitura?
1: Muito, padre.
0: É uma releitura de Jó. E, na verdade, você é a figura de Jó hoje a entender os porquês da vida, não é?
1: É, isso aí mesmo, padre, que eu tô sentindo é tudo isso. Outra coisa que eu queria relatar, padre, é que meu esposo tinha um desejo de ajudar, né, na obra ali da Terra Prometida, e daí a gente fez a doação também, né, que ele tinha esse desejo. Juntei com os meus cunhados, né, os irmãos dele todos, cada um ajudou um pouquinho, daí a gente fez, né, para ajudar ali na construção do santuário que ele tanto queria. Também nós fomos conhecer o santuário de Nossa Senhora de Guadalupe em novembro, né? Nossa. Passamos por lá, mas não conseguimos assistir a missa porque ele estava muito fraquinho, né?
0: Entendi.
1: Então, só passamos para conhecer, visitar.
0: Nossa, quanto testemunho de fé, filha.
1: Pois é, participamos também do grupo de oração aqui da Capelinha de Jesus das Santas Chagas.
0: Amém.
1: Né? Que temos como a coordenadora Pedrina, então toda segunda-feira a gente se reúne, ele também participava, meu esposo, sabe? Então coisas boas para dizer, né? Deus
0: eu tô
1: tem
0: edificado.
1: Me fortalecido muito.
0: Eu estou edificado com a sua partilha, filha. Inclusive a equipe conseguiu rapidamente, nós temos ainda apesar do livro físico já ter sido feito, está ali, eu não consigo enxergar daqui, alguém me ajude, por favor. É Leni, é isso? Lari José Ramos em memória.
1: Rambo.
0: Em memória, tá ali, ó. Deus seja louvado, meus irmãos, Edson e etc, etc, etc. Tá ali realmente o nome, Deus seja louvado, Janice, por isso. Você poderia dizer o nome do seu marido para que rezemos?
1: Sim, é Lari José Rambo.
0: Ah, é o que tá ali, né? Lari isso. José Rambo.
1: E o filho é Vitor Gabriel Rambo.
0: Só um minutinho. Vitor Gabriel
1: Rambo.
0: Tá
1: eu também queria pedir oração, padre, pro meu pai, né, que também ele teve um AVC há 12 anos e ele, né, esses anos todos vive em cadeira de roda e agora tá dando problema no rim dele. Tá. Então eu queria também pedir oração.
0: O nome dele?
1: É Clemente.
0: Clemente. E vou rezar pela senhora para que continue nesta fortaleza em Deus. Só há uma explicação para a senhora estar de pé e com tanta força. É Deus que a sustenta. E obrigado por partilhar conosco, porque é muito importante uma partilha como a sua, de uma superação em Deus.
1: Outra coisa, padre, eu só estou esperando, estou me questionando qual é o meu propósito, porque Deus deve ter alguma coisa para mim, né? Então eu estou pedindo que o Espírito Santo me ilumine sempre, que me mostre qual é o meu propósito que tenho a seguir agora, né?
0: Tá certo, vamos ajudá-la nessa súplica. Que Deus abençoe e parabéns a Pedrina, que é uma mensageira, uma líder mensageira da Capelinha de Jesus das Santas Chagas. Leve meu abraço a ela. E Janice, muito obrigado, você muito me edificou hoje. Filhos queridos, eu falava com Janice de Garuva, Santa Catarina, Rádio Terra Nova FM, Tiago Paese, Dom Francisco Carlos Bach, arcebispo de Joinville. Deus seja louvado. Eu volto com a leitura orante de 1 Coríntios. Volte comigo.

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0: gente é de ficar boquiaberto, né? De ouvir a Janice falar. Ela é hoje a figura de Jó, realmente para entender tudo o que está passando. E ela citou que está lendo o livro Inabalável. E eu convido você, adquira. Em todas as livrarias do Brasil você encontra Inabalável. Depois, com fé, a tempestade vai passar. É uma releitura do livro de Jó. Nós fizemos a leitura orante, mas ele é um livro atemporal para entender os desígnios de Deus. E escute a música, porque tem tudo a ver. Minha fé em Deus é inabalável. 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Você vai direto no produtosqueevangelizam.com.br. Adquira, mais do que adquirir, leia o livro. A fé não é a ausência da dor, é saber onde ancorar, mesmo em meio à tempestade. Leia, indique para as pessoas. Solta lá, sacristão. Minha fé é inabalável. Vamos nos debruçar sobre a palavra de Deus. Vamos nos debruçar sobre São Paulo aos Coríntios, Bíblia aberta, cartilha de oração.
1: Palavra do meu Senhor.
0: É.
1: Palavra cheia de amor.
0: 1 Coríntios, capítulo 10, versículo 23. Vou repetir. 1 Coríntios, capítulo 10, versículo 23. Alguns dizem assim: podemos fazer tudo o que queremos. Sim, mas nem tudo é bom. Vou repetir. Aqui para mim já bastaria e ficaria só nesse primeiro versículo. Nós estamos em 1 Coríntios, capítulo 10, versículo 23. Alguns dizem assim: podemos fazer tudo o que queremos. Paulo continua: sim, vírgula, mas nem tudo é bom. Podemos fazer tudo o que queremos, mas nem tudo é útil. Você lembra daquela frase? Eu posso fazer tudo, mas nem tudo me convém. Gente, para pensar a seriedade dessa palavra. Você pode fazer tudo na tua vida. Ninguém vai te pedir. Mas a pergunta é: o que você faz é bom? Você também pode dizer assim: eu posso fazer tudo o que eu quero, mas o que você faz é útil? Te faz bem? Te edifica? Te constrói? Te faz uma pessoa melhor? Te faz uma pessoa mais humana, caritativa, boa? Então nem tudo nos convém. A liberdade nós temos, mas nós temos que ter o discernimento. Por isso, esse texto hoje é profundo e tocante e nos coloca uma tremenda responsabilidade sobre a nossa liberdade. Ninguém está questionando a sua liberdade. O questionamento é outro. O que você faz é bom? O que você faz é útil? Versículo 24. Ninguém deve buscar os seus próprios interesses, e sim os interesses dos outros. Vocês podem comer de tudo que se vende no açougue, sem terem nenhuma dúvida de consciência. Pois como dizem as escrituras, a terra e tudo que nela existe pertence ao Senhor. Se alguém que não é cristão convidá-lo para comer e vocês resolverem ir, comam o que for posto à frente de vocês e não façam perguntas por motivos de consciência. Mas se alguém disser a vocês: esta comida foi oferecida aos ídolos, nesse caso não comam, por causa daquele que disse isso e também por motivo de consciência. Não estou falando da sua consciência, mas da consciência do outro. Nem tudo convém. E cuidado para não ser motivo de escândalo para o outro. O que é ser escândalo para o outro? É exatamente isso. Se o outro pergunta, é porque ele espera que você não comeria, não coma carne, a carne do sacrifício. Porque você comendo vai dar um contra-testemunho. Vou dar um exemplo. Alguém que se diz católico e não vai na missa ao domingo, não é um contra-testemunho? Eu tenho liberdade ou não de batizar meus filhos, mas a partir do momento que eu digo eu sou católico, não batizar, não questiona, não fere a consciência de quem olha para nós? Eu, como padre, tudo posso, mas nem tudo me convém, porque eu sou padre. Você, como cristão, tudo pode, mas não pode ferir a consciência do outro. Essa palavra é muito forte hoje. E a resposta, ela requer um exame de consciência. Mas alguém pode perguntar: por que é que a minha liberdade deve ser diminuída pela consciência dos outros? Eu estou lendo, isso é o versículo 29b. Alguém poderá dizer: por que que a minha liberdade deve ser diminuída pela consciência dos outros? Lembra que eu falei, não ser motivo de escândalo para o outro. Se eu agradeço a Deus o alimento que como porque eu sou criticado, se agradeci a Deus, portanto, quando vocês comem ou bebem, ou fazem qualquer coisa, façam tudo para a glória de Deus. Escute mais. 32. Vivam de tal maneira que não prejudiquem os judeus, nem os não judeus, nem a igreja de Deus. Façam como eu. Procuro agradar a todos em tudo que faço, não pensando no meu próprio bem, mas no bem de todos, a fim de que eles possam ser salvos. Às vezes, até podemos fazer, mas para que não seja motivo de escândalo. Por exemplo, um catequizando olha para um catequista e vê atitudes. Tudo aquilo que ele pregou acaba sendo questionado. Será que é verdade naquilo que ele acredita? Estou tentando trazer para o momento presente. Às vezes as pessoas nos olham, você que é uma pessoa de igreja, você que é um ministro extraordinário da Eucaristia, você que é envolvido com a igreja, as pessoas nos olham. E às vezes as nossas atitudes depõem contra a nossa fé. Tudo posso, nem tudo me convém. Senhor, como fruto desta palavra, dai-me coerência no viver. Repita comigo: Senhor, como fruto da palavra de hoje, dai-me coerência no viver. Que as minhas atitudes correspondam à minha fé. E que nada eu possa fazer que cause escândalo ao meu irmão, que fira a consciência do outro. Dai-me coerência na vida, como cristão. Amém. Forte, né? Ô, palavra de Deus forte hoje, gente. Perdeu de manhã? Tem às 10 da noite. Mas às 8 horas da noite, eles colocam lá no YouTube Padre Manzotti Oficial. A leitura orante. Mande para um amigo, para uma amiga, para uma liderança. Eu volto já, volte comigo.

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0: 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Rosenilda, que a paz de Jesus esteja com você. Rosenilda.
1: Amém, bom dia, pai.
0: Bom dia, Deus abençoe, Rosenilda. Você fala de onde?
1: Vitória de Santo Antão, Pernambuco.
0: Meu abraço, Vitória de Santo Antão, Pernambuco. E como que você me acompanha?
1: Eu acompanho pela rádio atual.
0: Tá bom. Diga lá, minha filha.
1: Rapaz, eu liguei pra primeiro falar com você, né? Que meu sonho era falar com você.
0: Hoje é teu dia.
1: Isso. E agradecer a Deus, o Senhor da Santa Chagra, Nossa Senhora da Conceição, por tudo.
0: Tá.
1: E falar pra você, oração pra minha irmã Rosineide.
0: Rosineide.
1: Ela faz o meu diálise.
0: Tá. Vamos colocar nas Santas Chagas de Jesus, a Rosineide. Isso, hemodiálise. Tá.
1: E pode agradecer por tudo, eu não perco seu programa, eu gosto muito de você.
0: Tá certo, obrigado. E reze por mim, por favor.
1: Reze sim.
0: Tá bom, eu preciso
1: de
0: muito.
1: Nem imagina quanto eu boto na minha oração, sim.
0: Obrigado, eu preciso muito de oração, porque sim. A missão é grande. Sou limitado e preciso de muita força e discernimento nas decisões a serem tomadas.
1: Verdade.
0: Rosenilda, sim. E a sua irmã está doente há quanto tempo? A Rosineide.
1: Faz uns 6 meses que ela está fazendo a hemodiálise.
0: Tá bom.
1: E ela está aguardando, né? Ficar na sala, na fila de espera, então.
0: Para um transplante.
1: Transplante.
0: Tá bom.
1: Vamos pedir a Deus orar por ela, Nossa Senhora da Conceição, do calmo, né? Nossa Senhora do calmo.
0: Claro.
1: Jesus da Santa Chaga.
0: Tá certo, querida. Fique com Deus. Deus abençoe Rosenilda de Vitória de Santo Antão, Pernambuco. Rádio Atual FM, José Amauri. Lá o arcebispo é Dom Paulo Jackson Nóbrega de Souza, da Arquidiocese de Olinda e Recife. Eu vou direto. Carla, que a paz de Jesus esteja com você. Carla.
2: Amém, padre. Bom dia.
0: Bom dia. Deus abençoe. Você fala de onde?
2: Cachoeira de Itapemirim, Espírito Santo.
0: Meu abraço, a Cachoeira de Itapemirim, Espírito Santo. Como é que você me acompanha?
2: Eu acompanho pela TV 44.
0: Ah, é? Canal aberto.
2: E pelo aplicativo.
0: Tá certo. 44.1, Cachoeira de Itapemirim e pelo aplicativo. Diga lá, Carla.
2: Então, padre, eu tenho bênçãos para falar e pedir oração.
0: Então, vamos primeiro começar com o testemunho.
2: Eu, em 2024, eu fui diagnosticada com câncer de mama. E aí, eu retirei a mama, fiz quimioterapia, fiz radioterapia. E eu digo que é uma bênção que eu alcancei, porque Jesus me acompanhou assim. Ele me levou no colo. Então foi uma bênção toda essa trajetória. Eu consegui levar paz para minha família, mesmo nessa trajetória que eu passei.
0: Sim.
2: Hoje eu faço ainda acompanhamento com medicamento, ainda sinto dores, né? Mas eu tô caminhando.
0: Certo.
2: Então Deus assim me abençoou numa época muito difícil. E eu só tenho que agradecer a Deus por tudo que eu passei.
0: Não é por acaso que nós pedimos.

0: consciência disso. Você sabe que o primeiro passo é a consciência, seja na alimentação e compulsão no gasto. E o que que, depois de tomar essa consciência, o que você tem feito para tentar um pouco mais de autodomínio? Você estava escutando, não sei se você já estava na linha quando eu fazia a leitura orante de hoje. Tudo posso, nem tudo me convém. Então, tudo pode, a geladeira está aberta, mas nem tudo convém. O cartão funciona, mesmo que seja às vezes parcelado não sei quantas vezes, nem tudo convém. Como você tem colocado freio na compulsão? Desculpe, uma pergunta bem direta.
1: Então, eu tenho agora colocado as minhas despesas no papel, tenho fechado o cartão para não permitir fazer a compra, né, pela internet.
0: Isto.
1: E em relação à alimentação, tenho, né, feito, tentado fazer a dieta. Porque em casa a alimentação, ela é tranquila, só que aí eu não consigo, se eu começar a comer, eu não consigo parar.
0: Você já...
1: Se eu tô numa festa, entendi, se eu tô fora, eu tenho que dar um freio, entendi, nessas horas.
0: Querida, você já pensou em procurar uma ajuda? E eu tô falando assim...
1: Sim, eu faço.
0: Você faz terapia?
1: Faço.
0: Que bom, e tem te ajudado?
1: Porque já tem um tempo já que eu tô nessa caminhada aí. Tem me ajudado, sim.
0: Que é evitar o gatilho, né? Evitar aquilo que desperta. Mas, Carla, vamos rezar junto? Reza comigo agora, Senhor Jesus.
1: Vamos. Senhor Jesus,
0: eu te louvo e agradeço.
1: Eu te louvo e
0: pela
1: agradeço.
0: Pela cura do câncer.
1: Pela cura do câncer.
0: E peço, Jesus. Pelas tuas santas chagas. Dolorosas e gloriosas. Ajudai-me. A conter minhas compulsões. Tire, Senhor. Este mal pela raiz. O que provoca em mim? Estes desejos. Dai-me, Senhor. Pela vossa misericórdia. Autodomínio. E a virtude da temperança.
1: E o quê?
0: A virtude da temperança. Isso. Deus abençoe, Carla. Deus abençoe. Eu vou para o intervalo, eu volto comentando e volto com as capelinhas e o quinto dia da novena. Voltamos já.

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0: Eu falava com a Carla de Cachoeiro de Itapemirim, Espírito Santo, TV Evangelizar, Corneta, Sacristão 44.1. Lá nos transmite a Rádio Diocesana, Padre Nildo de Souza, Rádio Mania FM, Letícia Simonato, Dom Luiz Fernando Lisboa de Cachoeiro de Itapemirim. E tudo a ver o que a Carla falava com o texto que nós ouvimos hoje. Por isso, hoje, pegue a leitura orante, você vai no site, você vai no YouTube Padre Manzotti, aproveita e se inscreva. Você vai no YouTube Padre Manzotti, se inscreva e tem lá leitura orante. Aí você pega a leitura de hoje e manda para alguém, porque vale a pena. Hoje tudo posso, nem tudo me convém. Tudo me é útil, me é bom. Quero parabenizar Dom José Aristeu Vieira, da Diocese de Luz, Minas Gerais, Liberdade FM, Augusto Pestana, Rio Grande do Sul, Mania FM, de Cachoeiro de... Opa, olha aí, ó, acabei de falar, Mania FM, Cachoeiro do Itapemirim, Espírito Santo, TV Filiada, Unixnet, Caruaru, Pernambuco, e Otto Turbonete, Pouso Alegre, Minas Gerais. E eu quero prestar essa homenagem a todas as líderes mensageiras das capelinhas. Você pode mandar sua foto, viu? 419-8791-2787. E eu começo mostrando as fotos de quem mandou lá. Maria de Fátima Silva Monteiro, Rio de Janeiro. Meu abraço carinhoso. Quantos jovens! Amém! Jonas José da Silva de Sussuapara, Piauí. Meu abraço carinhoso, Jonas. Olha que linda, é uma primavera, né? Olha, todos com a camiseta, Deus seja louvado. Vanderlei Aparecida Paula Santos, de Timbó, Santa Catarina. Olha, jovens ali, que alegria, gente. Quantos adolescentes. Valdina Santos do Nascimento Almeida, de Jataí, Goiás, ali na igreja. Violanta de Barros, Massachusetts, Estados Unidos. Dois sacerdotes. Ô, Violanta, espero vocês no retiro, hein? Tá chegando o nosso retiro ali nos Estados Unidos. Já fez a inscrição? 15 e 16 de agosto. Foto linda, gente. Lúcia de Fátima Timbó da Costa, Ibiapina, Ceará, também meu irmão sacerdote, minha saudação. Cleide Carpini de Maringá, saudação. Maringá, Rosângela das Graças Paiva, São João del Rei, Minas Gerais. Ali na igreja, olha quantas capelinhas, o Santíssimo atrás, linda imagem. Jesus, Evelana Maria da Cruz dos Santos, Alta Floresta, Rondônia, ali duas capelinhas, também várias idades. Carlos William Vieira da Silva, de Camaragibe, Pernambuco, meu Deus, aí sim, hein? Deus seja louvado! Meu abraço ao povo pernambucano, mande a sua foto, 419-8791-2787. Amado povo de Deus, então torne-se um mensageiro da capelinha. Se você ainda não é, eu até digo, se você recebeu uma graça, uma grande graça de Jesus das Santas Chagas, nada melhor do que se tornar, em gratidão, um líder mensageiro da capelinha de Jesus das Santas Chagas. Como é que eu faço? É só ligar 0800-410-6060 e diga: eu quero ser um mensageiro, eu quero retribuir essa graça que eu recebi. Amém. E agora vamos fazer a novena da nossa madrinha, da nossa Dinda, Nossa Senhora do Cabo. Rezemos. Quinto dia. Nossa Senhora do Carmo, que deixaste o santo escapulário como sinal do vosso amor e proteção, sois reconhecida como assistência na vida,
1: Jesus nosso,
0: e consoladora, amável, na hora da morte. Eu, vosso filho e devoto, pronto a vos servir, disposto a vos amar, me apresento a vós e nesta novena faço o meu pedido. Hoje, quinto dia, qual o seu pedido? Qual o seu pedido? Sabe, enquanto eu rezava aqui, me veio algo no coração assim, algo que não estou conseguindo resolver. E eu sempre coloco nessa novena. Tanto que a oração que segue, eu só faço a Nossa Senhora do Carmo. Nossa Senhora do Carmo. Nunca se ouviu dizer que alguém necessitado, tendo recorrido a vós, tenha ficado desamparado. Com confiança, Mãe do Carmo, Mãe do Santo Escapulário, intercedei junto ao vosso Filho Jesus Cristo, por mim, por aqueles por quem devo rezar sempre, e por aqueles que se confiam às minhas orações. Mãe amável, sede-nos propícia, e rogai por nós a Deus, para que sejamos dignos das promessas de Cristo. Nossa Senhora do Carmo, rogai por nós. Mãe do Santo Escapulário, rogai por nós. Nossa Senhora, Madrinha da Obra Evangelizar é Preciso, rogai por nós. O Senhor esteja convosco, Ele está no meio de nós. Abençoai, Senhor, a água, a roupa dos enfermos, as fotos de família, por intercessão de Nossa Senhora do Carmo, São Pio de Pietrelcina, nos méritos das santas chagas, abençoai, Senhor, e santificai. Em nome do Pai, do Filho, do Espírito Santo, amém. Beba desta água, dê aos seus familiares, e eu me despeço com o clipe Chagas de Amor. Evangelizar é Preciso.

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